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2: Leandro, acho que é o seguinte, uma pergunta que não quer calar. Foi sorte ou foi Deus?

0: sorte agora que vai clarear.
1: Amém. Por Deus é bom, por sorte então é melhor ainda.
2: Vão dizer que foi sorte, falou.
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2: Celebramos a segunda-feira da 14ª semana do tempo comum. A cor litúrgica é o verde. Recebemos, ó Deus, a vossa misericórdia no meio do vosso templo. Vosso louvor se estenda como vosso nome até os confins da terra. Toda justiça se encontra em vossas mãos. A primeira leitura da profecia de Oséias, capítulo 2, entre os versículos 16 e 22. Assim fala o Senhor: eis que eu a vou seduzir, levando-a à solidão, onde lhe falarei ao coração, e ela aí responderá ao compromisso, como nos dias de sua juventude, nos dias da sua vinda na terra do Egito. Acontecerá nesse dia, diz o Senhor, que ela me chamará meu marido, e não mais chamará meu Baal. Eu te desposarei para sempre, eu te desposarei conforme as sanções da justiça e conforme as práticas da misericórdia. Eu te desposarei para manter fidelidade, e tu conhecerás o

0: Filho e ao Espírito Santo, como era no princípio, agora e sempre. Amém. O Evangelho de Mateus, capítulo 9, versículos 18 ao 26. Enquanto Jesus estava falando, um chefe aproximou-se, inclinou-se profundamente diante dele e disse: minha filha acaba de morrer, mas vem e põe tua mão sobre ela e ela viverá. Jesus levantou-se e o seguiu junto com seus discípulos. Nisso, uma mulher que sofria de hemorragia há 12 anos veio por trás dele e tocou a barra do seu manto. Ela pensava consigo: se eu conseguir ao menos tocar no manto dele, ficarei curada. Jesus voltou-se e, ao vê-la, disse: coragem, filha, a tua fé te salvou. E a mulher ficou curada a partir daquele instante. Chegando à casa do chefe, Jesus viu os tocadores de flauta e a multidão alvoroçada e disse: retirai-vos, porque a menina não morreu, mas está dormindo. E começaram a caçoar dele. Quando a multidão foi afastada, Jesus entrou, tomou a menina pela mão e ela se levantou. Essa notícia espalhou-se por toda aquela região. Rezemos, irmãos e irmãs, ao Senhor. Ó Deus, que pela humilhação do vosso Filho reerguestes o mundo decaído, enchei os vossos filhos e filhas de santa alegria e dai aos que libertastes da escravidão do pecado o gozo das alegrias eternas. Por nosso Senhor Jesus Cristo, vosso Filho, na unidade do Espírito Santo. Amém. Que o Senhor nos abençoe e nos guarde, meu irmão, minha irmã. Fique com Deus. E até amanhã, se Deus quiser.
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A Boa Nova sempre no ar. 10 horas e 9 minutos. Até meia-noite a gente segue por aqui, viu? Com músicas cristãs. Adriana Gil canta. Participação da Eliana Ribeiro. Eu...

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1: Boa noite, queridos filhos e filhas do Paternoster, o Pai de nosso Senhor Jesus Cristo e nosso. Eu sou o Frei Flávio Henrique, da obra dos pequenos monges do Paternoster, provocando a verdade com caridade. Vamos começar mais um programa A Voz do Pensamento. Hoje, segunda-feira, nós vamos dirigir a nossa reflexão para um desafio permanente que enfrenta a Santa Igreja de nosso Senhor Jesus Cristo desde as suas primícias, né? Desde o tempo apostólico, desde a comunidade primitiva, e que faz com que o reino de Deus, que o Senhor inaugurou nesse mundo que passa, conserve-se como um mistério da fé, porque de fato o reino buscado por todos os cristãos, o paraíso buscado por todos os cristãos, né? O reino é um paraíso de fato, mas é um paraíso jamais encontrado ou realizado pela maioria dos cristãos, viu? É um magnífico paraíso interior. Aqui nesse mundo é um paraíso interior, encontrado somente por muitos que fazem um honesto caminho de desprendimento de si por amor a Deus e ao próximo, né? Esse é o mistério da fé. O reino de Deus foi revelado por Cristo efetivamente, mas, ao mesmo tempo, o reino de Deus permanece escondido aqui na terra de todos aqueles que buscam em Cristo a felicidade plena aqui nesse mundo presente, aonde ela não pode se realizar plenamente, a não ser na perspectiva da total aceitação de que a perfeita felicidade estará na vida futura, né? Bom, e se é assim, então comecemos dirigindo os nossos rogos à Nossa Senhora, a Mãe do Senhor, que no reino de Deus foi coroada pelos anjos fiéis a Deus como Rainha do céu e da terra. Nossa Senhora da Divina Revelação, Virgem do Apocalipse, que habita no paraíso divino em corpo e alma, junto com o Senhor ressuscitado, que também corpo e alma está à direita do Pai, concedei-nos a graça de percorrermos, já aqui na terra, o caminho interior do honesto seguimento a Cristo, que irá nos conduzir com segurança ao reino de Deus, o paraíso celeste. Ave Mamãe Maria, cheia de graças, o Senhor é convosco. Bendita sois vós entre as mulheres, e bendito é o fruto do vosso ventre, Jesus. Santa Maria, Mãe de Deus, rogai por nós, pecadores, agora e na hora de nossa morte. Amém. Desde o primeiro século do cristianismo, a verdadeira e única Igreja de nosso Senhor Jesus Cristo vive uma grande pressão externa, a partir de fora dela, né? E também uma grande tensão interna a partir de dentro dela. Nós vamos tentar esmiuçar isso aqui. E vamos começar então por considerar hoje as pressões externas que se voltam permanentemente contra a Igreja, que é a primícia do reino de Deus aqui na terra, ou são as primícias, né? A Igreja é a primícia do reino de Deus aqui na terra. Olha, quando o Senhor veio a este mundo para inaugurar o reino, lá na Terra Santa, onde se fez o Verbo, se encarnou o Messias de Deus, o ungido de Deus se fez carne, havia um pequenino reino de Judá, que era o resto de Israel, que estava subjugado pelo grande Império Romano, né? O Império Romano existia um efeito, digamos assim, de globalização. Era uma realidade global do mundo antigo, não é? Então, e nesse contexto da relação entre o Império Global Romano e a fé de Israel, o reino de Judá, nós temos aqui um acordo entre dois sistemas que no fundo acabaram se opondo ao reino de Deus anunciado por Cristo, viu? Vamos explicar melhor. O Império Romano é um império pagão, mas que costumava respeitar as várias religiões. Tinha uma certa tolerância com todas as crenças e divindades dos povos que dominava, porque isso era do interesse geopolítico do império, não é? Mas também tolerava no território de Israel uma crença completamente contrária a essa ideia politeísta, né? Que era a crença

dos outros povos na sua crença, eles podiam ter a liberdade para professar a fé num Deus único, já que não pretendiam com isso interferir nas questões de Estado que eram de interesse do Império Romano. A condição para esse acordo funcionar era muito clara. Os judeus podiam cultuar um Deus único, Criador do céu e da terra, desde que reconhecessem como único Senhor e soberano na terra o Imperador Romano. Na prática, isso significa que o movimento inaugurado por Cristo conflitou diretamente contra esse duplo sistema que tinha um acordo temporal na defesa de interesses recíprocos, né, entre o reino de Judá e o Império Romano. Ou seja, o reino de Deus anunciado por Cristo opunha-se, no fundo, a esse duplo sistema de concordância, que apesar de serem opostos entre si em relação à crença, mantinham um acordo bilateral de coexistência, né? Bom, é importante a gente entender esse cenário como um primeiro passo para conseguirmos compreender o contexto geopolítico-religioso que o Cristo e os seus apóstolos, bem como todos os primeiros cristãos, tiveram que enfrentar, viu? Então pensa com calma aí. Para os romanos, se os judeus respeitassem César como o imperador romano, né, como o único e soberano senhor da história, eles poderiam crer no Deus, o único criador do céu e da terra. E para os judeus, se os romanos respeitassem essa crença, que era inviolável para Israel, eles poderiam exercer, então, a dominação política e econômica no território global, que eles também tolerariam a crença pagã e politeísta do Império Romano, desde que isso não interferisse na crença de Israel. Ficou claro? Pois é, e é aqui que reside, então, aquilo que o Evangelho vai indicar como confronto entre o reino de Deus e o mundo. Por incrível que possa parecer, havia então, nesse acordo bilateral, uma tolerância ecumênica entre o politeísmo romano e o monoteísmo judaico. Mas não era um ecumenismo religioso, sincrético, que mistura as crenças, não. Israel tinha o direito de se conservar integralmente monoteísta, de acordo com as suas pretensões temporais, né? É claro que o monoteísmo judaico era um monoteísmo com pretensão temporal. Para os judeus, o reino de Deus, o povo é aqui na terra, né? Tudo é aqui na terra. A perspectiva sumamente escatológica foi trazida por Cristo, né? Com a perspectiva da ressurreição, muito mais do que com a perspectiva, com o ato, o fato da ressurreição. Bom, e para Roma também, Roma tinha o poder de proteger o politeísmo global do seu interesse de dominação temporal, né? Então, o reino de Deus anunciado por Cristo, ele conflitava diretamente com esses dois sistemas e que estavam acordados entre si, né? O duplo interesse temporal que existia aí, tanto da parte dos judeus como da parte dos romanos. Então, o reino de Deus anunciado por Cristo propunha claramente uma libertação desses dois sistemas que privilegiavam interesses temporais de dois povos que, apesar de profunda diferença entre seus sistemas de crença, se toleravam para efeito de governança do povo, né? Tem uma questão de poder aí também, relação entre dinheiro e poder, né? Então, nessa relação de tolerância recíproca entre a profunda diferença da crença de Israel e da crença pagã do Império Romano, havia um senhor comum a romanos e a judeus. E quem era esse senhor comum a ambos os povos que eram tão opostos nas suas bases de crença? O dinheiro, meus caros, o dinheiro, os acordos econômicos, o sistema econômico que sustentava o acordo bilateral entre Roma e Judá, né? Então, portanto, a ponte que unia as margens opostas dos interesses temporais entre os judeus e os romanos, no tempo em que nosso Senhor veio ao mundo, a ponte era esse sistema econômico que mantinha tanto a organização social dos

judeus, como mantinha a organização social dos romanos. E aqui está, é que está a grave ruptura produzida por Cristo e seus apóstolos contra esse duplo sistema. A ruptura de Cristo foi uma ruptura com todos os sistemas temporais de reinado terreno que pretendam realizar o paraíso aqui na Terra. Você pescou isso aí? Bom, na Terra, então, o paraíso só pode ser conhecido interiormente. Não pode ser realizado temporalmente, como afirma o Catecismo da Igreja, no número 677, diz lá assim: o reino não se realizará por um triunfo histórico da Igreja, segundo um progresso ascendente. Portanto, toda tentativa humana temporal de realizar o reino de Deus por um progresso ascendente do homem na história é, por si mesmo, um falseamento da mensagem do Evangelho. Por essa razão, é que erram todos aqueles que enxergam no Evangelho um meio para prosperar aqui nesse mundo, interpretando como o sinal do reino a prosperidade temporal. Então, como nós acabamos de ver, a ponte entre os interesses temporais, tanto do judaísmo como do Império Romano, à época do Cristo, resultou na perseguição que culminou na morte do único senhor da história, não é? E o que patrocinava a ligação entre essas duas coisas era o sistema econômico que mantinha o acordo entre a cultura materialista, politeísta e pagã do Império Romano e a cultura monoteísta, mas também materialista dos judeus no tempo em que o Senhor veio ao mundo introduzir a semente do reino de Deus que rompe com as duas coisas, razão pela qual essa ruptura franca custou-lhe a vida na cruz. Agora, que ninguém se engane, o Senhor não rompeu com esses sistemas cujo acordo estava efetivamente embasado no modelo econômico, no sistema econômico, para poder realizar uma revolução proletária, como querem extrair do Evangelho muitos ideólogos marxistas. Não, viu? De jeito nenhum. Os motivos do Senhor passam pela severa distinção entre o reino de Deus nos céus, na vida futura, e todos os reinos humanos na Terra, sejam eles baseados na acumulação dos bens capitais e temporais, que modernamente nós chamamos de capitalismo liberal, sejam eles baseados na distribuição dos bens capitais e temporais, que hoje conhecemos como socialismo marxista. O reino de Deus aqui na Terra é tão somente um caminho para se encontrar o verdadeiro paraíso, que pode ser misticamente conhecido aqui, mas realizado somente na vida futura, onde Cristo reina ressuscitado à direita de Deus Pai.

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2: Sempre com você, são 23:15, são 11:15 da noite. Boa noite, até meia-noite tem o Fica Conosco, Senhor, Músicas Cristãs. Agora tem a Aline Brasil. Entra.

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2: 11:26. Boa noite. 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Padre Fábio de Melo, participação da Ivete Sangalo. Retrovisor.

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6: Chegamos ao final de mais um programa. Fica conosco, Senhor. Amanhã tem mais, a partir de 8 horas da noite. Deus abençoe você, sua casa, sua família. Obrigado pela audiência. Amanhã a gente se fala por aqui, tá bom? Forte abraço, vem aí com a Mãe Aparecida até às 5 da manhã.

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2: Com a Mãe Aparecida, Rede Aparecida de Rádio, uma ótima e abençoada madrugada, madrugada de um novo dia. A você, meu irmão, a você, minha irmã, irmãos em Cristo que a partir de agora nos fazem companhia em mais uma madrugada, nesta caminhada de fé, de amor, paz e esperança, força e coragem para mais um dia com a graça de Deus. Mais um dia que o Senhor nos concede, sempre com as bênçãos e a proteção, a intercessão de nossa mãezinha querida, a Senhora Aparecida. Obrigado a você, meu querido irmão, minha querida irmã, que a partir de agora nos fazem companhia até às 5 da manhã. Eu, Eduardo José, de cá, vocês daí, e juntos rezando, louvando e agradecendo por tudo que temos, por tudo que somos. A você, meu irmão, que está através do aplicativo Aparecida, rezando conosco desde as 8 da noite, também pelo a12.com/rádio Aparecida, pelas nossas emissoras, rádios que integram a Rede Aparecida de rádio. A você que está já no seu trabalho, cumprindo a sua missão, mais uma madrugada com a mãezinha querida, com a Senhora Aparecida. Obrigado a você, meu irmão, que está na sua casa, rezando conosco, louvando e agradecendo ao nosso bom Deus por tudo, tudo, tudo em nossa vida. E aos irmãos e irmãs que estão pelas estradas do Brasil, também rezando, louvando, pedindo bênçãos e graças pelo trabalho, pela família. Obrigado, viu, pela companhia de todos vocês. Vamos juntos, na alegria, no amor, na paz, na esperança, sempre, sempre, sempre, confiando na misericórdia do Pai, na intercessão da Virgem Maria, a Senhora Aparecida. 12:03, para você participar conosco é muito fácil, viu? 3104-1043 é o nosso WhatsApp, para você enviar a sua mensagem de fé, de amor, de esperança, de força e coragem também, para enfrentarmos mais um dia, não é verdade? Com a graça de Deus. E também colocando as suas intenções, por quem você está rezando no dia de hoje, quem é aí que está precisando de nossas orações, no seu círculo de amigos, na sua comunidade, no seu trabalho, na sua família, na sua casa. Vamos rezar por todos esses nossos irmãos enfermos, desempregados, os irmãos que estão passando por dificuldades. Nós não sabemos.

0: Ave Maria, cheia de graça, o Senhor é convosco. Bendita sois vós entre as mulheres, e bendito é o fruto do vosso ventre, Jesus. Santa Maria, Mãe de Deus, rogai por nós, pecadores, agora e na hora da nossa morte. Amém. Rogai por nós, Santa Mãe de Deus, para que sejamos dignos das promessas de Cristo. Oremos e fundi, Senhor, vos rogamos a vossa graça em nossos corações, para que nós que conhecemos pela anunciação do anjo a encarnação de Jesus Cristo, vosso Filho, cheguemos por sua paixão e morte de cruz a glória da ressurreição. Pelo mesmo Cristo nosso Senhor. Amém.
1: Olá, meu querido irmão, querida irmã, estamos no tempo comum na liturgia da igreja, nesse momento especial que vai da Páscoa até a festa de Cristo Rei. Um tempo longo na liturgia, na qual nós somos convidados a incorporar em nosso dia a dia a palavra de Jesus, a mensagem da comunidade de fé e a experiência daqueles que vieram antes de nós. Então a liturgia vai nos oferecer a oportunidade de fazer uma grande reflexão, um grande retiro na nossa vida, trazendo para o hoje a riqueza que a palavra nos traz. Meu querido irmão, minha querida irmã, nós temos de São Clemente I, Papa do século I da era cristã, uma reflexão belíssima sobre a santidade, este espírito de entrega, de abnegação, de serviço ao próximo. O que motiva-nos quando falamos de santidade, de serviço, é a compreensão de que nós somos chamados à vida, nós temos o dom da vida e junto com o dom da vida, os outros dons que nós temos, para quê? Para criarmos comunhão. E o espírito da comunhão, ele nos afasta do integrar a nós apenas aquilo que nos interessa imediatamente ou individualmente. O espírito da comunhão, o sentido da comunhão, a compreensão da comunhão, leva-nos a olhar a realidade, os fatos, a própria vida, como oportunidade de servir como Deus quer ser servido. Onde Deus quer ser servido? Na vida do próximo. Então, diz-nos o santo: lembrai-vos das palavras de nosso Senhor Jesus. Ai daquele homem! Melhor lhe fora não ter nascido do que escandalizar a um de meus eleitos. Melhor lhe fora ser amarrado ao mó de moinho e afogado no mar do que perverter um só de meus escolhidos. Ele se refere àquele trecho onde nosso Senhor chama a atenção com relação ao escândalo. Quando você faz com que o outro sofra, o seu prazer, a sua vontade, o seu desejo individualista gera sofrimento, isso é escandaloso no mundo cristão. E para Jesus, este escândalo de gerar dor para ter prazer, este escândalo clama aos céus. Por isso ele vai dizer: melhor seria que lhe amarrassem uma pedra de moinho e fosse jogado ao mar. Né? Então, aí o São Clemente vai refletir conosco. Vossa divisão perverte a muitos. Ele está falando aqui daquele espírito individualista que, dentro da comunidade de fé, ele acaba gerando divisão. Quando um grupo ou uma pessoa, uma instância se fecha em si mesmo e se esquece de que o projeto do reino de Deus é o nós, não é o eu. Eu não tenho que trabalhar para que seja feita a minha vontade, eu trabalho para que seja feita a vontade do Pai. Eu não posso olhar a realidade da fé a partir do único e exclusivo lugar onde eu estou. Eu posso ver, analisar, mas dizer: há outros pontos, há outras referências, inteligentemente compreender que há outras maneiras de ser e sentir-se em Deus. Por isso São Clemente já chama atenção, olha lá no primeiro século, com relação à divisão, posturas de acusação, divisão, de apontamento de dedos, de acusações, né? Como a gente vê muito acontecendo ao longo da história. Ele vai dizer então: vossa divisão perverte a muitos, lança a muitos no desânimo, a muitos na hesitação e a todos nós na tristeza. Causa-nos a todos aflição e ainda persiste vossa sedição. A divisão, ela não gera o benefício que você, meu irmão, minha irmã, que está apontando o dedo para os outros, que está

0: acusando, que está jogando, julgando o outro, a divisão, ela não causa bem para ninguém. Pelo contrário, ela divide, perverte, lança no desânimo, hesita e a todos causa tristeza. Você é feliz de ver a sua igreja dividida? A pergunta que nós devemos nos fazer. Eu sou feliz gerando divisão? Por mais que a minha opção seja, eu estou na defesa da fé, estou na defesa da igreja, estou na defesa disso e daquilo, mas essa divisão, essa separação, essa confusão que gera, é de fato minha realização? Meu querido e minha querida, sinto muito te dizer, inspirado em São Clemente I, eu vou dizer para você, você não é cristão quando você fica feliz ao ver a sua igreja dividida. Porque Jesus vai dizer lá no Evangelho, quem divide não está com ele. Tomai da carta de São Paulo, diz o santo, qual a primeira coisa que você escreveu no início da Boa Nova? E olha só, São Clemente está no século I, então ele está bem próximo ali dos apóstolos, né? De São Paulo, ele está bem perto, historicamente ele está bem perto dos escritos, então ele tem essa consciência. São Paulo vos escreveu no início da Boa Nova, de certo inspirado por Deus, o apóstolo vos escreveu acerca de si mesmo, de Cefas e de Apolo, pois já então havia entre vós facções e partidos. Esta facção, porém, era o vosso menor pecado. Com efeito, vós vos inclinastes ante o ilustre testemunho dos grandes apóstolos e da pessoa por eles autorizada. Vamos, portanto, depressa acabar com isto. Vamos nos ajoelhar aos pés do Senhor e implorar com lágrimas e súplicas que ele nos seja propício e se reconcilie conosco, fazendo-nos voltar a nosso antigo modo de viver, tão belo, casto, conforme o amor fraterno. É esta a porta da justiça aberta para a vida. Segundo está escrito, abri-me as portas da justiça, entrando por elas louvarei o Senhor. É esta a porta do Senhor, por ela entrarão justos. De fato, são muitas as portas abertas. Esta que é da justiça, é ela também em Cristo. Felizes todos os que por ela entraram e orientaram sua caminhada na santidade e na justiça, realizando tudo com tranquilidade. Se há um fiel, se há um notável na exposição da doutrina, um sábio no discernimento das palavras, um casto em sua vida, tanto mais humilde deve ser quanto parecer ser maior, e procure o que é útil a todos e não o próprio interesse. São Clemente I, rogai por nós.
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0: Padre Zezinho, foi a minha fé. Meia-noite e 16, com a Mãe Aparecida, Rede Aparecida de Rádio, Música, Fé e Missão. E o nosso momento é de oração. O nosso momento de agradecermos. Hoje, o segundo dia do nosso tríduo em preparação para a festa de Madre Paulina do Coração Agonizante de Jesus. No próximo dia 9 de julho, celebraremos aquela que é considerada a primeira santa brasileira. Iniciemos hoje, com alegria e fé, nossa oração neste segundo dia do tríduo, que nos prepara para a festa de Santa Paulina, invocando a Santíssima Trindade. Em nome do Pai, do Filho e do Espírito Santo. Amém. O carisma deixado por Madre Paulina para sua congregação se traduz na sensibilidade para receber os clamores da realidade com suas necessidades e disponibilidade para servir aos mais necessitados e aos que estão em situação de maior injustiça, com simplicidade, humildade e vida interior. O ato de servir deve ser alimentado por uma espiritualidade eucarística e mariana, pela qual toda a irmãzinha da congregação, por ela fundada, faz de Jesus Eucarístico o centro de sua vida, alimentada por uma forte devoção à Virgem Imaculada e ao Bom Pai São José. Esta primeira santa do Brasil foi beatificada pelo Papa João Paulo II em 18 de outubro de 1991 em Florianópolis, estado de Santa Catarina, Brasil. Depois, o mesmo pontífice canonizou-a em 2002, tornando-se assim a primeira santa do Brasil. Ela é a fundadora da Congregação das Irmãzinhas da Imaculada Conceição, que atuam aqui em Aparecida, cuidando com carinho do lar Nossa Senhora Aparecida, mais uma das obras sociais mantidas pela família dos devotos do Santuário Nacional. Com o coração agradecido por esta santa de nossa Santa Mãe Igreja e por tanto bem que do céu ela continua nos proporcionando, rezemos.
1: Deus eterno, Pai todo-poderoso, que enriquecestes o gênero humano pela presença de vossa filha Santa Paulina, concedei que, seguindo seu exemplo de consagração total, a vossa glória e louvor e sua heróica entrega pela salvação de todos, sejamos também transformados pela mesma caridade que ardia em seu coração. Por nosso Senhor Jesus Cristo, vosso Filho, na unidade do Espírito Santo. Amém. Santa Madre Paulina, rogai por nós.

Meia-noite, 23 minutos, Padre Antônio Maria, não dá mais pra voltar. 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

Banda Bom Pastor. Meia-noite, 29 minutos, basta uma palavra. 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
2: 12:33.
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2: Com a Mãe Aparecida, Rede Aparecida de Rádio, juntinho de você, onde quer que você esteja, viu, meu irmão? Louvando e agradecendo a Deus por mais um dia na sua vida. Aparecida, rezando conosco lá em Ribeirópolis, na Fazendinha, rezando com a gente, pedindo por ela, pelos amigos, pelos parentes, por todos os nossos irmãos e irmãs. O Miguel Oscar Félix, lá em São José do Rio Preto, ele e o Ayrton rezando conosco. O Jonathan de Cima rezando com a gente. Ô, Jonathan, tava com saudade de você, meu irmão. Lá em Joinville, Santa Catarina, rezando conosco, por ele e pela família, louvando e agradecendo a Deus por tudo. Quem reza com a gente também é o Dito Delário, já está rezando conosco, né, Benedito? Um beijo no coração, meu irmão. O Luiz Fernando rezando também por

0: ele pela família, o Paulo Roberto lá em Santa Rita de Jacutinga, louvando e agradecendo a Deus por tudo na vida dele, dos irmãos todos que estejam em oração conosco, louvando e agradecendo por mais um dia. Agora, 12:35.
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2: Salmo 113b. Confia Israel no Senhor.
3: Confia Israel no Senhor.
2: É nos céus que está o nosso Deus. Ele faz tudo aquilo que quer. São os deuses pagãos, ouro e prata, todos eles são obras humanas.
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2: Tem boca e não podem falar. Tem olhos e não podem ver. Tem nariz e não podem cheirar. Tendo ouvidos, não podem ouvir.
3: Confia Israel no Senhor.
2: Tem mãos e não podem pegar. Tem pés e não podem andar. Como eles serão seus autores, que os fabricam e neles confiam.
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0: Adriana Gil e Eliana Ribeiro, Cura-me. Meia-noite, 40 minutos, você está na Rádio Aparecida, Rede Aparecida de Rádio, Música, Fé e Missão. Obrigado a você que nos acolhe, a você que reza conosco em mais uma madrugada com a Mãe Aparecida.
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2: Nesta terça-feira, quero louvar e agradecer a Deus por você que reza comigo esta oração de hoje. De maneira especial, lembro nesta oração os aniversariantes de hoje, a Jaqueline, lá de Salvador, e o Frigo, de Campinas. Iniciemos esta oração invocando a Santíssima Trindade. Em nome do Pai, do Filho e do Espírito Santo. Amém. Senhor nosso Deus, nosso Pai, nós cremos em vós, nós esperamos em vós, nós vos amamos, nós vos agradecemos este dia e vos damos graças porque estamos com vida. Oferecemos este dia ao Senhor com todas as nossas alegrias e sofrimentos, com todos os nossos trabalhos e divertimentos. Guardai-nos do pecado e fazei de nós instrumentos de vossa paz e do vosso amor. Ajudai-nos a observar vossos santos mandamentos. Amém. Terça-feira, dia 7 de julho, o trecho do Evangelho de hoje é escrito por Mateus, capítulo 9, versículos de 32 a 38. Anúncio do Evangelho de Jesus Cristo segundo Mateus. Naquele tempo, apresentaram a Jesus um homem mudo que estava possuído pelo demônio. Quando o demônio foi expulso, o mudo começou a falar. As multidões ficaram admiradas e diziam: nunca se viu coisa igual em Israel. Os fariseus, porém, diziam: é pelo chefe dos demônios que ele expulsa os demônios. Jesus percorria todas as cidades e povoados, ensinando em suas sinagogas, pregando o evangelho do reino e curando todo tipo de doença e enfermidade. Vendo Jesus as multidões, compadeceu-se delas, porque estavam cansadas e abatidas, como ovelhas que não têm pastor. Então disse a seus discípulos: a messe é grande, mas os trabalhadores são poucos. Pedi, pois, ao dono da messe que envie trabalhadores para a sua colheita. Palavra da salvação. O trecho do evangelho que acabamos de escutar encerra o ciclo de milagres desta sessão do Evangelho escrito por Mateus, que ilustra a resposta que Jesus dará em breve aos enviados de João Batista: vão e contem a João as coisas que vocês estão ouvindo e vendo. Cegos recuperam a vista, coxos andam, leprosos são purificados e surdos ouvem. Mortos são ressuscitados e pobres recebem a boa notícia. Alguns já o reconhecem como o Messias, pois estes são os sinais da sua chegada, indicados pelos profetas. Porém, outros, fariseus e doutores da lei, têm o coração endurecido e são incapazes de ler os milagres de Jesus como sinais de sua divindade. É uma questão de tempo. Quando superarem os interesses egoístas, também eles conseguirão abrir os olhos e enxergar a verdade. A messe é grande, mas os operários são poucos. Peçamos a Deus que continue enviando muitas e santas vocações para a sua igreja. Senhor da

0: Esse pastor do rebanho, faze ressoar em nossos ouvidos teu forte e suave convite. Vem e segue-me. Derrama sobre nós o teu espírito, que ele nos dê sabedoria para ver o caminho e generosidade para seguir tua voz. Senhor, que a messe não se perca por falta de operários. Desperta nossas comunidades para a missão. Ensina nossa vida a ser serviço. Fortalece os que querem dedicar-se ao reino na vida consagrada e religiosa. Senhor, que o rebanho não pereça por falta de pastores. Sustenta a fidelidade de nossos bispos, padres, diáconos, religiosos, religiosas e ministros leigos. Dá perseverança a nossos seminaristas. Desperta o coração de nossos jovens para o ministério pastoral em tua igreja. Senhor da messe, pastor do rebanho, chama-nos para o serviço de teu povo. Maria, mãe do perpétuo socorro, modelo dos servidores do evangelho, ajuda-nos a responder sim, amém. Pedindo a proteção de Deus para a sua vida e para a sua família, invoquemos a bênção de Deus. Oremos. Deus de infinita bondade, que expulsou as trevas deste mundo, expulse também de seu coração as trevas dos vícios e vos transfigure com a luz das virtudes. O Senhor esteja convosco, ele está no meio de nós. Pela intercessão de São Bento, desça sobre você, sobre a sua família, sobre o seu trabalho, a bênção do Deus Todo-Poderoso. Pai, Filho e Espírito Santo. Amém. Hoje o abraço vai para o pessoal de Campinas, para o Ícaro, Marquinhos, para o Marcelo e para o Luiz Xavier de Piracicaba. Sou o padre Edmilson Moraes, salesiano de Dom Bosco, e moro em Campinas, no estado de São Paulo, no Colégio Liceu Salesiano Nossa Senhora Auxiliadora. Que Deus e Nossa Senhora, sua mãe e nossa, continue caminhando com você hoje. Abraço e até mais.
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0: Meia-noite, 52 minutos, Adriana Arides, abandono. Obrigado a você que nos faz companhia no seu trabalho, na sua casa, na estrada, onde quer que você, meu irmão, minha irmã, esteja nesse momento, rezando conosco, ouvindo essas belas canções e, claro, fazendo os seus pedidos, pedindo bênçãos e graças na sua vida, na vida da sua família, de todos aqueles que precisam.
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0: Padre Rubens Gomes de Carvalho, missionário redentorista.
2: Estamos mais uma vez reunidos, dando continuidade à nossa reflexão do sacramento da crisma ou da confirmação. Por esse sacramento da confirmação ou da crisma, confirmamos pela maturidade consciente nossa missão recebida no batismo, pela infusão, penetração do Espírito Santo através da unção do óleo consagrado pelo bispo, sucessor dos apóstolos, tornando então a pessoa crismada, confirmada, uma missionária de Cristo, continuador da palavra e anunciador da palavra da missão de Cristo, anunciando, testemunhando o evangelho de Jesus, palavra viva e eterna. Colaboramos assim então como cristãos com Cristo. Estamos profundamente confirmados nesse sacramento do crisma. A partir agora estamos refletindo sobre isso através do catecismo da Igreja Católica. No número 1303, o catecismo da Igreja Católica diz: a confirmação ou crisma proporciona, possibilita, dá crescimento e aprofundamento da graça batismal.

0: De que maneira o sacramento da crisma ou da confirmação nos enraiza, nos faz penetrar profundamente a filiação divina. Somos filhos de Deus pela graça, que nos leva a dizer Abá, Pai, Papai, Paizinho, nos diz São Paulo na carta aos Romanos, capítulo 8, versículos 15. O sacramento da crisma une-nos mais firmemente a Cristo, fortalece e nos afirma na nossa missão de discípulos de Cristo. Sereis minhas testemunhas em todos os lugares da terra. Que todos, vendo as boas obras de vocês, glorifiquem o Pai que está nos céus. O sacramento da crisma, da confirmação, aumenta em nós os dons do Espírito Santo, que refletimos esses dias todos sobre os sete dons do Espírito Santo. O sacramento da crisma ou da confirmação torna a gente mais perfeito e assim torna o nosso laço que nos une a Cristo de maneira mais profunda, mais atuante, mais intenso. O sacramento da crisma dá-nos uma força especial do Espírito Santo para propagarmos e defendermos a fé pela palavra e pela ação como verdadeiros testemunhas de Cristo, para confessarmos com valentia o nome de Cristo e para nunca nos envergonharmos da cruz do Senhor, nos diz o Concílio de Florença. E ainda diz para nós o Catecismo da Igreja Católica: o crisma lembra-nos, pois, de que recebemos o sinal espiritual, o espírito de sabedoria e de entendimento, o espírito de conselho e de fortaleza, o espírito de ciência e de piedade. O sacramento da crisma nos envolve no Espírito Santo, dando-nos o espírito de temor e também de guardar o que recebemos no batismo. Deus Pai marcou-nos com o seu sinal. O Senhor Jesus Cristo confirmou-nos e nos pôs no seu coração o penhor, a garantia do Espírito Santo, nos diz o grande Santo Padre Santo Ambrósio, doutor da Igreja. Veja quantas ações o Espírito Santo faz em nós, só que a gente tem que estar aberto. Nós temos que fazer a nossa parte para que o Espírito Santo encontre em nós possibilidade dele agir, se ele vem até nós pelo sacramento. Mas a gente não está disposto, não está confiante, a gente não está vivendo essa experiência de que ele quer da gente, ele não vai agir, porque ele age, mas nós não nos abramos à sua ação. Então a nossa consciência de que devemos estar atentos às coisas do Senhor também. Estamos no mundo, mas não somos do mundo, nos diz Jesus. Pelo contrário, no luz nós devemos ser sal e luz na terra. Para isso o Espírito Santo nos fortalece, para a gente não se envolver com o mal, de tal maneira que o mal tire da gente a nossa vocação cristã, que é dar testemunho de Jesus. Um abraço para todos vocês. Nós nos encontraremos logo, logo, se Deus quiser.
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3: 1 hora.
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3: Com a Mãe Aparecida, rezando com você. Madrugada dentro, vamos juntos até às 5 da manhã, convidando você para rezar conosco o Santo Terço, logo mais às 4 da manhã, o Santo Terço Mariano. E você enviando a nós as suas intenções pelo 3104-1043, rezando, louvando e agradecendo. O Luciano lá de Votorantim marcando presença conosco, rezando por todos os ouvintes, pela paz do mundo e pela família dele também. Quem reza com a gente também louvando e agradecendo a Marina, agradecendo por bênçãos recebidas, que a mãezinha do céu continue nos abençoando. A Marina não colocou de onde ela é, né, Marina? É a nossa querida Nelly Rodrigues, é, rezando com a gente também. Reza conosco em Rio Claro, louvando e agradecendo Genivaldo Mijolaro, nosso amigo querido de todas as madrugadas. Seu Geraldo Madeira, lá em Coronel Fabriciano, ele e Dona Raimunda, rezando pela alma do Vaguinho, por todos que estão neste momento em oração conosco e na hora do Santo Terço também, e pela família dos devotos. Obrigado, viu, nosso querido seu Geraldo Madeira.
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0: 1:07, horário de Brasília, Anjos de Resgate, momento de graça, com a Mãe Aparecida, onde quer que você esteja, rezando conosco. E agora eu vou falar com você que faz parte da família dos devotos. 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

0: Nós te amamos, Maria. Comunidade Católica Shalom cantando pra gente agora, 1:12, madrugada de terça-feira, 7 de julho de 2026. Terça-feira da graça de Deus.
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0: Gabi Pedroso chegando com a nossa crônica de hoje.
2: A liturgia não é um mero ornamento. As pessoas anseiam por missas cheias de força. Elas podem durar tranquilamente mais. Quem só celebra as missas mais curtas, tendo em vista o conforto das pessoas, dificilmente quer tocá-las. É preciso ter a coragem de usar o tempo e de celebrar os rituais previstos com toda atenção e honestidade. Nesse caso, mesmo hoje, as pessoas são tocadas. É um desafio de nossa igreja celebrar a liturgia de tal maneira que as pessoas sintam algo da força que emana de Deus, que não é um mero ornamento para nossa vida. Ainda hoje, ele pode nos tocar profundamente e nos transformar. Reconciliar-se com Deus. Ansel Grum, editora Vozes.
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0: Castro e Padre Antônio Maria, médico dos médicos.
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0: Padre Reginaldo chegando com a sua mensagem.
2: Ensina-nos a viver como escolhidos, pede-se a Nossa Senhora numa canção de Eugênio Jorge. E é justamente isso que queremos, aprender com Maria, viver como escolhidos. Escolhidos para a salvação trazida por Jesus, escolhidos para a felicidade através do amor ao próximo e do perdão. Escolhidos para anunciar o reino de Deus, que é justiça e paz. Escolhidos para promover a vida em plenitude para todos. É a promessa de Jesus. Escolhido é aquele que foi eleito, separado para uma missão. E você é escolhido, é escolhida por Deus. Sua missão é ser sal e luz no lugar onde Deus lhe colocou. É optar pelo bem e pelo perdão, vencendo a tentação do julgamento, da violência e da vingança. É escolher o amor, mesmo que doa.

0: 1h23, madrugada de terça-feira. Obrigado a você que está nos fazendo companhia, rezando, louvando e agradecendo a Deus por tudo na sua vida. Bom pastor, na voz de Adriana Gil, cantando, louvando e agradecendo.
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0: Quando vier a tristeza, antes de cobrir teu rosto com as mãos para chorar, abre teu coração para pedir e confiar. Paz e bem, Padre Orlando Gambi, saudoso missionário redentorista.

Padre Reginaldo Manzotti, eu navegarei. 1:27, bom dia. Com a mãe? Com a mãe Aparecida.

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2: 1:31. 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
2: Com a Mãe Aparecida, juntinho de você, na sua casa e no seu cantinho de oração. Obrigado, viu, por nos permitir entrar nesse local tão sagrado que é a sua casa, junto à sua família. Rezando conosco, Paulo Sérgio, nosso amigo, porteiro de condomínio, lá em Aracaju, no Sergipe, rezando por ele e pela família, tá de plantão, trabalhando, louvando e agradecendo a Deus por tudo, por ele, pela família, pela esposa Dona Aparecida, pelos filhos, enteados, por toda a família. Reza conosco também o William, lá de Itabaiana, no Sergipe, hoje pedindo para o Santo Terço na intercessão pela saúde do senhor Alcides, que está internado na UTI, bem como todos os doentes que encontram-se nos hospitais. Amém, meu irmão. Rezemos sempre pelos nossos irmãos enfermos, né, William? A Alcilene Maria rezando com a gente, louvando e agradecendo ao bom Deus, pedindo as bênçãos da Mãe Aparecida por ela, pela família. Reza conosco também, louvando e agradecendo a Bela Aurora de Cariacica, no Espírito Santo, rezando por ela e pela família, louvando e agradecendo.
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0: Adriele Lopes cantando pra gente uma nova história. 1:37 com a Mãe Aparecida, Rede Aparecida de Rádio, Música, Fé e Missão.
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0: Elô Silvério chegando com o nosso Momento com Maria.
2: Refletindo o tema, a força do Santo Rosário, vamos juntos começar o Momento com Maria de hoje. A força do Santo Rosário se manifesta na fé e na confiança daqueles que recorrem à intercessão da Virgem Maria por meio da oração. Ao meditar os mistérios da vida de Jesus Cristo, o fiel fortalece sua espiritualidade, encontra consolo nas dificuldades e renova sua esperança diante dos desafios da vida. O rosário é considerado uma poderosa ferramenta de aproximação com Deus, pois une oração, reflexão e devoção. Ao longo da história da Igreja, muitos testemunhos relatam graças alcançadas, conversões e fortalecimento da fé por meio dessa prática. Assim, o Santo Rosário permanece como um símbolo de perseverança, paz interior e confiança no amor divino, inspirando milhões de pessoas a viverem os valores cristãos com mais intensidade.

0: Maria do Rosário, Rainha da Paz.
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3: Irmão, irmã, quando ouço um Papa, como foi desde João 23 até Francisco e agora até Leão 14, eu sei que estou ouvindo um porta-voz da Igreja Católica, o maior deles, porque foi eleito para isso. Então, nós precisamos de porta-voz, alguém que fale em nome da nossa igreja. Não sou eu que vou fazer isso. Eu vou repercutir aqui onde eu estou. Mas para toda a igreja, quem fala é o Papa. E ele tem esse direito, porque foi eleito para isso. Então, não é qualquer um que pode sair por aí dizendo que é porta-voz de Deus, do Espírito Santo, de Jesus, da igreja. Tem que ter qualidade para isso. E tem muito chão para alguém ser chamado Papa e porta-voz da igreja. Cantem comigo.

Agnus Dei cantando pra gente Imaculada Maria de Deus. 10 minutinhos faltando para as 2 da manhã. 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

0: Sueli Façanha, faltando 6 minutinhos para as 2 da manhã, vencer o meu senhor. Rádio Aparecida, Rede Aparecida de Rádio Música, Fé e Missão. Você que nos ouve por uma das nossas rádios parceiras lá em Ubá, Rádio Líder FM, em Mossoró, no Rio Grande do Norte, a nossa querida Rádio Rural AM.
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1: 2 horas, bom dia.
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1: Com a Mãe Aparecida, Rede Aparecida de Rádio. Juntinho de você. Na sua casa, no seu trabalho, na estrada, convidando você a rezar conosco logo mais às 4 da manhã, o Santo Terço Mariano, rezando por você, pela sua família, pelos amigos, vizinhos, conhecidos, pelos nossos irmãos que precisam de nossas orações, louvando sempre e agradecendo por tudo, tudo, tudo em nossa vida. 2 horas, 1 minuto. Deixa eu mandar um abraço aqui para os nossos irmãos lá em Ponta Grossa, no Paraná, rezando conosco pela Rádio Santana FM 89.7. Rezando com a gente também em Boa Vista, Roraima, pela Rádio Monte Roraima FM a 107.9. A todos o nosso abraço fraterno. 2 horas, 2 minutinhos. Quem está chegando, trazendo esse momento de oração para nós, é o padre Vanderlei Souza.
3: Olá, meu querido irmão, querida irmã, você que nos acompanha nesse programa Com a Mãe Aparecida, sou o padre Vanderlei, missionário redentorista. Vamos colocar-nos na presença de Deus, rezar, pedir, agradecer e louvar. Rezemos pela intercessão de Santa Paulina, nesta semana em que celebramos a primeira santa brasileira. Ó Santa Paulina, que puseste toda a confiança no Pai e em Jesus, e que, inspirada por Maria, decidistes ajudar o povo sofrido. Nós te confiamos a Igreja que tanto amas, nossas vidas, nossas famílias, a vida consagrada e todo o povo de Deus. Vós que desde tua infância soubeste partilhar o pão com os mais pobres e necessitados, ensina-nos a partilhar com as pessoas o pão de nossa mesa, o pão da palavra, do perdão, do amor e da acolhida. Intercede por nós junto a Jesus, a fim de que tenhamos a coragem de lutar sempre na conquista de um mundo mais humano, justo e fraterno. Amém. Santa Paulina, rogai por nós.
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0: Anjos de Resgate, por amor. 2:09. Bom dia com a mãe Aparecida.
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0: Padre José Allen trazendo pra gente a sua mensagem.
2: A paz esteja com você. É surpreendente a gente, quando falar de oração, que a oração faz parte da vida e a vida pode se tornar oração. Quando a gente ora, nós estamos fazendo assim um intervalo na nossa vida. Estamos nos isolando da vida. Nós podemos, em qualquer momento, trabalhando, descansando, comendo, caminhando, estudando, convivendo com as pessoas, fazer de tudo oração. Viver cada momento orando. Não com palavras simplesmente, mas sobretudo com as atitudes. Tudo que eu fizer, que seja por amor a Deus. Tudo que eu enfrentar, ofereço a Deus. Sacrifício, penitência, oração. Maria acolhe, medita e descobre as expressões do mistério de Deus quando ela aceita fazer a vontade dele. No centro do diálogo do anjo com Maria, nós reconhecemos que lá está o lema da nossa vida, como já foi dito. Maria disse: faça-se em mim segundo a vossa vontade. Fazer a vontade de Deus é colocar em prática a sua palavra, é cumprir os seus mandamentos, é conviver com Deus. Aquela palavra de Maria, faça-se em mim, é uma oração. Faça-se a vossa vontade. Ela falou com Deus através do anjo. Vamos também sempre. Você está bem, está triste, preocupado, tem desafios, conquistou o bem, está fazendo a vontade de Deus?

0: faça sempre a vontade. Que simplesmente nós possamos partilhar as alegrias e o louvor. Por isso Maria se põe a caminho para servir sua prima Isabel nas dificuldades e nos desafios da caminhada. Isso simboliza que a nossa oração deve nos levar a amar o próximo. E à medida que eu amo o próximo verdadeiramente, eu estou orando também, porque eu estou fazendo a vontade de Deus.
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0: Roberto Malvezzi, Senhora Aparecida. 2:15. Bom dia. 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
0: A comunhão. A comida se transforma no homem, mas na comunhão o homem é transformado em Jesus. Quando comungo, sou assumido em Cristo. Como o alimento entra no meu corpo e fica sendo eu

Assim, pela comunhão, eu entro cada vez mais para ser Jesus, para ficar santo, bendito, sagrado, divino, parecido com Ele e unido a Ele para sempre. Passo a viver a vida dEle, vida divina que vai tomando conta do meu ser. Mas estas coisas, pela razão, eu não vejo. Só pela fé acredito nelas. Quando você comunga, não sente Jesus. Mas quando um dia você morrer e enxergar Deus, então você verá como foi que você se transformou em Deus e começou a participar de sua vida e de seu amor. Pelos sacramentos, Deus entra em nós. Santidade, vida, amor. E você crê ser um galho do tronco que é Jesus, pois Jesus disse: quem come a minha carne e bebe o meu sangue, fica em mim e eu nele. E como eu vivo da vida do meu Pai, assim aquele que comunga vive da minha vida. Cresce em nós a fé pela ação de Cristo quando comungamos, e o querer divino se apossa mais e mais do nosso querer. Isso, uma pessoa que não tem fé não entende. Acha que nem vale a pena escutar. Mas quem crê sabe que o batismo e a comunhão divinizam o homem. O homem une-se a Jesus, a semelhança do galho que pertence ao tronco, para participar do ser e do agir de Jesus. Jesus apossa-se do nosso querer para procedermos como ele procedeu e só querermos o que Deus quer, livremente. Ele diz: tomai e comei, isto é o meu corpo que é dado por vós. Quem comunga entra para Jesus, fica unido ao Cristo e participa do ato de doação que Jesus faz de si ao Pai e aos irmãos. Não nos tornamos um ser divino, mas participamos do ser divino. O principal fruto da Eucaristia é justamente o amor a Deus e a caridade fraterna. Se você está comungando, mas sua caridade para com os outros está afundando, é sinal de que você não está comungando bem. Quem comunga bem cresce na caridade. Se você sabe o que está atrapalhando, por que não corrige? Conscientemente, não ouse comungar mal. Comida produz força, a não ser que o estômago esteja ruim. Comunhão faz necessariamente entrar para o Cristo, amar o Pai e os irmãos, e só fazer o que agrada ao Pai. Temos o sinal mais certo de estar na graça de Deus, quando nossas comunhões produzem a prática do bem. Mas se a pessoa comunga e a caridade vai baixando, inveja, briga, birra, pirraça, discórdia, rixas, pisar, maltratar e não aceitar os outros é sinal de que você não está na graça de Deus. Então, peça a Jesus que tenha dó, que perdoe, que ajude para você fazer uma confissão boa, para que suas comunhões sejam árvores vivas com frutos de amor a Deus e ao próximo. Católico que pretende ser bom sem a Eucaristia é semelhante a uma pessoa que não se alimenta. Sem a comunhão, você não permanecerá no amor. Quem foi batizado e está na graça de Deus tem de comer o pão celeste para se tornar
Jesus.

de vos libertará, na voz de Antônio Cardoso, grande amigo da Rádio Aparecida, Rede Aparecida de Rádio. 2:23, bom dia.

0: Oceano de misericórdia, anjos de resgate.
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0: 2:30, bom dia.
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0: Com a Mãe Aparecida, Rede Aparecida de Rádio, juntinho de você. Na sua casa, no seu trabalho, onde quer que você esteja, viu, meu irmão? Louvando e agradecendo a Deus por isso na sua vida.

0: pelo seu dia de trabalho, por mais este dia que o Senhor reserva a cada um de nós, louvando e agradecendo sempre por tudo que temos, por tudo que somos. Pedindo as bênçãos da Mãe Aparecida aos nossos irmãos e irmãs que estão enfermos, precisando de nossas orações, que a Mãe Aparecida abençoe e guarde a cada um deles. Obrigado a você também que reza conosco aí na sua casa, no seu cantinho de oração, aos irmãos que estão pelas estradas do Brasil rezando com a gente também. Como é bom tê-los aqui junto a nós. 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
0: Padre João Carlos, amor imenso. 2:32, bom dia.

2:40, 20 minutinhos faltando para as 3 da madrugada. Abraçando os nossos irmãos que rezam conosco, Adriana em Franco da Rocha, pedindo por ela, pela família, rezando, louvando e agradecendo a Deus por tudo. Quem também reza conosco, o Paulo Roberto de Juiz de Fora, hoje completando 77 anos de vida, agradecendo a Deus por isso, que a Mãe Aparecida o cubra com seu manto sagrado.

0: namorado, viu? Nosso querido Paulo Roberto.
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2: E ele que os ouvira respondeu-lhes: não são os que têm saúde que precisam de médico, e sim os enfermos. Mateus 9:12. Certa ocasião, Jesus viu um homem sentado ao balcão de pagamento de impostos. Nome dele, Mateus. Origem e profissão, judeu cobrador de impostos, Jesus se aproximou dele com este convite: segue-me. O homem levantou-se e pôs-se a seguir Jesus. Inclusive, lhe ofereceu depois um lauto banquete, com a presença de muitos outros cobradores de impostos. Para os escribas e fariseus, implacáveis controladores da religião judaica, esses homens eram taxados de impuros e pecadores, porque pela sua profissão arrecadavam os impostos para o Império Romano. Para um povo, portanto, de outra religião, pagão. Inclusive, havia chefes destes profissionais que se enriqueciam embolsando dinheiro com corrupção na arrecadação de impostos. Resultado, segundo a justiça dos fariseus, deve-se manter distância desse tipo de gente. Entende-se, pois, por que os escribas e fariseus incomodados dirigem aos discípulos de Jesus a seguinte pergunta: por que o mestre de vocês, inclusive vocês, comem e bebem com cobradores de impostos e pecadores? Jesus ouviu a crítica e, com fina ironia, diz: não são os sadios que precisam de médico, são os doentes. Não vim para chamar os justos, mas os pecadores. Jesus, filho de Deus, é a expressão humana da divina misericórdia. Os escribas e fariseus, presos à regra da lei e logo convencidos de serem puros, rejeitam esses Jesus, que a todos indistintamente chama à conversão. Revelam-se, portanto, muito mais doentes do que os cobradores de impostos e pecadores, e não se dão conta. Bom Deus, tu queres a misericórdia e não as práticas formais da religião. Teu filho Jesus é tua palavra. Que seu exemplo de vida nos livre de toda a hipocrisia e preconceito. Amém.
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0: maravilha. Banda Bom Pastor, 2:48 com a Mãe Aparecida, Rede Aparecida de Rádio, Música, Fé e Missão.
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2: Os santos nos ensinam, hoje, dia 7 de julho, é dia de Santo Adriano. E eu, Padre André, estou com você para conhecermos um pouquinho a história deste santo. Hoje celebramos um santo que somente chegou à glória por causa da ajuda de Deus e de muitos, principalmente a esposa. Aconteceu que no início do século IV, durante a perseguição do imperador Diocleciano, Adriano estava como chefe dos guardas do imperador, assistindo à injusta condenação de 22 valentes cristãos. E aí, nessa ocasião, ele gritou: "Acrescentai também o meu nome a estes heróis mártires, pois também eu me declaro cristão." Lançado na cadeia com outros, Adriano recebeu total apoio de sua esposa cristã, Natália, principalmente depois de ser batizado pelos irmãos. Ao saber de seu processo, Adriano foi liberado para avisar a esposa em casa. Mas esta, pensando que ele teria comprado a liberdade com a apostasia, somente abriu as portas depois de certificar-se da fidelidade do esposo ao Cristo. Juntamente com outras, Natália pôde acompanhar de perto seu marido, pois na cadeia usou da criatividade e coragem para isto. Até que, perto do grande testemunho de Adriano, Natália, com júbilo, confidenciou seu desejo de que prosseguisse, mas sem esquecer-se dela. O amor dos dois era tanto para com Jesus, como casal, que Natália preferia a morte do que ser dada pelo imperador a algum general. E isso aconteceu, pois depois que Adriano foi queimado vivo juntamente com os outros 22 mártires, Natália, fugindo de um casamento, não aguentou o cansaço e a fome, adormecendo, de forma a ter uma visão de Adriano que na glória vinha buscar.

0: ali. Pouco depois, adormeceu no Senhor. Quanto exemplo de fidelidade a Cristo! Mártires de ontem e de hoje nos inspiram a sermos mais dedicados e fiéis àquele que nos chamou e nos amou primeiro. Vivamos a fidelidade, doando dia a dia a nossa vida por amor ao Senhor. Santo Adriano, rogai por nós.
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0: Padre Antônio Maria, com tua mão. 2:58, madrugada de terça-feira, terça-feira da graça de Deus. Obrigado a você que nos faz companhia, que está rezando conosco, louvando e agradecendo.
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0: 3:00, bom dia.
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0: Com a Mãe Aparecida, juntinho de você aí na sua casa, no seu trabalho, onde quer que você esteja, viu? Rezando conosco, pedindo e agradecendo pelas bênçãos recebidas. A nossa irmã querida Hebe, lá em Cotia, já na sintonia conosco, enviando também as suas intenções. E ela coloca aqui: Eduardo, terminei o meu trabalho agora há pouco e agora estou tomando um café.

0: quentinho com queijo de Minas. Ô, não faz isso não, viu, Hebe? A gente aqui, ó, né? Não faz isso não. Queijinho de Minas essa hora, bom demais da conta. E ela coloca que tem esperança que a semana haverá de ser muito boa para todos nós, com amor e a proteção de Nossa Senhora. Não existe nada mais poderoso que a oração, nada mais forte que a fé. É isso mesmo, viu, Hebe? Lá em Cotia, rezando conosco, pedindo por ela e também pela família. O Silvio Barbeto em Massaranduba, Santa Catarina, rezando por ele, pela família e pedindo sempre que a Mãe Aparecida dê a todos nós a renovação de nossa fé, esperança e sim, amor, união, a família, para todos, todos, todos. Amém, né, meu querido Silvio Barbeta, rezando com a gente. A Auricele Vasconcelos em Portugal, também rezando conosco, por ela, pela família, pedindo paz e paciência para esperar por dias melhores, pela saúde física, mental e espiritual de toda a família dela. O Evandro Cruz, em Juiz de Fora, rezando conosco. Ele e Dona Marluce, Marilze, perdão, rezando com a gente, pelos filhos, pela netinha Gabriela, por todos os amigos, por todos que estejam em oração conosco. O nosso irmão querido Evandro, sempre rezando com a gente na madrugada, ele e a Dona Marilze, rezando por todos nós. O Antônio está rezando com a gente, pedindo as bênçãos da Mãe Aparecida, louvando e agradecendo. Tá lá em Simão Dias, no Sergipe, na casa de manhã, né, Antônio? Ei, coisa boa, hein? Tomando aquele cafezinho gostoso, comendo a comidinha da mãezinha, matando saudade, né, meu irmão? Que Deus abençoe todos vocês aí, viu? Em Simão Dias, no Estadão do Sergipe, mandando um beijo também pro povo lá de Aracaju, Rádio Cultura, rezando conosco. Os nossos irmãos e irmãs que rezam pelo Brasil afora, pelo mundo afora, com a Mãe Aparecida. Agora, 3:03, lembrando que às 4 nós rezamos o nosso Santo Terço Mariano. E você, meu irmão, rezando com a gente.
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1: Olá, meu irmão, minha irmã. Graça e paz para você e toda a sua família. No evangelho hoje, Jesus tem compaixão das multidões e diz que há muito por fazer na evangelização. Mas são poucas as pessoas para tanto trabalho. O Senhor espera de nós disposição para semear, cultivar e colher. Mas lembremos que a obra é de Deus. É Ele quem faz crescer as sementes lançadas e é o Senhor também que unge os missionários com o óleo da alegria para o momento da colheita. Invoquemos a luz do Espírito Santo para que abra as nossas mentes e corações ao acolhimento da palavra do Senhor.

Ó Espírito Santo, tu que habitas, tu que falas, rezas e ages em mim, abra-me a palavra, que a minha mente e o meu coração sejam o terreno bom onde a semente da palavra possa germinar, crescer e frutificar, para que a minha vida seja transformada. Amém. Hoje, dia 7 de julho, a liturgia nos oferece o Evangelho de Mateus, capítulo 9, versículos 32 a 38. Jesus percorria todas as cidades e povoados, ensinando nas sinagogas deles, proclamando o evangelho do reino e curando toda a enfermidade e toda a doença. Vendo as multidões, teve compaixão delas, porque estavam desorientadas e indefesas, como ovelhas que não têm pastor. Então disse aos discípulos: a messe é abundante, mas os trabalhadores são poucos. Rogai, portanto, ao Senhor da messe que mande trabalhadores à sua messe. O texto é composto de uma cura, um sumário da ação missionária e um texto de caráter vocacional. Jesus expulsa um espírito de mudez. A reação das multidões é de admiração. Os fariseus, contudo, atribuem a ação de Jesus ao espírito maligno.

Jesus cura a capacidade de diálogo e comunicação. Essa é a força do discípulo missionário. Pregar a palavra. Os fariseus murmuram e caluniam. São incapazes de reconhecer a graça de Deus. Agem pelo ciúme e pelo ressentimento. O sumário da ação de Jesus apresenta os dois elementos fundamentais do seu ministério: pregar a boa notícia do reino e curar os doentes. A palavra ganha sua confirmação nas ações libertadoras. O texto se conclui com um conteúdo vocacional e missionário. Primeiro, Jesus conhece a situação das multidões cansadas e abatidas. São ovelhas abandonadas. Percebe que a roça do Senhor é imensa, necessita de braços. Convoca-nos à oração para que surjam missionários. Jesus, portanto, cura a fala em vista do anúncio. Cura o coração para a capacidade de empatia e compaixão. E cura os braços e as pernas para o trabalho missionário. Então disse aos discípulos: a messe é abundante, mas os trabalhadores são poucos. Rogai, portanto, ao Senhor da messe que mande trabalhadores à sua messe. O Senhor nos convida a sermos praticantes da palavra. Neste momento, vamos dispor o nosso coração para a vivência de sua palavra.

0: A vida reluz, eis-me aqui, meu Senhor e meu Deus. Antes você ouviu Quando os Anjos Cantam.
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2: Zebedeu, pescador e pai de família. Tiago e João deixaram seu pai Zebedeu na barca com os empregados e seguiram Jesus. Zebedeu era marido de Salomé, pai de Tiago e João. Seu nome significa presente de Deus. Era pescador no mar da Galileia. Residia em Betsaida, onde tinha uma espécie de cooperativa de pesca com suas barcas, seus ajudantes. Desse mesmo grupo era a família de Jonas, pai de Simão Pedro e de André. Zebedeu deve ter acolhido bem a opção de seus dois filhos de entrar no caminho de Jesus. Ele, Salomé, também aderiram à pregação de Jesus. Salomé era uma das mulheres que colocaram seus bens à disposição do mestre. Ela e as outras mulheres seguiram Jesus até sua crucificação, tornando-se testemunhas da ressurreição. Para Jesus, a figura do pescador é muito importante. A pesca sempre foi um modelo de missão cristã. Jesus chama seus discípulos para serem pescadores de gente. Por isso, a barca é símbolo da comunidade cristã. E a rede simboliza todo o trabalho apostólico, todo o trabalho apostólico. A Igreja de Cristo é uma imensa rede, formada por milhares de pequenas comunidades.
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0: Cantores de Deus e Ziza Fernandes, Contrários. 3:25, Rádio Aparecida, Rede Aparecida de Rádio. 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
2: Bem-vindos à Escola de Maria, a melhor e a mais perfeita discípula da palavra. Com sabedoria e sensibilidade, Frei Jonas Nogueira escreveu Maria e o Espírito Santo, obra que une o estudo bíblico à espiritualidade dos santos padres. Uma leitura que revela como Maria é modelo de docilidade ao Espírito. Vamos conhecer mais? Bem-vindo, Frei, muito obrigado por estar conosco.
3: Muito obrigado, Padre Célio, queridos amigos, amigas da Escola de Maria, paz e bem. Dentro dessa questão da relação singular de amor, de ternura entre Maria e o Espírito Santo, existe uma expressão que São Francisco de Assis usou para falar dessa relação, que é muito bonita, que nos ajuda a mergulhar nesse mistério. Francisco de Assis nos trouxe uma expressão, um título mariano novo, que é

0: Maria, esposa do Espírito Santo. Essa ideia de Maria como esposa do Espírito Santo é uma maneira que São Francisco encontrou de resguardar uma relação de intimidade. Intimidade em que diz a todos nós que Maria e o Espírito Santo, eles tiveram muito unidos. Houve de fato uma união de que Deus, na pessoa do seu Espírito, ou o próprio Espírito de Deus, fez sua morada no coração de Maria. E aqui nós temos diante da morada de Deus no coração de Maria, do Espírito Santo, que enche Maria de sua força, de sua ternura, uma expressão do carinho, da presença de Deus na história da Virgem Santíssima. Aqui fala de todos nós também, porque nós no batismo somos consagrados a Deus no Espírito Santo. Então cada ser humano, cada batizado, cada batizada é convidado a mergulhar nesse mistério, deixar-se envolver pelo Espírito Santo, deixar-se tocar e conduzir pelo Espírito Santo como Maria viveu. E ainda desse título, dessa relação de Maria e o Espírito Santo, todos nós somos convidados a entender que o cristianismo, ele não é vivido de modo superficial. A nossa fé, ela sempre aponta para a profundidade do amor de Deus, a profundidade das nossas consciências, que seguir nosso Senhor Jesus Cristo é uma opção de vida, mas que passa por toda a nossa existência, por todo o nosso modo de viver. Então dizer que Maria está sob o poder do Espírito Santo, dizer que ela é a consagrada a Deus por excelência, ao Espírito Santo e no Espírito Santo, nós falamos de uma vida inteira que se deixa conduzir pelo Espírito Santo e que abre a todos nós um convite para que nós também sejamos conduzidos pelo Espírito Santo para o coração do Pai e vivendo a nossa vida de maneira justa, de maneira honesta, vivendo a vida de todos nós no nosso cotidiano, marcadas pela graça de Deus, pelo seu Santo Espírito no nosso meio. Nós pedimos que o Espírito Santo abençoe e acompanhe a todos nós, que ele nos encha da sua graça, que ele nos encha do seu amor.
1: 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E fique com Deus.

0: Joana, Virgem Mãe Aparecida. 3:34.
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2: 3:37.
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2: Com a Mãe Aparecida, Rede Aparecida de Rádio, juntinho de você, na sua casa, no seu trabalho, onde quer que você esteja, nesta madrugada de terça-feira, rezando conosco. Daqui a pouquinho, daqui a 23 minutos, o nosso Santo Terço Mariano e você, meu irmão, minha irmã, rezando conosco, viu? 3104-1043 é o nosso WhatsApp.
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Abraço de pai, Coral Comep, cantando pra gente. 3 horas 43 minutos, com a mãe Aparecida.

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2: Elô Silvério, participando conosco novamente.
3: Para o crente, a fé se transformou no motor que impulsiona a sua vida e na explicação que dá sentido à sua existência. É que a fé deixou de ser algo, como puderam ser os dogmas, as verdades, as crenças. Para transformar-se em alguém que é Cristo, a fé não é uma simples crença nessa pessoa viva que é Cristo, mas passou a ser a aceitação plena e plana. A aceitação incondicional desse Cristo, que não só é vivo, mas também vivificante. O cristão se colocou diante desse Cristo, tal como ele é, e o abraçou, o aceitou, entregou-se a ele, e tudo isso faz por amor. E ao amor não se devem pedir razões. O amor não ama porque tenha razões para amar. O amor ama porque sente que é atraído por alguém. Neste caso, o cristão ama Cristo, porque aprofundando em sua fé, o vê, o conhece e se sente irresistivelmente atraído por ele.

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1: Bom dia, meu amigo, minha amiga. Quais são os momentos de silêncio no seu dia? Você é capaz de responder a essa pergunta? Pense bem. Existe algum momento no seu dia em que você não está rodeado de pessoas? Existe algum momento em que você fica desconectado da internet? Quanto tempo você consegue passar sem verificar o celular? Não é nenhuma novidade que vivemos rodeados de muitos barulhos. Alguns são até inocentes e têm uma cara de comodidade. Um exemplo são as recepções de consultórios e clínicas médicas. Antigamente, as revistas e jornais dominavam esses espaços. Hoje em dia, os materiais de leitura foram substituídos pela televisão, que vive ligada e geralmente com um volume bem alto. Desligar esses estímulos, a TV, o celular, o fone de ouvido, pode ser assustador. Em casa, no trabalho ou até mesmo durante o lazer, nós ficamos saturados de barulho. O silêncio e a quietude acabam se tornando ensurdecedores. O silêncio já não é mais algo familiar. Inclusive, é capaz de causar ansiedade e deixar muitas pessoas nervosas e irritadas. Enquanto os ruídos fazem com que olhemos para o mundo exterior, apenas o silêncio é capaz de nos fazer olhar para dentro. O silêncio permite que nós olhemos para dentro de nós mesmos e nos deparemos com questionamentos sobre a nossa vida, nossas escolhas e sobre o caminho que estamos percorrendo. Principalmente se esse caminho está nos desviando de quem nós verdadeiramente somos. Olhar para dentro fará você parar e se perguntar: você tem algum momento de silêncio durante seu dia? Você ouve a sua voz interior? Pois essa voz é o que conecta você consigo mesmo e que faz você compreender quem você realmente é. Você ouve a voz do seu coração? Essa é a voz que conecta você com os outros e que faz você se

0: sentir quem você é de verdade. Olhar para dentro permite que nós reconheçamos aquilo que realmente tem valor. A ligação entre o nosso verdadeiro eu, nossos desejos e nossos relacionamentos. Temos que ser vigilantes para não deixar que as vozes ao nosso redor acabem determinando quem nós somos. As vozes da propaganda, da televisão, da ideologia, das marcas, da vontade de outra pessoa em determinar como devemos ser. O silêncio é o caminho pelo qual podemos ouvir e fortalecer a nossa voz interior, para que possamos seguir pelo caminho que vai nos fazer mais verdadeiros, mais íntegros, mais felizes. E o que fazer nesses momentos de silêncio? Refletir sobre nossas questões e, por que não, reparti-las com quem melhor nos conhece, Deus. Converse, questione, discuta, ouça e sinta a Deus. Ele se revela no silêncio dos ruídos e na voz do seu coração. Pense sobre isso, tenha um ótimo dia e até o nosso próximo encontro.
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Senhor, é o que nós pedimos. Que onde houver divisão, nós sejamos construtores de pontes que se interligam. Onde houver desunião, que nós levemos entendimento que une. Onde houver mágoa, que nós sejamos capazes de oferecer o perdão que soma, que resgata, que restaura as pessoas. Pai, ajuda a tua igreja a ser uma escola de unidade.

0: Carlos, eu te peço.
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3: 4 horas, horário de Brasília.
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3: Com a Mãe Aparecida, Rede Aparecida de Rádio, rezando, meu irmão, minha irmã, com você, o nosso Santo Terço Mariano. Você que está na sua casa e no seu cantinho de oração, pedindo por você, pela sua família, rezando por aqueles que precisam de nossas orações, aos irmãos que estão em seu trabalho, cumprindo a sua missão, também rezando conosco, louvando e agradecendo a Deus por mais este dia de trabalho, por mais este dia de vida e esperança. Aos irmãos queridos, caminhoneiros, caminhoneiras, irmãos da estrada, muitos rodando, outros ancorados, descansando, mas em oração conosco, louvando, pedindo sempre as bênçãos do Senhor Jesus, a proteção, a intercessão, as bênçãos de nossa Mãe Maria Santíssima, a Senhora Aparecida. Rezamos por você, meu irmão enfermo, você que está na sua casa se recuperando, você que está numa casa de repouso, você que está, meu irmão, nesse momento num leito de hospital. Rezamos por você, aos irmãos desempregados, aos irmãos em situação de rua, a todos aqueles que precisam do colo de mãe. Essa mãe que

ampara, essa mãe que consola, essa mãe que nos mostra o caminho que devemos seguir, que nos deixa sempre este recado: fazei tudo o que ele vos disser. Iniciemos o nosso Santo Terço nesta terça-feira da graça de Deus, louvando e agradecendo ao nosso bom Pai, contemplando os mistérios da dor.

0: Divino Jesus, nós vos oferecemos este terço que vamos rezar, meditando nos mistérios da vossa redenção. Concedei-nos, por intercessão da Virgem Maria, Mãe de Deus e Nossa Mãe, as virtudes que nos são necessárias para bem rezá-lo e a graça de ganharmos as indulgências desta santa devoção. Oferecemos particularmente em desagravo dos pecados cometidos contra o Santíssimo Coração de Jesus e o Imaculado Coração de Maria, pela paz do mundo, pela conversão dos pecadores e pelas almas do purgatório, pelas intenções do Santo Padre o Papa Leão, pelo aumento e santificação do clero, pela santificação das famílias, pelas missões, pelas vocações, pelos doentes e por todo o povo brasileiro. Professemos a nossa fé. Creio em Deus Pai Todo-Poderoso, Criador do céu e da terra, e em Jesus Cristo, seu único Filho, nosso Senhor, que foi concebido pelo poder do Espírito Santo, nasceu da Virgem Maria, padeceu sob Pôncio Pilatos, foi crucificado, morto e sepultado, desceu à mansão dos mortos, ressuscitou ao terceiro dia, subiu aos céus, está sentado à direita de Deus Pai Todo-Poderoso, onde há de vir a julgar os vivos e mortos. Creio no Espírito Santo, na Santa Igreja Católica, na comunhão dos santos, na remissão dos pecados, na ressurreição da carne, na vida eterna. Amém. Rezemos, irmãos e irmãs, com amor, com confiança, a oração que o próprio Jesus nos ensinou. Pai nosso que estais nos céus, santificado seja o vosso nome, venha a nós o vosso reino, seja feita a vossa vontade, assim na terra como no céu.
1: O pão nosso de cada dia nos dai hoje, perdoai as nossas ofensas, assim como nós perdoamos a quem nos tem ofendido. E não nos deixeis cair em tentação, mas livrai-nos do mal. Amém.
0: Ave Maria, cheia de graça, o Senhor é convosco. Bendita sois vós entre as mulheres, e bendito é o fruto do vosso ventre, Jesus.
1: Santa Maria, Mãe de Deus, rogai por nós, pecadores, agora e na hora de nossa morte. Amém.
0: Ave Maria, cheia de graça, o Senhor é convosco. Bendita sois vós entre as mulheres, e bendito é o fruto do vosso ventre, Jesus.
1: Santa Maria, Mãe de Deus, rogai por nós, pecadores, agora e na hora de nossa morte. Amém.
0: Ave Maria, cheia de graça, o Senhor é convosco. Bendita sois vós entre as mulheres, e bendito é o fruto do vosso ventre, Jesus.
1: Santa Maria, Mãe de Deus, rogai por nós, pecadores, agora e na hora de nossa morte. Amém.
0: Glória ao Pai, ao Filho e ao Espírito Santo, como era no princípio, agora e sempre. Amém. Ó meu bom e amado Jesus, perdoai-nos, livrai-nos do fogo do inferno, levai as almas todas para o céu e socorrei principalmente aquelas que mais precisarem da vossa infinita misericórdia. E nós acolhemos a você, nossos irmãos e irmãs em Cristo, que rezam conosco, louvando e agradecendo o José Mota e a Rose de Cachoeiro de Itapemirim, rezando por eles dois e pela família, Rafael Cunha e Itabaiana no

0: João Reis em Brasília, rezando conosco por ele e pela família. Jorge Pimenta rezando também por ele e pela família. Roberto Cabreiro em Divinópolis, Minas Gerais, rezando por ele, pelos familiares, pelos filhos, pela esposa. A nossa irmã querida que reza conosco também, o nosso irmão, perdão, o Sandro do Itaim Paulista, rezando pelos filhos, o Bruno, o Breno e a esposa Dona Janete estão lá em oração conosco. Em Batatais, interior de São Paulo, Reginaldo Guimarães, rezando por ele e por toda a família. O Ricardo Reis Braga, em Juiz de Fora, rezando por ele e pela família, por todos os nossos irmãos e irmãs em Cristo. Quem reza conosco também é o Mauri Camargo de Cruzília, rezando por ele e pela família. O nosso Rui Tomé, lá em Quirinópolis, Goiás. O Rubão, em Itapurã, no Mato Grosso do Sul, ambos rezando pelas famílias também. Seu Joaquim Pereira, em Franca, pedindo por ele, pela Dona Maria Divina, pelos filhos, netos, pelos funcionários, por todos os irmãos do Santo Terço. E quem reza conosco o nosso primeiro mistério é o Paulo Brito, lá em São Sebastião do Passé. Paulo, bom dia.
1: Bom dia, meu irmão, meu anjo da madrugada. Que Deus te abençoe, salve Maria.
0: Amém, Deus abençoe a todos nós. E hoje nós rezamos na intenção de quem, Paulo?
1: Eu, meu irmão, rezo hoje pedindo a Deus, agradecendo a Deus pelo dom da minha vida, pela minha saúde, pela minha família, pela saúde do meu neto Tiago, minha filha Gismara, também pela viagem que eu vou fazer amanhã, em nome do Senhor Jesus, que São Cristóvão, guias motoristas que eu tenho em Paulo do Monte Alto, depois de Guanambi. Aí eu rezar para meus irmãos em Cristo, Dona Marita, a Cláudia Silva, Célia Janice, a Dona Creuza em Bom Jesus da Lapa, Eduardo, está passando uma situação difícil com a visão dela, que deu uma hemorragia na visão e está quase sem enxergar nada. Pedi todos os irmãos que rezem por ela, rezar pela Dona Neném, pela Lu e o Valdir, a Marilda, Jauli, Zé Antônio, seu Adivaldo Meire, Milton Garcia e Zé Garcia. Vamos rezar, meu irmão. Sou Geraldo Madeira, vamos rezar.
0: Vamos rezar e agradecer a Deus por tudo, contemplando o primeiro mistério doloroso.

0: Pai nosso que estais nos céus, santificado seja o vosso nome, venha a nós o vosso reino, seja feita a vossa vontade, assim na terra como no céu.
1: O pão nosso de cada dia nos dê hoje, perdoai o nosso devedor, nos dê, Senhor, cair em tentação, mas livrai, Senhor, do mal. Amém.
0: Ave Maria, cheia de graça, o Senhor é convosco, bendita sois vós entre as mulheres, e bendito é o fruto do vosso ventre, Jesus.
1: Santa Maria, Mãe de Deus, rogai por nós, pecadores, agora na hora de nossa morte. Amém.
0: Ave Maria, cheia de graça, o Senhor é convosco, bendita sois vós entre as mulheres, e bendito é o fruto do vosso ventre, Jesus.
1: Santa Maria, Mãe de Deus, rogai por nós, pecadores, agora na hora de nossa morte. Amém.
0: Ave Maria, cheia de graça, o Senhor é convosco, bendita sois vós entre as mulheres, e bendito é o fruto do vosso ventre, Jesus.
1: Rezar pela Almira em Patinga, pela a Maria Márcia, a saúde da Maria Márcia e da Sra. Janice. Santa Maria, Mãe de Deus, rogai por nós, pecadores, agora na hora de nossa morte. Amém.
0: Ave Maria, cheia de graça, o Senhor é convosco. Bendita sois vós entre as mulheres, e bendito é o fruto do vosso ventre, Jesus.
1: Santa Maria, Mãe de Deus, rogai por nós, pecadores, agora na hora de nossa morte. Amém.
0: Ave Maria, cheia de graça, o Senhor é convosco. Bendita sois vós entre as mulheres, e bendito é o fruto do vosso ventre, Jesus.
1: Santa Maria, Mãe de Deus, rogai por nós, pecadores, agora na hora de nossa morte. Amém.
0: Ave Maria, cheia de graça, o Senhor é convosco. Bendita sois vós entre as mulheres, e bendito é o fruto do vosso ventre, Jesus.
1: Rezar pela dona Raimunda, Sra. Janice, todos ouvindo da Rádio Cultura de Aracaju e da Rádio Bom Jesus.

0: Santa Maria, Mãe de Deus, rogai por nós, pecadores, agora na hora de nossa morte. Amém.
1: Ave Maria, cheia de graça, o Senhor é convosco. Bendita sois vós entre as mulheres, e bendito é o fruto do vosso ventre, Jesus.
0: Santa Maria, Mãe de Deus, rogai por nós, pecadores, agora na hora de nossa morte. Amém.
1: Ave Maria, cheia de graça, o Senhor é convosco. Bendita sois vós entre as mulheres, e bendito é o fruto do vosso ventre, Jesus.
0: Pela Luzia Cândido em Brumadinho, pelo Tiãozinho do ônibus e pela Dona Maria do Carmo e Dona Amélia lá em Ponta Grossa. Santa Maria, Mãe de Deus, rogai por nós, pecadores, agora na hora de nossa morte. Amém.
1: Ave Maria, cheia de graça, o Senhor é convosco. Bendita sois vós entre as mulheres, e bendito é o fruto do vosso ventre, Jesus.
0: Pelo todos os caminhoneiros, todos os rodoviários, Santa Maria, Mãe de Deus, rogai por nós, pecadores, agora na hora de nossa morte. Amém.
1: Ave Maria, cheia de graça, o Senhor é convosco. Bendita sois vós entre as mulheres, e bendito é o fruto do vosso ventre, Jesus.
0: Pela saúde do Evandro e da família dele, que a séria dele seja uma séria abençoada por Deus, e pela sua saúde, pela saúde de Antônio e toda a família de vocês, do Marco Tiago e todos os padres e bispos do Brasil inteiro. Santa Maria, Mãe de Deus, rogai por nós, pecadores, agora na hora de nossa morte. Amém.
1: Glória ao Pai, ao Filho e ao Espírito Santo. Como era no princípio.
0: Como era no princípio, agora e sempre. Amém. Ó meu Jesus, perdoai, livrai do fogo do inferno, levai as almas todas para o céu e socorrei que se comenta que mais precisai da vossa divina misericórdia. Nossa Senhora Aparecida, Rainha e Padroeira do Brasil,
1: rogai por nós que recorremos a vós.
0: Nossa Senhora Santa Dulce dos Pobres, Nossa Senhora das Candeias,
1: rogai
0: Santa
1: por
0: Luzia,
1: nós. Rogai
0: Senhor
1: por
0: bom
1: nós.
0: Jesus, São Sebastião, rogai por nós. Amém, meu irmão. Obrigado por tudo.
1: Paulo, muito obrigado. Fique com Deus, meu irmão. Dia abençoado a você. Salve Maria.
0: Salve Maria, que Deus te abençoe, São Brás, que iluminai sua garganta.
1: Amém.
0: Nosso anjo da madrugada. Salve Maria.
1: Salve Maria.

Acolhendo a você, meu irmão, acolhendo a você, minha irmã, vocês que rezam conosco, no seu trabalho, na sua casa, onde quer que estejam nesse momento, louvando e agradecendo a Deus por tudo. O José dos Santos rezando com a gente em Caxambu, por ele e pela família. Reza conosco também a nossa irmã, a Vera Lúcia, por ela e por todos que precisam. O Odair Cavicchioli, em Guabiruba, Santa Catarina, rezando pela família e por todos que precisam da misericórdia de Deus. Dona Benedita Lopes, em Oeiras, no Piauí, rezando por ela, pela vida e saúde dela. Os nossos irmãos que rezam conosco, o Evaldo Queiroz, pedindo por ele, pela família, por todos aqueles que precisam, pelo neto Abraão, que está fazendo um aninho hoje. Parabéns, Abraão. Que a mãe Aparecida lhe cubra com seu manto sagrado. Muita saúde, muita paz para você, para o vovô, para toda a família. Louvando e agradecendo a Deus também, o Evânio, rezando conosco lá em Aracaju, no Sergipe, pedindo por ele, pela família, pelas almas do purgatório. Reza conosco a Maria de Fátima, rezando por ela, pela família, pedindo as bênçãos da mãe Aparecida, o Marcos Rocha, lá do bairro Suíça, em Aracaju, rezando conosco pela Rádio Cultura, por toda a família dele. Louvando e agradecendo a Deus também, o Ninou, rezando com a gente em São Paulo, pedindo por ele, pela família. O Osmair, em Santa Bárbara do Oeste, rezando por ele e pela família. A Gianine, em Ponta Grossa, no Paraná, rezando por ela, pelo trabalho dela, pela família, pela vida e saúde de todos. A nossa irmã Fátima, em Cruzeiro, reza com a gente também, rezando pela alma do esposo Edson, pela família, por todos os doentes, pela vida e saúde dela, dos irmãos e irmãs do Santo Terço, pelas filhas, pelas netas, por todos. Seu Zé Manga e Dona Joelma, lá no Siriri, no Sergipe,

0: rezando pelo Augusto Júnior, pela Nora Ketley e pelos netinhos, o Arthur e o Luca. Zé Manga e Dona Joelma rezando com a gente. A Maria Elza, lá em Ananindeu, ela e o Manuel rezando também pela alma do pai dela e da mãe, louvando e agradecendo pelos filhos, netos, genros e noras. O Arlindo Canal rezando conosco em Cachoeiro de Itapemirim, ele e Dona Lucineide rezando por toda a família. E quem reza conosco é a Dona Nenê, lá em Bom Jesus da Lapa. Dona Nenê, bom dia.
1: Bom dia, minha querida.
0: Tudo bem, graças a Deus?
1: Graças a Deus. Melhor agora, podendo rezar com você.
0: Amém, que coisa boa. E hoje nós rezamos na intenção de quem, Dona Nenê?
1: Então, Eduardo, antes de mais nada, eu quero pedir desculpa a você e todos os nossos irmãos. Que a minha garganta hoje está daquele jeito. Um friozinho aqui, né? Isso aqui é raro.
0: Ah, imagino. Se fosse
1: pra quem
0: só.
1: Tem rinite.
0: Se fosse só da senhora, nós dava um jeito, viu, Dona Nenê? Pra quem mais que a senhora vai rezar? Pensa.
1: Então tá. Em primeiro lugar, quero agradecer a Deus pelo dom das nossas vidas. Quero rezar pela saúde e vida dos meus dois filhos, Emerson, Gláucia, minhas netas, Alana, Celina e Heloísa. Rezo pela vida e saúde da Dona Cleusa, que Nossa Senhora toma conta dela. Logo, logo ela vai ficar boa rezando conosco novamente. Seu Eduardo Meira, seu Giovanni, seu Paulo Brito, Amarildo, seu Paulo, a Lu e o Valdir, o e a Dona Marita, Taval Souza, seu Zé Garcia, a Jane e o Miro, Ana Raimunda, e por todos os nossos irmãos em Cristo, que Nossa Senhora Aparecida seja a nossa intercessora, porque todos os nossos pedidos, clamores e agradecimento cheguem até o coração do Pai, pela sua saúde, sua família. Amém.
0: Amém. Dona Nenê, eu vou pedir para a senhora se colocar numa posição melhor aí, porque tá cortando um pouquinho quando a senhora fala, para a gente poder rezar, tá bom? Pai nosso, okay, que estais nos céus, santificado seja o vosso nome, venha a nós o vosso reino, seja feita a vossa vontade, assim na terra como no céu.
1: O pão nosso de cada dia dai-nos hoje, Senhor, perdoai as nossas ofensas, assim como nós perdoamos a quem nos tem ofendido, e não nos deixeis cair em tentação, mas livrai-nos do mal. Amém.
0: Ave Maria, cheia de graça, o Senhor é convosco, bendita sois vós entre as mulheres, e bendito é o fruto do vosso ventre, Jesus.
1: Santa Maria, Mãe de Deus, rogai por nós, pecadores, agora e na hora da nossa morte. Amém.
0: Ave Maria, cheia de graça, o Senhor é convosco. Bendita sois vós entre as mulheres, e bendito é o fruto do vosso ventre, Jesus.
1: Santa Maria, Mãe de Deus, rogai por nós, pecadores, agora e na hora da nossa morte. Amém.
0: Ave Maria, cheia de graça, o Senhor é convosco. Bendita sois vós entre as mulheres, e bendito é o fruto do vosso ventre, Jesus.
1: Santa Maria, Mãe de Deus,
0: rogai por nós, pecadores, agora e na hora de nossa morte. Amém. Ave Maria, cheia de graça, o Senhor é convosco. Bendita sois vós entre as mulheres, e bendito é o fruto do vosso ventre, Jesus.
1: Santa Maria, Mãe de Deus, rogai por nós, pecadores, agora e na hora da nossa morte. Amém.
0: Ave Maria, cheia de graça, o Senhor é convosco. Bendita sois vós entre as mulheres, e bendito é o fruto do vosso ventre, Jesus.
1: Santa Maria, Mãe de Deus, rogai por nós, pecadores, agora e na hora da nossa morte. Amém.
0: Ave Maria, cheia de graça, o Senhor é convosco. Bendita sois vós entre as mulheres, e bendito é o fruto do vosso ventre, Jesus.
1: Santa Maria, Mãe de Deus, rogai por nós, pecadores, agora e na hora da nossa morte. Amém.
0: Ave Maria, cheia de graça, o Senhor é convosco. Bendita sois vós entre as mulheres, e bendito é o fruto do

0: vosso ventre, Jesus.
1: Santa Maria, Mãe de Deus, rogai por nós, pecadores, agora e na hora da nossa morte. Amém.
0: Ave Maria, cheia de graça, o Senhor é convosco. Bendita sois vós entre as mulheres, e bendito é o fruto do vosso ventre, Jesus.
1: Santa Maria, Mãe de Deus, rogai por nós, pecadores, agora e na hora da nossa morte. Amém.
0: Ave Maria, cheia de graça, o Senhor é convosco. Bendita sois vós entre as mulheres, e bendito é o fruto do vosso ventre, Jesus.
1: Santa Maria, Mãe de Deus, rogai por nós, pecadores, agora e na hora da nossa morte. Amém.
0: Ave Maria, cheia de graça, o Senhor é convosco. Bendita sois vós entre as mulheres, e bendito é o fruto do vosso ventre, Jesus.
1: Santa Maria, Mãe de Deus, rogai por nós, pecadores, agora e na hora da nossa morte. Amém.
0: Glória ao Pai, ao Filho e ao Espírito Santo.
1: Como era no princípio,
0: agora e sempre. Amém.
1: Ó meu Jesus, perdoai-nos
0: do fogo do inferno.
1: Levai as almas todas para o céu e socorrei principalmente as que mais precisarem da vossa misericórdia. Abençoai o Santo. Abençoai e santificai as nossas famílias e dai-nos a paz.
0: São
1: Bom Jesus da Lapa, Nossa Senhora Aparecida, Nossa Senhora da Guia, rogai por nós.
0: Santa Luzia,
1: rogai por nós.
0: Dona Nenê, muito obrigado por ter rezado conosco. Uma semana abençoada para a senhora, para toda a família. Fique com Deus.
1: Amém, meu querido. Que Jesus e Nossa Senhora passem na frente e nos cubra com vosso manto sagrado. Todos assim nós que seja. Nesse momento estamos com o texto na mão. Amém.
0: Salve Maria.
1: Amém, graças a Deus.

Rezando, meu irmão, minha irmã, por você, pela sua família, por todos aqueles que precisam de nossas orações, louvando e agradecendo. Quem reza conosco, rezando, pedindo as bênçãos da Mãe Aparecida, louvando por todos aqueles que estejam nesse momento em oração. A Nilva Militão, em Juiz de Fora, rezando conosco, por ela, pela família toda, pelos irmãos do Santo Terço. Reza conosco também a Rita Dias, pedindo por ela, pela família, hoje pelos que fazem aniversário, Pedro Lozano, a Caroline Lozano, fazem aniversário juntos, com 6 anos de diferença, pedindo toda a proteção para eles. Que a Mãe Aparecida cubra todos vocês, viu, meus irmãos, aniversariantes de hoje, com seu manto sagrado. Rezando, pedindo, louvando e agradecendo, o Ronaldinho, rezando com a gente, pedindo as bênçãos da Mãe Aparecida por ele, pela família, lá em Manhuaçu, Minas Gerais, rezando conosco, lá no bairro da Gameleira, zona rural de Luisburgo, louvando e agradecendo. A Rosa em Nimutaba, rezando por ela e pela família. Dona Creuza em Americana, São Paulo. O Cláudio em Tremembé, reza conosco também. A Maria de Brasília, pedindo por ela e por toda a família. O Leleu em Pedregulho, São Paulo. A Márcia, o Lucas, o Sérgio em Indaial, Santa Catarina. Seu Paulo e Dona Lúcia também, rezando conosco. Louvando e agradecendo a Deus. A Marta de Valinhos, pedindo por ela e pela família. O Paulo Sapateiro em Nova Russas, o Jauri em Matinhos, no Paraná, rezando por ele e por toda a família. O nosso irmão querido Vicente, lá em Mococa, São Paulo, rezando também por ele e pela família. O Paulo Corretor em Lagoa Santa, Minas Gerais. O Pedro Damião em Guimarães, Minas Gerais, rezando por ele e pela família. O Reginaldo, que mora em Santa Maria, no Rio Grande do Sul, nos ouvindo pela Rádio Medianeira FM, rezando por ele, por toda a família e pelo trabalho dele também. E quem reza conosco este terceiro mistério é o Irineu Rodrigues, lá em Jales, nos ouvindo pela Rádio

0: Unção FM. Nosso querido Irineu, bom dia, meu irmão.
1: Bom dia, Eduardo, e a você que reza conosco pela Rede Aparecida de Rádio. Tudo bem?
0: Tudo bem, graças a Deus. E as suas intenções graças hoje?
1: Eu peço para a Mãe Aparecida que continue revestindo de bênçãos e proteção a mim, minha esposa Roseli, meus filhos Danilo e Daniele, a minha nora Aline, o genro João Marcos e o neto Luca. Eu rezo por todos os doentes, nosso bispo emérito Dom Demétrio, a minha sobrinha Valquíria, a irmã Ana Cristina, os que estão hospitalizados, os que recebem tratamento em casa. Rezo também pelo Papa Leão, pela paz no mundo, pelos pobres e abandonados, os marginalizados, os oprimidos, desvalidos, pelas vocações sacerdotais, religiosas e missionárias e por todas as famílias.
0: Amém. Vamos rezar e agradecer a Deus. Pai nosso que estais nos céus, santificado seja o vosso nome, venha a nós o vosso reino, seja feita a vossa vontade, assim na terra como no céu.
1: O pão nosso de cada dia nos dai hoje, perdoai-nos as nossas ofensas, assim como nós perdoamos a quem nos tem ofendido, e não nos deixeis cair em tentação, mas livrai-nos do mal. Amém.
0: Ave Maria, cheia de graça, o Senhor é convosco, bendita sois vós entre as mulheres, e bendito é o fruto do vosso ventre, Jesus.
1: Santa Maria, Mãe de Deus, rogai por nós, pecadores, agora e na hora da nossa morte. Amém.
0: Ave Maria, cheia de graça, o Senhor é convosco. Bendita sois vós entre as mulheres, e bendito é o fruto do vosso ventre, Jesus.
1: Santa Maria, Mãe de Deus, rogai por nós, pecadores, agora e na hora de nossa morte. Amém.
0: Ave Maria, cheia de graça, o Senhor é convosco. Bendita sois vós entre as mulheres, e bendito é o fruto do vosso ventre, Jesus.
1: Santa Maria, Mãe de Deus, rogai por nós, pecadores, agora e na hora da nossa morte. Amém.
0: Ave Maria, cheia de graça, o Senhor é convosco. Bendita sois vós entre as mulheres, e bendito é o fruto do vosso ventre, Jesus.
1: Santa Maria, Mãe de Deus, rogai por nós, pecadores, agora e na hora da nossa morte. Amém.
0: Ave Maria, cheia de graça, o Senhor é convosco. Bendita sois vós entre as mulheres, e bendito é o fruto do vosso ventre, Jesus.
1: Santa Maria, Mãe de Deus, rogai por nós, pecadores, agora e na hora de nossa morte. Amém.
0: Ave Maria, cheia de graça, o Senhor é convosco. Bendita sois vós entre as mulheres, e bendito é o fruto do vosso ventre, Jesus.
1: Santa Maria, Mãe de Deus, rogai por nós, pecadores, agora e na hora da nossa morte. Amém.
0: Ave Maria, cheia de graça, o Senhor é convosco. Bendita sois vós entre as mulheres, e bendito é o fruto do vosso ventre, Jesus.
1: Santa Maria, Mãe de Deus, rogai por nós, pecadores, agora e na hora de nossa morte. Amém.
0: Ave Maria, cheia de graça, o Senhor é convosco. Bendita sois vós entre as mulheres, e bendito é o fruto do vosso ventre, Jesus.
1: Santa Maria, Mãe de Deus, rogai por nós, pecadores, agora e na hora de nossa morte. Amém.
0: Ave Maria, cheia de graça, o Senhor é convosco. Bendita sois vós entre as mulheres, e bendito é o fruto do vosso ventre, Jesus.
1: Santa Maria, Mãe de Deus, rogai por nós, pecadores, agora e na hora de nossa morte. Amém.
0: Ave Maria, cheia de graça, o Senhor é convosco. Bendita sois vós entre as mulheres, e bendito é o fruto do vosso ventre, Jesus.
1: Santa Maria, Mãe de Deus, rogai por nós, pecadores, agora e na hora de nossa morte. Amém.
0: Glória ao Pai, ao Filho e ao Espírito Santo.
1: Como era no princípio, agora e sempre. Amém. Ó meu Jesus, perdoai-nos, livrai-nos do fogo do inferno, levai as almas todas para o céu e socorrei principalmente as que mais precisarem de sua eterna misericórdia.
0: Nossa Senhora do Perpétuo Socorro,
1: rogai por nós, Nossa Senhora da Assunção.

0: Padroeira da Diocese aqui de Jales,
1: rogai por nós.
0: São José,
1: rogai por nós,
0: valei-nos São José.
1: Senhora Aparecida, Mãe Rainha e Padroeira do Brasil,
0: rogai por nós que recorremos a vós, ó Mãe.
1: Meu querido irmão Irineu, obrigado por ter rezado conosco, você e todos os irmãos, pela Rádio Assunção aí em Jales, nossa parceira, louvando e agradecendo a Deus por tudo. Uma semana abençoada, viu, meu querido?
0: Assim seja, a você, o Eduardo, e família, também muita paz, muita saúde, muita harmonia e muita alegria.
1: Amém. Salve Maria.
0: Salve Maria.

0: Mamãe Aparecida, Rede Aparecida de Rádio, rezando, meu irmão, minha irmã, com você, por você, pela sua família, louvando e agradecendo a Deus por tudo. Quem reza conosco também pedindo as bênçãos da Mãe Aparecida, o Ângelo Antônio e o filho Pedro Augusto, aqui no bairro Perpétuo Socorro, no bairro também conhecido como Tigrão, rezando conosco. O Júlio, no bairro Itaguaçu, aqui em Aparecida, também rezando conosco. Seu José Garcia, no Jardim Paraíba, pedindo por ele e por toda a família. O Paulo Sérgio e a Márcia, em Franca, rezando conosco. O nosso querido irmão João, ele que é policial penal, está de plantão hoje, rezando por ele, pelos colegas de trabalho, louvando e agradecendo a Deus também. O nosso irmão, o Paulo de Tarso, rezando por ele e pela família, ele que é sacristão aqui no Santuário Nacional, ele rezando conosco, o seu João das Graças, que é o sogro, a esposa Ana Caroline rezando conosco também, e a dona Roseli dos Santos, que é a sogra, todos em Pindamonhangaba, rezando conosco, louvando e agradecendo ao bom Deus por tudo. Quem reza com a gente também é Luzia Cândido, em Brumadinho, Minas Gerais, seu Jorge Teruel, em Votorantim, a Edelma, rezando por ela e pela família, os nossos irmãos, a Maria Gonçalves, do Córrego Boa Vista, Santo Amaro de Minas, município de Manhuaçu, rezando por ela e por toda a família. O Josimar, que reza conosco na cidade de Cássia, Minas Gerais, Santuário Santa Rita de Cássia, rezando por ele e por toda a família. Reza conosco também o nosso irmão, pedindo as bênçãos da Mãe Aparecida, por ele e pela família, o Sérgio Garcia. O Inácio Miguel Rosda, rezando por ele e pela família. Dona Yara, rezando por ela e pela família. Yara Dias, pedindo as bênçãos da Mãe Aparecida. Dona Maria Augusta, em Salvador, rezando também por ela e pela família, por todos os nossos irmãos. A Maria Márcia, em Manhuaçu, Minas Gerais, rezando por ela, pela família, por todos aqueles que precisam de nossas orações, louvando e agradecendo ao nosso bom Deus. A Maria Márcia, que reza lá com a tosse, que ela tá danada lá, né? Pedindo a intercessão da Mãe Aparecida nessa luta dela com essa gripe, com a graça de Deus, né, Maria Márcia? A mãe já está cuidando de todos nós e de todos aqueles que precisam também. E quem reza conosco é a Célia Janice, aqui em Roseira, rezando por ela e pela família. Célia, bom dia!
1: Bom dia, Eduardo. A paz de Jesus para você e para todos nós.
0: Amém, amém. E hoje nós rezamos por quem, Célia?
1: Eduardo, eu quero me colocar nas mãos de Nossa Senhora, porque daqui a pouco, 6:30, eu vou estar saindo para fazer o exame de vista. Pedir a Santa Luzia que me acompanhe, que interceda por mim.
0: Amém.
1: Quero pedir por você, por toda a sua família, pelo seu Paulo Brito, que acabou de rezar por mim, por todos os que lutam, né, para ter uma boa visão. Quero pedir pelas almas do purgatório, pela dona Raimunda, pela alma do

0: seu Domingos, pelo seu Divaldo lá em São Paulo, pela saúde da minha mamãe, que agora ela mora comigo. Quero pedir proteção a Nossa Senhora para os meus filhos, o Naércio e a Daniela, pelo meu esposo Valdemar, por todos os enfermos, pelas almas do purgatório, pela nossa Santa Igreja, pelo nosso Santo Padre, o Papa Leão XIV, que o Espírito Santo ilumine, o guarde, o proteja, por cada sacerdote da nossa Igreja, pelas vocações sacerdotais, religiosas, missionárias, por todos aqueles que precisam de nossas orações, pelos nossos irmãos que sofrem com o frio, por todos aqueles nossos irmãos sofredores da Venezuela e por todos aqueles que de um modo ou de outro sofrem quietinho no seu cantinho, no seu lugar, talvez na solidão.
1: Amém.
0: E pedir pelos meus sacerdotes aqui do Santuário da Sagrada Face e por todos nós, por todo esse povo
1: todo
0: maravilhoso
1: mundo
0: que reza todas as madrugadas aí com a gente, e vamos rezar.
1: Vamos rezar e agradecer a Deus por tudo em nossa vida, pedindo sempre a proteção e as bênçãos de nossa mãe, a Senhora Aparecida. Pai nosso que estais nos céus, santificado seja o vosso nome, venha a nós o vosso reino, seja feita a vossa vontade, assim na terra como no céu.
0: Eu quero pedir também, Eduardo, pelas minhas primas, a Maria do Carmo e a Janete de Fátima, que hoje estão completando 70 anos de vida.
1: Amém.
0: Que Nossa Senhora Aparecida abençoa e guarde e proteja a vida delas. O pão nosso de cada dia nos dai hoje, perdoai as nossas ofensas, assim como nós perdoamos a quem nos tem ofendido, e não nos deixeis cair em tentação, mas livrai-nos do mal. Amém.
1: Ave Maria, cheia de graça, o Senhor é convosco. Bendita sois vós entre as mulheres e bendito é o fruto do vosso ventre, Jesus.
0: Santa Maria, Mãe de Deus, rogai por nós, pecadores, agora e na hora de nossa morte. Amém.
1: Ave Maria, cheia de graça, o Senhor é convosco. Bendita sois vós entre as mulheres e bendito é o fruto do vosso ventre, Jesus.
0: Santa Maria, Mãe de Deus, rogai por nós, pecadores, agora e na hora de nossa morte. Amém.
1: Ave Maria, cheia de graça, o Senhor é convosco. Bendita sois vós entre as mulheres e bendito é o fruto do vosso ventre, Jesus.
0: Santa Maria, Mãe de Deus, rogai por nós, pecadores, agora e na hora de nossa morte. Amém.
1: Ave Maria, cheia de graça, o Senhor é convosco. Bendita sois vós entre as mulheres e bendito é o fruto do vosso ventre, Jesus.
0: Santa Maria, Mãe de Deus, rogai por nós, pecadores, agora e na hora de nossa morte. Amém.
1: Ave Maria, cheia de graça, o Senhor é convosco. Bendita sois vós entre as mulheres e bendito é o fruto do vosso ventre, Jesus.
0: Santa Maria, Mãe de Deus, rogai por nós, pecadores, agora e na hora de nossa morte. Amém.
1: Ave Maria, cheia de graça, o Senhor é convosco. Bendita sois vós entre as mulheres e bendito é o fruto do vosso ventre, Jesus.
0: Santa Maria, Mãe de Deus, rogai por nós, pecadores, agora e na hora de nossa morte. Amém.
1: Ave Maria, cheia de graça, o Senhor é convosco. Bendita sois vós entre as mulheres e bendito é o fruto do vosso ventre, Jesus.
0: Santa Maria, Mãe de Deus, rogai por nós, pecadores, agora e na hora de nossa morte. Amém.
1: Ave Maria, cheia de graça, o Senhor é convosco. Bendita sois vós entre as mulheres e bendito é o fruto do vosso ventre, Jesus.
0: Santa Maria, Mãe de Deus, rogai por nós, pecadores, agora e na hora de nossa morte. Amém.
1: Ave Maria, cheia de graça, o Senhor é convosco. Bendita sois vós entre as mulheres e bendito é o fruto do vosso ventre, Jesus.
0: Santa Maria, Mãe de Deus, rogai por nós, pecadores, agora e na hora de nossa morte. Amém.
1: Ave Maria, cheia de graça, o Senhor é convosco. Bendita sois vós entre as mulheres e bendito é o fruto do vosso ventre, Jesus.
0: Santa Maria, Mãe de Deus, rogai por nós, pecadores, agora e na hora de nossa morte.

0: amém.
1: Glória ao Pai, ao Filho e ao Espírito Santo.
0: Como era no princípio, agora e sempre. Amém. Ó meu bom e amado Jesus, perdoai e livrai-nos do fogo do inferno. Levai as almas todas para os céus e socorrei principalmente as que mais precisarem da vossa infinita misericórdia.
1: Nossa Senhora do Rosário,
0: rogai por nós.
1: Santa Luzia,
0: rogai por nós.
1: Nossa Senhora da Saúde,
0: rogai por nós.
1: Senhora Aparecida, Mãe, Rainha e Padroeira do Brasil,
0: rogai por todos nós, mãezinha, que recorremos a vós.
1: Célia, um dia abençoado a você. Vá com Deus nessa consulta. A mãe já está cuidando de tudo. Uma semana abençoada para você, para toda a família. Fique com Deus, minha irmã.
0: Amém. Para você também, Eduardo. Deus te abençoe.
1: Amém.
0: Uma feliz semana. E salve Maria.
1: Salve Maria.

Rezando, meu irmão, minha irmã, com você, onde quer que estejas. O Wallace rezando conosco, pedindo as bênçãos da Mãe Aparecida por ele e pela família, louvando e agradecendo, lá em Cachoeiro de Itapemirim, pedindo por ele e pela família também, o nosso irmão lá em Niterói, Rio de Janeiro, Pedro Paulo, pedindo por ele e pela família, rezando conosco também, louvando e agradecendo o José Everaldo, a Gisele em Capela no Sergipe, o nosso irmão querido, o Libone Ezequiel, rezando conosco também, a Célia Nogueira em Birigui, São Paulo, o nosso irmão querido Valtarez, ele e a esposa, rezando a dona Terezinha, rezando por eles e pela família, o nosso irmão Matias, lá de Resende Costa, rezando por ele e pela família, louvando e agradecendo a Deus, a Laís e Firmino, pedindo por ela e por toda a família, o José Maria, nosso irmão querido, Jesus, Maria e José, rezando por ele e pela família, o José Carlos Mondini, de Santa Gertrude, de São Paulo, louvando e agradecendo a Deus, a Gláucia Lopes, rezando pelo pai dela, que está se recuperando de uma cirurgia, pela saúde de todos. Ela é de Carolina, lá no Maranhão, rezando conosco, Gláucia. O Adalberto Jorge de Cariacica no Espírito Santo, rezando conosco também, louvando e agradecendo ao bom Deus por tudo na vida dele e da família. E a Patrícia Tertuliano Oliveira, lá em Mendes, no Rio de Janeiro. Pai nosso que estais nos céus, santificado seja o vosso nome, venha a nós o vosso reino, seja feita a vossa vontade, assim na terra como no céu. O pão nosso de cada dia dai-nos hoje, perdoai-nos as nossas ofensas, assim como nós perdoamos a quem nos tem ofendido, e não nos deixeis cair em tentação, mas livrai-nos de todo mal. Amém. Maria de Brotas, o Renato Rodrigues, reza conosco, o Ronaldo de Castro, Ave Maria, cheia de graça, o Senhor é convosco, bendita sois vós entre as mulheres, e bendito é o fruto do vosso ventre, Jesus. Santa Maria, Mãe de Deus, rogai por nós, pecadores, agora e na hora de nossa morte. Amém. O Amauri de Bela Cruz, no Ceará, a Cristiane e o Antônio, em Fátima do Sul, Mato Grosso do Sul, a Mari, cuidadora, rezando conosco. Ave Maria, cheia de graça, o Senhor é convosco. Bendita sois vós entre as mulheres, e bendito é o fruto do vosso ventre, Jesus. Santa Maria, Mãe de Deus, rogai por nós, pecadores, agora e na hora de nossa morte. Amém. Ave Maria, cheia de graça, o Senhor é convosco. Bendita sois vós entre as mulheres, e bendito é o fruto do vosso ventre, Jesus. Santa Maria, Mãe de Deus, rogai por nós, pecadores, agora e na hora de nossa morte. Amém. Adailto Edileuza, Lu e Valdir, a Cláudia em Salvador, Cláudia Silva rezando conosco, Dona Marita, Ave Maria, cheia de graça, o Senhor é convosco, bendita sois vós entre as mulheres, e bendito é o fruto do vosso ventre, Jesus. Santa Maria.

E a Mãe de Deus, rogai por nós, pecadores, agora e na hora de nossa morte. Amém. Ave Maria, cheia de graça, o Senhor é convosco. Bendita sois vós entre as mulheres, e bendito é o fruto do vosso ventre, Jesus. Santa Maria, Mãe de Deus, rogai por nós, pecadores, agora e na hora de nossa morte. Amém. Ave Maria, cheia de graça, o Senhor é convosco. Bendita sois vós entre as mulheres, e bendito é o fruto do vosso ventre, Jesus. Santa Maria, Mãe de Deus, rogai por nós, pecadores, agora e na hora de nossa morte. Amém. Ave Maria, cheia de graça, o Senhor é convosco. Bendita sois vós entre as mulheres, e bendito é o fruto do vosso ventre, Jesus. Santa Maria, Mãe de Deus, rogai por nós, pecadores, agora e na hora de nossa morte. Amém. Ave Maria, cheia de graça, o Senhor é convosco. Bendita sois vós entre as mulheres, e bendito é o fruto do vosso ventre, Jesus. Santa Maria, Mãe de Deus, rogai por nós, pecadores, agora e na hora de nossa morte. Amém. Ave Maria, cheia de graça, o Senhor é convosco. Bendita sois vós entre as mulheres, e bendito é o fruto do vosso ventre, Jesus. Santa Maria, Mãe de Deus, rogai por nós, pecadores, agora e na hora de nossa morte. Amém. Ave Maria, cheia de graça, o Senhor é convosco. Bendita sois vós entre as mulheres, e bendito é o fruto do vosso ventre, Jesus. Santa Maria, Mãe de Deus, rogai por nós, pecadores, agora e na hora de nossa morte. Amém. Glória ao Pai, ao Filho e ao Espírito Santo, como era no princípio, agora e sempre. Amém. Ó meu bom e amado Jesus, perdoai-nos, livrai-nos do fogo do inferno, levai as almas todas para o céu e socorrei principalmente aquelas que mais precisarem da vossa infinita misericórdia. Chegando ao final do nosso Santo Terço, nós queremos agradecer a vós, ó Mãe bendita, por todas as bênçãos e graças que de vós temos recebido. Dignai-vos agora e para sempre tomar-nos debaixo de vosso poderoso amparo, e para mais vos saudamos com a Salve Rainha. Salve Rainha, Mãe de Misericórdia, vida, doçura e esperança nossa salve. A vós bradamos os degredados filhos de Eva, a vós suspiramos gemendo e chorando neste vale de lágrimas. Eia, pois, advogada nossa, esses vossos olhos misericordiosos a nós volvei, e depois deste desterro mostrai-nos Jesus, bendito fruto do vosso ventre. Ó clemente, ó piedosa, ó doce e sempre Virgem Maria, rogai por nós, Santa Mãe de Deus, para que sejamos dignos das promessas de Cristo. Assim seja. Amém. E chegou o momento, meus irmãos e irmãs, de nós nos consagrarmos a Maria, a nossa Mãe Santíssima, a Mãe Aparecida. Entregar a ela o nosso dia de hoje. Vamos consagrar a ela todo o suor do nosso trabalho, toda a nossa família, nossos amigos, todas as nossas alegrias, dificuldades, preocupações. Vamos entregar tudo nos braços da Mãe, para que ela interceda por cada um de nós. Tudo aquilo que nos pertence, Mãe, que a Senhora tome de conta, que a Senhora acolha a nossa oração e interceda junto ao seu Filho Jesus por cada um de nós. Ó Maria Santíssima, pelos méritos de nosso Senhor Jesus Cristo, em vossa querida imagem de Aparecida, espalhais inúmeros benefícios sobre todo o Brasil. Eu, embora indigno de pertencer ao número de vossos filhos e filhas, mas cheio do desejo de participar dos benefícios de vossa misericórdia, prostrado a vossos pés, consagro-vos o meu entendimento, para que sempre penses no amor que mereceis. Consagro-vos a minha língua, para que sempre vos louve e propague a vossa devoção. Consagro-vos o meu coração, para que depois de Deus vos ame
sobre todo.

todas as coisas. Recebei-me, ó rainha incomparável, vós que o Cristo crucificado deu-nos por mãe, no ditoso número de vossos filhos e filhas. Acolhei-me debaixo de vossa proteção, socorrei-me em todas as minhas necessidades, espirituais e temporais, sobretudo na hora de minha morte. Abençoai-me, ó celestial cooperadora, e com vossa poderosa intercessão, fortalecei-me em minha fraqueza, a fim de que, servindo-vos fielmente nesta vida, possa louvar-vos, amar-vos e dar-vos graças no céu por toda a eternidade. Assim seja. Obrigado a você, meu irmão, a você, minha irmã, a vocês que rezaram conosco em mais uma madrugada com a Mãe Aparecida, o Santo Terço Mariano. Nós estivemos e continuaremos sempre unidos, em nome do Pai, do Filho e do Espírito Santo. Amém. Fiquem todos com as bênçãos do Senhor Jesus, a proteção e a intercessão de nossa mãezinha querida, a Senhora Aparecida. Fiquem todos em paz. Fiquem todos na paz. Obrigado pela companhia, obrigado pelas orações. Quem está chegando agora é o Bruno Anaia com a Corda Brasil. E eu, com a graça de Deus, estarei de volta na próxima madrugada. Fiquem em paz.

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8: 5 horas, horário de Brasília.
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Tô chegando daquele jeitão de sempre que você já conhece com muita música sertaneja, alegria e diversão pra gente começar bem essa terça-feira, dia 7 de julho de 2026. Agradecendo sempre o seu carinho e a sua companhia. É bom demais saber que você escolheu a Rádio Aparecida e a Rede Aparecida de Rádio pra juntos despertarmos ao som dos clássicos da nossa música sertaneja, só modão de qualidade, do jeito que o povo gosta, do jeito que o Brasil quer. E o programa Acorda Brasil

Em a direção geral do missionário redentorista Padre Vanderlei Souza, na coordenação nós temos a Paula Castro e nos trabalhos técnicos comandando a máquina de som da Rádio Aparecida, eles, meus amigos, Leonardo Mota, o Leozinho, o Patrick Carvalho, o MC Trick e o Marcos Prado, o Marcão. Vocês estão bom? Firmes e fortes, bom pra arrebentar, animados para essa terça-feira. Então tá bom, bom trabalho pra gente, que Deus e Nossa Senhora Aparecida abençoe mais esse dia que só tá começando. E quem é que vai começar na máquina de som hoje? É você, MC Trick. Então faz o seguinte, já prepara aí pra gente um pagode de viola, pode ser o pagode do Grotão com Ronaldo Viola e João Carvalho, pode ser essa a primeira de hoje. Então lá vai, enquanto você vai preparando ela daí, eu vou mandando daqui aquele abraço especial e carinhoso aos amigos e amigas que nos sintonizam pelas emissoras de rádios que integram a rede Aparecida de Rádio, entre elas a Rádio Cidade FM em Martins Soares, Minas Gerais, a Rádio Difusora em Casa Branca, São Paulo, a Rádio Coração FM em Dourados, no Mato Grosso do Sul, e a Rádio Diocesana FM em Campanha, Minas Gerais. Essas que são algumas das várias emissoras que sempre levam a nossa programação cada dia mais longe. Fica aqui o abração do Bruno Anaia e o nosso agradecimento. Agora sim, meu amigo MC Trick, simbora abrir o programa com Ronaldo Viola e João Carvalho e o famoso pagode do Grotão. Bom dia, Brasil.

0: sucessos da carreira dessa dupla que o Brasil inteiro gosta, a música Tá Com Raiva de Mim. E essa vai para duas pessoas, que tem duas pessoas que mandaram recadão aqui a essa hora pedindo para ouvir o Chico Rei Paraná, ó. A primeira é a nossa amiga Marlene Marcondes, que mandou aqui, ó: bom dia, Bruno, Deus te abençoe, paz e bem. Toca uma música do Chico Rei Paraná, ofereço pra Cida de Roseira e pra minha família. E o outro recadão foi o seguinte, ó: bom dia, Bruno Anaya, Deus nos abençoe, manda uma música do Chico Rei Paraná pro meu amor Ivaí. É a Leandra de Roseira que mandou essa mensagem. Então, beijão pra Marlene, beijão pra Cida, beijo pra Leandra e abração pro Ivair. O Ivair, que é o amorzão da Leandra, que pediu pra tocar uma do Chico Rei Paraná pra ele, que ele gosta demais, né? E quem gosta de boa música sertaneja, gosta mesmo de ouvir Chico Rei Paraná, que fecharam somente o primeiro bloco do Acorda Brasil desta terça-feira, que vai pro intervalo bem rapidão, mas na sequência eu já volto pra falar da votação da música da semana. Tem também o quadro Novos Talentos e muito mais. E a sua participação, né? No 12-3104-1043. Eu volto já.
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0: Cinco e meia, horário de Brasília. 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
0: Já estamos de volta para dar sequência ao Acorda Brasil desta terça-feira, dia 7 de julho de 2026. Mandando aquele abraço a mais amigos e amigas que nos sintonizam pelas emissoras de rádios que integram a rede Aparecida de Rádio, entre elas a Rádio Brasil em Campinas, São Paulo, a Rádio Regional Esperança FM em Lins, São Paulo, a Rádio Rural FM em Tefé, no Amazonas, e a Rádio Interativa FM em Espírito Santo do Pinhal, São Paulo. Essas que são algumas das várias emissoras que sempre esparramam a nossa programação pelos quatro cantos do nosso país. Fica aqui o nosso muito obrigado e o nosso agradecimento por essa parceria de sucesso. E agora eu quero lembrar da votação da música da semana. A votação que nós abrimos ontem se estende até sexta-feira, e essa semana eu quero saber qual é a sua preferida entre essas duas aqui. Sugestão de amigos e amigas: a de número um é o Zezé de Camargo e Luciano cantando No Dia em Que Saí de Casa, e a de número dois é o Otávio Augusto e Gabriel cantando A História da Mala Amarela. E aí, hein, qual que é a sua preferida? É a de número um ou a de número dois? Tem um trechinho delas aí, meu amigo MC Trick.

0: comigo, Edivaldo.
1: Oi, Bruno, bom dia, eu sou Edivaldo Meira, daqui do Jardim São João, São Paulo, e eu fico com a música de número 2, viu? É, Gustavo Augusto e Gabriel, tá bom? Fica com Deus, bom dia.
0: Beijo.

Cleide de Ipatinga. Gostaria que você mandasse parabéns para minha esposa Célia Maria Miranda, que completa hoje mais um ano de vida, e se fosse possível, para tocar para ela a música Parabéns para Você com Teixeirinha. Que Deus e Nossa Senhora Aparecida abençoe. Amém, meu amigo David. Parabéns para Célia, que Deus e Nossa Senhora Aparecida abençoe cada dia mais a Célia, que tá fazendo aniversário essa semana. Que Deus e Nossa Senhora Aparecida te abençoe sempre com muitos e muitos anos de vida. Tem um trechinho aí, MC Trick, da Parabéns para Você com Teixeirinha. Capricha num trechinho dela pro Teixeirinha, o saudoso Teixeirinha, cantar aqui para parabenizar a Célia, que é a esposa do nosso

0: de ouvir um trechinho dessa música, parabenizando a nossa amiga Célia. Eu parabenizo também todos os aniversariantes da semana e desse mês de julho. Mandando um abração, sabe pra quem? Pro meu amigo cachorrão, o Nilson. O Nilson, que tá sempre ligado aqui no Acorda Brasil também. Gosta de uma boa música sertaneja, né, Nilson? Abração pra você. Quer mandar abraço pra alguém, Nilson? Pra quem que você quer mandar? Pra Ludmilla. Então, beijo pra Ludmilla. E o Nilson, que tá aqui no nosso estúdio, ele que trabalha, é um colaborador aqui da Rede Aparecida de Comunicação, já passou aqui pra fazer o serviço dele, já tá tirando o lixo aqui, sempre dando aquele talento aqui à equipe dos serviços gerais aqui. Um abração pro nosso amigo Nilson, e através do Nilson, abraçando todos os colaboradores, e um beijão pra Ludmilla, a pedido do nosso amigo Nilson. Deixa eu pegar mais recadão aqui. Bom dia, Bruno Anaya. É o Elias de Potim. A minha música da semana é a de número 2. E toca uma boa música pra nós. Uma semana abençoada. Amém, meu amigo Elias. Abração pra você e a todos na cidade de Potim, ligados aqui no Acorda Brasil. E eu prometi e vou cumprir. É hora desse quadro onde a gente traz novos talentos pra cantar bonito aqui na Rádio Aparecida.
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0: E hoje eu vou trazer uma dupla do Triângulo Mineiro. É a dupla Lopes e Garatti. Eles que estão aí conquistando cada dia mais o seu espaço na música caipira e na música sertaneja. Já estão se preparando para gravar o primeiro DVD da carreira deles. E pensa numa dupla que entende de moda boa. São eles, Lopes e Garatti, duplas de violeiros dessa nova geração, que ó, estão fazendo um barulho grande, principalmente no Triângulo Mineiro e outras regiões também desse nosso Brasilzão. E se são novos talentos, cantam bem, cantam moda boa, a gente apresenta aqui no Acorda Brasil e eles vão cantar. E quem vai estar acompanhando eles na sanfona é o grande sanfoneiro da dupla Gino e Geno, o nosso amigo Xodozinho. E o Lopes e Garatti vão cantar pra gente três modas numa vezada só: Cama Fria, Pagode em Brasília e

0: José de Guaratinguetá que vai soltar a voz aqui agora. Fala comigo, Carlos José.
1: Bom dia, Bruno. Tudo jóia, meu amigo? Aqui é o Carlos José de Guaratinguetá. Gostaria de ver uma música com os irmãos Freitas, Canoeiro do Araguaia. Meu voto para número 2.
0: Valeu, meu amigo Carlos José pediu e ouviu a Canoeira do Araguaia e tá anotado seu voto na música de número 2, escolhendo Otávio Augusto e Gabriel cantando A Mala Amarela. E agora é hora do Amigo do Campo ficar bem informado com as principais notícias e informações do mundo agropecuário.
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4: E a dependência de fertilizantes importados continua sendo um dos maiores desafios.

0: desafios do agronegócio aqui no Brasil. Hoje, grande parte dos insumos utilizados nas lavouras vem de outros países, o que deixa o produtor exposto às oscilações do dólar e também às crises internacionais. Por isso, empresas e centros de pesquisa têm acelerado projetos para aumentar a produção nacional de fertilizantes minerais e orgânicos. Além de reduzir custos no futuro, essa estratégia pode garantir mais segurança para o campo e menor dependência do mercado externo.
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Vamos agora rezar, porque estamos começando um dia novo, um novo dia. Estamos dando os primeiros passos dentro da luz que Deus acendeu para nós depois da noite que passou. Nós vamos agora entrar no clima de oração, em comunhão com Deus, com seus anjos e com seus santos, com Nossa Senhora, que é nossa mãe. Vamos agora voltar nosso coração para Deus, pedir a bênção para nós, para os nossos familiares, para aqueles que estão se preparando para sair para o trabalho, para todas as pessoas. Vamos rezar nesse dia também pelos pobres, sofredores, aqueles que não têm trabalho. Tanta gente vive na penúria, sem trabalho. Às vezes a gente tem trabalho e não se lembra deles. Vamos lembrar dos pobres da rua, que às vezes passaram a noite aí ao relento, suportando o frio, suportando as intempéries. Entra dia, sai dia, eles estão ali. Vamos rezar por eles. Vamos fazer comunhão com os que sofrem, com os pobres, com os sofredores. Reze comigo agora a oração do Salmo 118. É mais um trecho que vamos pedir também para que nos anime na aflição, pois a palavra de Deus é nossa força. Reze comigo. Lembrai-vos da promessa ao vosso servo, ó Senhor, pela qual me cumulastes de esperança e que me anima na aflição com a certeza de vossa palavra, porque a vossa palavra me dá vida, ó Senhor. Por mais que me insultem os soberbos, eu não me desviarei de vossa lei. Recordo as leis que vós outrora preferistes e esta lembrança que me consola o coração. Apodera-se de mim, Senhor, infelizmente, a indignação, vendo que os ímpios abandonam vossa lei. As vossas leis são para mim como canções que me alegram nesta terra de exílio. Até à noite eu lembro vosso nome e observo a vossa lei, ó meu Senhor. Quanto a mim, uma só coisa me interessa: cumprir vossos preceitos, ó Senhor. Glória ao Pai, ao Filho e ao Espírito Santo, como era no princípio, agora e sempre. Amém. Que Deus, através das mãos bondosas de Nossa Senhora,

abençoe você e todos os seus nesse dia, e abençoe os pobres e nos dê o coração bem voltado para eles com a nossa caridade e nosso amor. A bênção de Deus Todo-Poderoso, Pai, Filho, Espírito Santo, desça sobre você e permaneça para sempre. Vamos rezar agora a oração do Ângelus e logo depois receber a bênção escolhida para esse dia. O anjo do Senhor anunciou a Maria, e ela concebeu do Espírito Santo. Ave Maria, cheia de graça, o Senhor é convosco, bendita sois vós entre as mulheres. Bendito é o fruto do vosso ventre, Jesus. Santa Maria, Mãe de Deus, rogai por nós, pecadores, agora e na hora da nossa morte. Amém. Eis aqui a escrava do Senhor. Faça-se em mim segundo a tua palavra. Ave Maria, cheia de graça, o Senhor é convosco. Bendita sois vós entre as mulheres. E bendito é o fruto do vosso ventre, Jesus. Santa Maria, Mãe de Deus, rogai por nós, pecadores, agora e na hora da nossa morte. Amém. E o Verbo de Deus se fez carne e habitou entre nós. Ave Maria, cheia de graça, o Senhor é convosco. Bendita sois vós entre as mulheres. E bendito é o fruto do vosso ventre, Jesus. Santa Maria, Mãe de Deus, rogai por nós, pecadores, agora e na hora da nossa morte. Amém. Rogai por nós, Santa Mãe de Deus, para que sejamos dignos das promessas de Cristo. Oremos, infundi, Senhor, em nossas almas a vossa graça, para que, conhecendo pela anunciação do anjo a encarnação do Verbo, cheguemos por sua paixão e cruz à glória da ressurreição, por Cristo Senhor nosso. Amém. Vamos agora pedir a Deus que nos abençoe. O Senhor esteja convosco, Ele está no meio de nós. Abençoe-vos Deus Todo-Poderoso, Pai, Filho e Espírito Santo. Hoje eu quero dar a bênção de Santo Antônio para você, todos os seus e sua casa e todos os seus pertences. Santo Antônio é nosso padroeiro em Juiz de Fora, padroeiro da cidade, padroeiro da arquidiocese, padroeiro do seminário, titular da catedral. São muitas as paróquias dedicadas a Santo Antônio. Nós temos uma grande devoção a Santo Antônio. Então a bênção de Santo Antônio. A nossa proteção está no nome do Senhor, que fez o céu e a terra. Rogai por nós, ó Santo Antônio, para que sejamos dignos das promessas de Cristo. Senhor Deus, nós vos bendizemos pelas vossas maravilhas, operadas em Santo Antônio, vosso confessor e doutor, e vos pedimos que a sua intercessão alegre a vossa Igreja, para que ela viva em paz e unidade, caminhando incólume até as alegrias eternas junto de vós. Santo Antônio, interceda junto de Deus, abençoe a nossa casa, a nossa família, todos os nossos familiares, vizinhos e amigos, e até aqueles que não são nossos amigos. Santo Antônio, interceda a Deus por nós. Por nosso Senhor Jesus Cristo, vosso Filho, na unidade do Espírito Santo. Amém. Eis a cruz do Senhor. Afastem-se de vós todos os inimigos da salvação, porque venceu o leão da tribo de Judá, descendente de Davi, Jesus Cristo nosso Senhor. Amém. A bênção de Deus Todo-Poderoso, Pai, Filho e Espírito Santo, desça sobre vós e permaneça para sempre.

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3: E aí, moçada bonita, bom dia, excelente manhã de terça-feira para você, hoje 7 de julho de 2026, está começando o nosso programa Manhã de Bênçãos, que tem o oferecimento do Sacolão da Economia, que há mais de 30 anos atende com tradição e qualidade. 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A partir de agora tem música, informação e também sua participação. Fique à vontade para interagir conosco. Para você que não me conhece, muito prazer. Sou Priscila Bahia, sua companhia, mas pode me chamar de Pri Bahia. Vamos ficar juntos nessa manhã de terça-feira, mas agora aumente o seu volume e vem comigo.
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3: Comece esse dia olhando menos para a vida dos outros e mais para a sua própria caminhada. Cada pessoa tem um tempo, uma história e desafios que nem sempre aparecem. Comparar os bastidores da sua vida com a vitrine de alguém só rouba a paz que você poderia estar cultivando hoje. Faça o seu melhor com o que você tem. Celebre cada pequena conquista. Seja gentil com você mesmo e agradeça pelo caminho que já percorreu. O que Deus preparou para a sua vida não será atirado por ninguém. No tempo certo, tudo encontra o seu lugar. Que o seu coração esteja em paz, que a esperança seja maior que a ansiedade e que você tenha um dia bonito, leve e cheio de bons motivos para sorrir. Pense nisso, reflita e faça desse dia o melhor da sua vida.
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3: Você ouve e acompanha o melhor da música cristã até às 7 da manhã e 6:30 tem Vim de Verde, a leitura orante da palavra de Deus com Padre Dondi. Pra gente começar muito bem, tem comunidade Shalom, Emanuel 6:16. Bom dia. Linda e abençoada terça-feira pra todos nós.

Tereza Calonge, Sacramento e Comunhão, 6:26. Em instantes tem o Vinde Vede, a leitura orante da Palavra de Deus com Padre Dontzi. A gente continua preparando os nossos corações e agora tem Tom Júnior, Ato de Fé.

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Em nome do Pai, do Filho e do Espírito Santo. Amém. Espírito Santo de luz, dai-nos o dom da sabedoria para distinguir o bem do mal e a verdade da mentira. Guiai-nos a cada passo, em cada dia, para que sigamos o caminho do Evangelho com a ajuda de Maria, por Cristo nosso Senhor. Amém.

de verde. É nossa leitura orante da Santa Palavra. Nosso encontro com Deus de cada dia. Estamos nesta parte sapiencial do Sermão da Montanha, né? Sapiencial também é a vida de piedade, a vida do sábio, do justo. O sábio exercita a sua piedade, a sua espiritualidade, a sua justiça na caridade, no diálogo com Deus, no cultivo da amizade com Deus, pela oração, né? E no jejum, em abrir espaços interiores dentro do corpo físico, né? Olhar, mente, né? Estômago, né? Ações, né? Mãos abertas, né? Pés dispostos a caminhar, tudo isso está no nosso corpo físico. O jejum nos prepara para acolher neste pontinho minúsculo que somos nós, nosso ser físico, acolher aí o projeto divino. Então, precisamos cavar, fazer esse exercício de cavar interiormente para que nós não sejamos um terreno impermeabilizado, né? O que é impermeável não tem penetrabilidade, né? Não tem poros, né? Tô falando difícil, mas é isso, né? Um terreno cimentado, até o asfalto tem poros, você vê as plantinhas nascendo no asfalto, né? Mas quando é um concreto muito batido, né? Prensado, então tá tudo, nada pode, porque o nosso coração

não seja assim um coração de concreto, de pedra, de rocha, como Jesus falou, como o profeta Ezequiel falou, mas que o nosso coração seja uma terra boa, né? Preparado para acolher. A terra boa é plena de poros, né? Ela é fofinha, né? Precisa ser arada, né? Para criar mais espaço para que a semente possa crescer, a semente do reino de Deus. Por isso, pedimos ao Senhor que are nosso coração para remover aquilo que é indevido e aquilo que é nocivo à frutificação das sementes do reino. Então, esse é o caminho espiritual bonito, que o Sermão da Montanha começa com a lei e agora está na parte espiritual, né, que é tão bonita, e assim vai continuar até o final, né? Essa é a parte central do Sermão da Montanha, e vamos ver daqui a pouco o Senhor nos ensinando a ter a disponibilidade plena no nosso coração para colher as coisas de Deus, porque o resultado é garantido se as sementes são do reino. Hoje acolhemos Mateus 6:24, só o versículo 24. Hoje, Mateus 6:24. Você sabe que a nossa tradução é a tradução da Bíblia da CNBB. Então acolhemos hoje Mateus 6:24. Ouçamos a santa palavra. Ninguém pode servir a dois senhores. Ou vai odiar o primeiro e amar o segundo, ou aderir ao primeiro e desprezar o outro. Não podeis servir a Deus e ao dinheiro. Versículo muito importante, conhecemos bem esse versículo, né? É um versículo também sapiencial, pleno da espiritualidade dos justos, daquele que sabe que o grande valor da humanidade é a presença de Deus, é cultivar no coração a luz divina, não as coisas materiais, aqui representada pelo dinheiro, né? Que é o representante mais poderoso das coisas materiais, o ouro, o dinheiro, o mamon, né? A Bíblia de Jerusalém coloca dinheiro, a Bíblia da CNBB coloca dinheiro com D maiúsculo, porque é a palavra grega mamon, é um deus, o deus material, né? Então, repito o versículo 6:24: ninguém pode servir a dois senhores, ou vai odiar o primeiro e amar o outro, ou aderir ao primeiro e desprezar o outro. Não podeis servir a Deus e ao dinheiro. Jesus já havia dito no versículo 21 que onde estiver o seu tesouro, aí está o seu coração. Aquilo que é o tesouro, aquele que é o mais importante, aquele que eu guardo com mais preciosidade e cuidado, né? Aquele que é o meu tesouro precioso, ali onde eu defini como meu tesouro precioso, ali estará o meu coração. Então, o meu tesouro precioso é Deus, o reino de Deus. Deus, o reino de Deus e a sua justiça. O reino de Deus e as coisas ligadas, aderidas, conaturais ao reino de Deus, como a partilha, a honestidade, a bondade, são os valores do reino de Deus. A união da família, né? O doar-se aos irmãos, né? Jesus diz que nos chamou para servir. Então, tudo isso é conatural ao reino de Deus, né? É muito distante do reino de Deus, é a ganância, né? Então, a ganância, querer bens materiais, querer mais e mais e mais e mais e mais, sem a devida partilha, sem o devido peso social em cada ganho material, como São João Paulo II tão bem ensinou, né? Naquela fase famosa que é um dos princípios fundamentais da doutrina social da Igreja, que prezamos e amamos tanto. São João Paulo II dizia: sobre toda propriedade individual, privada de cada um, pesa a hipoteca social, né? Então, antes do valor ser possuir, o valor é partilhar. Deus deu bens a todos os seus filhos, né? Se Deus cuida do último micróbiozinho e deu para ele um ciclo vital onde ele se alimenta e reproduz e cresce e cumpre a sua missão de micróbiozinho, muito mais deu condições para os seus filhos amados, né? Também crescerem, sobreviverem, procriarem, se realizarem, terem liberdade e assim por diante, né? Então, tudo isso é conatural ao reino de Deus, né? E isso colocamos em primeiro lugar: Deus e o seu reino.
o reino de Deus, né? Onde Deus é o primeiro, é o reino dele,

onde ele determina todas as coisas, e todas as coisas que ele determina queremos acolher com amor. Esse é o nosso tesouro. Fomos escolhidos para o melhor, o reino de Deus. E onde vamos buscar outra coisa? Nos outros lugares não há as riquezas que só o reino de Deus pode nos dar. Então já chegamos no topo do chamado, da escolha divina, e respondemos sim de todo o coração. Por isso, às vezes, fico assim entristecido com aquelas pessoas que um dia cultivavam bem o reino de Deus e depois desanimaram, ou deixaram para lá, ou desleixaram, né? Como a gente tivesse um lindo jardim e de repente o abandonasse por algum dissabor, né? Como se o reino de Deus fosse buscar sabores. Não, o reino de Deus é a escolha que o Senhor nos deu para servirmos até, se for preciso, dar própria vida por esse serviço, como muitos santos fizeram. A gente já viu aqui, né? Quando Jesus diz: bem-aventurado aquele que é perseguido por causa de mim. Essa perseguição por causa do Senhor, né? Evidentemente, essa perseguição em nome do Senhor trará um resultado de crescimento e de eficácia e de fortalecimento do reino de Deus, né? Estamos aqui graças ao testemunho dos mártires. Se eles tivessem deixado para lá e não tivessem cultivado o seu jardim interior, o que nos teria mostrado que o Messias teria chegado? Porque aí eles não teriam testemunhado, mas testemunharam, e no testemunho dele a igreja continua o seu desafio de continuar o testemunho, porque o nosso tesouro é o Senhor e o seu reino. O Senhor e tudo aquilo que o seu reino pede de nós. Já nos coloca aqui como proprietários desta realidade invisível, mas que será aquela que nos abarcará lá na vida eterna. Não dá para servir a dois senhores, né? As outras coisas, as coisas materiais, jamais podem ser nossos senhores. São coisas, dinheiro é coisa, propriedade é coisa, casa é coisa, roupa é coisa, prata é coisa, ouro é coisa, joias são coisas, né? O carro, coisas, os animais, as vacas, né? Tudo, a empresa, tudo isso são coisas. Estas coisas não podem ser nossos senhores. Mesmo nossos talentos, né? Aquele que tem o talento da música, né? E é um grande cantor e tem recursos, né? Abundantes, ou aquele que é um grande jogador, um grande atleta e recebe recursos, ou aquele que tem outros talentos científicos, né? Tudo isso são talentos materiais que geram riquezas. Isso tudo é coisas, né? Aquilo que é de Deus é invisível, não pode ser palpado. Deus olha o coração, né? Então, essas coisas mensuráveis que a gente mesa e pesa, né? E conta, elas são volumosas e podem nos encantar, são brilhantes, né? Mas Deus olha o invisível do coração. Essa é a lógica desse ensinamento. Se você der uma esmola, não saiba a mão esquerda o que fez a direita. Se você ora, ore em segredo, lá no fundo do seu coração, seu pai vê esse segredo. Se você faz jejum abrindo espaço interior, faça essa privação, mas como se não estivesse fazendo. Perfuma a cabeça, veste a melhor roupa, fica bem alegre, não veste uma cara de luto, porque você está abrindo espaço interior para o seu pai e para o tesouro do reino de Deus. Então, irmãos, não podemos servir a dois senhores. Nosso Senhor é o Senhor e o seu reino. Nosso tesouro é o Senhor e o seu reino. Esse Senhor e o seu reino, nosso Deus e o seu reino, não é uma abstração, não é uma coisa volátil, é Jesus e o seu evangelho. Jesus deixou escrito com muitas letras claras, né? Como esta aqui: o nosso Senhor, o dono da nossa vida, aquele que nos pode conduzir e comandar em primeiro lugar é Ele, porque só Ele nos dá a palavra de vida eterna. Como Pedro diz no Evangelho de João, tão bonito: Senhor, a quem iremos nós se só Tu tens as palavras de vida eterna, as palavras que não terminarão, as realidades que não terminarão, as riquezas que a traça não corrói e o ferrugem não destrói. Essas riquezas só o Senhor e o seu evangelho pode nos dar. Esse é o nosso Senhor, a Ele queremos servir, somente a Ele. Das outras coisas

Nos servimos, elas jamais podem nos comandar. Elas são coisas que sirvamos delas com tranquilidade, né? Com cuidado, né? Que sirvamos das coisas repartindo e vendo sempre aquele que não tem, né? Aquele que precisa do meu olhar, do meu abraço, da minha camisa, do meu sapato, né? Do meu recurso, um pouquinho da minha casa, da minha sombra, da minha água fresca. Alguém precisa, e se eu estando ali ao meu redor, eu sou chamado a partilhar, como a partilha da palavra, não é? Muitas vezes partilhamos a palavra para animar, para sustentar, para consolar, ou partilhamos o ouvir, não é? Então, somos chamados a servir aqueles que estão ao nosso redor, porque assim pediu nosso Senhor que nos serviu e que fez de nós todos servidores. E servir aos irmãos significa repartir coisas materiais, tempo, espaço, recursos, porque nosso Senhor é Ele, somente Ele, e o seu reino nos conduz. Das outras coisas, nos servimos delas, mas elas não podem ser nosso Senhor. Se o meu coração se desviou e se apegou a coisas, né? Às vezes coisas até pequenas, que hoje o Espírito Santo nos libere, deixa essas coisas lá para servirem a nós. E o nosso coração sirva somente ao Senhor, como faz Maria, como ela nos ensinou. E é por isso que damos glória ao Pai, ao Filho e ao Espírito Santo, como era no princípio, agora e sempre. Amém. Acolhemos a bênção. Pai Santo, nosso único Senhor e Deus, que nos repartistes aquilo que tinhas de mais precioso, vosso próprio Filho, fazei, Pai de bondade, que também nós partilhemos com alegria aquilo que somos e aquilo que temos com os que estão ao nosso redor, para sermos dignos da vossa riqueza. Em nome do Pai, do Filho e do Espírito Santo. Amém.

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0: Deus é maior, Flavinho, para encerrar aqui o Fé e Melodia desta terça-feira. Amanhã você acompanha muito mais e, claro, ao longo de toda a nossa programação. Então fique atento e ligado. 6h58, tá na hora de ficar bem informado. Vem chegando, portanto, o Jornal Notícias em 30 e logo depois tem o Catedral Notícia, primeira edição.
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1: Terça-feira, 7 de julho de 2026. Um bom dia para você. Começa agora a edição de número 2380 do Notícias em 30, uma produção da Rede Aparecida de Rádio em parceria com a Signes Brasil. Eu sou Mário de Paula, comigo Leandro Rodrigo nos trabalhos técnicos, a equipe Master Web na transmissão multimídia e Ana Maria Reis na apresentação. Ana, bom dia.
2: Bom dia, Mário. Bom dia a você que está nos acompanhando pelas emissoras de inspiração católica em todo o país, em especial pela Rádio Nazaré em Belém do Pará, pela Rádio América em Uberlândia, Minas Gerais. Você pode nos acompanhar com imagens ao vivo pela transmissão no YouTube, no Facebook da Rádio Aparecida, pelo aplicativo Aparecida e no portal a12.com/rádio. Vamos aos destaques de hoje.
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1: Hoje você confere que hino da novena e festa da Padroeira do Brasil é lançado em celebração especial no Santuário Nacional de Aparecida.
2: Lideranças sindicais mantêm expectativa de que votação para o fim da escala 6x1 ocorra em agosto no Senado.
1: E ainda, Flávio Bolsonaro participa hoje de audiência nos Estados Unidos sobre tarifas a produtos brasileiros.
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1: No estado do Mato Grosso do Sul, o cenário político já conta com pelo menos 6 nomes em articulação para a disputa pelo governo. Entre os pré-candidatos está o atual governador Eduardo Rida, do PP, que deve tentar a reeleição. A disputa também pode ter Fábio Trad, do PT, e João Henrique Catan, do Novo, além de Renato Gomes, do Democracia Cristã, Jefferson Bezerra, do Agir, e Lucien Rezende, do PSOL. O consultor em marketing político e governamental Wesley Mendonça comenta que o cenário ainda é de ajustes, mas alguns nomes já estão em jogo no pleito deste ano.
6: Para o governo do estado, hoje, nós temos 3 principais movimentos. Eduardo Rida, do PP, aparece como pré-candidato natural à reeleição. É o nome da continuidade da gestão e do grupo político que governa o Mato Grosso do Sul há alguns anos já. Fábio Trad, do PT, surge como uma alternativa ligada ao campo do governo federal. E João Henrique Catan, do Novo, tenta ocupar o espaço de oposição liberal e conservadora, buscando se apresentar como uma terceira opção. Riedel larga na frente. As pesquisas divulgadas até agora mostram o governador liderando os principais cenários. Mas é bom lembrar, pesquisa é fotografia de momento, não é resultado de eleição. Ainda assim, se o quadro atual se mantiver, a disputa pelo governo pode caminhar para uma eleição menos equilibrada, com possibilidade real de definição.

0: já no primeiro turno.
1: Quanto ao Senado, o Estado tem duas vagas em disputa, o que torna as eleições uma das mais concorridas. A principal estratégia, segundo o especialista, é analisar bem as alianças.
0: Entre os nomes colocados ou lembrados estão Reinaldo Azambuja, Capitão Contar, Marcos Polon, Nelson Trade, Soraya Tronic e Vander Lobet. Aqui o ponto principal não é só quem tem voto, é quem consegue montar chapa, fazer aliança, garantir palanque e virar segunda opção do eleitor. No PL, por exemplo, existe uma pergunta importante. Quem caminha ao lado de Reinaldo Azambuja, Capitão Contar, Marcos Polon? Essa definição pode mexer bastante no tabuleiro. Nelson Trade tenta a reeleição. Soraya Tronic também pode disputar um novo mandato. Já Vander Lobé representa o campo petista. E o eleitor conservador ainda deve ser disputado com muita força. Por isso, para o Senado, a palavra é composição. Quem montar o melhor jogo político sai na frente.
1: A expectativa é que o tema desenvolvimento paute as principais discussões entre os candidatos no Estado.
0: Primeiro, desenvolvimento. Mato Grosso do Sul vive um momento de ciclo econômico, puxado pela celulose, pelo agronegócio, pela agricultura, pela logística e pela rota bioceânica. O Vale Celulose deve aparecer muito no debate. Ele gera emprego, atrai investimento, mas também cobra planejamento, moradia, mão de obra qualificada, saúde, escola e infraestrutura nas cidades que estão crescendo muito rápido aqui no estado. Também devem pesar na campanha temas como saúde pública, filas de cirurgia, segurança, valorização das polícias, educação técnica, habitação, meio ambiente, Pantanal e reforma tributária e políticas sociais. No fundo, a pergunta que o eleitor vai fazer é simples: quem está mais preparado para conduzir Mato Grosso do Sul nesse momento? A eleição 2026 no estado começa com o Riddle em vantagem para o governo. Mas, para o Senado, o cenário está aberto, competitivo e cheio de peças ainda fora do lugar. E como sempre acontece em política, quem entender melhor o sentimento do eleitor, quem montar a melhor aliança e quem comunicar melhor seu projeto, terá a dianteira nessa disputa.
1: Ouvimos o consultor em marketing político e governamental Wesley Mendonça, lembrando que as candidaturas só vão ser oficializadas após as convenções partidárias.
2: Bom, uma nova pesquisa do Datafolha aponta Marina Silva do PSB e Simone Tebet do MDB como líderes na disputa pelas duas vagas no Senado por São Paulo, com 18% no caso de Marina Silva e 16% de Simone Tebet nas intenções de voto. O levantamento também indica que possíveis candidatos do campo progressista pontuam melhor do que os nomes da direita. Ricardo Salles, do Novo, é o nome da direita mais bem posicionado até o momento, com 13%. Em seguida, vem André do Prado, do PL, com 11%, Guilherme Derrite, do PP, com 10% e Paulinho da Força do Solidariedade, com 8%. O levantamento foi feito entre quarta-feira, dia 1º de julho, e sexta-feira, dia 3 da semana passada. Foram 1.608 entrevistas em todo o estado de São Paulo, distribuídas em 71 municípios com a população de 16 anos ou mais. A margem de erro máxima para o total de amostra é de 2 pontos percentuais para mais ou para menos, dentro do nível de confiança de 95%. A pesquisa está registrada no Tribunal Superior Eleitoral sob o número SP 01703/2026.
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1: E as lideranças sindicais mantêm expectativa de que votação para o fim da escala 6x1 ocorra ainda no mês que vem, em agosto, no Senado. Os detalhes com Victor Franqueira.
4: A proposta que debate o fim da escala 6x1 na jornada de trabalho do Brasil completou um mês paralisada no Senado. O texto aguarda despacho do presidente da casa, Davi Alcolumbre, desde o dia 28 de maio. Entretanto, já houve discussões do texto no Senado, com discussões feitas com lideranças sindicais e parlamentares da base aliada do governo federal. O encontro ocorreu na última quarta-feira, dia 1º. Em entrevista à Rede Aparecida de Rádio, o presidente da Força Sindical e do Sindicato dos Metalúrgicos de São Paulo e Mogi das Cruzes, Miguel Torres, destacou que o encontro foi muito produtivo e afirmou que o prazo para a votação deve ser em agosto.
5: Foi uma reunião muito boa, sentimos o interesse do presidente do Senado em colocar

0: presidente da Central Única dos Trabalhadores, Sérgio Nobre, reforçou a impressão do líder da força sindical. Após a conversa com Davi Alcolumbre, ele revelou que o projeto deve seguir um calendário a ser discutido ainda.
1: E a gente fica feliz que o presidente do Senado e o Senado está em sintonia, não é, com o sentimento popular, com a vontade do povo, e nós saímos da conversa com o presidente muito convencido de que essa pauta vai andar de maneira célere aqui no Senado, e assim como a gente teve uma vitória espetacular e histórica na Câmara dos Deputados, nós vamos ter aqui no Senado. De que o processo vai seguir um calendário que vai ser discutido aqui, né? Com a líder do nosso governo, que está aqui, o senador Paulo Paim também vai acompanhar, de que terá um calendário de atividades que será divulgado e construído junto com os atores.
0: Na audiência pública do Senado, Sérgio ainda criticou argumentos erráticos dos senadores da oposição e do setor patronal.
1: O texto aprovado é resultado de muito debate, ao contrário do que foi falado aqui. E eu participei de muitos deles. Muito debate, audiências públicas que foram realizadas no Brasil inteiro, em vários estados, e eu participei de vários deles.
0: Ainda não há um prazo definido para mais discussões do projeto no Senado. Vale lembrar que a casa entra em recesso no dia 18 até o dia 31 de julho. Victor Franqueira para a Rede Aparecida de Rádio e Signes Brasil.
2: Dr. Melilo Diniz comenta a expectativa da votação da escala 6-1 no Senado. Olá, doutor.
3: Olá a todos. A discussão sobre o fim da escala 6-1 entrou de vez na pauta nacional. Mas basta olhar para Brasília para perceber que a disputa já deixou de ser apenas sobre jornada de trabalho. Agora é também uma dessas batalhas políticas tipicamente brasileiras. De um lado, milhões de trabalhadores defendem mais tempo para viver, descansar e conviver com a família. É uma reivindicação que, vamos combinar, é muito legítima. Afinal, trabalhar para viver faz sentido. Viver apenas para trabalhar não faz. Do outro lado, empresários alertam para o aumento de custos, especialmente no comércio, nos serviços e nas pequenas empresas. Também eles têm razão ao cobrar uma transição responsável. Nenhuma mudança estrutural acontece por decreto, sem planejamento. O problema é que em ano eleitoral quase tudo vira cálculo político. E é justamente aí que o debate corre o risco de perder qualidade e velocidade. E nesse contexto, chama atenção a postura do presidente do Senado, Davi Alcolumbre. Embora a proposta já tenha avançado na Câmara, a tramitação no Senado tem sido marcada por sucessivos adiamentos e indefinições, com sinais de que a votação poderá ficar para depois das eleições. É uma decisão politicamente compreensível, mas institucionalmente muito questionável. Se a matéria é importante para o país, deve ser votada. Se é ruim, que seja rejeitada. O que enfraquece o parlamento não é aprovar ou derrubar uma proposta, é transformá-la em refém do calendário eleitoral. O Congresso existe para decidir, não para empurrar decisões difíceis. Adiar um tema dessa relevância para evitar desgaste político passa a mensagem de que o interesse eleitoral vale mais do que o interesse público. E o Brasil precisa discutir produtividade, competitividade e qualidade de vida. Precisa, inclusive, encontrar um equilíbrio entre proteger o trabalhador e preservar empregos. Mas, acima de tudo, precisa de um Congresso que tenha coragem de decidir. Porque democracia não se faz apenas com discursos. Faz-se principalmente com votos, inclusive os votos que dão trabalho. Informação é nada sem inteligência.
4: Ainda nos destaques da política, porque o Senado Federal pode votar na próxima semana a proposta de emenda à Constituição, a PEC, que cria aposentadoria especial para agentes comunitários de saúde e de combate a endemias, considerada uma pauta-bomba pelo Poder Executivo. Apesar do gesto feito ao governo de adiar a votação da proposta na semana passada, o presidente do Senado, Davi Alcolumbre, manteve o tema em pauta e, pelo cronograma, o assunto deve estar pronto para a votação na próxima semana, antes do início do recesso legislativo. A proposta precisa passar por 5 sessões de debate antes de ser votada. Ela também determina a regularização do vínculo funcional desses agentes, proibindo contratações temporárias ou terceirizadas, exceto em situações de emergência em saúde pública. Uma projeção da Previdência Social indica impacto fiscal de R$30 bilhões em 10 anos. Alcolumbre anunciou na terça-feira passada, em plenário, que a tramitação da PEC vai respeitar o rito constitucional com prazo de 5 sessões antes da deliberação do texto em primeiro turno. Até então, era ventilada a possibilidade de aceleração no trâmite com a votação na semana passada.

0: Senador e pré-candidato à presidência, Flávio Bolsonaro, do PL, participa hoje de uma audiência pública do escritório do representante de comércio dos Estados Unidos, que trata sobre as tarifas propostas pelo governo Donald Trump a produtos brasileiros. Durante a audiência, que acontece em Washington, o pré-candidato à presidência deve se posicionar de forma contrária à tarifa de 25% sobre os produtos brasileiros e a qualquer medida relacionada ao PIX brasileiro. Essa é a expectativa, já que Flávio tem se colocado à frente de assuntos internacionais e articulado com representantes do governo do presidente norte-americano. Contudo, a atuação é independente e não tem relação com o Itamaraty. A lista de participantes também inclui o embaixador Roberto Azevedo, que representa a CNI, a Confederação Nacional da Indústria, também Letícia Macelli, da Associação Brasileira das Indústrias de Calçados, entre outros. Na semana passada, ao enviar uma manifestação ao escritório, Flávio afirmou que o PIX não substitui cartões de crédito e sugeriu que o meio de pagamento não seja conectado a sistemas não ocidentais.
1: Nós vamos agora conhecer um pouco mais sobre os apoiadores do jornalismo. Na sequência, você confere que o hino da novena e festa da padroeira é lançado em celebração especial no Santuário de Aparecida. A gente volta já.
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0: 17h18.
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0: Já estamos de volta e aproveito para registrar a audiência dos ouvintes que estão nos acompanhando pela Rádio Liberdade em Cerro Corá, no Rio Grande do Norte. Também a você que nos acompanha pela Rádio Caiari em Porto Velho, Rondônia. Obrigada pela companhia, além de todas as emissoras da Rede Aparecida de Rádio e Signes Brasil.

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1: Ontem, fiéis presentes na Santa Missa das 9 da manhã no altar central do Santuário Nacional rezaram junto ao arcebispo emérito de Aparecida, Dom Orlando Brandes, celebrando seus 52 anos de ordenação presbiteral e também a alegria da apresentação do hino oficial da novena e festa da Padroeira 2026. A celebração foi presidida por Dom Orlando, concelebrada pelo arcebispo de Aparecida, Dom Mário Antônio, além dos missionários redentoristas e padres diocesanos presentes. Dom Orlando celebrou seus 52 anos de sacerdócio, agradecendo a todos que o ajudaram durante seu pastoreio na arquidiocese de Aparecida.
2: Queridos radiovintes, agradeço a todos vocês serem ouvintes da Rádio Aparecida, e por isso mesmo a Rádio Aparecida é uma rádio bíblica. Continue escutando para que vocês sejam o quinto evangelho. Se a gente vive a palavra, nos transformamos no quinto evangelho. Continue rezando pelas vocações e pelos sacerdotes, para mim agora bispo emérito, mas agradeço muito o testemunho de fé de vocês, o carinho de vocês e as orações de vocês que percebi durante estes 9 anos aqui no santuário. E portanto, a todos e todas que nos ouvem, uma bênção especial pela imposição de minhas mãos. O Senhor dê cura aos doentes, consolação aos aflitos, luz para crianças, jovens, casais, idosos e todo o povo santo de Deus. E assim os abençoe, em nome do Pai, do Filho e do Espírito Santo. Amém. Somos operários de Deus.
3: Contigo, Maria, em comunidade, conhecer e praticar a palavra.
1: E faltando menos de 100 dias para a novena e festa da Padroeira, o Santuário Nacional apresentou aos fiéis o hino oficial deste ano, cantado pelos músicos do santuário. Um convite à preparação para viver esses dias tão especiais de novena e também para refletir o tema que traz a palavra de Deus como centro da celebração. Com Maria, em comunidade, conhecer e praticar a palavra. É o tema do novenário e o hino apresenta esse convite para que possamos conhecer e praticar a palavra de Deus, iluminados por Nossa Senhora. Padre Eduardo Catalfo, missionário redentorista e reitor do Santuário Nacional, destacou a catequese que o tema e o hino apresentam aos devotos.
4: Mais uma vez, o padre Wallison Rodrigues nos dá alegria de oferecer esse hino, um hino tão bonito, que revisita os temas de todos os dias. O refrão faz uma referência muito bonita ao tema central, conforme você já destacou, com Maria em comunidade, conhecer e praticar a palavra, mas o hino vai além do tema, vai além do refrão. O hino percorre os temas para cada um dos 9 dias da novena, trazendo sempre a Bíblia no centro da nossa fé, no centro do nosso seguimento de Jesus. E a nossa gratidão muito especial, não só ao padre Wallison Rodrigues, mas também aos nossos músicos aqui do santuário, que sempre com muito empenho se envolvem no desenvolvimento, na interpretação bonita do hino que escolhemos para especialmente para esse ano. E como já fizemos em anos anteriores, o nosso hino também foi cuidadosamente executado pela nossa equipe do Pensa, pelo coral do santuário, pelo coral da Arquidiocese de Aparecida. Todos os músicos do santuário se envolvem muito na preparação para a novena.
1: E participando pela primeira vez da festa da padroeira como arcebispo de Aparecida, Dom Mário Antônio da Silva falou das expectativas para celebrar Nossa Senhora aqui no santuário.
5: Olha, meu coração está vibrante, está também alegre, porque eu tenho certeza que será um momento de graças e bênçãos de Deus por intercessão de Nossa Senhora Aparecida. E a cada ano o santuário se prepara melhor através dos missionários redentoristas, dos colaboradores, dos cristãos leigos e leigas e, sobretudo, através dos romeiros e romeiras que estarão participando de cada dia da novena e da festa da Nossa Senhora Aparecida, a nossa mãe e padroeira. E este ano é um momento bíblico por excelência. O tema nos conduz a isso, com Maria, em comunidade, em família, conhecer e praticar a palavra de Deus. O próprio Jesus confirma para nós, quem nele crê e quem vive a sua palavra, as bem-aventuranças, os mandamentos, será salvo.

0: Então é o momento de nos certificarmos de que a salvação é para toda a humanidade.
1: Bom, e você é convidado a conferir o clipe oficial do hino da novena e festa, que pode ser conferido no canal do YouTube da TV Aparecida.
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3: O Dicastério para os Leigos, a Família e a Vida e a Secretaria-Geral do Sínodo publicaram o percurso temático, um instrumento de preparação e animação do encontro que o Papa Leão XIV convocou no Vaticano para os dias de, para o período de 17 a 14 de outubro. Vão se reunir os líderes das igrejas católicas orientais e os presidentes das conferências episcopais por ocasião dos 10 anos da exortação apostólica do Papa Francisco Amoris Letícia. O encontro havia sido anunciado pelo pontífice na mensagem do dia 19 de março deste ano, por ocasião do 10º aniversário da Amoris Letícia, que é fruto de um caminho de discernimento sinodal que durou 3 anos. Tomando consciência das mudanças que continuam a influenciar as famílias, o Papa Leão expressou a intenção de proceder na escuta recíproca. Há um discernimento sinodal sobre os passos a dar para anunciar o Evangelho às famílias de hoje, à luz da Amoris Letícia e levando em conta o que está sendo realizado nas igrejas locais. Em Roma, os bispos de todo mundo vão ser convidados a refletir sobre os temas propostos pelo percurso temático e a escutar-se mutuamente também para depois impulsionar em suas igrejas locais e juntamente com as famílias uma ação pastoral compartilhada em favor da família, da vida humana e da vocação ao matrimônio.
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1: E expandir os negócios para fora do Brasil deixou de ser exclusividade das grandes empresas. Cada vez mais empresas de médio porte seguem esse caminho. Da Rádio Construtiva, as informações com Alexandre Gamas.
5: Dados do Ministério do Desenvolvimento, Indústria e Comércio mostram que mais da metade das empresas brasileiras internacionalizadas são de médio porte. O movimento cresce impulsionado pela busca de novos mercados e diversificação de riscos. O advogado Samuel Miranda, da Rangel de Miranda Advocacia de Negócios, analisa o que tem levado cada vez mais empresários brasileiros a buscar esse caminho.
6: Nos últimos anos, o empresário brasileiro entendeu que concentrar todo o patrimônio dele em um só país é um risco. Já dizia o ditado sobre colocar os ovos em várias cestas, né? E a instabilidade econômica e política, a oscilação do câmbio, carga tributária alta, ela pesa na tomada de decisão para investir fora, que virou, na verdade, uma forma de proteger esse capital em moeda mais forte, diversificar e ter acesso a mercados mais maduros e também previsíveis. Soma isso à facilidade de hoje de você, em poucos cliques, numa plataforma internacional, por exemplo, fazer esse investimento, de levar esse dinheiro para lá. É muito fácil você internacionalizar. Então, tem sido, com certeza absoluta, uma das razões pelas quais eles têm buscado essa internacionalização do seu capital.
5: Mas entrar em um mercado internacional exige planejamento. Samuel também alerta para os principais cuidados antes de investir fora do país.
6: Antes de tudo, ele deve entender sobre a parte tributária. Investir fora do país não o isenta do fisco brasileiro. É preciso declarar corretamente, conhecer as regras dos dois países, de origem e daquele que está sendo investido. Pesquisar a fundo a plataforma ou a instituição, ver se realmente ela é regulamentada, desconfie de promessas de retorno fáceis, que quase, na verdade, sempre é golpe. Ter clareza sobre custos, sobre câmbio, sobre liquidez, ou seja, quão rápido você consegue resgatar o teu dinheiro. Principalmente contar com a ajuda de um assessor, né, ou tributarista brasileiro, um escritório de advocacia ou um bom contador que ajude a fazer essa internacionalização.
5: Especialistas afirmam que a internacionalização deixou de ser uma estratégia exclusiva das grandes empresas e exige planejamento para reduzir riscos e aumentar as chances de sucesso. Da Rádio Construtiva em Campo Largo, no Paraná, Alexandre Gamas para a Rede Aparecida de Rádio e Signes Brasil.
3: Nós ficamos por aqui, o Notícias em 30 volta amanhã às 7 horas. Você pode rever as notícias desta edição pelo youtube.com/radioaparecida e outras informações ao longo da nossa programação nos boletins de rede.
1: Trabalhos técnicos de Leonardo Mota e Leandro Rodrigo, equipe Master Web nas transmissões das redes sociais. 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
3: Boa terça-feira para

0: você e até mais.
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1: 7:32. Bom dia, Roberto Oliveira.
2: Bom dia, Pri Bahia. Bom dia a você, amigo ouvinte da Rádio Catedral. Terça-feira, 7 de julho de 2026. Confira os destaques de hoje. Audiência pública em Juiz de Fora discute mudança do sistema de regulação de vagas.
1: Biblioteca Municipal Murilo Mendes é selecionada para Programa Nacional de Incentivo à Cultura.
2: Termina hoje o prazo de inscrição nos processos seletivos para a Defesa Civil de Juiz de Fora. 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

0: 3 minutos.
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2: A Câmara Municipal de Juiz de Fora realiza hoje, às 15h, audiência pública para discutir o funcionamento do sistema de regulação de vagas do Sistema Único de Saúde, o SUS.
0: O debate terá como foco o acesso da população a consultas, exames, internações e transferências de paciente, além da implantação do sistema pronto da Central de Regulação do Estado de Minas Gerais, a CORE-MG, responsável pela distribuição de vagas hospitalares em todo o estado. A audiência foi solicitada por vereadores após reclamações de usuários e de profissionais da saúde sobre demora no agendamento de consultas e exames, dificuldades para internações e transferências, falta de informações sobre as filas de espera e problemas na comunicação entre as unidades de saúde e a central de regulação. Outro ponto que será discutido é a centralização da regulação de vagas hospitalares em Belo Horizonte. Segundo os parlamentares, profissionais da saúde, gestores municipais e pacientes relatam que o novo modelo tem provocado dificuldades no acesso aos leitos e atraso no atendimento. Durante a reunião, também serão apresentados dados sobre a demanda reprimida por consultas e exames especializados, o tempo médio de espera dos pacientes, os critérios de distribuição de vagas e as medidas previstas para tornar o sistema mais transparente, eficiente e humanizado. Foram convocados para participar representantes da Secretaria Municipal de Saúde, da Superintendência Regional de Saúde, da Defensoria Pública e do Ministério Público de Minas Gerais. Também foram convidados integrantes da Secretaria de Estado de Saúde, da Central de Regulação de Minas Gerais, do SAMU, da Ouvidoria Municipal de Saúde, do Conselho Municipal de Saúde, de hospitais conveniados ao SUS, representantes sindicais e prefeitos da macro-região de Juiz de Fora. A população também poderá participar. As inscrições para manifestações presenciais serão realizadas até 30 minutos após o início da audiência no hall do plenário da Câmara. Perguntas e sugestões também podem ser enviadas pelo WhatsApp da Câmara Municipal no 32 99183-0706. 99183-0706.
2: A Prefeitura de Juiz de Fora realiza hoje, novamente na sexta-feira, dia 10, uma grande mobilização de combate ao descarte irregular de lixo no bairro Teixeiras.
0: A ação é coordenada pelo DENLURB em parceria com a Associação de Moradores e vai concentrar equipes de limpeza, educação ambiental e conscientização em 5 pontos considerados críticos no bairro. Além da retirada dos resíduos descartados de forma irregular, os agentes vão conversar com os moradores, distribuir materiais informativos, instalar placas de orientação e reforçar a importância do descarte correto do lixo. Durante a mobilização, a população também receberá informações sobre os dias de coleta domiciliar, de coleta seletiva, de ecopontos, dos canais disponíveis para denunciar casos de descarte irregular. Segundo o DENLURB, a proposta é unir limpeza e educação ambiental para reduzir a reincidência do problema. A iniciativa faz parte do programa Lixo Zero e busca transformar áreas que sofrem constantemente com o descarte irregular em locais mais limpos, organizados e preservados pela própria comunidade.
2: A Biblioteca Municipal Murilo Mendes, de Juiz de Fora, foi selecionada para integrar o ProLer Bibliotecas, um programa do Ministério da Cultura que fortalece ações de incentivo à leitura em todo o país.
0: A escola reconhece o trabalho realizado pela biblioteca na promoção do acesso ao livro, na formação de leitores e no desenvolvimento de atividades culturais voltadas à comunidade. Como parte do programa, a biblioteca passa a integrar uma rede nacional de instituições comprometidas com a valorização da leitura, da educação, da cidadania e da transformação social. Um dos destaques da proposta apresentada por Juiz de Fora é o projeto Escolas de Escritores, entre histórias e lugares, desenvolvidos pela professora e escritora Margarete Marinho, como explica a gerente do Departamento de Memória e Patrimônio Cultural da FUNALFA, Renata Moraes.
1: Projeto Escola de Escritores, Histórias e Lugares. Ele foi um projeto, né, submetido aí ao PROLE, que é uma política do governo federal para o incentivo

0: a leitura e a formação de leitores. Ele foi um projeto idealizado aí pela querida professora Margarete Marinho e pelo Departamento de Memória e Patrimônio Cultural, que atualmente, né, é responsável pela Biblioteca Municipal Murilo Mendes. Esse projeto, ele uniu, né, a importância da formação de leitores com a educação patrimonial. Ele foi submetido, né, ao ProLer, e aí ele passou por várias fases, né, de análise, né, de pareceristas, e eles entenderam que a ideia aqui de Juiz de Fora, né, a ideia do projeto, ela contempla os objetivos do programa.
1: Ainda segundo Renata Moraes, a seleção representa um importante reconhecimento ao trabalho desenvolvido pela Biblioteca Municipal Murilo Mendes e permitirá ampliar as ações de mediação cultural no município.
0: Nós temos uma série de requisitos, né, de formações a serem cumpridas, e o ano que vem, de fato, que esse projeto ele vai começar a ser executado. Então, para nós é muito importante, né, e é uma alegria é ver que fomos contemplados aí num projeto que nada mais é que coloca muito a Prefeitura de Juiz de Fora, né, a FUNALF, em evidência aí na formação da cultura, na formação de leitura.
2: Motoristas que vão viajar pela BR-040 entre Belo Horizonte e Juiz de Fora devem redobrar a atenção ao longo desta semana. A concessionária EPR Via Mineira realiza uma série de obras de manutenção na rodovia, com intervenções diurnas e noturnas, em diversos trechos até o próximo sábado.
1: Durante a noite, haverá interdições parciais de pistas em municípios como Nova Lima, Congonhas e Conselheiro Lafaiete. Em alguns pontos, como no acesso a Ouro Preto e a Lagoa dos Ingleses em Nova Lima, também serão feitas interdições temporárias das alças de acesso, com desvios sinalizados para os motoristas. Durante o dia, de 7 da manhã às 5 da tarde, equipes estarão trabalhando em vários segmentos da BR-040, passando por cidades como Itabirito, Ouro Preto, Congonhas, Carandaí, Barbacena, Santos Dumont, Eubank da Câmara e Juiz de Fora. Segundo a concessionária, as obras fazem parte do cronograma de manutenção previsto para o segundo ano da concessão da rodovia e seguem as normas da Agência Nacional de Transportes Terrestres. Sempre que possível, os serviços são realizados à noite para reduzir o impacto no trânsito. A orientação aos motoristas é reduzir a velocidade ao se aproximar das frentes de trabalho, respeitar a sinalização, manter distância segura dos demais veículos e programar a viagem com antecedência. A programação das obras poderá ser alterada em caso de chuva ou por necessidade operacional. As atualizações podem ser acompanhadas pelos canais oficiais da EPR Via Mineira e pela central de atendimento da concessionária no telefone 0800 003 1040. 0800 003 1040.
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1: 7:42 no próximo bloco, a previsão do tempo.
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1: 7:42.
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2: Depois de dias de tempo estável, uma frente fria volta a influenciar o clima na Zona da Mata nesta semana. A mudança deve trazer mais nebulosidade, queda nas temperaturas e possibilidade de chuviscos, principalmente na quarta-feira.
1: A previsão com o meteorologista do 5º Distrito Nacional de Meteorologia, Lisandro Gemiak.
5: Olá, ouvintes da Rádio Catedral. Durante essa semana vai ter a passagem de uma frente fria pelo litoral da região sudeste, que deve diminuir as temperaturas na zona da mata, e até há a chance de algum chuvisco ou uma chuva fraca, principalmente na quarta-feira. Então essa vai ser a mudança ao longo da semana. Então na quarta tem essa passagem da frente fria, que deve aumentar a nebulosidade e diminuir um pouco as temperaturas, e já na quinta-feira a gente tem a melhora do tempo, e na sexta-feira o tempo fica mais claro com uma grande amplitude térmica. Então a previsão para Juiz de Fora e toda a região da Zona da Mata é de terça-feira.

0: terça-feira com céu nublado, de céu parcialmente nublado. Na quarta-feira, parcialmente nublado, com possibilidade de chuvisco ou chuva fraca. Quinta-feira, com céu parcialmente nublado. E sexta-feira, com céu claro a parcialmente nublado. É, terça, com temperaturas de 12 a 25 graus em Juiz de Fora. Na quarta, entre 13 e 22 graus. É, na quinta, entre 12 e 24 graus. E na sexta-feira, entre 9 e 26 graus. É, na Zona da Mata, terça-feira entre 11 e 27 graus, quarta entre 12 e 25 graus, na quinta entre 11 e 27 graus e na sexta entre 9 e 30 graus. Então, na sexta-feira aumenta a amplitude térmica devido ao céu ficar mais limpo, aí com menos nebulosidade, que entra um pequeno aporte de ar mais frio, mais estável e mais seco, que deve deixar o tempo mais claro, com essa uma perda radioativa muito forte durante a noite e um aquecimento rápido durante o dia. Para a Rádio Catedral, Lisandro Gemiak, meteorologista do Instituto Nacional de Meteorologia. Maiores informações sobre tempo e clima em portal.inmet.gov.br.
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2: Estão abertas as inscrições para o Exame Nacional de Residência, o ENARE 2026-2027. Nesta edição, o Hospital Universitário da Universidade Federal de Juiz de Fora, o HU-FJF, oferece 137 vagas para profissionais da área da saúde.
3: E até 15 de julho podem se candidatar os candidatos a 58 vagas destinadas às residências uniprofissionais e multiprofissionais. A taxa deve ser paga por meio de boleto bancário. O vencimento é até 17 de julho. As provas objetivas do ENARE e do Exame Nacional de Avaliação de Formação Médica, o ENAMED, estão previstas para 13 de setembro deste ano. Uma das novidades da edição é a atualização das regras de seleção para os programas de residência médica. A prova poderá utilizar métodos de avaliação baseados na teoria de resposta ao item, a TRI, sistema que considera o grau de dificuldade das questões e o padrão de respostas dos candidatos. Outra mudança importante é a integração entre o ENARE e o ENAMED. Desde a edição anterior, os resultados do ENAMED podem ser utilizados no processo seletivo de especialidades médicas de acesso direto. O ENAMED é obrigatório para estudantes concluintes dos cursos de medicina, mas médicos formados também poderão participar caso tenham interesse em utilizar a nota no processo seletivo. O edital completo e o cronograma você confere no nosso site radiocatedraljf.com.br.
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2: Termina hoje às 11:59 da noite ao período de inscrição nos 4 processos seletivos simplificados destinados à contratação temporária de engenheiro civil, técnico em edificações, geógrafo e assistente social para a Defesa Civil de Juiz de Fora.
3: As inscrições são gratuitas e podem ser feitas exclusivamente pelo sistema eletrônico disponível no portal da Prefeitura. Para participar, os candidatos devem possuir formação compatível com função e registro ativo no respectivo conselho profissional. No caso da vaga de assistente social, é exigida graduação em serviço social e inscrição regular no Conselho Regional de Serviço Social. A seleção será realizada por meio de análise de títulos, curso de capacitação e experiência profissional. Não haverá prova objetiva. Os aprovados formarão um cadastro de reserva e serão convocados conforme a necessidade da administração municipal, respeitando a ordem de classificação. E as convocações serão publicadas no Atos do Governo. Os processos seletivos terão validade de 1 ano, com a possibilidade de prorrogação por igual período. Os contratos temporários terão duração inicial de 1 ano. As informações estão no nosso site radiocatedraljf.com.br.
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3: 7:48, termina aqui o Catedral Notícia. 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
1: Bom dia, queridos filhos e filhas, nesta terça-feira. Podes reinar, Senhor. Reine nas enfermarias, nos hospitais, naqueles que estão em casa, desvalidos nos leitos de dor. Podes reinar, Senhor, em todos os lugares. É o que pedimos nesta manhã, em nome do Pai, do Filho e do Espírito Santo. Amém. A cruz sagrada seja minha luz. Não seja o dragão meu guia, retira-te, Satanás. Nunca me

0: conselhos coisas vãs, é mal o que tu me ofereces, bebe tu o teu veneno. Ó Deus, no início deste dia, venho pedir, por intercessão do glorioso São Bento, que sempre se mostrou compassivo com os necessitados, fazei com que nós obtenhamos o auxílio em todas as nossas aflições. Ó Deus, no início deste dia pedimos, por intercessão de São Bento, nas batalhas da nossa vida, nas batalhas diárias que travamos no trabalho, na família, ajudai-nos, Senhor, para que reine a paz e a tranquilidade, e que se afastem todas as desgraças, tanto corporais como espirituais, especialmente o pecado. Ó Deus, por intercessão de São Bento, dai-nos a graça que tanto necessitamos. Coloque diante de Deus nesta manhã uma graça que te é muito urgente, uma batalha que você está travando. Repita comigo: a cruz sagrada seja a minha luz, não seja o dragão meu guia. Retira-te, Satanás, nunca me aconselhes coisas vãs. É mal o que tu me ofereces, bebe tu mesmo o teu veneno. Ó Deus, dai-nos a graça de, ao terminarmos nossa vida neste vale de lágrimas, possamos estar contigo no paraíso. Rogai por nós, ó glorioso São Bento, para que sejamos firmes na batalha, decididos na luta e fiéis no discipulado. Ó Deus, por intercessão de São Bento, livrai-nos do mal. Ó Deus, por intercessão de São Bento, livrai-nos da inveja. Ó Deus, por intercessão de São Bento, livrai-nos do pecado. Pai nosso, que estais no céu, santificado seja o vosso nome. Venha a nós o vosso reino. Seja feita a vossa vontade, assim na terra como no céu. O pão nosso de cada dia nos dai hoje. Perdoai-nos nas nossas ofensas, assim como nós perdoamos a quem nos tem ofendido. E não nos deixeis cair em tentação, mas livrai-nos do mal. Amém. O Senhor esteja convosco. Ele está no meio de nós. Que a bênção de Deus recaia sobre todos. Sobre as crianças, os adolescentes, os jovens, os adultos e os idosos. Sobre a água que será tomada e partilhada. Em nome do Pai, do Filho e do Espírito Santo. Amém.
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0: tem a rede social. Ontem eu postei arroba Padre Marcelo Rossi, tô no Instagram que é aberto, mas está também no Facebook, se quiser, quem gosta do Face. E também postei no antigo Twitter X. Amados, semana especial. Essa frase foi o Mário que carinhosamente Deus o iluminou. Com Deus no coração, o medo se cala. A ansiedade encontra a paz e a esperança vence os maus pensamentos. E ontem eu coloquei algo muito lindo. Duas portas, uma aberta e fechada. A vida precisa de faxina. Isso inclui fechar algumas portas e dar fim a algumas histórias. Nem tudo cabe em nossa nova etapa de vida. E temos que ser corajosos para abrir mão daquilo que um dia teve significado e hoje não tem mais. Nem sempre é fácil encerrar um capítulo. E hoje, impactando. Não sei se vocês conhecem as três cobras mais perigosas do mundo. Olhe, tá lá. Por favor, faça questão que você veja. Porque elas se escondem em qualquer lugar, até mesmo atrás de abraços e sorrisos. Quais são as três víboras, cobras mais... Já falei, uma das cobras está aqui, reais, né? Cada um tem um nome. Mas quais são as três cobras?
1: Inveja, ingratidão e traição.
0: Por isso, não pare de orar, porque...

conosco, assim, ó, pilas e fé e sabedoria. Um e dois, inteligência emocional. Senhor, os dois, por favor, levantem um livro. Por favor, levantem-os. Senhor, fala conosco. Costura esse programa hoje, terça-feira. O Mário tá com calor, o Pandinha, um calor aí no estúdio, né? É, porque eu confesso, onde eu tô aqui na capela tá frio. É, glória a Deus. Mas fala conosco, Senhor. Fala conosco. Pandinha, você tá com um, né?

0: mais conselho.
1: Pílula 54. Vez ou outra, tenho tristezas. Como lutar contra estes sentimentos? Em Eclesiástico 38, 19 e 21 diz: pois a tristeza apressa a morte, tira o vigor, e o desgosto do coração faz inclinar a cabeça. Não entregues teu coração à tristeza, mas afasta-a e lembra-te do teu fim. Temos que lutar para não deixar a tristeza invadir a nossa mente, e para isso a oração nos ajuda, assim como nos preencher com leituras santas, um bom filme, uma boa conversa.
0: Senhor, agora inteligência emocional, pílulas 2.
2: Vamos lá. Pílula 46. Estou em processo de conversão. Sempre gostei de falar da vida dos outros, olha, e de escutar fofocas. O que a palavra de Deus tem a me dizer sobre isso? Leia 1 Tessalonicenses capítulo 4, versículo 11. Procurai viver com serenidade, ocupando-vos das vossas próprias coisas e trabalhando com vossas mãos, como vo-lo temos recomendado. Vivemos em um mundo que perdeu o foco do que realmente importa. Perde-se tempo falando dos outros e querendo saber as últimas notícias da vida do outro, mas isso não leva você a ser diferente. E é isso que o inimigo espiritual quer, que você perca tempo. Invista teu tempo em coisas que edificam. Escutar uma boa palestra, ler um bom livro, assistir a um bom filme, ler as escrituras. O tempo é precioso demais. Precisamos usá-lo para sermos pessoas transformadas para o mundo novo que Jesus virá trazer. Se não for para edificar alguém, não fale e não escute. Mas a decisão é tua. Deus te deu a liberdade.
1: Se fosse combinado, hein, Mário?
0: Incrível, não, falar, vocês perceberam?
3: Meu Deus do céu.
0: Uau.
3: Meu Deus do céu. Eu cheguei, nós estávamos falando de um outro assunto, rezamos e deixamos na mão da condução do Senhor. Prepare esse programa de hoje, meu Deus. Falando em se preparar, atenção, aleluia.
2: Aleluia.
3: Vou começar por aleluia primeiro. É que vai ser dia 20. Bom, eu estarei domingo, dia 26.
2: É, dia 22 a 26, padre.
3: Domingo, né?
2: Isso, o senhor vai estar 26 domingo. Dia 26. Começa dia 22.
3: Então, começa dia 22. O nosso bispo Dom José Negri estará presidindo a missa na sexta-feira, dia 24, tá? E o nosso querido Frei Gil estará no sábado, dia 25. E eu estarei no domingo, dia 26. Então, Diocese de Santamaro lá em peso, tá? E vai ser com certeza uma bênção. Tá? Então, prepare-se a missa. Quantas pessoas que querem, né? Então, eu tô falando com Fortaleza. Por sinal, qual é a rádio de Fortaleza? 93, não é?
2: Isso, padre. Fortaleza 93 FM, que é 93.9 FM, padre.
3: Tá aí, por sinal. Então, você de Fortaleza, mas vou estender. O pessoal do Ceará, aproveita. Porque muitas vezes, eu quero tanto ir no santuário. Já que você não vai no santuário, o santuário vai até aí.
2: Que legal.
3: Então, porque vai ser uma missa, gente, com Shalom, Moisés Azevedo, né? Vai ser, prepara, Emir, né? O carinho que eu tenho pela comunidade de Shalom, com certeza vai ser demais. Venha, vamos louvar. E nós precisamos, né? Desse momento todo especial. Então, prepare-se, tá? E a partir de tudo, eu vou lembrá-los. E, atenção, ia ser. Já está tudo combinado, mas vai ser até melhor ainda. Nós temos sábado agora a nossa festa julina.
2: Julina.
3: Já pelo pior. Se for pelo calor de hoje, o que nos espera sábado e domingo? Então vai ter bastante quentão, mas é bom lembrar que uma das regras que tem no santuário é sem bebida alcoólica, tá?
2: Sim.
3: É quentão sem álcool, é vinho sem álcool, vinho quente, se é que tem. Tá, então é tudo sem álcool, tá? Por quê? Prudência, discernimento e sabedoria. É festa, lá é confraternização. Então, venha se alegar, pode trazer sua família, com certeza. Mas vamos ter a missa, vamos ter um momento de fé. Então, acabando às 18 horas. Aí depois íamos ter um telão, tá? Porque vai ter o jogo do Brasil. Íamos ter, tá? Sabe, podia. Tá tudo preparando já, o telão. Mas aí o Brasil.

0: conheceu depois os outros amigos, que eles foram ficando mais jovens, foram crescendo, e aí teve a carta do Papa que o senhor citou esses dias. Ele ficou tão encantado. Isso, ele ficou tão encantado que ele falou com os amigos dele: pessoal, a gente tem que fazer alguma coisa para unir todos os povos, um evento legal para a gente juntar todos os povos e fazer essa confraternização. E eles criaram a Copa do Mundo por causa disso, padre.
1: Então, você vê que é um jeito, né, de agregar. Eu sei que muitas coisas vão mudando, vem aquilo. Uma das coisas que eu confesso, essas betes, os jogos de aposta, aqui até lanço, cuidado, tá? Eu sei que, gente, vocês vão sempre perder, tá? Gente, é um vício. Você sabe como que se chama, Pandinha, o vício de jogo?
2: Vício de jogo, padre.
1: É, tem um termo, essa técnica, tem, se tiver algum médico, psiquiatra. Ludopatia.
0: Depois, olha, não sabia não, padre. Como é que é?
1: Ludopatia. Opa. A pessoa, gente, é a mesma coisa que tem um alcoolismo, tá? Tem ludopatia. A pessoa não se controla. E aí ela vai, gente, ela vai, e a técnica, não tem como. Eles vão ganhar sempre. E você vai ficar sem nada. Tá? Então, além de te levar esse vício, chama-se ludopatia. Nossa, pra que nome? Anota aí, vê, entra na
0: ludopatia. Internet. Padre, tem uma boa, já que o senhor tocou nesse assunto, aquele testemunho que o senhor leu lá no momento de fé, lá no santuário, da mãe desesperada porque o filho estava muito viciado em jogos, perdeu dinheiro, não pagava mais as contas, o noivado foi rompido, ela mandou mensagem agradecendo muito que o senhor leu o testemunho, que o pessoal lá no santuário leu o testemunho, e dizendo que o noivado foi retomado, viu, padre? Glória a Deus, graças a Deus.
1: Tem uma música que eu faço no meu exercício, eu tenho minha playlist. E qual é, as pessoas ficam tão curiosas, qual é a playlist do padre, né, de quem faz exercício? Tem uma da mãe, que eu

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1: Estou com quatro Bíblias abertas no mesmo versículo. É, mas eu vou ler, vou escolher aqui um deles, aí eu vou dar algumas, como fica a tradução. É diferente, mas nos dá uma compreensão maior, é assim que eu gosto de ler. É, Jeremias capítulo 15, versículo 16. Depois abre você na nova tradução linguagem de hoje, que eu estou com uma outra tradução aqui. Jeremias 15, 16. Quando encontrei tuas palavras, alimentei-me. Elas se tornaram, olha que passagem, de novo, quando encontrei tuas palavras, alimentei-me. Elas se tornaram para mim uma delícia e alegria do coração. O modo como invocar teu nome sobre mim, Senhor Deus do universo. Uau! Como está na nova tradução linguagem?
2: Vamos lá, Padre, nova tradução, Jeremias 15, 16. Tu falaste comigo e eu prestei atenção em cada palavra. Ó Senhor Deus Todo-Poderoso, eu sou teu e por isso as tuas palavras encheram meu coração de alegria e de felicidade.
1: E agora eu entendo o que o Senhor fez comigo no meu aniversário. Aliás, um dia antes. E o Pandinha foi muito ungido quando ele comentou isso. Pandinha, quando as pessoas querem conversar, acabou. Amados, eu confessei ontem. Não sei se você prestou atenção no programa ontem, Batismo de Fogo, se eu assisti, eu com o Dunga, falando que a meu rosário de São Miguel, que eu, a coroa de São Miguel, né? Eu fazia em 10 minutos, tá?
2: Marta, agora está virando 40, minutos. 45.
1: Deu 50 minutos. Por quê? Porque a interação com vocês é fantástica. Você ter visto, é um diálogo, é um chat, né? Você está lá conversando, pegando as intenções. Por que você está falando isso, padre? Hoje, então, geralmente terça, para mim o melhor horário é 7 horas, tá? Tem dias como ontem, né? Você vai dormir na madrugada, então, e como quinta-feira a mesma coisa, então, para mim, hoje eu vou fazer 9:30, tá? Por sinal, tá, não sei se como está São Paulo, aí é onde você está, mas a parte que eu estou aqui, rapaz, está frio, tá? Então, a capela nesse momento é 18:02, tá? Mas... se fosse 7 horas da manhã, meu Deus, é mais frio ainda. Então agora está esquentando. Não estou vendo esquentar nada, mas glória a Deus. Está aqui, vai esquentar na fé. A importância de escutá-los. A importância de colocar as suas intenções. Por sinal, aqui também a gente, aqui é um momento de fé, com certeza, que nos mantém em pé. E a importância de também escutá-los, tá? As suas intenções. E hoje o Senhor mostrando. Gostava nos cartões, ingratidão, inveja. E mais do que nunca, infelizmente nós estamos vendo as pessoas, né, através da Copa do Mundo, que eu acabei de dizer, que é uma coisa para ser uma confraternização, que é uma coisa muito legal, a remada viking, vamos ser honestos, né?
2: Muito legal.
1: A humildade do Haaland, o jeitão deles. Né? Então realmente você vê que. Você vai conhecendo coisas que não tínhamos noção, tá? Então, tem coisas lindas, mas tem, infelizmente, o vício do jogo. E eu não sei se seu filho está no vício do jogo. Então, se por acaso você aproveita, nosso telefone, nosso WhatsApp aqui, operadora, prefixo
2: 11 989 680447.
1: Hoje às 9:30 eu vou falar, eu quero rezar. Tá? Então, se você conhece alguém, só que onde que. Esqueci. Onde que você reza? Através da. Bom, estou usando um canal que eu tenho nas minhas mãos de evangelização fantástico, que é o YouTube. Tá? Então, se inscreva no meu canal, ative o sininho. Tá? Que, por sinal, como que essa pessoa se inscreve no YouTube, Mário?
2: É muito simples. Logo que entrar no YouTube do Senhor, que vai ter lá tanto o banner quanto a foto do Senhor, tem embaixo inscrever-se. Ela clica ali que ela já está inscrita, padre.
1: Tá, e eu vou fazer o seguinte, acabando o programa, eu vou postar um cartão, porque como tem meia hora ainda, acabando o programa, né? Então vai ser 9:30 que eu vou fazer hoje. Então 9:30 em ponto, tá? Então todas terça e sexta será 9:30. E aí, por favor, convide alguém que você sabe que está, infelizmente, gente, é um vício, tá? E a pessoa depois que entrou,

0: É, no início dá para tirar. Depois que entrou, ah, aí é complicado.
1: E uma coisa, aquilo que eu acho importante, Padre, aquilo que o senhor sempre fala. No começo, seja numa máquina, seja onde for que ela vai jogar na internet.
0: Ela vai ganhar.
1: Isso. No começo, claro que o negócio vai fazer ela ganhar, para ela se empolgar. E depois ela não consegue parar mais.
0: Que ela vai atingir. É por isso que chama ludopatia.
2: Fora os golpes, né, padre?
0: É.
2: Fora os golpes.
0: Então, por favor. Ah, padre, mas tudo isso é carência. Então vamos preencher com testemunhos. Que palavras movem, testemunhos arrasam. Que se Deus está fazendo. Porque mais notícias, você só basta ligar a qualquer lugar aqui. Aqui é boa nova. Aqui é boa notícia. Aqui é testemunho real. Vamos lá.
3: Bom dia, boa tarde e boa noite, padre. Mandar essa mensagem como se fosse um desabafo. A passagem do cego, eu até o momento anterior que eu escutei essa passagem, eu me julgava, eu me penalizava, eu me torturava. Por quê? Eu não entendia o que aconteceu comigo, qual foi o meu livramento, qual foi a minha ajuda, né, que eu recebi. Só para poder explicar, eu estudei para poder entrar numa empresa, tinha um sonho de entrar nessa empresa, consegui o trabalho dos meus sonhos, remunerações boas, prêmios bons, sendo que eu fui muito assediado moralmente, fui muito humilhado. A equipe que eu trabalhava achava que era meus amigos, pela minha frente era legal, mas sempre quando eu pedia alguma coisa para fazer, eu tinha o cargo de liderança, eles não faziam, arrumavam desculpas e eu acabava tendo que fazer, me sobrecarregando, não conseguia entregar aquilo que eu podia. Fiquei um ano nessa empresa. Em junho de 2025, eu achando que estava conseguindo me engrenar, achando que estava conseguindo produzir, criando resultado, criando artifícios, eu fui chamado para uma conversa e fui demitido por um líder que não era líder, por um chefe, né? Que ninguém gostava dele. Eu não tinha nada contra ele, mas ele como liderança era muito ruim mesmo. Altamente inteligente, mas tá com pessoas ele não sabia lidar. Fui mandado embora com a frase de que intimamente eu estava produzindo, estava apresentando resultado, mas que infelizmente a minha posição estava sendo entregue por questões de ter um outro colaborador assumindo a minha posição. Fiquei destruído, achando que era eu o defeito, que eu tinha errado, que eu não era capaz. Passei um ano me julgando, me punindo, achando que o problema era meu. Eu, graças a Deus, já estou em outra atividade, exercendo uma função parecida, com boas ideias, indicativos positivos e feliz, porque após a passagem, eu vi que o problema não era eu. Então, padre, eu te agradeço, te desejo muita saúde e paz a você e a toda a equipe, que Deus continue te abençoando, para que o senhor possa propagar toda essa bênção, todo esse amor. Obrigado.
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0: Eu fui buscar teu nome aqui, já encontrei, tá? E menos é mais. É, Jesus, afasta de mim tudo aquilo que me afasta de ti. Tenha certeza, foi livramento. E já entendi o que eu vou fazer hoje. Vou buscar essa história na oração. Que tem gente, que história de cego, para quem não sabe a história, na oração, eu prometo que eu vou abrir, né, a hora da oração com a história novamente. É fantástico, os cartões e posts. Quem sabe na quinta-feira eu faço um TBT dele. TBT na rede social eu posso fazer. Repetir uma coisa que eu já coloquei. Mário, agora, já que eu abri aqui para descobrir quem era a pessoa,
1: sim.
0: Menos é mais, deixa-me escolher. Senhor, o que tu queres? Senhor, misericórdia. Essa aqui porque eu não ia acertar a cidade. É o 4.
5: Bom dia, boa tarde, boa noite, Padre Marcelo Rossi. Dia 10 de junho, o senhor pediu para a gente escrever sobre os nossos sonhos. E eu escrevi o meu maior sonho e enviei para o número de WhatsApp do programa Momento de Fé. No dia 11, à noite, eu fui dormir na casa da minha mãe. No dia 12 de junho, por volta do meio-dia, no horário de almoço, minha mãe estava na cozinha fazendo almoço, eu estava junto com ela, o meu filho estava na área da frente e passou uma moça e chamou no portão. Aí o meu filho veio e falou: vó, tem uma moça chamando a senhora. E eu falei: mãe, deixa que eu vou ver do que se trata.

0: Chegando lá, essa senhora, acompanhada com uma criança, perguntou se não tinha roupas usadas para doar para ela. Perguntei: mãe, tem uma senhora pedindo roupa, a senhora tem? E ela falou: tem um saco de roupas ali no quarto. Falei: então eu vou pegar e vou dar para ela. Abri o portão, passei esse saco de roupas para ela, ela pegou e olhou dentro dos meus olhos, lá no fundo dos meus olhos, e falou que ela via um jaleco branco. Ali naquela hora que ela falou isso, eu tomei posse, porque o que eu escrevi dia 10 de junho, o meu sonho, Deus estava me revelando ali naquele momento através daquela mulher. Eu lembrei de um programa do Senhor, onde o Senhor fala que Jesus usa as pessoas para falar conosco. E ele usou aquela mulher para falar comigo. Então eu fiquei muito feliz, Padre. E eu só tenho agradecer ao Senhor Jesus e dizer, Padre, que eu sou vitoriosa pelo sangue de Jesus.
1: E ela pode falar o nome dela, não pode?
2: Pode, Padre.
1: Eu ia errar. E outra coisa, se fosse escrever esse nome, eu ia errar totalmente. Não, fala a verdade. Olha o nome dela, por favor.
2: Ivanesca Batista Câmara, de Taguatinga.
1: Calma, gente, não é Ivanesca qualquer. Ivanesca,
2: com H.
1: H-I-V-A, Ivanesca.
2: Isso.
1: Depois, curiosidade, o que a mãe deu o nome diferente? Esse nome, eu confesso a você, é diferente. Ivanesca, não vou esquecer, tá? Repete, por favor.
2: Ivanesca Batista Câmara, de Taguatinga, Brasília, Padre.
1: Quando chega em Brasília, não sei se é Goiás, se é Brasília, eu fico, vamos pegar isso aqui. E o sonho dela, e eu confirmo, tá? Deus tá chegando o teu sonho. Esse jaleco, você sabe muito bem. Ela ficou. Mas, ó, tem um outro também desse que eu ia errar. Põe o último.
2: O último é lindo. Põe o último, Pandinha.
3: Bom dia, equipe do Momento de Fé. Mário Pandinha. Em especial ao meu querido Padre Marcelo Rossi, a quem eu tenho muito respeito, carinho, amor, gratidão. Padre Marcelo Rossi, a minha mãe morreu dia 6 de abril do ano de 2025. Hoje, quem ocupa a minha vida é o Momento de Fé. Eu quero agradecer ao Padre Marcelo Rossi por ele me proporcionar essa companhia maravilhosa de fé, de caridade e de amor ao próximo. Porque quando minha mãe morreu, eu me sentia tão só. Mas quando eu ligo o rádio e escuto a voz do Senhor, eu me sinto uma pessoa grande. Porque eu sei que o Senhor foi enviado por Deus para cuidar desse povo que está tão perdido. Eu me sinto grande quando eu escuto o Momento de Fé. E agradecida. Meu nome é Ângela de Jesus Oliveira, moro em Brasília. Um agradecimento a todos vocês que são anjos de luz. Muito obrigado. Que Deus os abençoe. E eu amo o Senhor demais, da conta. Demais, muito, muito mesmo. Obrigado por tudo.
1: Nós amamos Jesus. Peço ao Guilherme. Nós amamos Jesus. Ele é a razão do nosso viver. E olha, queridos, eu geralmente não faço isso. Pare, Pandinha. Eu não começo. É o momento lendo a palavra de Deus. Eu começo o início do programa ou na oração, não é isso?
2: Isso.
1: O que eu li hoje, o que fez, olha como Deus vai costurando e aí nós vamos subir para a oração. É Jeremias 15, 16.
2: 16.
1: Tá? Quando encontrei tuas palavras, gente, não sou eu, é a palavra de Deus. É ela, não sou eu que faz isso, é Deus. Então, não sou eu, repito, eu sou apenas uma formiguinha. Quando encontrei tuas palavras, alimentei-me. Elas se tornaram para mim uma delícia. É palavra de Deus se confirmando. Ó. Repito, quando encontrei tuas palavras. Repito, eu sou apenas um instrumento. Toda honra e glória a Jesus. Quando encontrei tuas palavras, alimentei-me. Elas se tornaram para mim uma delícia. E a alegria do coração, isso não tem preço. O modo como invocar teu nome sobre mim, Senhor dos Exércitos. E eu vou pegar aqui a outra tradução que eu deixei. Lembra que eu tenho você usou a da.
2: Nova tradução.
1: Eu deixei aqui a versão internacional.
2: Sim.
1: É, diz assim: quando as tuas palavras foram encontradas, eu as comi. Isso mesmo. Vou repetir: quando as tuas palavras foram encontradas, eu as comi. Elas são a minha alegria e o meu júbilo, pois pertenço a ti. Senhor, Deus dos Exércitos.
4: Te chamam de Deus e de Senhor. Te chamam de Rei.
1: Nada contra a música, bom dia. Mas música deixa para sábado musical. Porque agora nós vamos oracional. Já voltamos.

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0: Mário Pandinha, como tá passando rápido. Eu falei, fui buscar a origem da historinha. Hoje é dia 7 de julho,
1: de
0: né?
1: De julho.
0: Tá voando. Foi dia 10 de junho quando eu postei.
1: Nossa,
0: tá?
1: Já? Realmente? Já,
0: então, quase um mês.
1: Realmente eu tava pensando. Mesmo. Parecia que foi semana passada, né, padre?
0: Parece.
2: Então,
0: quando eu li aqui a origem da história, quando eu comecei, eu peguei, a Martinha passou, eu peguei nela aqui, até foi no SMS, eu não peguei na rede social. Foi 10 de junho. Então, olha só. Uau. Já está passando muito rápido, vai dar um mês. Vamos lá. Jesus foi curar um cego. Mas antes, eu prometo que na quinta-feira, eu vou pôr como TBT, tá? Jesus foi curar um cego, são 10 cartões. Mas antes de curar, ele fez uma coisa que ninguém comenta. Ele não curou ali mesmo. Porque, na verdade, São Marcos, capítulo 8, versículo 22 a 23. Mário, prepara, por favor. São Marcos, nova tradução linguagem.
1: Marcos 8,
0: 23. Não, na verdade vai ser 20, você vai ter que ler depois inteiro.
1: Tá.
0: Tá? É 22, acho que até, são 4 versículos.
1: Tá.
0: Que é, depois já muda a história, já muda. Quer ler primeiro?
1: Vamos
0: volta
1: lá.
0: Pra palavra. Palavra.
1: Vamos lá.
0: Vamos no contexto. Lê um ar primeiro.
1: Tá, vamos
0: a história aqui para mudar. Marcos 8, 22.
1: Em frente, vamos lá.
0: Acho que é 26.
1: Vamos lá. Depois, 22. Depois, Jesus e os discípulos chegaram ao povoado de Betsaida. Algumas pessoas trouxeram um cego e pediram a Jesus que tocasse nele. Ele pegou o cego pela mão e o levou para fora do povoado. Então cuspiu, passou a saliva nos olhos do homem, pôs a mão sobre ele e perguntou: "Você está vendo alguma coisa?" O homem olhou e disse: "Vejo pessoas, elas parecem árvores, mas estão andando." Jesus pôs outra vez as mãos sobre os olhos dele. Dessa vez o cego firmou, olhou firme e ficou curado. Aí começou a ver tudo muito bem. Em seguida, Jesus mandou o homem para casa e ordenou: "Não volte para o povoado."
0: Gente, e por exemplo, já cai outra parte, né? Se continuar, você vê que é outra coisa.
1: Isso.
0: Já muda, né?
1: Já muda.
0: São Marcos já é outra. Então, Jesus, realmente, eu confesso a vocês, em 31 anos de sacerdócio, quantas vezes eu preguei sobre esse evangelho e nunca tive essa visão que o Senhor abriu no meu coração. De novo, Jesus foi curar um cego. Mas antes de curar, ele fez uma coisa que ninguém comenta. Realmente, ele não curou ali mesmo. Primeiro ele pegou o cego pela mão e o tirou da aldeia. Você acabou de escutar o que o Mário falou. Cuspiu no olho dele e perguntou: "O que você está vendo?" O cego respondeu: "Eu vejo homens como árvores que andam." Jesus tocou de novo e o cego enxergou claramente. E quando estava curado, Jesus deu uma ordem. Foi uma ordem, não foi? Foi uma ordem que Jesus deu. Ele não foi: "Vai, fala para todo mundo." Foi: "Não volte mais para a aldeia. Nem converse com ninguém de lá." Jesus não queria que ele voltasse mais para lá. Por que Jesus tirou o cego da aldeia antes de curar? Por que mandou não voltar depois de curar? Você nunca parou para pensar nisso, né? Parou? Confesso que até então não. O problema do cego nunca foi o olho dele, era a aldeia. Jesus não tirou o ambiente do cego, tirou o cego do ambiente. Tem lugar que, se você não sair, você vai continuar cego. Tem gente que, se você não se desplugar, ao invés de você ir para frente, eles se puxam para trás. Jesus não convidou o cego para sair. Pegou na mão e tirou. Porque tem lugar que, se Deus não tirar, você não vai sair, querer sair daí. Gente, olha como está tudo conectado. Que nós estamos orando contra as pessoas que estão no vício dos jogos. Vai cair minha ficha. Olha, veio o testemunho. E quantas pessoas, sozinha ela não vai sair. Nós vamos ter que ajudar a pessoa a pegar na mão dela e tirá-la desse ambiente. Uau, tóxico, misericórdia. Continuando, alguns ambientes não geram vida. Eles roubam tua vida. Os jogos faz isso, a Betis faz isso, tá, amados. Seu perdão daqueles que promovem isso.

Perdão, não me cabe julgar, eu só tô com misericórdia. Se Deus está te tirando, não está te punindo, está te devolvendo os olhos. Em nome do Pai, e do Filho, e do Espírito Santo. Amém. Por favor, depois manda para o Mário, e com certeza hoje 9:30 vai ser minha oração, falando sobre o termo técnico, você entra na internet, chama-se ludopatia. Essa enfermidade que infelizmente as pessoas não sabem, até sabem. Você fala, é a mesma coisa que você fala com a pessoa com alcoólatra, olha, beba com moderação. Você é doente, então é uma doença, acaba virando um vício. O viciado, se deixar na mão dele, ele vai mentir, ele vai fazer coisas. Quem lida com viciado sabe o que eu estou falando. Quantas coisas aparecem da sua casa por causa do vício do crack? Não vou longe. Uma moça linda, linda, linda, linda, depois que saiu do crack. Mas antes, se você olhava para ela, nossa, eram aqueles filmes de terror, que eu não gosto de ver, mas você vê aqui, uma pessoa morta-viva. Um zumbi. Cadavérica. Você não imaginava o que ela era depois que ela largou o crack. Senhor, eu não sei qual é o seu vício, mas essa é a imagem. Jesus querendo, eu falei em jogos, mas o Senhor falou assim, não põe limites ao meu poder. Não coloque limites ao meu poder. Obrigado, Senhor, que o Senhor mostra várias situações agora. Várias situações. O Senhor mostra uma pessoa que está nesse momento, aqui em São Paulo está frio. E essa pessoa está enrolada num cobertor, com desânimo total de levantar. Na verdade, ela está no princípio de depressão. E Jesus dizendo que a ama tanto, tanto, tanto, tanto, tanto. Que ele, é verdade. Que ele quer que eu compartilhe o que ele falou, o que ele fala comigo. É verdade, Jesus. Hoje, confesso a vocês, na hora que eu fui acordar, fui querer me levantar. Eu já tive a experiência da cãibra. Eu falei, não, vamos mais devagar. Né? Então, aí eu fui. Aí, primeira coisa, escutei o Senhor. Coragem. Não fala no meu ouvido, não. Fala no coração. Coragem. É no coração, tá? Coragem. Deus habita dentro de mim, dentro de você. Coragem. Eu estou contigo. Não tenhas medo. Não te preocupes. Nada irá te atingir, nada. Eu te protejo, te abençoo, te fortaleço, sempre e em tudo. Então, nesse momento, Jesus só mostra fortemente preocupações. Voltando, essa pessoa que está no princípio de depressão, na cama, primeira coisa, com essa eu quero falar. Vamos lá, coragem. Vamos começar a mexer esses pés. Ai, padre, coragem. Hoje eu terminar o programa de pé, tá? Vamos lá, tomar um cabo. Se levanta, horário, Deus mostra que é do Brasil, tá? Se fosse fora do Brasil, coragem. Toma um café, vai lá, se anima. Deus te ama. Obrigado, Senhor, pelo dom da vida. Porque eu estou falando isso, que nesse momento o Senhor está mostrando um hospital. Isso mesmo. Uma pessoa que está na UTI. E o Senhor visitando-a nesse momento. E obrigado, Senhor, que o Senhor a visita para curar. E para levá-la para o quarto. Eu vou escutar. Repito, essa pessoa já tinha até desistido, tá? Mas havia esperança. Foi o que o médico falou, rezem. Que o que nós tínhamos que fazer, fizemos. Está nesse momento, Jesus está visitando e ele está indo para o quarto para voltar para casa. Obrigado, Jesus. E ao mesmo tempo, o Senhor faz visita assim em hospitais. E tem uma família, tem uma pessoa que está sofrendo, tá? E vocês sabem que ele está sofrendo. E o Senhor nesse momento está o levando para a glória eterna. E aí eu peço ao Senhor toda a força dessa família. Repito, tem alguém que está numa situação

0: E, gente, eu tô, onde eu tô falando agora, tô ao vivo, tá? Começou a chover, tá? Nesse momento. Tá, já tá frio, tá chovendo. Pelo menos onde, a região que eu tô. Obrigado, Senhor Jesus, pelo teu poder. E nesse momento o Senhor está levando toda a força àqueles que ficam. E obrigado, Senhor, por esse momento de fé que nos mantém em pé. E obrigado, Senhor, que daqui a pouco, 9:30, eu estarei também compartilhando a minha intimidade. Hoje, não sei se você sabe, todo sacerdote precisa de um dia de descanso. E geralmente, a maioria dos padres, em qualquer diocese do mundo, é no segunda-feira. Por quê? Final de semana é puxado. E eu não tenho isso aí. Eu tenho ainda, eu não consigo, e eu preciso parar, eu não parava. Tu mesmo, puxando a orelha, era Pat Mansfield. Depois, ela foi a primeira, você tem que ter um tempo de parada. E graças a Deus entendi isso. Então, aí o meu dia é hoje, tá? Então, ainda, então 9:30, vou compartilhar com vocês a minha oração, aí desconecto. Obrigado, Senhor Jesus, pelo teu poder, pela tua graça, por esse momento de fé que nos mantém em pé. E não sou eu, é Jesus. A gente compartilha, somos formiguinhas que vamos nos apaixonando. E mais uma vez o Senhor me ensinou para compartilhar com vocês, porque eu experimento, tá? Quando vem esse mau pensamento, quando vem essa angústia, quando vem situações em que você se sente perdido, perdida, hoje, em qualquer lugar que você está perdido, perdido, estou usando uma comparação. Nós temos hoje o celular, desde que tenha sinal, você tem um aplicativo. Tem vários lá, não é fazer propaganda, mas, exemplo, você tem esse aqui é israelita, é o Waze. E o Waze, ele vai lá, ele te fala isso, até se tem perigo aqui, conforme for, para lá, para cá. Nós estamos, essa frase é justamente o que vai te fazer com que você abra, entre aspas, o aplicativo da fé. E expulse o que não é de Deus, te proteja de lugares do melhor, vai te levar para o melhor caminho. Não é uma fórmula mágica, porque não é isso. É porque é o poder dessa frase que te leva a orar. Por 10 vezes, eu faço 5, vocês 5, aí nós vamos para o intervalo. Eu sou vitorioso pelo sangue de Jesus.
1: Eu sou vitorioso pelo sangue de Jesus.
0: Faz experiência. Pare, se eu precisar, pega o texto, reza até 5, 10 minutos, não pare de falar. Faça a experiência. Quando você bater uma angústia, pensamentos acelerados, o show de horrores na sua cabeça, faça essa frase. Faça, pega o texto, é o texto bizantino isso. Eu sou vitorioso pelo sangue de Jesus.
1: Eu sou vitorioso pelo sangue de Jesus.
0: E vai tomando posse. Eu sou vitorioso pelo sangue de Jesus.
1: Eu sou vitorioso pelo sangue de Jesus.
0: Em todos os planos Deus vai agindo, porque Ele é Deus. No plano físico, no plano emocional, no plano psicológico e no plano espiritual principalmente. Eu sou vitorioso pelo sangue de Jesus.
1: Eu sou vitorioso pelo sangue de Jesus.
0: Prepare a água, prepare remédios, você que está tomando, lógico, com orientação médica. Eu sou vitorioso pelo sangue de Jesus.
1: Eu sou vitorioso pelo sangue de Jesus.
0: Já voltamos.
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abençoai, santificai e exorcizai, Senhor, essa água. Eu falei remédios, por favor, sempre com orientação médica. Você diz isso, pai, tem gente que se automedica através da internet. Faz isso não, tá? Misericórdia, Senhor. Obrigado, Jesus. Eu, como médico de almas, com vários amigos médicos de corpos, antes de tomar um remédio, fala com o médico, por favor, não deixe de falar com eles. Por favor, abençoai, Senhor, com tua graça, com teu poder, em nome do Pai e do Filho e do Espírito Santo. Não lance os olhares cheios de temor. E eu lanço o convite. Hoje é o meu day off, entre aspas. E no day off é mais oração ainda. E eu quero compartilhar com vocês. Então, 9:30, são 8:59 agora. Então, 9:30 em ponto. Aqui da capela, onde eu faço o programa, que é uma bênção, estaremos orando. E com certeza, das intenções e preocupações de vocês, não vou pôr limites, vou dialogar com vocês.

0: vai ser uma bênção. E obrigado por esse momento de fé. E o Mário e o Pandinha, cada vez mais, que esse programa nos levante, Senhor.
1: Amém.
0: E essas frases
1: Amém,
0: vão
1: padre.
0: Nos aquecer hoje. Para nós, quem é de São Paulo sabe o que eu estou falando. Quem não está fora de São Paulo não deve estar frio, mas não sei onde lugar que você está. Mas vou até perguntar depois hoje. Está frio aí? Vou descobrir, tá, Mário?
1: É.
0: Que as pessoas. Bom, e todos que entraram, lembrando, todas as intenções que o Mário recebeu aqui, todas que eu vou pegar aqui, eu vou celebrar a missa mais tarde, eu as coloco no altar do Senhor. Isso é o que eu mostro para vocês. Tá até aqui, eu mostro, vocês vão ver mais tarde. É por isso, em nome do Pai, do Filho e do Espírito Santo, com as frases, por favor, comigo: Jesus, eu te amo.
2: Jesus, eu te amo.
0: Confio em vós.
2: Jesus, eu confio em vós.
0: A alegria do Senhor
2: é a nossa força.
0: Maria passa à frente
2: e pisa na cabeça da serpente.
0: Muito obrigado,
2: Jesus.
3: Pelo sangue de Jesus.
0: E tem uma criancinha que fala: te amo, Jesus. E eu quero ter esse coração. Termina com ela, por favor.
4: Te amo, Jesus.
0: Amém.
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10: Não tenha dúvidas disso, viu? Sua manhã mais alegre, divertida, especial e abençoada aqui em 102.3. Bom dia, meu amigo. Bom dia, minha amiga. É terça-feira, hoje, 7 de julho de 2026. E a semana começa a engrenar. Que seja, portanto, uma semana produtiva, alegre, muito especial para todos nós. Uma terça-feira incrivelmente iluminada pelo Senhor para todos nós. Você acompanha por aqui o nosso programa Manhã de Bênçãos. Para você que não me conhece, muito prazer. Sou Priscila Bahia, sua companhia, mas pode me chamar de Pri Bahia. Nós vamos continuar juntos. Você sabe bem, muita coisa já passou por aqui. Ainda tem muito para poder acontecer. Tem receita, tem informação, tem espaço para você mandar abraço, desejar bom dia. Então vamos por partes. Para você entender, daqui a pouco tem o nosso quadro Bom Apetite. E eu vou compartilhar com você uma receita bem delícia. Com esse tempinho mais friozinho, gente, nós vamos já pensando no cafezinho da tarde, né? O cafezinho da manhã, pelo menos para mim, já foi. Mas aí a gente já começa a pensar no cafezinho da tarde. E tem aqui biscoitos amanteigados. Aí você prepara aquele cafezinho, ou chá, o chocolate quente para poder acompanhar. Uma delícia, né? E não só pro café da tarde. Pode ser também pro lanchinho da noite. Enfim, reserva papel, caneta, caderno de anotações, deixa tudo ok, porque essa será a nossa receita de hoje. E é super prática e gostosa, viu? Então deixa tudo ok por aí. Daqui a pouco também informações e direto da redação, a Roberto Oliveira chega trazendo aí todos os detalhes para você. Tem aquele espaço para você mandar o seu abraço, a gente

E fica muito feliz de saber que você aí do outro lado sintoniza a nossa programação nessa manhã e também com certeza participa, interage, entre em contato com a gente para brilhantar ainda mais o nosso Manhã de Bênçãos. Fique à vontade. Nosso WhatsApp é o 988976570. O DDD é 32. E aquilo que eu sempre peço, quando for participar, não se esqueça de se identificar. Coloca seu nome, seu bairro ou a cidade de onde estiver falando, porque daqui a pouco tem beijos e abraços. E eu faço questão de te abraçar, de mandar aquele abraço bem gostoso, apertado. É o abraço de urso. Daqui a pouco, aqui em 102.3. 95, bom dia.

0: Roupa nova, meu universo é você. 921 já já tem beijos e abraços. Se você ainda não deixou seu nome, seu bairro, a sua cidade lá no nosso WhatsApp, corre. Já já tem beijos e abraços pra todo mundo que tá participando e interagindo com a gente. Então não fique de fora.
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0: 9:23, um abraço bem especial para Efigênia das Graças do Nascimento do Grambery e para o José Flávio de Moura Magalhães do Alto dos Passos. Por que que a Pri tá mandando um abraço especial para eles? Porque são amigos colaboradores e nesse dia 7 de julho estão completando aí mais um ano de vida. Então, parabéns, saúde, paz, alegrias, que Deus os abençoe hoje e sempre. Feliz aniversário e obrigada por serem amigos colaboradores, tá? Muito importante essa ajuda, faz total diferença. E não é à toa que a gente sempre tá fazendo o convite por aqui, para quem ainda não é, para tá se tornando. E para mais detalhes, como fazer, Pri? Só entrar em contato no 3257-3500, tá bom? A gente passa todas as informações. 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E mais uma vez, parabéns à Efigênia das Graças do Nascimento do Grambery e o José Flávio de Moura Magalhães do Alto dos Passos. Tudo de bom pra vocês hoje e sempre, viu? Agora deixa eu lembrar de algo muito importante. Ah, antes de eu lembrar dessa coisa muito importante, deixa eu mandar alguns abraços aqui, porque depois que eu divulgar isso, vai virar, sabe o que que é? Um auê danado, o nosso WhatsApp bomba. Então vamos mandar beijos e abraços primeiro. Abração para Aparecida de Vila Cachoeirinha. Ela com muito carinho está abraçando hoje a sua sobrinha Alcione, que está completando mais um ano de vida. Tanto a Aparecida, quanto o Osvaldo, a Liliane e a Prisciliane estão te abraçando hoje, Alcione. Te desejando muita saúde, paz, alegrias e muitos anos de vida. E que você continue sendo essa pessoa especial que você é. Feliz aniversário, Alcione. A Aparecida aproveita também para poder abraçar a Wanda, lá de Vila Cachoeirinha, que também tá fazendo aniversário. Então, parabéns, Wanda. Tudo de bom pra você. Deus abençoe sua vida também. Felicidades. Agora tem aqui a Aparecida, lá de Morro Grande, em São José do Vale do Rio Preto.

Roberto. Tá deixando um abraço pro José Francisco, pro Jorge, pra toda a comunidade. Um abraço pra vocês aí, obrigada pela companhia. Lá no Jardim dos Alfineiros, aqui em Juiz de Fora, tem a Margarida. Ela tá mandando os parabéns para o neto Arthur. Tá dizendo que é uma criança linda, muito abençoada e especial pra todos. Pedindo que Deus derrame chuva de bênção sobre hoje e sempre sobre a vida dele. Então, parabéns, Arthur. Tudo de bom pra você, viu? Muitos anos de vida com saúde, paz, alegrias, prosperidade, enfim, tudo que há de bom nesse mundo pra você. Receba um carinho especial da sua vovó Margarida e também de todos nós aqui da rádio, tá? Vanderlei, Fabiana e a Rosa Maria lá no bairro Bandeirantes. Tá dizendo, Pri, você está melhor, graças a Deus. Ainda tem um fundinho de rouquidão, eu sinto. De repente, pra você que tá aí do outro lado, graças a Deus, já não percebe, né? Mas eu sinto que ainda tem um fundinho, mas eu tô muito bem, graças a Deus. Coisa boa demais, gente. Ficar sem voz é a pior coisa do mundo. É muito ruim. Faz uma falta danada, principalmente pra gente que trabalha com ela, né? Um abração pra vocês aí. Obrigada pelo carinho de sempre, viu? Vanderlei, Fabiana e a Rosa Maria no bairro Bandeirantes. Tem aqui também a Dulcineia, que é do bairro Santa Cândida, mandando um abraço especial hoje pra sua irmã Wanda, que tá fazendo aniversário lá em Cachoeirinha. Parabéns, Wanda, mais uma vez. Saúde, paz, alegrias. Deus abençoe a sua vida. Dulcineia, um abraço, tá? A Zenilda, em Petrópolis, Pedro do Rio. Ai, que foto linda. Ela tá dizendo, bom dia, Pri Bahia, pra você e pra toda a família Catedral. Olha aí, Pri, o chá revelação da minha neta. Vou ser bisa de uma princesa e estou muito feliz. Que ela seja bem-vinda. Estamos aqui todos pra abraçá-la, beijá-la e dar muito amor e carinho. Que coisa mais linda. Parabéns, bisa Zenilda. Tudo de bom pra família toda e que essa princesa chegue com muita saúde pra poder alegrar ainda mais a família de vocês, viu? Um abração bem apertado aí pra vocês todos. Agora, lá de Belmiro Braga, Márcia Toches, deixando abraço para os netos Otávio e Valentina, os filhos Ananda, Amanda, Leonardo, e também para Nora, Jeane e os genros Breno e o Cabo Ramon e o esposo Sebastião. Grande abraço para vocês todos aí, obrigada pela escuta e pela companhia. Deixa eu ver mais quem. Ah, sim, a Margarida mandando foto aqui do príncipe Arthur, que tá fazendo aniversário, um verdadeiro príncipe mesmo, todo modelo, gente, que coisa mais linda. Deus abençoe, viu? Um abraço bem forte para vocês aí. Agora deixa eu ver mais quem tá na escuta aqui, acompanhando a nossa programação. A Mary Costa dizendo que tá de volta ao trabalho e sempre na melhor companhia. Um grande abraço, bom trabalho para você, bom retorno. Obrigada pela escuta, tá bom, Mary? Um excelente dia para você. Daiana do bairro Santa Cruz, pedindo para mandar beijo para os filhos Isabelle, David, Suzana, Enzo e Olivia. E tá agradecendo pela companhia. Eu é que agradeço vocês pela companhia, pela escuta. Obrigada mesmo. Beijão, viu? Valeu pela companhia aí. E de todos também do bairro Santa Cruz que acompanhou a nossa programação. A Marilda de Cachoeirinha pedindo para mandar os parabéns pra amiga Marina em Santos Dumont. Também pra Alcione aqui em JF fazendo aniversário. Felicidades, tudo de bom pra elas. Deus abençoe. Hoje e sempre, tanto a Marina quanto a Alcione, que no dia de hoje estão aí completando mais um ano de vida, tudo de melhor para vocês. Agora tem a Cláudia de Olaria, desejando um dia muito abençoado para toda a família Catedral, os ouvintes, está dizendo que está lá na escuta. Um grande abraço, um beijo, obrigada pela escuta e pela companhia também, tá, Cláudia? Ela tá dizendo, graças a Deus que a sua voz está bem. É verdade, graças a Deus. Só tem que agradecer, porque aquela rouquidão mais séria passou, né? Agora tá só esse fundinho, que pra vocês aí, de repente, nem dá pra poder perceber, graças a Deus, né? Ninguém merece ficar escutando aquela voz toda rouca, pata rouca. Um abraço pra vocês, viu, Cláudia? Pra você e todos aí de Olaria. 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

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Que isso, mais fácil que isso é só tomar doce de criança, tá?

0: Palco, Gilberto Gil, 937. Abração, Matheus, pra você e pra todos aí de Santos Dumont, comunidade São Sebastião da Boa Vista. Deixando os parabéns para o seu avô, João Coelho, da comunidade São Sebastião da Boa Vista. Tá dizendo que ele é um exemplo pra ele, 79 anos. Gente, que bênção, hein? Parabéns pro senhor, viu, senhor João? Tudo de melhor, muita saúde, muitas alegrias, muita paz. Receba um carinho especial aí do seu neto, Matheus, e também de todos nós aqui da rádio, tá? Um abraço pra todo mundo aí de Santos Dumont, obrigada pela companhia. Deixa eu ver mais quem tá deixando o recado por aqui. É a Simone de Muriaé, tá dizendo que não perde o nosso programa. Coisa boa, Simone. Um beijo pra você, pra todos de Muriaé. Muito obrigada pela escuta e também pela companhia. Deixa eu só dar o ok aqui, porque eu abri essa mensagem para eu não me perder. Abraço para a Ana Paula, ligada com a gente no Terras Altas. Tá desejando um dia muito abençoado para todos nós. Que assim seja, um dia muito abençoado. Obrigada pela companhia e pela participação. 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Boa sorte pra todo mundo. 9h39, já tem a nossa receita de hoje, hein? Você já pegou papel e caneta? Já deixou tudo ok? Então deixa, tá? Porque daqui a pouco eu vou trazer pra você, já adiantei e reforço. Hoje a receita é biscoitos amanteigados. Uma delícia, hein? Pega papel e caneta e deixa tudo ok por aí.
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2: Sempre, sempre. 19 minutos faltando para as 10 da manhã. Oi, Roberta, tá tudo certo?
3: Não.
2: Misericórdia, Senhor.
3: Não, mas vamos levando, né?
2: Então, tá bom. Levar é importante. Não pode parar no meio do caminho, né? Porque senão cai.
3: É. Às vezes nós trupica e nós cai.
2: Isso, faz parte, né?
3: Faz parte.
2: Ai, Jesus amado. Mas é terça-feira e a semana já começa a engrenar, né, Roberta?
3: É, quase rola morro abaixo.
2: Bom, uma semana muito abençoada para todos nós. Incrivelmente abençoada, iluminada. É o que precisamos. E o que você traz para esta terça?
3: Bem, eu trago que ontem eu tinha comentado a respeito da ideia da FIFA de suspender o cartão vermelho do jogador norte-americano, né?
2: Ah, que
3: depois
2: deu?
3: Se soube que teve uma influência da Casa Branca. Então, deu que ontem ele jogou, né? Estados Unidos contra a Bélgica. E o jogo acabou 4-1 pra Bélgica. Eu acho, eu tenho assim, uma leve suspeita que essa decisão deixou os jogadores belgas com raiva.
2: É, eu imagino.
3: Uma leve suspeita.
2: Imagino.
3: Outra treta de lado B da Copa é que ontem teve Portugal e Espanha mais cedo. A Espanha venceu por 1-0. Provavelmente o último jogo de Cristiano Ronaldo em Copas do Mundo. E muita gente se dividindo se ele foi o culpado ou não pela desclassificação. Afinal de contas, um homem de 41 anos não devia estar jogando, mesmo que seja o Cristiano Ronaldo, que a gente percebe que está em forma, que ele se cuida. Aí tem gente falando que o perfil dele é tão ruim que quando o time foi eliminado, ninguém foi abraçar ele do time. Quem foi abraçar ele foram os jogadores da Espanha. Em outra contrapartida, tem gente dizendo que os jogadores de Portugal tinham um certo, não diria inveja, mas um incômodo com a presença dele e estavam doidos para se livrar dele para poderem brilhar sozinho. Sendo A ou sendo B, o que aconteceu? A nossa canoa virou a deles também. Então é a prova de que se você não consegue combater as vaidades individuais, aí seja do Cristiano ou seja de quem joga com ele, porque eu vi versões dos dois lados, né, das pessoas falando como que um meio-campo de Portugal, que tem atletas que são excelentes nos times em que jogam pela Champions League, não conseguiu ser útil jogando por seleção, porque não tem nem a desculpa de cada um jogar num time, porque eles jogam na mesma equipe. Eles jogam no Manchester City. Então ficou aquela confusão, se a culpa é do treinador, a culpa não. O fato é que a gente tira lições dessa Copa do Mundo para a vida. Se você tiver excelentes pessoas na sua equipe, mas não souber conduzir, encontrar um denominador comum, você pode ter o Cristiano Ronaldo e seu time ser eliminado.
2: Ah, isso é um fato.
3: Nas oitavas de final, né? Você pode ter o Brasil onde cada um foi para um lado, todo mundo queria aparecer e também afundou. Você pode ter o Haaland, que ontem apareceu o vídeo, Pri. Ele andando em campo.
2: Andando. Eu vi.
3: De boa.
2: Tipo, prestes a fazer um gol.
3: Eu tô assim, nossa,
2: é que esse dia vídeo bonito que você tá falando?
3: É. Que dia bonito, dia legal. Opa, tá vindo a bola. Peraí, gol.
2: Gente, e aí, com sabe uma naturalidade,
3: que mas sabe o
2: né?
3: que lembraram? Sabe quem fazia isso também? Ficava lá dentro do campo, de boa, andando, porque artilheiro de verdade, a bola vem até ele, não é ele que vai até a bola? Romário.
2: É verdade.
3: Romário, você até esquecia que ele tava no jogo, de repente, uma bola, o cara fazia o gol.
2: É, não precisava de muito, né?
3: Não, gente, quando ele fez na Copa de 94 o gol de cabeça, no meio de umas pessoas da Suécia de 200

0: 4 metros de altura, fica assim, é, tem gente que tem estrela, tem gente que não tem, paciência. E agora nós temos, assim, Copa do Mundo, nós temos agora uma tensão geopolítica, futebolística, racial. E é a prova de que, mais uma vez, você pode pensar as barbaridades que você quiser, mas guarde para você. Não vai para a rede social postar, porque aí o negócio vira uma bola de neve, que agora eu tô acompanhando, agora virou novelinha, eu quero ver o próximo capítulo. Uma senadora do Paraguai, chamada Celeste Amarídia, achou por bem ir para as redes sociais falar horrores do MAPE, depois que a França foi venceu o Paraguai. Uhum. E quando eu falo horrores, não é que ela chamou ele de feio, bobo, imbecil, arrogante, ou essa brincadeira, até certo ponto, perigosa, que estão chamando ele de ditador, falando que ele tem energia de síndico, né? Que o time tem que jogar do jeito dele, como ele quer e a hora que ele quer. Enfim, ela falou coisas horrorosas. E quando eu digo coisas horrorosas, é do tipo racista, preconceituosa, falando que ele não era francês, porque na verdade ele é camaronês, ou seja, ela conseguiu a façanha de sair ofendendo ele como francês, como descendente de camaroneses, os próprios camaroneses estão nesse gente que tá, enfim, fez aquela idiotice de comparar com macaco, assim, eu não vou ler o que ela falou, mas vocês podem intuir que não,
1: gente,
0: foi
1: um absurdo,
0: legal,
1: né?
0: Passou longe de ser legal, só que tem uma diferença. O Mapê, se o homem tem, como diz as más línguas, energia de síndico com o time dele, vocês acham que ele ia ficar quieto quando viu isso? Ele foi para as redes sociais, como ela atacou ele nas redes sociais, né? Ela achou por bem compartilhar comentários nas redes sociais sobre ele, ele achou por bem responder.
1: Uhum.
0: E a resposta dele foi falando, lembrando ela que ela é uma política, que ela deveria comportar de acordo com o cargo. Mas aí, como que ele diz isso? Você é uma mulher desprezível e indigna da sua função.
1: Eita.
0: Ele já começou assim. Na hora que eu comecei a ler, eu, Jesus amado, o que é isso? Aí que eu fui entender a treta. Falou que ela não representa o Paraguai porque ela colocou a perder todo o esforço e a paixão que o time demonstrou em campo ao tirar o foco do futebol e transferir para o racismo contra ele. E ele disse ainda que nunca vai deixar que pessoas como ela tenham liberdade para propagar o ódio e o racismo pelo mundo. Aí, para ele ter certeza, assim, para ninguém falar que ele tá falando de outra pessoa, ele pôs a foto dela.
1: Nossa. Ai, gente.
0: Aí, agora, quando você pensa assim, tá bom.
1: Que treta, hein?
0: Não, você não tem noção. Eu vindo para cá hoje, ela divulgou uma resposta.
1: Ah, minha dúvida.
0: Sabe quando a pessoa pensa...
1: A pessoa assim, já fez a...
0: É aquele momento que você, se você tem, assim, um parente ou uma pessoa, assim, você reza, corta o Wi-Fi. Gente, sério, sabe por quê? Isso aqui não vai acabar bem.
1: Ai,
0: já
1: Deus
0: tô avisando
1: livre.
0: Que não vai acabar bem. Porque logo após a carta do Mapê, veio uma carta do governo da França.
1: Nossa Senhora.
0: E aí, pra ficar mais feio ainda, veio um do Ministério de Relações Internacionais do Paraguai falando, essa mulher não tá falando por nós não, tá? A gente
1: Ou
0: não
1: seja,
0: pensa, não.
1: Ela tá ficando sozinha no barco e continua.
0: Aí agora, ela veio com uma resposta dizendo que ela foi ofendida, que ele cometeu violência de gênero contra ela e que ele precisa se desculpar, senão ela vai processar ele. Eu tô, minha senhora, bota a fita lá no início.
1: Rebobina.
0: Lê o que a senhora falou. Antes de vir julgar a cartinha, o senhor me ofendeu como mulher.
1: Pois é, rebobina essa fita.
0: Rebobina essa fita. Porque quem começou a treta toda foi ela. É. Não foi ele. Ele tá lá quieto com a energia de síndico dele.
1: É aquele ditado,
0: dele.
1: Né? Quem caça... Acha.
0: Né? Eu tô assim, Tcherca trova. Ela trovou. Trovou é Mapê. Com a energia, como o pessoal fala, energia de síndico. Eu vi uma pessoa falando assim, o MRP tem aquela energia de síndico rigoroso,
1: uhum,
0: que quer que o condomínio esteja arrumado, que não tenha roupa pendurada na janela, que não falte buraco, que pague a luz em dia. Falou, o MRP age desse jeito na seleção da França. A energia de síndico dele. Ele manda no juiz, manda se deixar. Ele sai mandando todo mundo. Na hora que eu vi essa resposta dele, fiquei, gente do céu, por que que ele tá dizendo isso? Alguma coisa aconteceu. Aí uhum, eu li a frase dele e fiquei, cara, que falta faz um assessor virar e falar assim, não.
1: Não, melhor não, né, amiga? Não.
0: Pensa as besteiras, as barbaridades que você quiser, mas não coloca em rede social. E aí depois, quando você vê que o negócio explodiu, porque afinal de contas você não foi caçar briga com um desconhecido. Foi caçar com um cara que é um dos melhores do mundo e é destaque na Copa. Aí agora vem com a carta, ai não, você me ofendeu porque eu sou mulher, eu me

0: filha não tem nada a ver uma coisa com a outra. Para de usar a cartinha. O fato de você ser mulher não te dá direito a ofender quem quiser. Ai, não, igual aquela história, no bate-mim que eu uso óculos, aí você tá batendo todo mundo. Não, né, gente?
1: É, tem a dó,
0: então,
1: né?
0: Fique com esses exemplos de que não convém. É o que eu aprendi uma vez, a história de o filho dos amigos da minha irmã, que ele foi ensinado desde pequena a virar assim, convém, mamãe? Então, não convém.
1: É, não convém.
0: Às vezes a gente tem um momento na vida que a gente quer fazer umas coisas que a gente tem que parar e pensa, convém,
1: mamãe? Gente, respira, né?
0: A gente respira e fala, convém. Aí faz aquela lista do, deixa eu ver, se eu fizer isso... Vai acontecer isso, isso e isso. Tá, isso é bom? Não, então não convém.
1: É.
0: Porque agora criou uma saia justérrima, porque justa ela já era do início, quando a mulher abriu a boca e falou um monte de barbaridade. Não vou repetir quais são. Se vocês quiserem, pesquisa aí na internet que vocês vão achar o que ela disse. E foi de extremamente mau gosto. Foi racismo escancarado.
1: Coisa horrível, gente.
0: E aí o que acontece? A gente tava tudo elogiando como que o Paraguai, do jeito paraguaio de ser, saindo no tapa com a França, literalmente, lutando até o fim, caiu de pé na Copa, coisa como, não sei, porque não mostrou o menor brilho. Aí vai essa pessoa, abre a boca, vira essa confusão, que até o presidente da França entra no meio, o ministro do Paraguai vem, não, pera, as coisas não são assim. Aí ao invés dela ficar quieta, ela dobra a aposta.
1: É.
0: Ela tá com a carta do Uno achando que vou dobrar. Aí vem o outro.
1: Meu Deus.
0: Isso aqui tá virando truco. Daqui a pouco tem um batendo na mesa, gritando, truco, que você vem bundinho gritando. Precisa? Não.
1: Não, né? Tem gente que caça.
0: Aí
1: uma
0: você
1: quantidade.
0: Pensa, ah, mas é só ela que faz isso. Não, se você for. A gente
1: teve tem um caso, monte por aí.
0: A gente teve caso esse ano. Em torneio de base, adulto sendo proibido na arquibancada porque estava falando barbaridades contra crianças. Gente, não é possível, não. Será que a gente vai ter que pedir esse exame para pôr calmante na água? Né, assim, vamos pegar maçuco de maracujá e colocar na água da Cesama? Porque as pessoas estão malucas.
1: Na verdade, as pessoas estão sem noção. Sem noção, sem educação.
0: Razão. Aí não tem maracujá que dê jeito.
1: É sem noção, sem educação. A gente percebe, assim, uma falta de educação tão grande.
0: Eu não sei, as pessoas meio que despirocaram depois da pandemia, né?
1: É.
0: Achou que, assim, ganhou passe livre pra fazer o que quiser e bem entender.
1: É. Gente. Calma lá, tá?
0: Gente.
1: Um pouquinho de empatia,
0: de um,
1: respeito.
0: O direito de um começa onde termina o direito do outro.
1: É.
0: E você não vai querer discutir direitos lá na delegacia de Santa Terezinha.
1: É, tem gente que acha que pode tudo, né?
0: Porque eu tô falando de âmbito local. Agora você pensa, quem é que vai botar panos quentes nessa treta internacional?
1: Que bagunça isso.
0: Levando-se em conta que, por exemplo, o Paraguai gosta... Paraguai provavelmente tem vários produtos que eles exportam pra França.
1: Pois é.
0: Aí você vai, tudo bem que o Mbappé não é a pessoa mais querida na França. Mas quando você ofende um jogador da seleção que tá andando, de repente todo mundo veste a camisa. Não. É praticamente meu vizinho.
1: É.
0: Eu vi crescer. Aí vira um barraco internacional como virou agora e a gente fica assim, pois é. Como é que vai resolver isso? Eu vou acompanhar essa novelinha, que agora eu fiquei curiosa pra ver.
1: Depois você traz mais informações isso, aqui pra gente.
0: E fica a lição.
1: Respira antes de correr
0: pergunta
1: pras redes sociais.
0: Pergunta se convém, dá bom dia a cavalo, porque às vezes o Aras responde.
1: Isso aí, tá dado
0: o
1: recado.
0: Ou o Aras ou o Spirit, né? O Spirit, o cavalo, aquele filme lá que ele saía, um monte de cavalinho atrás dele. Então, às vezes responde.
1: Isso aí, fica a dica.
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1: Santa Casa está com vaga aberta para técnico de segurança do trabalho. As informações com a Roberto Oliveira.
0: O cargo é para a equipe do Serviço Especializado em Engenharia de Segurança e Medicina do Trabalho. O requisito é curso técnico em segurança do trabalho, conhecimento em Excel, experiência mínima de 6 meses na função e residir em Juiz de Fora. Os interessados devem enviar o currículo até dia 10, sexta-feira, para o e-mail recrutacrs@santacasajf.org.br. Outras informações estão no Instagram, @santacasajf. Roberto Oliveira, direto da redação.
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1: Papel e caneta, tá tudo ok? Vamos para a nossa receita? Então, para esta terça-feira, nós temos aqui biscoitos amanteigados. E como eu disse, para o cafezinho da tarde, para aquele lanchinho da noite, é sem dúvida alguma uma ótima pedida. E o que você vai precisar? De 200 gramas de amido de milho, a famosa maizena, 5 colheres de sopa de farinha de trigo,

0: 5 colheres de sopa de açúcar, 1 xícara de chá de manteiga, goiabada em cubinhos para rechear ou decorar. Só isso, tá? Eu vou repetir os ingredientes para você que não conseguiu anotar. 200 gramas de amido de milho, 5 colheres de sopa de farinha de trigo, 5 colheres de sopa de açúcar, 1 xícara de chá de manteiga, goiabada em cubinhos para rechear ou decorar. Vamos preparar, bora colocar a mão na massa. Misture o amido com a farinha e o açúcar. Acrescente a manteiga e amasse até dar liga, tá? Aquele ponto de enrolar. Aí você vai modelar bolinhas, vai abrir uma cavidade no centro com o dedo e acomode um cubinho de goiabada. Se preferir, abra a massa entre dois plásticos e modele com os cortadores de biscoito. Tem gente que tem cortador, se não tiver, gente, na mão dá pra fazer mesmo, é bem simples, tá? Pega um pouquinho da massa, faz aquela bolinha, com o dedo você faz a cavidade e pronto, coloca ali o cubinho de goiabada. Disponha em assadeira sem untar, leve ao forno médio pré-aquecido a 180 graus por cerca de 15 minutos. Isso mesmo, 15 minutos! Ou até começar a dourar por baixo, tá? É rapidinho. Espere amornar para desenformar e deixe esfriar sobre uma grade. Depois de pronto, é só saborear. Bom apetite! Essa é a nossa receita de hoje, biscoitos amanteigados. Espero que você tenha gostado. Essa receita, inclusive, já está disponível em nosso site. Chegou agora, gostou, mas não conseguiu anotar nadinha? Pode acessar no nosso site, www.radiocatedraljf.com.br. A receita já está disponível para você por lá. E daqui a pouco também em nosso Instagram, @radiocatedraljf. Se você ainda não segue, não acompanha, ó, vale a pena, viu? Todas as receitas do nosso quadro Bom Apetite passam por lá diariamente. E o nosso quadro vai chegando ao fim e agora volta amanhã às 9h40 com mais uma receita prática e gostosa.
1: Bom apetite!
0: Um abração aqui pro Jorge, ligado com a gente, deixando um abraço para a sua irmã Aparecida, também o esposo dela, o Francisco, José Francisco, e ainda a sua namorada Lourdes e amiga no Rio de Janeiro, Alessandra. Um abraço para vocês, obrigada pela companhia. Quem deixou recado por aqui também é a Maria Flor, lá do Jardim Esperança. Ô Maria Flor, um beijo pra você, obrigada pela companhia, viu? Ela que tá deixando seu bom dia pra todos que sempre levam alegria. Ô querida, obrigada, viu? A gente agradece pela companhia diária. Um abraço aqui também pro Edmar, de Patrimônio da Serra. Um abraço pra você, obrigada pela escuta. Pelo que eu entendi, no dia 10 você vai estar fazendo aniversário, né? Então, desde já, parabéns, felicidades e que Deus te cubra com ricas bênçãos. Um abraço, Edmar, também aos seus pais e todos aí de Patrimônio da Serra. Deixa eu ver mais quem que deixa o recado por aqui. Lúcia Helena, tá dizendo que tá na escuta e que ama muita gente. Obrigada, Lúcia Helena. Um beijão pra você. Valeu pela escuta e pela companhia aqui com a gente, tá bom? E assim vamos chegando ao finalzinho dessa parte do programa. Agradeço de montão a você que participou, interagiu, abrilhantou ainda mais aqui o nosso Manhã de Bênçãos. E lembro que está na hora, portanto, de Experiência de Deus com o Padre Reginaldo Manzotti. Logo depois, você acompanha as informações da Igreja Católica em Destaque no Jornal Boa Nova. Ainda tem muita coisa para acontecer nessa manhã de terça-feira. Fica na escuta.
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Louvado seja nosso Senhor Jesus Cristo, para sempre seja louvado, queridos filhos e filhas. Terça-feira, Jesus das Santas Chagas. Como sempre, ofereço este programa a todos os líderes, mensageiros, mensageiras das capelinhas de Jesus das Santas Chagas, todas as líderes mensageiras, todos aqueles que recebem as capelinhas nas suas casas, ofereço a todos que rezam o terço das Santas Chagas comigo ou sozinhos. É terça-feira das Santas Chagas, dolorosas e gloriosas. Amado povo de Deus, nós estamos no oitavo dia da novena de São Bento. São Bento, rogai por nós. E eu saúdo a todos a partir da Rádio Evangelizar, de onde tudo começa, as rádios irmãs, cujos nomes cito neste momento. Saúdo a você a partir da TV Evangelizar, sinal digital em todo o país, em várias cidades, canal aberto pelo YouTube Padre Manzotti Oficial e os aplicativos da Associação Evangelizar é preciso e todas as plataformas digitais. Teu sangue cura, Senhor. Teu sangue liberta, Senhor. Teu sangue santifica, Senhor. Pelas santas chagas de Jesus, vamos clamar, vamos passar esta hora abençoada. Vamos juntos rezar, filhos e filhas, chame um amigo, chame uma amiga. Teu sangue cura, Senhor. Teu sangue cura com amor. Em nome do Pai, do Filho e do Espírito Santo. Amém. Naquele tempo, apresentaram a Jesus um homem mudo, que estava possuído pelo demônio. Quando o demônio foi expulso, o mudo começou a falar. As multidões ficaram admiradas e diziam: nunca se viu coisa igual em Israel. Já os fariseus diziam: é pelo chefe dos demônios que ele expulsa os demônios. Jesus percorria todas as cidades e povoados, ensinando em suas sinagogas, pregando o evangelho do reino e curando todo tipo de doença e enfermidade. Eu volto ao texto. Apresentaram a Jesus um homem mudo, tomado pelo demônio. A multidão, de modo geral, os mais simples, diziam: nunca se viu coisa igual em Israel. Como que dizendo: ele é o Messias. Mas os fariseus, corações duros, mentes obtusas, eles diziam: é pelo chefe dos demônios.

0: demônios. Então eles disseram: Jesus é um endemoniado. Mas qual foi a atitude de Jesus? Entrou nessa discussão? Não. O evangelista diz: Jesus percorria todas as cidades, povoados, fazendo o quê? Ensinando nas sinagogas, pregando o evangelho do reino e curando todo tipo de doença e enfermidade. Vendo Jesus as multidões, compadeceu-se delas, porque estavam cansadas e abatidas. Cansadas e abatidas. Jesus se compadece de ver o sofrimento e percebe que o povo está cansado e abatido, como ovelhas sem pastor. Claro que os fariseus só lhes impunha normas, leis. Por isso, Jesus olha com compaixão. Então disse aos discípulos: a messe é grande, mas os trabalhadores são poucos. E ele continua: pedi, pois, ao dono da messe que envie trabalhadores para a sua colheita. Senhor Jesus das Santas Chagas, olhe para o teu povo cansado e abatido. Essa percepção. Se olhar hoje as pessoas, muitos perderam a esperança. Tanta convulsão social, situações difíceis de compreender. Jesus, pelas tuas santas chagas, dolorosas, gloriosas, tenha misericórdia do teu povo que sofre. Aqueles que não têm vez, aqueles que não têm voz. A medicina está tão avançada, mas são poucos os que têm acesso. A ciência está tão desenvolvida, mas são poucos que podem usufruir. O povo está cansado, o povo está abatido. Peça a Jesus das Santas Chagas: me ajude, me favoreça. Olha para mim, Jesus, pelas tuas santas chagas dolorosas e gloriosas, vem em meu socorro. Entrego minha família.
1: Minha família, nas tuas santas chagas.
0: Entrego os meus problemas.
1: Entrego os meus problemas.
0: Vai dizendo quais são eles.
1: Santas chagas.
0: Entrego a minha vida, com todas as vitórias, mas também com todas as batalhas. E eu quero proclamar a vitória, Jesus. Basta uma gota do teu sangue aqui, nesse tratamento de quimioterapia, e eu serei curado. Basta uma gota do teu sangue aqui nessa hemodiálise e meus rins voltarão a funcionar. Basta uma gota do teu sangue, Jesus, aqui neste desemprego e as portas se abrirão. Basta uma gota do teu sangue, Senhor Jesus, nesta parte do meu corpo e as células cancerígenas cederão. Eu creio, Senhor, eu creio na vitória. Basta uma gota do teu sangue e eu serei curado. Você que está do lado de uma cama, num hospital, me acompanhando, está olhando para o doente na cama e dizendo: Senhor, estenda até tua mão, faça esse gesto de mãos abertas sobre a pessoa e diga: venha, Senhor, com uma gota do seu preciosíssimo sangue sobre este doente. E aquilo que os médicos não fizeram até agora, o Senhor fará. E você vai sentir, você vai perceber mais do que sentir, vai perceber uma melhora significativa. Não esqueça de testemunhar. Olhe no relógio. Hoje, dia 7 de julho, olhe no relógio. O que os médicos não estavam conseguindo fazer, Jesus dará um grande impulso da cura. Eu vou para o intervalo, eu volto já. Convide uma pessoa, convide um amigo, uma amiga.

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0: Maravilhas, escute esse testemunho de fé. Vai lá, sacristão.
1: Bença, padre.
0: Deus abençoe.
1: Sou Gilda aqui de Recife, Pernambuco. Queria contar um milagre. Padre, tô curada do câncer de mama há mais ou menos 4 anos. Ainda me encontro fazendo o tratamento, né? Sim. Hormonoterapia, mas já me sinto curada. Tive alguns tropeços no caminho, onde meus exames... meu hemograma não melhorava, que era por causa da quimioterapia e da medicação que eu tinha tomado. Ninguém sabia o que fazer, na verdade, né? E isso me angustiou muito, me deixou muito triste. No momento que eu achei que eu ia desistir de tudo, padre, meu hemograma melhorou.
0: Amém.
1: E tá tudo bem agora, sabe? Eu quero gritar pro mundo ouvir, para todo mundo ouvir e acreditar que Deus é maravilhoso. Toca o sino, tá cristão.
0: Deus abençoe Gilda de Recife, Pernambuco. Só quem passou sabe o que é poder dizer. Eu posso proclamar a vitória em Jesus das Santas Chagas. Meu grande abraço, Recife. Acompanha pela TV Evangelizar 47.1. Temos ali a Rádio Recife FM que nos transmite, Marcelo Pitanga, Rádio Olinda FM, Ivanildo Silva da Obra de Maria, meu abraço, Dom Paulo Jackson Nóbrega de Souza, arcebispo de Olinda e Recife. Rosélia, que a paz de Jesus esteja com você.
2: A paz de Jesus esteja com o senhor também. Bom dia, pai.
0: Bom dia, Deus abençoe. De onde você fala, filha?
2: Falo de Goiânia.
0: Goiânia, como que você me acompanha aí?
2: Pelo aplicativo.
0: Tá certo, infelizmente nós não temos rádio que transmite.
2: Infelizmente, é muito doloroso.
0: Tem que ligar para algumas rádios e pedir, Rosélia, dizer, olha, transmita o programa do padre, faça isso, que eles acabam cedendo, viu?
2: Eu vou fazer, padre.
0: Tá bom, diga lá, Rosélia.
2: Padre, eu sou deficiente visual, nunca enxerguei, né? Meu esposo também, só que meu esposo enxerga até uma certa idade. A gente tem um casal de filhos, são nossas bênçãos, é o Rafael e a Monara.
0: Rafael e?
2: Monara.
0: Tá.
2: A Monara é enfermeira.
0: Amém.
2: Padre, é o seguinte, em 2019 eu descobri que eu tinha uma doença autoimune, chamada esclerodermia sistêmica.
0: Sim.
2: Então, aí ela foi me agravando, e aí encostou em mim diabetes, pressão alta, e quando foi semana atrasada, eu tive um AVC.
0: Oh, filha.
2: Eu estava aqui, meu esposo ia viajar para Cuiabá, porque ele é lutador de judô, né?
0: Sim.
2: Graças a Deus que ele ia viajar, porque se ele estivesse em casa, ele tinha ido pro trabalho, não ia poder me socorrer, né?
0: Entendi.
2: Graças a Jesus das Santas Chagas.
0: Com certeza. Tudo é providência divina, né?
2: Ele me socorreu, fiquei 10 dias no hospital, né? E aí, padre, só que graças a Deus, Jesus das Santas Chagas, né? Eu sarei o AVC. Mas eu tô triste, padre, por causa dos antibióticos, eu não tô conseguindo comer. Sabe, eu tô com uma dor na coluna, porque eu fiquei deitada só numa posição. Então, eu tô sentindo muita dor, muito desconforto. E eu fico pedindo, Jesus da Santa Chaga, derrama uma gota do teu sangue sobre mim. Porque é tão triste, padre, ficar sem comer.

0: você não tem vontade de comer, né, padre?
1: É.
0: E eu fico assim muito angustiada.
1: Filha, você sabe que é um por um tempo, é temporário. Os antibióticos são temporários. Eu sei, não estou diminuindo a tua teu incômodo e nem o teu mal-estar. Mas é temporário. Segundo, louvado seja Deus, porque você passou por um AVC e está viva. Então não deixa a tua angústia, sabe? Essa ansiedade. Cada dia basta uma preocupação. Hoje você está no antibiótico, amanhã no antibiótico. Mas não vai 10 dias, você passou. Você já tá na fase da recuperação, você tá entendendo?
0: Sim.
1: Mesmo a tua dor nas costas, depois, minha filha, que passar tudo isso, você procure cuidar mais da sua saúde, no bom sentido que eu tô te falando.
0: Sim, padre.
1: Por exemplo, de tentar, não sei quantos anos você tem, de se exercitar.
0: 49.
1: Nova toda, no... O corpo quer movimento, não pode ficar parado. E você sabe que mesmo com a sua deficiência visual, existem muitos apoios, muitas redes de apoios e lugares onde você pode se exercitar. Vou até dizer, fazer uma hidroginástica, porque você precisa se exercitar, você precisa ter qualidade de vida para não ter um outro AVC, para fortalecer sua coluna, para poder ter qualidade de vida. Você entendeu, Rosélia?
0: Entendi, padre.
1: Mas vamos rezar junto agora. Eu não tiro a tua dor e não tiro o teu momento de angústia. Só que pensa assim, o pior já passou. O que vem pela frente é melhora. Só que insisto em dizer, eu que sofri muito com dor na coluna, ainda sofro.
0: Eu sei, pai, eu partilhei da sua dor.
1: Eu ainda sofro, Deus sabe o quanto eu sofro, mas...
0: É, padre, pra mim andar, levantar é uma luta, eu ando a pau, assim, preciso de ajuda pra levantar.
1: Eu imagino, imagino, pra mim ficar sentado no programa, eu tenho que levantar, todo dia de manhã eu tô fazendo exercício de reabilitação, faço pilar, não tenho receio de dizer não.
0: Pagou, tá pagando fisioterapia.
1: Entendi. Vamos rezar juntos?
0: Padre, só um pouquinho, eu queria só rapidinho, eu queria te perguntar se alguém aqui em Goiânia tem o grupo da capelinha.
1: Ah.
0: Eu tinha muita vontade de participar, aí sim eu queria entrar.
1: Entendi.
0: Aí eu posso deixar meu telefone?
1: Mas claro, minha querida. Então, assim que a gente rezar, a telefonista vai puxar a tua ligação e ela vai se informar, e ela mesmo, nem a nossa equipe, ela mesmo vai passar pro pessoal para que diga se tem ali, que eu também de cabeça não sei, mas eu acredito que deve ter, apesar de não ter nenhuma rádio, muita gente acompanha ali pelas redes sociais, tá bom? Vamos rezar juntos, peça comigo, Jesus.
0: Jesus,
1: eu te louvo e agradeço.
0: Eu te louvo e agradeço.
1: Por ter passado por um AVC e estar viva.
0: Por ter passado por um AVC e estar viva.
1: Eu te louvo, Senhor.
0: Eu te louvo, Senhor.
1: E peço a graça.
0: E peço a graça.
1: Derrame uma gota do seu preciosíssimo sangue.
0: Derrame uma gota do seu preciosíssimo sangue.
1: Acalme meu coração.
0: Acalme meu coração.
1: Diminua a minha dor.
0: Diminua minha dor.
1: Dissipe a minha ansiedade.
0: Dissipe a minha ansiedade.
1: Eu te peço, Jesus.
0: Eu te peço, Jesus.
1: E te louvo.
0: E te louvo.
1: Amém.
0: Amém.
1: Fica,
0: padre, eu quero que o senhor dê um abraço no Dom Peruso. Eu gosto muito de ouvir.
1: Tá bom, vou falar pra ele, Dom Peruso. Tá certo, ele tem um programa aqui conosco, né? Conhecendo a Palavra, é uma bênção, é uma bênção. E Dom Peruso é muito bom pra mim, muito bom pra obra evangelizar, é preciso. Vou mandar um abraço sim, viu, Rosélia?
0: Principalmente quando ele fala, meninão. eu sou fã de carteirinha dele.
1: Tá certo, querida. Deus abençoe Rosélia de Goiânia, Goiás. Como eu disse, lamentável que em Goiânia não temos... Goiânia, não temos rádio que transmite, mas vamos tentar, né? E vamos dizer para ela, a equipe tá puxando a linha, lá o arcebispo é Dom João Justino de Medeiros Silva, da Arquidiocese de Goiânia. Filhos queridos, nós vamos para o intervalo.

0: E aquilo que eu falei para ela serve para todos, gente. Todos nós temos nossas limitações. A idade chega, chegou para mim, chega para você, e a gente tem que se exercitar. O corpo requer movimento. Se você não cuidar de você mesmo, ninguém o fará. Acredite nisso. Então, quando a gente passa por esses perengues, o que que a gente tem que fazer? Cuidar mais da saúde. Eu vou para o intervalo e volto com a leitura Dante. Volte comigo.
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Nós vamos para a leitura orante, mas antes eu quero lembrar, nós estamos na quarta etapa da campanha de Jesus das Santas Chagas. 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

0: 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Agora, vamos à leitura orante. Bíblia aberta, cartilha de oração.
1: E a palavra vai, e eu lhe digo amém.
0: Hoje nós vamos, 1 Coríntios, capítulo 7, versículo 25. Padre, não sai do lugar. Gente, não sai mesmo. Eu quero lembrar, o capítulo 7 foi conselho para os casais. E os solteiros, agora vem hoje. E os solteiros, capítulo 7, versículo 25. Quem é solteiro aí? Saxão é solteiro? É solteiro, Saxão? É nada. Então, pronto. Para os solteiros ali, ó pais, leiam para os filhos. Para os solteiros, eu não tenho nenhum mandamento do Senhor, de fato. Paulo vai dizer: Jesus não falou nada para os solteiros. Ei. Jesus deu algum conselho para os solteiros? Não. E Paulo diz isso, não tem nenhum mandamento. Porém, dou a minha opinião como uma pessoa que pela misericórdia do Senhor merece confiança. Olha Paulo dizendo, eu vou dar minha opinião que como pessoa pela misericórdia do Senhor merece confiança. Vamos ver o que ele vai dizer? Vamos lá. Versículo 26. Por causa dos tempos difíceis. Ê, Paulo, se você soubesse hoje, meu filho, tá feio o negócio, São Paulo, apóstolo. Se tava difícil no teu tempo, agora tá pior, Paulo. Então vamos lá. Por causa dos tempos difíceis em que vivemos, eu penso que é melhor que o homem, para o homem ficar como está. Versículo 27, vamos ver. Se você tem esposa, vamos lá. Você tem esposa? Tenho, padre. Então, olha o que Paulo vai dizer. Não procure se separar dela. Escutou? Lute pelo casamento, pelo amor de Deus. Ninguém é test drive na vida, não, hein? Vamos experimentar. Inclusive, besteira quem pensa assim. Eu acho que você merece mais. Vamos fazer um teste de. Vamos morar junto, vamos. Vamos ver, vamos juntar nossos trapos, juntar nossas escovas de dente. Se der certo, a gente fica, senão a gente separa. Pera aí, meu filho. Tá fazendo teste drive da vida? Me poupe. Você tá casado? Procure não separar. Você é solteiro? Então, não procure esposa. Paulo que tá falando, o senhor não. 28. Porém, se você casar, não está cometendo pecado. E se uma moça solteira casar, também não está cometendo pecado. Veja bem. Mas eu gostaria de poupar vocês dos problemas de cada dia que terão na vida de casados. Padre, então, não é errado não casar? Não. Não. Não é errado não casar. Se houver uma decisão coerente, sincera, verdadeira, eu quero viver sozinho, tudo bem. É uma opção, mas então é viver sozinho. Então não ficar por aí futricando. Não te dá o direito de ficar aprontando. É sozinho, solteiro, sozinho. Se é casar,

casado. Não dá para viver de qualquer jeito. Ele diz: porque eu quero que vocês evitar os problemas do dia a dia do casamento. Então, Paulo deve ter ouvido muita reclamação. Paulo era celibatário, tá? Paulo era solteiro. Ele deve ter ouvido muitos problemas da vida de casados. Versículo 29. Irmãos, o que eu quero dizer é isto: não nos resta muito tempo. Daqui em diante, casados devem viver como se não tivessem casado. Os que choram, como se não estivessem chorando. Os que estão rindo, como se não estivessem rindo. Os que compram, como se não fosse deles aquilo que compraram. Os que tratam as coisas deste mundo, como se não estivessem ocupados com ela. Pois este mundo, como está agora, não vai durar muito. Eu quero livrá-los de preocupações. O solteiro se interessa pelas coisas do Senhor porque quer agradá-lo. Mas o homem casado se interessa pelas coisas deste mundo porque quer agradar sua esposa. Por isso, é puxado para as duas direções diferentes. Você entende porque o celibato é um dom? Não é só uma norma. O celibato e o padre casa não é por causa de herança, não, viu? Como muita gente diz: sabe por que o padre não casa? Porque a igreja não quer dividir herança. Não é por isso. Celibato é um dom. E aqui está uma coisa séria: para não se sentir puxado para dois lados. Onde está isso, padre? Acabei de ler, versículo 32. É que eu mudei minha forma de rabiscar, só para ser diferente, só porque eu gosto. Quero que livrem de preocupações. O homem casado se interessa pelas coisas deste mundo, porque quer agradar a esposa. E por isso é puxado para as duas direções diferentes. Aqui se explica o celibato. A pessoa poder estar livre para só se direcionar para Deus. Entenda, isso é um dom. Ah, mas tem muitos que não vivem, mas a grande maioria vive. Ah, mas tem muitos... Não, não pense que abolir o celibato vai resolver os problemas sexuais. Não. Já estou rasgando o verbo de uma vez. Não vai. O problema está na pessoa. Os problemas sexuais, e mesmo, é uma ferida terrível. Mas mesmo os casos infantis acontecem dentro das casas. O problema não está nisso. Está no problema da pessoa, a pedofilia. Não é de uma classe. Então aqui ressalta, eu só estou aproveitando para dizer, o valor do celibato. Aproveito para falar o que muita gente me pergunta e eu nunca tinha falado. Já, sacristão, a hora que tá pegando fogo, você me pede um intervalo, rapaz? Vou pro intervalo, eu volto já, volte comigo. Tenho dito também, já foi a leitura orante, pronto.

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0: amanhã, tô lendo aqui, sacristão não me dá folga. Amanhã tem pras viúvas. Mas é amanhã, amanhã. Padre, eu tô gostando desse texto, não tô gostando desse texto, bom? Dê sua opinião. 41-3221-6060. Gente, hoje é terça-feira, falei que eu dedico a todos os que são líderes mensageiros das capelinhas, e eu aproveito e dizer, torne-se um mensageiro da capelinha de Jesus das Santas Chagas. Você pode mandar a sua foto, pelo que número? Até o vídeo, tá? Se você quiser mandar vídeo, mande 419-8791-2787. 419-8791-2787. José Vitalino da Silva, brejo da Madre de Deus, Pernambuco. Um abraço ao sacerdote ali, Célia Maria Holanda Cavalcante Rossi, de Brasília, Distrito Federal. Meu abraço a toda a família. Sônia Marisa Gonçalves, de Prudentópolis, Paraná. Meu grande abraço a vocês. Carvalho Passos Cabral, Rio de Janeiro. Um abraço ao irmão sacerdote ali. Muito bonita a imagem. Sandra da Silva Santiago, de Lagarto, Sergipe, todos uniformizados, olha as crianças. Maria de Lourdes Cardoso Melo, Ipatinga, Minas Gerais. A cadeirante, né? Louvado seja Deus, sempre essa integração é muito importante. Rosmari Cerizoli, Serra Alta, Santa Catarina, em torno do altar, que gesto bonito. Adriele Souza Almeida, Oriximiná, Pará. Um abraço ali ao povo do Pará. Olha aí, gente, lá longe. Nili Rosa Coradi, Novo Biratã, Mato Grosso. Um abraço à família reunida e os vizinhos. José Azevedo Barroso de Souza, Fortaleza, Ceará. Mande a sua foto. Na próxima terça-feira, posso estar citando, mas torne-se um líder mensageiro da Capelinha de Jesus das Santas Chagas. Dilma, que a paz de Jesus esteja com você.
1: Bom dia, padre.
0: Deus abençoe. Você fala de onde, Dilma?
1: Eu falo de Espinosa, padre.
0: Espinosa, fica onde, meu anjo?
1: Espinosa fica a última cidade mineira indo para Bahia.
0: Opa!
1: Espinosa, Minas Gerais.
0: Meu abraço, Minas Gerais, cada vez mais presente. Já que tá na beira ali, um abraço ao povo baiano também. Diga lá, filha, como é que você me acompanha
1: eu
0: ali?
1: Eu escuto o senhor todos os

0: dia, sabe? Todos Opa. Os dias eu escuto o senhor.
1: Coisa boa. Diga ali, minha filha.
0: Olha, padre, eu passei ontem por uma dificuldade muito grande. Minha filha está em São Paulo, minha neta também. Meu genro surtou, padre, surtou.
1: Surtou? Como assim?
0: Isso. Eu, chegou, padre. Ele trabalha vendedor ambulante. Eu não sei o que foi que ele usou, não sei o que ele bebeu. Mas, infelizmente, chegou dentro da casa. Quebrou tudo, padre. Tudo. Deus quebrou Deus. O carro. Está preso, padre. Eu estou com o coração na mão, pedindo oração para Deus abençoar, que é um cara bom, um homem bom.
1: Entendi.
0: Está com a minha filha há 13 anos. Sabe, é um... Nossa, eu não tenho o que falar dele. Não triscou nela, não triscou na menina, mas surtou, padre. Depois que ele foi no Natal de uma igreja de Salomão. Meu Deus, eu... minha filha é católica, ele queria que ela fosse. Ela falou, não vou, eu sou católica. Quebrou as imagens, padre, dentro de casa que ela tinha. Ela tem Nossa Senhora que eu dei pra ela de presente. Entendi. Abençoado e tudo, ele quebrou. Sabe, ele não é de fazer isso, padre. Eu tô com o coração na mão.
1: Eu imagino de
0: tô
1: longe.
0: Aqui, só Deus.
1: Tudo fica mais difícil.
0: Tô com problema de saúde, tá? Tô com problema de saúde sério, vou ter que operar a coluna, dei AVC. Mas graças a Deus tô bem, tô com problema no coração. Tenho um filho problemático, eu queria colocar os nomes deles aí, padre, deixa eu rezar, pedir a Deus, pra Deus me dar um milagre na minha vida. Eu tô precisando, padre.
1: Vamos começar pela tua filha.
0: Minha filha Bruna, Bruna Antunes de Souza.
1: E do seu genro? Só o primeiro nome.
0: Leandro.
1: Tá. E se ia falar de outros filhos?
0: É o meu filho, Ale Lima Teixeira Filho.
1: Ale
0: Lima Teixeira Filho.
1: Tá. Pronto. Filha, ô Dilma.
0: Oi, padre.
1: Se foi um surto, tem que ser tratado como um surto, no sentido de que precisa ver a causa. Ao orientar a sua filha, tem que perguntar qual foi a causa. Ele vai ter que dizer se ele usou alguma substância, se...
0: Porque ele tá preso, padre, aí ela tá sem saber o que fazer, padre.
1: Tá preso por quê?
0: A polícia veio com o SAMU, ele tava transtornado, padre.
1: Entendi, entendi, precisou recorrer, tá certo, não pode colocar padre. Em risco a vida dela e nem das crianças, né?
0: Minha neta tá me mandando mensagem, eu tô com o coração na mão, padre.
1: Entendo.
0: Rezar por ela, Maria Sofia,
1: tá bom.
0: Antunes Andrade.
1: Filha, levarei no altar do senhor, pode ter certeza, mas o que eu queria dizer, quando sair da cadeia, da prisão, tem que ver o que é que causou. Se é uma boa pessoa e teve um surto. Se teve um surto, o que usou? Mas também não adianta tampar o sol com a peneira.
0: Isso.
1: Não adianta, não.
0: Eu falei pra minha filha que ele vai ter que falar o que foi que ele usou.
1: Exatamente.
0: Que não lembra de nada, padre.
1: Tem que ser na verdade.
0: Tá todo machucado, não lembra de nada. Depois, antes de acontecer isso, padre, quase teve um acidente com ela e minha neta, ele no carro dirigindo.
1: É, então é ela que fica esperta.
0: E se ele pegou um carro, padre, depois que ele comprou o carro e foi nessa igreja, aí tá vendo visões, fazendo coisas, sabe?
1: É, eu não quero fazer nenhuma crítica, filha, sobre outras igrejas, só que tem que medir o grau de imersão, o que é feito, se está fazendo bem, se não está fazendo bem, né? Às vezes é uma pessoa meio fraca, vou usar uma palavra, meio fraca das ideias, e aí vai lá e vê certas coisas e acaba repetindo o mesmo gesto.
0: Isso,
1: então,
0: padre.
1: Eu não posso falar muito, mas para um bom entendedor, minha palavra basta. Então, isso, tem que avaliar isso, até padre. Que ponto vale. Até que ponto isso. Vale a pena ir lá. É hora de ele tomar a decisão também. E ela?
0: Isso.
1: Ela não pode ser refém dele.
0: Isso.
1: Entenda isso, filha. Porque não é porque você é lá de longe, ele está lá no outro lugar. E ela tem família, ela tem quem socorra.
0: Tem, padre, tem.
1: Então, que Deus abençoe, Dilma, de Espinosa, Minas Gerais. Meu abraço ao Wagner Henrique, diretor do quê? Bom, Dom Roberto José da Silva, da Diocese de Janaúba. Deve ser uma rádio, mas não consigo enxergar daqui. Filhos queridos, povo amado, escute esse testemunho.
2: Olá, Padre Reginaldo, que quem fala é uma filha de Deus de Cascavel, Paraná. Após vários episódios de brigas no meu casamento por ciúme doentio da minha parte, eu acabei mandando meu marido embora num ato de impulso. E vim sofrendo muito com tudo isso, a sensação que eu tinha jogado no meu

0: meu casamento no lixo. Comecei a fazer a novena e pedi para Deus transformar meu coração, a minha vida, que eu me tornasse uma pessoa melhor, não só para ele, mas para mim mesma, claro, e para todos que convivem comigo. E pedi a cura desse sentimento de ciúme doentio que eu sentia pelo meu marido. E fiz a novena, pedindo vários e vários dias, ajoelhando, pedindo a Deus, jogando água benta na casa, pedindo a restauração do meu casamento, que a gente voltasse e deixar as mágoas de lado e construir nosso relacionamento do zero. E, padre, a graça veio.
1: Que bom.
0: Meu marido voltou para casa, a gente, graças a Deus, convive muito bem. Eu não sinto mais aquela angústia, aquele ciúme doentio que eu tenho dele. A gente consegue se dá muito melhor agora, né? Convive bem junto. Obrigada, Jesus das Santas Chagas. Amém. Obrigado, padre, por esse excelente programa que você faz todos os dias.
1: Deus seja louvado, filha, pela sua percepção e sua mudança. Mas fique atenta. E se preciso for, não tenha receio de fazer um acompanhamento, de tentar descobrir de onde é a origem de tanto ciúme. Que Deus continue abençoando essa vida nova que você conseguiu. Meu abraço, Cascavel. 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Também nos transmite a Rádio Comé FM, Viviane Silva. Dom José Mário Scalon Angonese, da Arquidiocese de Cascavel. Eu vou para o intervalo e eu volto. Nós voltamos, São Bento, oitavo dia. Volte comigo na terça-feira de Jesus das Santas Chagas.
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Lembrando a todos, 18 de julho estarei em Guarapuava. 60 anos da Diocese de Guarapuava, um prazer. 17 horas, missa com Dom Hamilton, 18, show de evangelização. Filhos queridos, Estados Unidos, já fez a sua inscrição, 15 e 16, sábado e domingo, Randerson, no Clube Português. Como é que eu faço inscrição, padre? Faz inscrição pelo site padrereginaldomanzotti.com.br. Das 8h30 às 5 no sábado, 8h30 às 5 no domingo. Dia 22 de agosto, estarei em Delran, New Jersey. No momento de espiritualidade inabalável, com fé, a tempestade vai passar na Escola Católica da Sagrada Cruz. Dia 22 de agosto, das 8 às 5, inscrições também, @missão.usa e padrereginaldomanzotti.com.br. Escute esse testemunho. Só tenho a agradecer a Deus por tantas maravilhas e bênçãos derramadas. São muitos testemunhos, padre. Uma conquista, uma vitória. Morávamos de favor na casa de um compadre, ocupando uma fonte de renda dele, mas não tínhamos condições de pagar aluguel. Era longe da escola do meu filho e ganhávamos muito, gastávamos muito, perdão, com o deslocamento. Comecei a procurar um imóvel para alugar, pois não tinha esperança de comprar casa. Muita dificuldade financeira. Visitamos vários imóveis, mas nada agradava, até que meu marido decidiu que deveríamos comprar, pagar a prestações. Assim seria nosso imóvel. No início eu discordei, as dificuldades eram grandes, mas fui rezando, ouvindo a Deus e acreditei. É preciso ter a nossa casa. Acreditamos em Deus e pedimos que concedesse um imóvel capaz de alugar com pretensão de comprar. Conseguimos então limpar nosso nome, o que já foi uma grande vitória. Mas não tínhamos o suficiente para financiar. Continuei orando, fiz novenas, quitamos o imóvel antigo de um outro município, o que possibilitou o financiamento em Curitiba. Durante a novena de São Bento, escuta aí, novena de São Bento, fomos à Caixa, assinamos o primeiro contrato. Ficamos muito felizes. Surgiu um problema. A vendedora quis alterar o valor, mas quase cancelou o negócio. Um momento difícil. A vendedora tentou desfazer a venda, mas persistimos. Fomos chamados o terceiro dia. Era a novena de Nossa Senhora do Carmo. Conseguimos assinar definitivamente o nosso sonho. Hoje, graças a Deus, já pagamos e somos proprietários da casa. Ah, sou associada da obra com muito amor. Quem escreveu? Regiane, de Curitiba. Veja que vitória, hein, gente? Deus seja louvado. Nossa Senhora do Carmo e São Bento. Por falar nisso, oitavo dia, rezemos. A cruz sagrada seja minha luz, não seja o dragão meu guia. Retira-te, Satanás, nunca me aconselhes coisas vãs. É mal o que

0: ofereces, bebe tu mesmo teu veneno. A cruz sagrada seja minha luz, não seja o dragão meu guia. Sai de retro, Satanás, é mal o que tu me ofereces, bebe tu mesmo o teu veneno. Ó glorioso São Bento, que sempre se mostrou compassivo com os necessitados, fazei que também nós, recorrendo à vossa poderosa intercessão, obtenhamos o auxílio em todas as nossas aflições. Que em nossa família, São Bento, reine a paz, a tranquilidade, se afastem todas as desgraças, corporais, temporais, espirituais, especialmente o pecado. Alcançai, São Bento, do Senhor Deus Onipotente, a graça que necessitamos. A graça que necessitamos. São Bento, dai-nos a graça que, ao terminar nossa vida neste vale de lágrimas, possamos louvar a Deus convosco no paraíso. São Bento, libertai-nos do mal. São Bento, libertai-nos da inveja. São Bento, libertai-nos do medo. São Bento, libertai-nos do pecado. O Senhor esteja convosco. Ele está no meio de nós. Abençoai, Senhor, a água, a roupa dos enfermos, as fotos de família, os remédios. Por intercessão de São Pio de Pietrelcina, Nossa Senhora do Carmo, nos méritos das Santas Chagas, o Pai, Filho, Espírito Santo. Amém. Dai-me, Senhor, uma fé inabalável. Acompanhe o clipe. 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
1: 11:03. Bom dia, Roberto Oliveira.
2: Bom dia, Pri Bahia. Bom dia a você, amigo ouvinte da Rádio Catedral. Terça-feira, 7 de julho de 2026. Confira os destaques de hoje. Amores Letícia, publicado documento preparatório para encontro de outubro deste ano.
1: Missionários do Sagrado Coração da província do Rio de Janeiro realizam assembleia provincial eletiva em Juiz de Fora.
2: Paróquia Santa Luzia cedia encontro de louvor e adoração para casais. 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
1: A Família e a Vida e a Secretaria-Geral do Sínodo publicaram o percurso temático. É um instrumento de preparação e animação do encontro que Papa Leão XIV convocou no Vaticano em outubro com os líderes das igrejas católicas orientais e os presidentes das conferências episcopais por ocasião dos 10 anos da exortação apostólica de Francisco.
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3: Foi enviado aos líderes das igrejas católicas orientais, sui iuris, e aos presidentes das conferências episcopais e divulgado nesta segunda-feira, 6 de julho, o percurso temático, documento que prepara e acompanha os trabalhos do encontro que o Papa Leão XIV realizará no Vaticano, de 7 a 14 de outubro deste ano. O encontro havia sido anunciado pelo pontífice na mensagem de 19 de março, por ocasião do 10º aniversário da Amoris Laetitia, a exortação apostólica pós-sinodal, publicada em 19 de março de 2016 por Francisco, fruto de um caminho de discernimento sinodal que durou 3 anos e teve como momentos centrais a 3ª Assembleia Geral Extraordinária do Sínodo dos Bispos em 2014 e a 14ª Assembleia Geral Ordinária do Sínodo dos Bispos em 2015. Tomando consciência das mudanças que continuam a influenciar as famílias, o Papa Leão expressou a intenção de proceder na escuta recíproca a um discernimento sinodal sobre os passos a dar para anunciar o Evangelho às famílias de hoje, à luz da Amoris Laetitia e levando em conta o que está sendo realizado nas igrejas locais. Ao concluir o recente consistório extraordinário em 27 de junho passado, Leão XIV voltou a abordar o tema da família. Onde ela é sustentada e acompanhada, cresce uma escola de relações, de solidariedade e de esperança. Onde é ferida ou isolada, toda a sociedade sofre as consequências. Na mesma ocasião, anunciou que algumas famílias também participarão do encontro, chamadas a compartilhar a própria experiência. A sua presença é essencial. Espero, porém, que todos os participantes se preparem escutando de perto e levando consigo a experiência das famílias de suas igrejas. Em Roma, os bispos de todo o mundo serão convidados a refletir sobre os temas propostos pelo percurso temático e a escutar-se mutuamente para depois impulsionar em suas igrejas locais e juntamente com as famílias uma ação pastoral compartilhada em favor da família, da vida humana e da vocação ao matrimônio. Os dias de trabalho pretendem configurar-se como um verdadeiro espaço de encontro, escuta e discernimento, acolhendo as experiências vivas das famílias, partilhando testemunhos concretos de vida, refletindo sobre as iniciativas de acompanhamento que a comunidade eclesial está desenvolvendo e dialogando com especialistas. O objetivo é discernir para onde o Espírito conduz a igreja hoje, reconhecendo, sustentando e promovendo aquilo que ele já realiza nas famílias e valorizando sua contribuição para a missão eclesial. Nesse sentido, as conferências episcopais e as igrejas católicas orientais são convidadas a refletir sobre os núcleos temáticos já nos meses que antecedem o encontro, valorizando a escuta das famílias das igrejas locais. Trata-se, portanto, de um percurso eminentemente pastoral, que coloca as famílias no centro, não apenas como destinatárias da ação da igreja, mas como sujeitos de sua missão, por meio dos quais o Evangelho toma forma nas relações cotidianas, nas escolhas, nas fragilidades e na esperança. Embora não seja uma assembleia do Sínodo dos Bispos, o encontro será realizado em estilo sinodal, pois, como indicou o Papa Leão XIV ao encerrar o consistório, compartilha o espírito do processo de implementação do sínodo, marcado pela escuta, oração e discernimento. 5 núcleos temáticos são propostos à reflexão dos participantes antes e durante o encontro. O primeiro, hoje, realidade, beleza e desafios, discernir os sinais dos tempos a partir da experiência das famílias e do compromisso da igreja hoje. Segundo, os jovens e a descoberta da vocação matrimonial, escutar os jovens e acompanhá-los na descoberta do valor do matrimônio. Terceiro, a vida matrimonial, os primeiros anos de matrimônio, um tempo decisivo, escutar e acompanhar os casais.

0: essenciais nos primeiros anos de vida matrimonial em cada etapa da vida. Claro, nas dificuldades da vida, acompanhar e sustentar, caminhar com as famílias em situações complexas. E por fim, o quinto, as famílias cristãs, sujeitos da missão da igreja, acolher o amor conjugal e familiar como impulso para a missão. O percurso temático está disponível nos sites do Dicastério para os Leigos, a Família e a Vida e da Secretaria-Geral do Sínodo, em diversos idiomas.
1: Santo do Dia.
2: Hoje a igreja celebra a Beata Maria Romero.
3: Ela nasceu em 13 de janeiro de 1902 em Granada, na Nicarágua, em uma família católica. Recebeu formação religiosa e excelente instrução tradicional. Aos 12 anos, entrou para a escola das Filhas de Maria Auxiliadora, mas não pôde permanecer por causa de uma doença. Com o consentimento do confessor, emitiu voto particular de castidade. Em 1923, consagrou-se a Deus e a Nossa Senhora, emitindo votos religiosos. Ao ser transferida para Costa Rica em 1931, passou a ensinar música, desenho e datilografia e também a catequese aos jovens da periferia da capital São José. Depois, para socorrer as famílias pobres e marginalizadas, iniciou uma série de cursos de qualificação profissional.

0: Província do Rio de Janeiro realizam Assembleia Provincial Eletiva em Juiz de Fora.
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0: 11 horas, 11 minutos.
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2: Está em andamento até sexta, dia 10, em Juiz de Fora, a Assembleia Provincial dos Missionários do Sagrado Coração da Província do Rio de Janeiro. Neste período de escuta, oração e discernimento, será eleito o novo superior provincial e o conselho para o triênio 2027-2029.
0: A programação está em andamento no Seminário Nossa Senhora do Sagrado Coração. O atual superior provincial da província do Rio de Janeiro, padre Rony Anderson Diniz, comenta sobre as atividades e reflexões previstas para os próximos dias.
3: Amado seja por toda parte o Sagrado Coração de Jesus. Eu sou o padre Rony Anderson, atual provincial da província do Rio de Janeiro, dos missionários do Sagrado Coração. Estamos vivendo um tempo muito especial para nós, nesse mês de julho, em especial esta semana, estamos tendo a nossa Assembleia Eletiva, onde paramos por uma semana para rezar, para partilhar, experimentar a nossa singularidade. Durante essa semana, nós iremos refletir em conjunto sobre a nossa Romaria, sobre a nossa experiência missionária provincial, fazer uma partilha sobre a dinâmica da nossa missão em Moçambique. Depois, teremos a presença também do nosso superior-geral, Padre Absalão. E na quinta-feira, nós então iremos realizar a eleição do futuro provincial e seu conselho para a gestão dos anos de 2027, 2028 e 2029.
0: O atual superior provincial da província do Rio de Janeiro, padre Rony Anderson Diniz, solicita as orações da comunidade pela intercessão de Deus na Assembleia dos Missionários do Sagrado Coração.
3: Sim, contamos com todos para que participem conosco através das suas orações, através da sua presença afetiva, para que Deus cada vez mais continue sendo generoso conosco, aonde possamos desenvolver de maneira presente, ativa e viva a nossa ação como missionários do Sagrado Coração em nosso Brasil e no mundo. Que você cada vez mais se sinta presente conosco, aonde vivenciamos a certeza do Reino de Deus.
0: A Congregação dos Missionários do Sagrado Coração foi fundada em 1854, na França, pelo padre Júlio Chevalier. A espiritualidade do Sagrado Coração de Jesus está no centro do carisma da congregação, que se dedica a fazer amado por toda parte o Sagrado Coração de Jesus. Os missionários chegaram ao Brasil em 1911. Neste ano, são comemorados 80 anos da presença missionária deles na Zona da Mata e no Rio de Janeiro. Na Arquidiocese de Juiz de Fora, a congregação assumiu a paróquia de Santa Luzia primeiro, até a criação da paróquia São Pio X, e se estabeleceu no bairro que recebeu, em homenagem, o nome de Sagrado Coração de Jesus. O Seminário Nossa Senhora do Sagrado Coração, antigo espaço de formação, atualmente funciona como casa provincial e centro de espiritualidade, oferecendo estruturas para retiros, encontros e eventos.
2: No sábado, dia 11, será realizado um momento de louvor e adoração para casais na paróquia Santa Luzia, em Juiz de Fora.
0: A iniciativa é do movimento Casais em Missão e convida os casais para uma noite especial para renovar o amor, fortalecer a fé e consagrar o matrimônio a Deus. A programação começa com missa às 18h, seguida de louvor e adoração a partir de 19h30, na Matriz de Santa Luzia, na Rua Ingrácia Pinheiro, 160. Outras informações estão no Instagram do Casais em Missão. E você confere ainda hoje no nosso site o link para o Instagram do Casais em Missão. O nosso site é radiocatedraljf.com.br.
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0: 11 horas 16 minutos.
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0: Irmãos e irmãs, como pode ser leve e suave o peso da cruz? Só por uma razão: porque o Senhor o carrega primeiro. e com todos nós.

0: sem nunca nos deixar sozinhos diante do que nos oprime. Como autêntico mestre, Jesus toma sobre si a humanidade ferida pelo mal para cuidar dela. A sabedoria que ele nos dá é um anúncio de salvação, e o seu jugo levanta-nos de todas as quedas. A frase do Papa Leão XIV é o tema do editorial com o Padre Camilo.
1: De fato, a sociedade carrega uma grande cruz: a intolerância, a guerra, as divisões. E é preciso que realmente possamos buscar nos braços de Deus o nosso descanso. É preciso aprender com Jesus Cristo a cuidar as feridas da humanidade, que muitas vezes vem do berço de casa, são traumas, que também está no mundo do trabalho, nos relacionamentos, xingamentos, intolerâncias, preconceitos, racismos, e tudo isso causa uma convulsão social onde o respeito e a ajuda mútua parecem desaparecer.
0: Às 11h17, termina aqui o Jornal Boa Nova, produção e apresentação de Roberta Oliveira, com participação e operação técnica de Pri Bahia. Um bom dia para você. Música.

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0: Frei Gilson, 11:23, estamos chegando ao final do nosso programa Manhã de Bênçãos desta terça-feira. Muito obrigada a você que me fez companhia, foi ótimo, por isso eu já renovo o convite, tá? 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O nosso programa está chegando ao fim, mas deixo você em ótima companhia. Padre Expedito vem chegando com o programa Encontro com Deus. Oi, padre, bom dia, sua bênção.
1: Bom dia, Deus abençoe. Tudo bem, Pri?
0: Tudo jóia, e o senhor?
1: Tudo ótimo.
0: Graças a Deus.
1: Você viu a figurinha que saiu hoje da nossa seleção?
0: Do Magno Pires, né?
1: Você viu, assim, a pessoa do Magno? Eu tô olhando aqui agora a figurinha, não é? Ele tá aqui como meio de campo, não é verdade?
0: Isso.
1: Isso. Isso é, você sabe quem que organizou tudo isso?
0: A Roberta pode falar pra gente.
1: A Roberta. Bom dia, Roberta.
2: Oi, bom dia.
1: Eu encontrei com a Roberta saindo aqui do estúdio, né?
0: Aí, agarrou ela pelo braço.
1: Eu catei pelo braço, né? Porque hoje não pode catar pela perna, porque...
2: Estou vetada pelo departamento médico.
1: Nas pernas,
2: mãe,
1: ou não nos braços.
2: Não precisa preocupar não, mãe. Foi só um raladinho no joelho, tá?
1: Também ela faz um drama, não é verdade?
2: Não.
1: Sem dúvida alguma.
2: Mas o senhor não viu a cena. Foi digna de novela, aquela cena de comédia pastelão de novela.
1: Ah, meu Deus.
2: É.
1: Pois bem, mas eu pedi a Roberta para voltar aqui ao estúdio só pra gente conversar um pouquinho sobre as figurinhas, né, da Copa, porque o Brasil já não está mais na Copa, mas a Copa continua, não é verdade, Roberta?
2: Isso mesmo, padre, a Copa continua até dia 19, quando a gente vai descobrir quem é o campeão dessa Copa, com 48 seleções e muitas tretas. Muitas confusões.
1: Sem dúvida.
2: Né? Mas, e o curioso desse projeto, ele começou com uma pesquisa pro Você Sabia, né? Que é o nosso quadro de sexta-feira, que a gente sempre traz uma curiosidade. Aí, inspirada pelas curiosidades de Copa do Mundo, eu fui pesquisar como que surgiram o álbum de figurinhas. E também porque os nossos amigos da Congregação Sacramentina, eles tinham feito um projeto muito legal de transformar em figurinhas nomes que fizeram parte, que construíram a história da congregação. E eles fizeram com um design que, embora remetesse à Copa do Mundo, era totalmente independente, porque hoje em dia, com inteligência artificial, com o programa da FIFA, com as coisas todas, você faz a sua figurinha no formato FIFA.
1: Sim.
2: Mas os sacramentinos fizeram uma figurinha própria. E eu achei aquilo muito curioso e no Você Sabia eu elogiei, que eu falei, tá vendo? Até um álbum de figurinhas que o pessoal pensa, é esportiva, não sei o quê, pode se tornar um projeto de evangelização. E aí, num gesto de muita gentileza e carinho dos sacramentinos, a gente ganhou as figurinhas da Rádio Catedral de presentes.
1: E eu gostaria até de perguntar aos nossos ouvintes se vocês têm acompanhado a divulgação das figurinhas.

0: Cada dia uma figurinha.
1: Cada dia uma figurinha.
0: Isso.
1: E de uma posição diferente, com uma função, falando um pouco a respeito da pessoa que está fazendo parte da história da rádio. Já vou adiantar que nós temos uma figurinha premiada, mas aí vocês vão ter que ficar acompanhando para descobrir que dia que ela vai aparecer. E só reforçando, agradecer aí os sacramentinos, a Luísa Bertoldo e o padre Elissandro Santos de Santana, que muito gentilmente falaram assim, não, manda as fotos que a gente faz aqui. E aí fizeram as figurinhas pra gente. Eu sei que o padre Expedito tá morrendo de curiosidade pra ver a próxima, a dele.
0: Agora você imagina, vocês, né, agora que eu estou assim mais próximo aqui com vocês, mas você não imagina o quanto eu sou curioso.
1: Não, eu tenho certeza. Eu até brinquei com o padre, falei, padre, eu não vou mostrar a figurinha, não vou te mandar a figurinha, porque eu conheço, o senhor vai ser empolgado, o senhor 5 minutos depois vai colocar ela antes.
0: E eu vou dizer a vocês, ouvintes, vocês acreditam que eu já estou há uma semana tentando ver essa figurinha?
1: Ele tem uma semana que ele está tentando ver a figurinha.
0: E eu não consegui ver essa figurinha.
1: Mas aí eu posso...
0: Eu nem vou dormir essa noite, porque amanhã eu quero acordar
1: então,
0: cedo.
1: Eu posso
0: acessar
1: adiantar.
0: Rádio Catedral, né, JF, que é o Instagram.
1: Isso.
0: Eu posso ver essa figurinha.
1: Eu posso adiantar, porque eu sou uma pessoa de palavra. Quando eu falei. Eu falei lá na missa aquele dia, né? Falei, não, no dia 8 a figurinha do senhor já está pronta para sair. Então amanhã, assim, geralmente eu faço uma surpresa, não conto quem é que vem no próximo dia, mas amanhã é a figurinha do padre Expedito, então acho bom todo mundo passar lá e dar oi.
0: Tá certo. E eu quero dizer que a nossa seleção é uma seleção campeã, não é verdade?
1: Com certeza.
0: Olha, na evangelização, a seleção Rádio Catedral FM 102.3 é uma seleção campeã.
1: E é esse espírito da Copa do Mundo que a gente tem que trazer também, porque a gente até já comentou aqui em outras oportunidades que Copa do Mundo, eventos esportivos e, de certa maneira, a vida é assim, nem sempre todo mundo ganha, nem sempre você ganha.
0: Né, de forma
1: alguma. Na verdade, na maioria das vezes, você perde. As vitórias são menores em proporcionalidade do que as derrotas. Então, com a derrota do Brasil, a gente tem que parar, fazer reflexão, o que está errado no futebol, apontar possíveis causas e aprender e seguir em frente. Assim como na vida, quando a gente cai e rala o joelho, tipo eu hoje, a gente aprende que levanta e vai embora. O joelho doendo, mas vai embora. Porque aquela música de que o joelho ralado dói menos, coração partido, é mentira, dói igual.
0: Essa eu nunca ouvi falar. Como que é o joelho ralado?
1: Como é que chama? Trem bala.
0: Ah, tá em bala, tá, né? A música.
1: O joelho ralado, isso. Dói bem menos, coração partido, mentira, dói tudo. O problema ali não é doer menos ou mais, é dói.
0: Sem dúvida alguma.
1: Mas então acompanha, nós já escalamos vários craques, ainda tem muito, porque vai até dia 15. Isso eu posso também falar, até o dia do aniversário da rádio, nesse meio do caminho aí nós temos uma figurinha premiada, ainda tem mais pessoas pra vir e espero que vocês gostem. É aquela coisa... a inteligência artificial, né, foi feito com apoio da inteligência artificial, da tecnologia, tem sempre o bom e o mau uso. Basta ser você ser a pessoa que utilize ela para o bem.
0: Sem dúvida alguma. Você que alimenta, né?
1: Exatamente.
0: Isso mesmo. Ok.
1: Gosto de tagarelei demais, né?
0: Você não gosta de falar, Roberto?
1: Nem um pouco.
0: Mas
1: nem
0: tá
1: um pouco.
0: Okay,
1: dizem
0: tá?
1: Os antigos que eu fui vacinada com agulha de vitrola. Agora vocês que nasceram depois, que lutem para entender o que eu quis dizer.
0: Amém. Eu gostaria que você enviasse um abraço para o Marquinhos. Marquinhos é um grande amigo meu e é seu fã.
1: Ô Marquinhos, um abraço para você. Obrigada pelo carinho. E sabe, a gente vai seguindo. Continua ouvindo a gente aí. Sexta-feira a gente tem mais um Você Sabia. Até lá o Espírito Santo vai me dizer qual que é o tema. Aí eu desculpa pesquisar.
0: Ok, muito obrigado. Tá?
1: Obrigada, padre. Tchau.
0: Isso. Então daqui a pouquinho, né? Praticamente nós já vamos iniciar o programa Encontro com Deus.
2: Isso. Grande abraço, Roberta, padre Expedito. E a gente se fala amanhã aqui pelas ondas 102.3. Abraço de urso e até mais. Bye.
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Em nome do Pai, do Filho e do Espírito Santo. Amém. Eu, Padre Expedito, quero acolher com grande alegria cada irmão, cada irmã, todos vocês que agora estão sintonizados na Rádio Catedral FM. São 11 horas e 33 minutos, e nós estamos iniciando o programa Encontro com Deus. Nós vamos, nesse momento, vamos rezar juntos a oração da Salve Rainha, confiando a intercessão de Nossa Senhora, aquelas intenções especiais que trazemos no silêncio de cada coração. Oremos. Salve Rainha, Mãe de Misericórdia, vida, doçura e esperança nossa, salve. A vós bradamos, os degredados filhos de Eva, a vós suspiramos, gemendo e chorando neste vale de lágrimas. Eia, pois, advogada nossa, esses vossos olhos misericordiosos a nós volvei, e depois deste desterro mostrai-nos Jesus, bendito fruto do vosso ventre, ó clemente, ó piedosa, ó doce sempre Virgem Maria. Rogai por nós, Santa Mãe de Deus, para que sejamos dignos das promessas de Cristo. Amém. Nossa Senhora da Glória, rogai por nós.

Quero enviar um abraço muito especial para um grande amigo, o padre Antônio Eduardo, que está ligadinho conosco. Padre Dudu, um abraço carinhoso para você, tá? Tudo de bom. E quero pedir as orações de vocês, queridos irmãos, queridas irmãs, ouvintes, amigos, colaboradores da Rádio Catedral. No dia de amanhã, eu, padre Expedito, estou celebrando meu aniversário natalício, ficando mais experiente, e conto com as orações de todos vocês, ok? Então amanhã estejam unidos ao padre Expedito nesse momento em que eu agradeço a Deus mais um ano de vida. E gostaria também de pedir as orações de vocês pelo descanso eterno da minha mãezinha, porque quando eu celebro o aniversário natalício, não poderia nunca, nunca esquecer daquela que me gerou, né? Dona Geninha, que há um ano, quase um ano e meio, já está lá juntinho de Deus, juntinho de Nossa Senhora. Mas tenho certeza que lá do céu, na comunhão dos santos e santas de Deus, ela intercede por mim, né? Por toda a minha família. Então, aí eu conto com as orações de vocês, ok? E amanhã eu tô curioso, gente, mas eu sou o mais curioso de todos. Eu tô curioso para ver essa figurinha no dia de amanhã da nossa seleção da Rádio Catedral FM. Você acessa

o Instagram da Rádio Catedral, Rádio Catedral JF. Você acessa o nosso Instagram e cada dia sai uma figurinha. Hoje foi do Magno. O Magno tá lá numa pose na figurinha que eu vou te falar, hein? Tá terrível. Bom, agora são 11:37. Nós já temos alguns pedidos que chegam pelo WhatsApp da Rádio Catedral FM. Quero aqui enviar um abraço para Maria Madalena Cruz de Almeida, São Pedro, né, do Imperador, Bosque do Imperador em São Pedro. Ela diz assim: bom dia, Padre Expedito. É com imenso prazer que eu venho participar do seu programa, que é uma bênção de Deus. Eu peço que o senhor faça uma oração por mim, pela minha família, por todos os meus irmãos, meus filhos, meus netos, o meu genro, minha nora, que nós recebemos a sua bênção. Eu moro aqui no Bosque do Imperador, São Pedro. É a Maria Madalena Cruz de Almeida. 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conosco há muitos anos, né? Oi Pri Bahia, fala com o Padre Expedito que vai ser a mais bonita. Tá ouvindo, Roberta? Abraço da Dora. Então, a figurinha do Padre Expedito vai ser a figurinha mais bonita. Ô, Roberto, você dá um jeito aí de mostrar essa figurinha para eu ver se eu vou gostar? Porque qualquer coisa a gente troca a figurinha até amanhã, ainda tem tempo, tá? Porque olha a responsabilidade, né? A Dora lá dizendo para a Pri Bahia que a do Padre Expedito vai ser a mais bonita, né? Se o Magno escutar aí, você vai ficar com ciúme, tá? Porque eu te garanto, pelo que eu conheço o Magno, um pouquinho que eu conheço, ele tá achando que a dele é a mais bonita de todos. Com o Cacau também, né? Sem dúvida alguma. Maria da Penha, do bairro Caiçaras. Sua bênção, Padre Expedito. Peço orações para o meu esposo Osmarino, que está fazendo aniversário hoje. Olha que bênção, né? Nesse dia 7 de julho, terça-feira, aniversário do Osmarino. Parabéns pela passagem do seu aniversário. Amanhã sou eu, tá, Osmarino? Se você for fazer uma festa aí, convido para despedir, então aproveite e comemore meu aniversário junto com o seu, ok? Vai fazer festa aí no bairro Caiçaras? Chama o Padre Expedito vai, já comemoramos juntos, né? Eu já aproveito a sua festa e comemoro meu aniversário junto com você, tá, Osmarino? Um abraço carinhoso. Maria da Penha, Deus te abençoe, tá ok? Estou curtindo a Catedral, Padre Expedito. Manda uma bênção para os meus netinhos, Otávio e Valentina, os meus filhos, meu esposo Sebastião, abraço da amiga colaboradora Márcia Tostes, em Belmiro Braga. Abraço para todos vocês em Belmiro Braga, em toda a região. Temos muitos ouvintes. A Márcia Tostes está sempre ligadinha conosco. Sebastião, Deus abençoe você, tá? E abençoe os netinhos, o Otávio e a Valentina. Eu não sei como que eles ficaram depois da derrota do Brasil no último domingo, porque o priminho deles, lá em Matias Barbosa, ficou muito nervoso, ficou decepcionado, mas é assim mesmo, né? Cláudia de Olaria, ontem fiquei feliz, Padre Expedito, porque foi na missa de aniversário do Padre João. Vai aqui meu abraço para a Dora, do bairro Granjas Betânia. Cláudia, um abraço para você e para todos de Olaria. Parabéns para o padre.

de João, que ontem completou mais um ano de vida. Parabéns pela passagem do aniversário. E eu gosto muito quando o ouvinte entra em contato aqui na Rádio Catedral e o ouvinte lembra do padre da paróquia. É muito bom, porque nós precisamos muito das orações, não apenas daqueles que são nossos paroquianos. Nós precisamos das orações de todo o povo de Deus. Então, Cláudia, um abraço e parabéns para o padre João. A Joseli ligadinha conosco em Vila Ideal. A bênção, padre Expedito. Parabéns adiantado, que o bom Deus te cubra de bênçãos. Amanhã levo minha mãe para fazer a quimioterapia. Peço por ela também, que aniversariou no último dia 2. Vamos colocá-la, como já colocamos, né, Joseli, a sua mãe em oração, pedindo a intercessão de São Peregrino, ok? Também nós temos aqui uma mensagem da Eva Dias. A Eva é minha paroquiana do bairro Parque Independência. Ela diz assim: quero pedir ao Senhor pelo meu filho Anderson, minha nora Gerciane. Hoje eles completam 19 anos de casamento. Se casaram no dia 7 de julho de 2007. Que Papai do Céu continue abençoando o Senhor, Padre Expedito. O Senhor é iluminado. Obrigado. Obrigado, Dona Eva. Dona Eva é animadíssima. Aí eu vou contar uma coisa para vocês. Eu celebro a primeira missa no domingo, 7:30 da manhã no Parque Independência. Esse domingo, bairro Grama é um bairro frio, muita cerração de manhã. Não é que 6:50, era exatamente 6:50, eu estava indo para o bairro Parque Independência. Dona Eva já estava no ponto de ônibus para ir para participar do encontro apostolado da oração. É, animada, Dona Eva. Um abraço, Dona Eva. Deus abençoe, tá? Aí eles vão falar assim: mas o padre fica prestando atenção também nos seus paroquianos? Os paroquianos não ficam prestando atenção na vida do padre? Assim, né? É lógico, né? Prestando atenção, que eu estou dizendo assim, é o cuidado evangélico, né? Cuidado pastoral. O padre também fica de olho nos paroquianos, tá? Sua bênção, padre. Peço orações pelas minhas filhas e também pela minha neta Yasmin Vitória, a Regina, tá? O padre Éder, né, encontrei com o padre Éder no sábado e ele enviou um abraço para o senhor. Obrigado, padre Éder, pessoa maravilhosa, né? Padre Expedito, hoje é 25º aniversário de matrimônio. A Wagner, minha paroquiana do bairro Grama, comunidade Nossa Senhora das Graças. Parabéns, Wagner. 25 anos de caminhada matrimonial. Que Deus abençoe vocês, tá? Que são pessoas tão, tão especiais, tão bacanas, né? Araci, minha conterrânea, amanhã vou estar ouvindo o seu programa, Padre Expedito. O seu programa. Então já estou mandando os meus parabéns. Os parabéns antecipados da Araci, minha conterrânea, grande pessoa, né? Uma família amiga, uma família maravilhosa da cidade de Piau. Muito obrigado, tá, Araci? Deus continue nos abençoando, ok? Um abraço também para o Aldair, lá do bairro Recanto da Mata, sempre ligadinho conosco, né? Dejinane, abraço para você, tá? Estou com saudades de vocês. Dá um abraço no Paulo, seu esposo também. 11:46, Padre Expedito hoje está falando, eu acho que é a influência da Roberta que passou aqui antes. Eu tô numa falação danada, né? É a Roberta que me contaminou aqui, não é? Então, agora o Padre Expedito vai dar uma paradinha aqui para beber uma aguinha e já já nós estamos de volta.

0: Envie uma bênção para o Roberto do bairro Bonfim. O Roberto, ele recebeu o Jesus na casa dele e ele fez um investimento adquirindo o colchão magnético, terapêutico magnético, e o Roberto é solteiro, o Jesus está dizendo aqui. O Jesus também não é fácil, né? Ele diz assim: o Roberto é solteiro, não tem intenção de casar. Então ele quis fazer um investimento no colchão de solteiro. Eu brinco com o Jesus dizendo assim: ô Jesus, quando você encontrar alguém solteiro aí, você faz a proposta, fala assim: ô padre expedito, faz a proposta. Se você quiser casar, você pode fazer um investimento no colchão de casal que o padre expedito faz o casamento. Brincadeira, tá, Roberto? Roberto, um abraço carinhoso para você, tá? Minhas bênçãos. Obrigado pela confiança, pela credibilidade. Um abraço para todos vocês do bairro Bonfim. 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

11 horas, 51 minutos, tempo passando rápido, finalzinho dessa manhã de terça-feira, 7 de julho, na cidade de Juiz de Fora. Manhã agradável na cidade de Juiz de Fora. Quero partilhar com vocês uma alegria muito grande. Nós temos agora

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0: tempo vai passando rápido, né? Eu falei agora mesmo da Alessandra, né? A Alessandra, que é lá de Matias Barbosa, ela falou assim: olha, sua bênção, Padre Expedito. A última figurinha para completar o álbum do Raul. O Raul é aquele rapazinho que eu falei que ficou muito nervoso no domingo, né? Eu recebi até um áudio da reação do Raul quando lá o Brasil, né, perdeu o jogo. A última figurinha para completar o álbum do Raul seria a sua, Padre Expedito. É, aí eu vou dizer uma coisa com você, Alessandro, vai ser a figurinha mais bonita, tá? Vai ser a figurinha mais bonita do álbum do Raul, tá ok? Figurinha do Padre Expedito. Se não for a mais bonita da nossa seleção aqui, a Roberta vai me pagar caro, tá? Aguardando as bênçãos, e uma bênção especial à vida e saúde da Zélia Cardoso. Da Zélia Cardoso e sua família, é, grande amiga nossa, foi uma irmã para minha mãe Berenice, para as minhas irmãs, né, para o Benjamin, Caio, César, cunhados e todos que escutam. Ok, nós estamos quase chegando ao final do programa Encontro com Deus, agora tem a bênção da água e a bênção da refeição.
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0: Terça-feira. Agora você recebe a bênção para a água que você, com tanta fé, coloca para ser abençoada. Oremos. Senhor Deus Todo-Poderoso, fonte e origem de toda a vida, abençoai esta água que vamos usar, confiantes para implorar o perdão dos nossos pecados e alcançar a proteção da vossa graça contra toda doença e cilada do inimigo. Concedei, ó Deus, que por vossa misericórdia jorrem

0: sempre para nós as águas da salvação, para que possamos nos aproximar de vós com um coração puro e evitar todo o perigo do corpo e da alma. O Salmo 145 diz o seguinte: os olhos de todos se voltam para ti, e tu lhe dás o alimento no tempo devido. Abres tua mão e satisfazes os desejos de todos os seres vivos. Oremos. Deus Pai de bondade, abençoai este alimento que recebemos de vossas mãos, santificai o trabalho de quem o plantou, colheu e preparou. Que ele fortaleça nossos corpos e que a partilha desta mesa nos ensine a repartir o pão com quem tem fome. Que a bênção do Deus que nos dá o pão de cada dia, a graça de Cristo, pão descido do céu, e a unção do Espírito Santo, fonte de água viva, esteja sobre vós e sobre esta refeição, agora e sempre. Amém. Por intercessão de Nossa Senhora e de São José, desça sobre você, sua família, seu local de trabalho, e permaneça a bênção de Deus Todo-Poderoso, Pai, Filho e Espírito Santo. Amém. Amanhã estamos de volta, 11:30 da manhã.
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1: Deseja nos restaurar, nos reintegrar à vida plena e nos conduzir a acolher o próximo com generosidade. Que o nosso coração se abra à sua graça. Celebremos com fé, piedade e devoção. Preside esta Eucaristia, Padre João Paulo.

0: Louvado seja nosso Senhor Jesus Cristo.
1: Para sempre seja louvado.
0: Queridos irmãos e irmãs aqui presentes, sejam bem-vindos. Quero acolher a todos sintonizados conosco pelos meios de comunicação, a nossa Rádio Catedral, a Web TV, a Voz Católica. Colocamos no altar do Senhor os nossos pedidos, intenções. Hoje, pelos aniversariantes Sansão da Silva Batista, Vera Silvia, Ana Lúcia Silvino, pedimos também pelo Adriano, nosso acólito, hoje celebrando o dom da sua vida. Quero também agradecer o dom da vida, minha irmã Maria Geralda, lá em Viçosa, todos sintonizados hoje nesta Santa Eucaristia. Em nome do Pai, do Filho e do Espírito Santo.
2: Amém.
0: O Deus da esperança que nos cumula de toda alegria e paz em nossa fé, pela ação do Espírito Santo, esteja convosco.
2: Bendito seja Deus que nos reuniu no amor de Cristo.
0: Meu irmão, minha irmã, reconheçamos os nossos pecados para celebrarmos dignamente os santos mistérios. Cantemos.

0: Deus Todo-Poderoso, tenha compaixão de nós, perdoe os nossos pecados e nos conduza à alegria da vida eterna.
1: Amém.
0: Oremos. Ó Deus, pela humilhação do vosso Filho, reerguestes o mundo decaído, dai-nos uma santa alegria, para que, livres da servidão do pecado, cheguemos à felicidade.

0: verdade eterna, por nosso Senhor Jesus Cristo, vosso Filho, que é Deus, e convosco vive e reina na unidade do Espírito Santo, por todos os séculos dos séculos.
1: Amém. Ouçamos com atenção a palavra do Senhor.
2: Leitura da profecia de Oséias. Assim fala o Senhor: eles constituíram reis sem minha vontade, constituíram príncipes sem meu conhecimento. Sua prata e seu ouro serviram para fazer ídolos e para sua perdição. Teu bezerro, ó Samaria, foi jogado no chão. Minha cólera inflamou-se contra eles. Até quando ficarão sem purificar-se? Esse bezerro provém de Israel. Um artesão fabricou-o. Isso não é um Deus. Será feito em pedaços esse bezerro de Samaria. Semeiam ventos, colherão tempestades. Se não há espiga, o grão não dará farinha, e mesmo que dê, estranhos a comerão. Efraim ergueu muitos altares em expiação do pecado, mas seus altares resultaram-lhe em pecado. Eu lhes deixei, por escrito, grande número de preceitos, mas estes foram considerados coisas que não lhes tocam. Gostam de oferecer sacrifícios, imolam carnes e comem, mas o Senhor não os recebe. Antes, o Senhor lembra seus pecados e castiga suas culpas. Eles deverão voltar para o Egito. Palavra do Senhor.
1: Graças a Deus.

É nos céus que está o nosso Deus. Ele faz tudo aquilo que quer. São os deuses pagãos, ouro e prata, todos eles são obras humanas.

Tem boca e não podem falar. Tem olhos e não podem ver. Seu nariz e não podem cheirar. Tendo ouvidos, não podem ouvir.

Tem mãos e não podem pegar. Tem pés e não podem andar. Como eles serão seus autores, que os fabricam e neles confiam.

Confia, Israel, no Senhor. Ele é teu auxílio e escudo. Confia, Arão, no Senhor. Ele é teu auxílio e escudo.

0: O Senhor esteja convosco.
1: Ele está no meio de nós.
0: Proclamação do Evangelho de Jesus Cristo segundo Mateus.
1: Glória a vós, Senhor.
0: Naquele tempo, apresentaram a Jesus um homem mudo que estava possuído pelo demônio. Quando o demônio foi expulso, o mudo começou a falar. As multidões ficaram admiradas e diziam: nunca se viu coisa igual em Israel. Os fariseus, porém, diziam: é pelo chefe dos demônios que ele expulsa os demônios. Jesus percorria todas as cidades e povoados, ensinando em suas sinagogas, pregando o evangelho do reino e curando todo tipo de doença e enfermidade. Vendo Jesus as multidões, compadeceu-se delas, porque estavam cansadas e abatidas, como ovelhas que não têm pastor. Então disse a seus discípulos: a messe é grande, mas os trabalhadores são poucos. Pedi, pois, ao dono da messe que envie trabalhadores para a sua colheita. Palavra da salvação.
1: Glória a vós, Senhor.
0: Que as palavras do Santo Evangelho perdoem os nossos pecados. Amém. Queridos irmãos e irmãs aqui presentes, mais uma vez quero acolhê-los, bem-vindos a você sintonizado conosco pelos meios de comunicação, a Rádio Catedral, do seu trabalho, da sua casa, também a Web TV, a Voz Católica. Como é bonito ouvirmos hoje de Jesus esta palavra. Ele nos fala de uma grande colheita do seu reino neste mundo, para Deus, para o Pai, para a eternidade. Nós estamos neste momento em que, na zona rural, é o momento também da colheita do café. Quando tantas pessoas ali agora trabalham nessa colheita, arrecadam o seu dinheiro, o seu sustento para o ano todo. É desta forma que Jesus está nos apresentando hoje também esta palavra tão bonita do Evangelho. Mas é uma colheita que fazemos todos os dias, não apenas num período do ano. A colheita para sermos de Deus, para pertencermos ao Senhor. A colheita que recorda-nos esta semente, a boa nova, o Evangelho, que a graça do Espírito Santo planta no nosso coração, através de tantos homens e mulheres que foram para nós responsáveis, para que a semente também pudesse no nosso coração brotar, crescer e florescer. Anunciar o reino, mostrar ao mundo a verdade de Cristo, para que neste momento oportuno possamos, como Jesus, reconhecer o nosso lugar nesta missão, enviar operários, porque a messe é grande. E ainda hoje, esta messe é tão grande para nós, para colhermos muitos outros corações que ainda não estão aqui conosco nesta alegria, nesta celebração, para tocar lá fora num mundo que, como hoje ouvimos da leitura e do início do Evangelho, ainda estão dispersos com muitas outras realidades, se esquecendo daquilo que é primordial, daquilo que é essencial, a presença divina em nosso coração. Desde domingo tenho

acompanhado alguns vídeos, algumas reportagens, o Brasil perdeu a Copa e me chamou a atenção ver tantas pessoas desesperadas com isso. Meu irmão, minha irmã, não é assim. É uma disputa, alguém vai ganhar, alguém vai perder. São coisas do mundo, pertencem ao mundo. Mas não podemos fazer dessas coisas nossos deuses. Como muitas vezes nós também fazemos de outras realidades, como o dinheiro, como o poder, como a riqueza, aquilo conhecido como ídolos. Isto pertence ao mundo, faz parte do mundo. Mas para nós, a essência é reconhecermos que o nosso Deus é Pai, é bondoso, compassivo. E como hoje no início do Evangelho, Ele enxerga, Ele vê, Ele conhece o mudo e o liberta. Assim como Jesus hoje liberta-nos das nossas enfermidades espirituais que se manifestam também no nosso corpo. Quantas doenças do nosso corpo são reflexo também das doenças da nossa alma e do nosso espírito. E é bonito entendermos esta motivação de Jesus, que tem sempre essa capacidade de olhar muito mais para nós naquilo que muitas vezes nós mesmos não enxergamos, porque estamos acorrentados a essas realidades da vida e do mundo. Sim, nós estamos no mundo, é verdade, mas nós não pertencemos ao mundo, nós pertencemos ao céu. Nós pertencemos a Deus, e quando caminhamos neste mundo precisamos recordar sempre essa grande certeza, a passagem que estamos fazendo. Somos peregrinos para o céu, somos peregrinos para Deus. E é tão forte isto, irmãos, essa cegueira espiritual, que como hoje no Evangelho chegaram a dizer que o milagre de Jesus é por causa do próprio demônio. E muitas vezes o mundo lá fora vai dizer isto para nós. Não, nós estamos aqui porque o nosso Deus bondoso e compassivo enxerga a necessidade de cada um dos seus filhos e filhas. Como aquela ovelha que se perdeu e o bom pastor foi atrás à procura até encontrá-la. O nosso Deus enxerga, através do seu Filho Salvador e da graça do seu Espírito, a realidade de cada um de nós. Somos únicos para Deus, mas não podemos ser sozinhos. Nós somos uma comunidade, nós somos uma comunhão. Deus nos abraça como filhos e filhas, como sua família, a igreja que ele conquistou através dos profetas e por último pelo próprio filho que se encarnou no seio da Virgem Maria e que se entregou por cada um de nós. Nós estamos hoje abrindo a novena em honra a Nossa Senhora do Carmo. Tantos de nós levamos conosco o escapulário. É um sinal bonito da proteção de Nossa Senhora. Contra quem? Contra o quê? Contra o mal e a maldade do mal neste mundo. Maria, portanto, como nossa mãe intercessora, ela vem então proteger seus filhos e filhas. Todos aqueles que recorrem a ela com esse amor de mãe estão amparados pelo seu colo de amor. É aquela que nos dá a coragem para prosseguir, a força para continuar. Ela que traz consigo em seus braços a verdade que é Cristo o Senhor. Quando olhamos para Maria, enxergamos o Cristo, porque na beleza do Cristo, do seu amor e da sua bondade, ele também nos deu a sua mãe como nossa mãe. E com Maria caminhamos para o céu. Com Maria encontramos maior sentido para essa existência que nos leva à glória do Pai. Por isso,
meu irmão

Minha irmã, como hoje ouvimos no Evangelho, o Senhor percorria todas as cidades e povoados, ensinando, pregando o Evangelho e curando todo tipo de doença e enfermidade. Peçamos a Jesus: Senhor Jesus, venha visitar hoje a minha casa, o meu coração. Venha passar este dia comigo, curando as minhas enfermidades, as minhas doenças, expulsando para longe todo o mal e trazendo a alegria daquele que o segue, a alegria daquele que o ama. Peça essa graça agora para Jesus. Feche os seus olhos. Ó Senhor, venha me visitar neste dia e nesta tarde. Venha trazer a alegria da sua cura e da sua presença ao meu coração, ao seio de toda a minha família, de maneira especial a todos os enfermos e doentes. Em silêncio, rezemos.

Com nosso canto, vamos apresentar no altar do Senhor todos os dons, juntamente com o pão e o vinho.

0: Por Deus Pai Todo-Poderoso,
1: receba o Senhor por tuas mãos este sacrifício, para a glória do seu nome, para o nosso bem e de toda a sua santa igreja.
0: Olhai, fazei, Senhor, que este sacrifício, celebrado em honra do vosso nome, nos purifique e nos leve cada vez mais a viver a vida do vosso reino por Cristo nosso Senhor.
1: Amém.
0: O Senhor

Na verdade, é digno e justo, é nosso dever e salvação dar-vos graças sempre e em todo lugar. Senhor Pai Santo, Deus Eterno e Todo-Poderoso, vós nos concedeis a cada momento o que mais nos convém e conduzis a vossa Igreja por admiráveis e diversos caminhos. Vós não cessais de ajudá-la com a força do Espírito Santo, para que sempre fiel ao vosso amor, jamais deixe de invocar-vos na tribulação, nem se esqueça de louvar-vos na alegria, por Cristo Senhor nosso. Por isso, associados aos coros dos anjos, nós os louvamos com alegria, cantando a uma só voz. Música.

0: verdade, ó Pai, vós sois santo e fonte de toda santidade, santificai, pois, estes dons, derramando sobre eles o vosso Espírito, a fim de que se tornem para nós o corpo e o sangue de nosso Senhor Jesus Cristo.
1: Enviai o vosso Espírito Santo,
0: estando para ser entregue, abraçando livremente a paixão. Jesus tomou o pão, pronunciou a bênção de ação de graças, partiu e o deu aos seus discípulos, dizendo: tomai todos e comei, isto é o meu corpo, que será entregue por vós.

Do mesmo modo, no fim da ceia, ele tomou o cálice em suas mãos e, dando graças novamente, o entregou aos seus discípulos, dizendo: tomai todos e bebei.

Este é o cálice do meu sangue, o sangue da nova e eterna aliança, que será derramado por vós e por todos para a remissão dos pecados. Fazei isto em memória de mim.

0: Mistério da fé.
1: Anunciamos, Senhor, a morte e proclamamos a vossa ressurreição. Vinde, Senhor Jesus.
0: Celebrando, pois, o memorial da morte e ressurreição do vosso Filho, nós os oferecemos, ó Pai, o pão da vida, o cálice da salvação, e vos agradecemos porque nos tornastes dignos de estar aqui na vossa presença e vos servir.
1: Aceitai, ó Senhor, a nossa oferta.
0: Suplicantes, vos pedimos que, participando do corpo e sangue de Cristo, sejamos reunidos pelo Espírito Santo num só corpo.
1: O Espírito nos una num só corpo.
0: Lembrai-vos, ó Pai, da vossa Igreja que se faz presente pelo mundo inteiro, que ela cresça na caridade em comunhão com o Papa Leão, com o nosso Bispo Marco Aurélio, os bispos do mundo inteiro, os presbíteros, os diáconos e todos os ministros do vosso povo.
1: Lembrai-vos, ó Pai, da vossa Igreja.
0: Lembrai-vos também na vossa misericórdia dos nossos irmãos e irmãs que adormeceram na esperança da ressurreição. Lembremos os falecidos, rezemos pelas vítimas da guerra, dos terremotos, pelas almas do purgatório e todos os que partiram desta vida, acolhei-os junto a vós na luz da vossa face.
1: Concedei-lhes, ó Senhor, a luz eterna.
0: Enfim, nós os pedimos, tende piedade de todos nós e dai-nos participar da vida eterna com a Virgem Maria, Mãe de Deus, Senhora do Carmo, São José, seu esposo, os apóstolos, Santo Antônio e todos os santos que neste mundo viveram na vossa amizade, a fim de vos louvarmos e glorificarmos, por Jesus Cristo, vosso Filho. Por Cristo, com Cristo e em Cristo, a vós, Deus Pai Todo-Poderoso, na unidade do Espírito Santo, toda honra e toda glória, por todos.

0: obedientes à palavra do Salvador e formados por seu divino ensinamento, ousamos dizer: Pai nosso que estais nos céus,
1: santificado seja o vosso nome, venha a nós o vosso reino, seja feita a vossa vontade, assim na terra como no céu. O pão nosso de cada dia nos dai hoje, perdoai-nos as nossas ofensas, assim como nós perdoamos a quem nos tem ofendido. E não nos deixeis cair em tentação, mas livrai-nos do mal.
0: Livrai-nos de todos os males, ó Pai, dai-nos hoje a vossa paz. Ajudados pela vossa misericórdia, sejamos sempre livres do pecado e protegidos de todos os perigos, enquanto aguardamos a feliz esperança e a vinda do nosso Salvador Jesus Cristo.
1: Vosso é o reino, o poder e a glória para sempre.
0: Senhor Jesus Cristo, dissestes aos vossos apóstolos: eu vos deixo a paz, eu vos dou a minha paz. Não olheis os nossos pecados, Senhor, mas a fé que anima a vossa igreja. Dá-lhe segundo o vosso desejo.

0: desejo a paz e a unidade, vós que sois Deus com o Pai e o Espírito Santo.
1: Amém.
0: A paz do Senhor esteja sempre convosco.
1: O amor de Cristo nos uniu.

0: Vinde a mim todos vós que estáis cansados e fatigados, e eu vos darei descanso, diz o Senhor. Felizes os convidados para o banquete do Senhor, eis o Cordeiro de Deus, eis aquele que tira o pecado do mundo.
1: Senhor, eu não sou digno de que entreis em minha morada, mas dizei uma palavra e serei salvo.

0: Oremos. Nós os pedimos, Senhor, que enriquecidos por essa tão grande dádiva, possamos colher os frutos da salvação, sem jamais cessar vosso louvor. Por Cristo nosso Senhor.
1: Amém.
0: Queremos pedir neste momento a bênção do pão de Santo Antônio. Aqui nos reunimos para agradecer ao Senhor a intercessão do nosso padroeiro. O nosso auxílio está no nome do Senhor,
1: que fez o céu e a terra.
0: O Senhor esteja convosco.
1: Ele está no meio de nós.
0: Rogai por nós, Santo Antônio,
1: para que sejamos dignos das promessas de Cristo.
0: Oremos, Senhor Pai Santo, Deus eterno e todo-poderoso, abençoai estes pães. Pela intercessão de Santo Antônio, que por sua pregação e exemplo distribui o pão da palavra aos fiéis. Que estes pães recordem aos que com devoção os comerem ou distribuírem, o pão que o vosso Filho multiplicou no deserto para a multidão faminta, e recordem o pão eucarístico, que é o próprio Cristo, pão da vida, que dais o mistério da Eucaristia. Fazei que estes pães lembrem a todos o compromisso da solidariedade para com os irmãos e irmãs necessitados do alimento espiritual e corporal. Fazei que em nenhuma mesa falte o pão de cada dia, como mandastes rezar, o pão nosso de cada dia nos dai hoje. Amém.

Rogai por nós, Santo Antônio, nosso padroeiro, para que sejamos dignos das promessas de Cristo. Amém. Querido irmão, querida irmã, quero convidá-lo. Estamos realizando a novena em honra a Nossa Senhora do Carmo em nossa paróquia em dois horários. Às 7 horas da manhã, aqui na Catedral, e às 19 horas no Colégio Carmo. Hoje teremos a presença do nosso arcebispo, Dom Marco Aurélio, lá no colégio, que faz a abertura desta novena para nós. E na próxima semana, na quarta-feira, dia 15, Dom Marco Aurélio celebra conosco aqui na Catedral, às 7 horas da manhã. No dia 16, temos duas missas festivas, às 7 horas da manhã aqui na Catedral e às 10 horas no Colégio Carmo. Todos estão convidados a participar. Lembro ainda que estamos com o nosso bazar aqui no Salão da

Fernão Lobo, aqueles que puderem visitar, será sempre uma alegria. O nosso muito obrigado pelo seu apoio, pela sua ajuda ao nosso SOS Cristão. Agradecemos o dom da vida dos nossos aniversariantes, aqueles que estão presentes aqui, de maneira especial o Adriano, nosso acólito. Quero também Maria Geralda lá em Viçosa, celebrando o dom da sua vida e toda a minha família. O Senhor

0: Permaneçamos na paz do Senhor, vamos em paz e que Ele seja sempre a nossa companhia.
1: Graças a
0: Deus. Viva Santo Antônio!
1: Viva!
0: Viva a Virgem Maria, Senhora do Carmo!
1: Viva!
0: E agora bem bonito, viva Cristo!
1: Viva!
0: Viva o Senhor Jesus!

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Em nome do Pai, do Filho e do Espírito Santo. Amém. Espírito Santo de luz, dai-nos o dom da sabedoria para distinguir o bem do mal e a verdade da mentira. Guiai-nos a cada passo, em cada dia, para que sigamos o caminho do Evangelho, com a ajuda de Maria, por Cristo nosso Senhor. Amém.

de verde. É nossa leitura orante da Santa Palavra. Nosso encontro com Deus de cada dia. Estamos nesta parte sapiencial do Sermão da Montanha, né? Sapiencial também é a vida de piedade, a vida do sábio, do justo. O sábio exercita a sua piedade, a sua espiritualidade, a sua justiça da caridade, no diálogo com Deus, no cultivo da amizade com Deus, pela oração, né? E no jejum, em abrir espaços interiores dentro do corpo físico, né? Olhar, mente, né? Estômago, né? Ações, né? Mãos abertas, né? Pés dispostos a caminhar, tudo isso está no nosso corpo físico. O jejum nos prepara para acolher neste pontinho minúsculo que somos nós, nosso ser físico, acolher aí o projeto divino. Então, precisamos cavar, fazer esse exercício de cavar interiormente para que nós não sejamos um terreno impermeabilizado, né? O que é impermeável não tem penetrabilidade, né? Não tem poros, né? Tô falando difícil, mas é isso, né? Um terreno cimentado, até o asfalto tem poros, você vê as plantinhas nascendo no asfalto, né? Mas quando é um concreto muito batido, né? Prensado, então tá tudo, nada pode, que o nosso coração não seja assim um coração de concreto, de pedra, de rocha, como Jesus falou, como o profeta Ezequiel falou, mas que o nosso coração seja uma terra boa, né? Preparado para acolher. A terra boa é plena de poros, né? Ela é fofinha, né? Precisa ser arada, né? Para criar mais espaço para que a semente possa crescer, a semente do reino de Deus. Por isso, pedimos ao Senhor que are nosso coração para remover aquilo que é indevido e aquilo que é nocivo à frutificação das sementes do reino. Então, esse é o caminho espiritual bonito, que o Sermão da Montanha começa com a lei e agora está na parte espiritual, né? Que é tão bonita, e assim vai continuar até o final, né? Essa é a parte central do Sermão da Montanha, e vamos ver daqui a pouco o Senhor nos ensinando a ter a disponibilidade plena no nosso coração para colher as coisas de Deus, porque o resultado é garantido se as sementes são do reino. Hoje acolhemos Mateus 6:24, só o versículo 24. Hoje Mateus 6:24. Você sabe que a nossa tradução é a tradução da Bíblia da CNBB. Então acolhemos hoje Mateus 6:24. Ouçamos a santa palavra. Ninguém pode servir a dois senhores. Ou vai odiar o primeiro e amar o segundo, ou aderir ao primeiro e desprezar o outro. Não podeis servir a Deus e ao dinheiro. Versículo muito importante, conhecemos bem esse versículo.

versículo, né? É um versículo também sapiencial, pleno da espiritualidade dos justos, daquele que sabe que o grande valor na humanidade é a presença de Deus, é cultivar no coração a luz divina, não as coisas materiais, aqui representada pelo dinheiro, né? Que é o representante mais poderoso das coisas materiais, o ouro, o dinheiro, o mamon, né? A Bíblia de Jerusalém coloca dinheiro, a Bíblia da CNBB coloca dinheiro com D maiúsculo, porque a palavra grega mamon é um deus, o deus material, né? Então, repito, versículo 6:24, ninguém pode servir a dois senhores. Ou vai odiar o primeiro e amar o outro, ou aderir ao primeiro e desprezar o outro. Não podeis servir a Deus e ao dinheiro. Jesus já havia dito no versículo 21 que onde estiver o seu tesouro, aí está o seu coração. Aquilo que é o tesouro, aquele que é o mais importante, aquele que eu guardo com mais preciosidade e cuidado, né? Aquele que é o meu tesouro precioso, ali onde eu defini como meu tesouro precioso, ali estará o meu coração. Então, o meu tesouro precioso é Deus, o reino de Deus. Deus, o reino de Deus e a sua justiça. O reino de Deus e as coisas ligadas, aderidas, conaturais ao reino de Deus, como a partilha, a honestidade, a bondade, são os valores do reino de Deus, a união da família, né? O doar-se aos irmãos, né? Jesus diz que nos chamou para servir, então tudo isso é conatural ao reino de Deus, né? É muito distante do reino de Deus, é a ganância, né? Então, a ganância, querer bens materiais, querer mais e mais e mais e mais e mais, né? Sem a devida partilha, sem o devido peso social em cada ganho material, como São João Paulo II tão bem ensinou, né? Naquela fase famosa que é um dos princípios fundamentais da doutrina social da Igreja, que prezamos e amamos tanto. São João Paulo II dizia: sobre toda propriedade individual, privada de cada um, pesa a hipoteca social, né? Então, antes do valor ser possuir, o valor é partilhar. Deus deu bens a todos os seus filhos, né? Se Deus cuida do último micróbiozinho e deu para ele um ciclo vital onde ele se alimenta e reproduz e cresce e cumpre a sua missão de micróbiozinho, muito mais deu condições para os seus filhos amados, né? Também crescerem, sobreviverem, procriarem, se realizarem, terem liberdade e assim por diante, né? Então, tudo isso é conatural ao reino de Deus, né? E isso colocamos em primeiro lugar, Deus e o seu reino. O reino de Deus, né? Onde Deus é o primeiro, é o reino dele, onde ele determina todas as coisas, e todas as coisas que ele determina, queremos acolher com amor. Esse é o nosso tesouro. Fomos escolhidos para o melhor, o reino de Deus. E onde vamos buscar outra coisa? Nos outros lugares não há as riquezas que só o reino de Deus pode nos dar. Então já chegamos no topo do chamado, da escolha divina, e respondemos sim de todo o coração. Por isso, às vezes, fico assim entristecido com aquelas pessoas que um dia cultivavam bem o reino de Deus e depois desanimaram, ou deixaram para lá, ou desleixaram, né? Como a gente tivesse um lindo jardim e de repente o abandonasse por algum dissabor, né? Como se o reino de Deus fosse buscar sabores. Não, o reino de Deus é a escolha que o Senhor nos deu para servirmos até, se for preciso, dar própria vida por esse serviço, como muitos santos fizeram. A gente já viu aqui, né? Quando Jesus diz: bem-aventurado aquele que é perseguido por causa de mim. Essa perseguição por causa do Senhor, né? Evidentemente, essa perseguição em nome do Senhor trará um resultado de crescimento e de eficácia e de fortalecimento do reino de Deus, né? Estamos aqui graças ao testemunho dos mártires. Se eles tivessem deixado para lá e não tivessem cultivado o seu jardim interior, o que nos teria mostrado que o Messias teria chegado? Porque aí eles não teriam testemunhado, mas testemunharam, e no testemunho dele a igreja continua o seu desafio.

E de continuar o testemunho, porque o nosso tesouro é o Senhor e o seu reino. O Senhor e tudo aquilo que o seu reino pede de nós. Já nos coloca aqui como proprietários desta realidade invisível, mas que será aquela que nos abarcará lá na vida eterna. Não dá para servir a dois senhores, né? As outras coisas, as coisas materiais, jamais podem ser nossos senhores. São coisas, dinheiro é coisa, propriedade é coisa, casa é coisa, roupa é coisa, prata é coisa, ouro é coisa, joias são coisas, né? O carro, coisas, os animais, as vacas, né? Tudo, a empresa, tudo isso são coisas. Estas coisas não podem ser nossos senhores. Mesmo nossos talentos, né? Aquele que tem o talento da música, né? E é um grande cantor e tem recursos, né? Abundantes, ou aquele que é um grande jogador, um grande atleta e recebe recursos, ou aquele que tem outros talentos, talentos científicos, né? Tudo isso são talentos materiais que geram riquezas, isso tudo é coisas, né? Aquilo que é de Deus é invisível, não pode ser palpado, Deus olha o coração, né? Então, essas coisas mensuráveis que a gente mesa e pesa, né? E conta, elas são volumosas e podem nos encantar, são brilhantes, né? Mas Deus olha o invisível do coração. Essa é a lógica desse ensinamento. Se você der uma esmola, não saiba a mão esquerda o que fez a direita. Se você ora, ore em segredo, lá no fundo do seu coração, seu pai vê esse segredo. Se você faz jejum abrindo espaço interior, faça essa privação, mas como se não estivesse fazendo. Perfuma a cabeça, veste a melhor roupa, fica bem alegre, não veste uma cara de luto, porque você está abrindo espaço interior para o seu pai e para o tesouro do reino de Deus. Então, irmãos, não podemos servir a dois senhores. Nosso Senhor é o Senhor e o seu reino. Nosso tesouro é o Senhor e o seu reino. Esse Senhor e o seu reino, nosso Deus e o seu reino, não é uma abstração, não é uma coisa volátil, é Jesus e o seu evangelho. Jesus deixou escrito com muitas letras claras, né? Como esta aqui, o nosso Senhor, o dono da nossa vida, aquele que nos pode conduzir e comandar em primeiro lugar é Ele, porque só Ele nos dá a palavra de vida eterna. Como Pedro diz no Evangelho de João, tão bonito: Senhor, a quem iremos nós se só Tu tens as palavras de vida eterna, as palavras que não terminarão, as realidades que não terminarão, as riquezas que a traça não corrói e o ferrugem não destrói, essas riquezas só o Senhor e o seu evangelho pode nos dar. Esse é o nosso Senhor, a Ele queremos servir, somente a Ele. Das outras coisas nos servimos, elas jamais podem nos comandar, elas são coisas, que sirvamos delas com tranquilidade, né? Com cuidado, né? Que sirvamos das coisas repartindo e vendo sempre aquele que não tem, né? Aquele que precisa do meu olhar, do meu abraço, da minha camisa, do meu sapato, né? Do meu recurso, um pouquinho da minha casa, da minha sombra, da minha água fresca. Alguém precisa, e se eu estando ali ao meu redor eu sou chamado a partilhar, como a partilha da palavra, né? Muitas vezes partilhamos a palavra para animar, para sustentar, para consolar, ou partilhamos o ouvir, né? Então, somos chamados a servir aqueles que estão ao nosso redor, porque assim pediu nosso Senhor que nos serviu e que fez de nós todos servidores. E servir aos irmãos significa repartir coisas materiais, tempo, espaço, recursos, porque nosso Senhor é Ele, somente Ele, e o seu reino nos conduz. Das outras coisas nos servimos delas, mas elas não podem ser nosso Senhor. Se o meu coração se desviou e se apegou a coisas, né? Às vezes coisas até pequenas, que hoje o Espírito Santo nos libere, deixa essas coisas lá para servirem a nós, e o nosso coração sirva somente ao Senhor, como
faz Maria, como ela nos ensinou. E é por isso que damos glória ao Pai, ao Filho e ao Espírito Santo, como era no princípio, agora e sempre. Amém.

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4: Celebramos a terça-feira da 14ª semana do tempo comum. A cor litúrgica é o verde. Recebemos, ó Deus, a vossa misericórdia no meio do vosso templo. Vosso louvor se estenda como vosso nome até os confins da terra. Toda a justiça se encontra em vossas mãos. A primeira leitura da profecia de Oséias, capítulo 8, entre os versículos 4 ao 13. Assim fala o Senhor: eles constituíram reis sem minha vontade, constituíram príncipes sem meu conhecimento. Sua prata e seu ouro serviram para fazer ídolos e para sua perdição. Teu bezerro, ó Samaria, foi jogado ao chão. Minha cólera inflamou-se contra eles. Até quando ficarão sem purificar-se? Esse bezerro provém de Israel. Um artesão fabricou-o. Isso não é um Deus. Será feito em pedaços esse bezerro de Samaria. Semeiam ventos, colherão tempestades. Se não há espiga, o grão não dará farinha, e mesmo que dê, estranhos a comerão. Efraim ergueu muitos altares em expiação do pecado, mas seus altares resultaram-lhe em pecado. Eu lhes deixei por escrito grande número de preceitos, mas estes foram considerados coisa que não lhes toca. Gostam de oferecer sacrifícios, imolam carnes e comem. Mas o Senhor não os recebe. Antes, o Senhor lembra seus pecados e castiga suas culpas. Eles deverão voltar para o Egito. Em resposta a essa palavra, meditamos o Salmo 113.

0: Sempre. Amém. O Evangelho de Mateus, capítulo 9, versículos 32 ao 38. Naquele tempo apresentaram a Jesus um homem mudo que estava possuído pelo demônio. Quando o demônio foi expulso, o mudo começou a falar. As multidões ficaram admiradas e diziam: nunca se viu coisa igual em Israel. Os fariseus, porém, diziam: é pelo chefe dos demônios que ele expulsa os demônios. Jesus percorria todas as cidades e povoados, ensinando em suas sinagogas, pregando o evangelho do reino e curando todo tipo de doença e enfermidade. Vendo Jesus as multidões, compadeceu-se delas, porque estavam cansadas e abatidas, como ovelhas que não têm pastor. Então disse a seus discípulos: a messe é grande, mas os trabalhadores são poucos. Pedi, pois, ao dono da messe que envie trabalhadores para sua colheita. Rezemos, irmãos e irmãs, ao Senhor. Ó Deus, que pela humilhação do vosso Filho reerguestes o mundo decaído, enchei os vossos filhos e filhas de santa alegria e dai aos que libertastes da escravidão do pecado o gozo das alegrias eternas. Por nosso Senhor Jesus Cristo, vosso Filho, na unidade do Espírito Santo. Amém. Que o Senhor nos abençoe e nos guarde, meu irmão, minha irmã. Fique com Deus e até amanhã, se Deus quiser.
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1: E muito boa tarde para você na sintonia da Catedral 102,3, há 20 anos tocando o seu coração. Tarde de terça-feira, hoje dia 7 do mês de julho de 2026. A você, uma excelente tarde em nossa companhia. Durante esse período tô aqui, né? Para quem não me conhece, eu sou o Lei Costa e te faço companhia até logo mais às 6 da tarde. É, Adriano de Souza está de férias e nós estamos aqui. E hoje, logo no início do programa, né? Eu tenho a honra aqui de receber o nosso diretor, Padre Expedito. Uma boa tarde para o senhor, padre. Que honra receber o senhor aqui logo no início do programa.
2: Boa tarde, Lei Costa. Tudo bem com você?
1: Graças a Deus.
2: Ontem eu estive presente, mas por telefone eu estava na grande cidade de Piau. Conhece, Lei Costa?
1: Conheço.
2: Piau, famosa pela festa da banana.
1: Famosa pelo Padre Expedito. Todas as vezes que eu falo, é a terra do Padre Expedito.
2: É, pela festa da banana em primeiro lugar, né? Falar em festa da banana, a festa da banana inicia depois de amanhã, quinta-feira.
1: Quinta-feira.
2: Se você quiser conhecer uma cidade pertinho de Juiz de Fora, que nos dias da festa da banana tem mais de 25 mil habitantes, você vá a Piau.
1: Sim.
2: Se você for fora dos dias da festa da banana, a cidade tem 3 mil habitantes.
1: Festa da banana é um sucesso total, né? Sempre lotado com grandes shows, um povo acolhedor. Já tive a honra de estar lá, né? Algumas vezes, e a festa ela é magnífica.
2: Sem dúvida, e vai ser uma grande honra receber você lá neste ano de 2026.
1: Muito obrigado.
2: Vamos? Eu estou indo quinta-feira.
1: Oh, que coisa boa.
2: Quinta-feira eu já estou em Piau para a festa da banana.

0: Mas eu hoje fiz questão de estar aqui presencialmente, Lei Costa, para recebê-lo aqui na Rádio Catedral, você que agora está nesse mês de julho fazendo parte da nossa equipe, né? Família Catedral FM. Como você disse ontem, você disse algo que me chamou a atenção, você disse assim, uma responsabilidade muito grande.
1: Muito grande, padre.
0: Chega justamente no momento em que a rádio está completando 20 anos.
1: Exatamente.
0: Exatamente.
1: Ontem eu estava falando com o senhor, a boca deu uma secada, né? Porque estreia sempre estreia, né?
0: É, e é por isso que eu fiz questão de ligar aqui para a rádio, conversar
1: ontem,
0: com você.
1: Exatamente, ontem eu estava meio... Hoje eu já estou mais, né? A toda a equipe me acolheu de forma, assim, extraordinária, né? E alguns eu já conheço há algum tempo, e os outros estou conhecendo agora, mas todo mundo... Né? Quando você é bem recepcionado, você é acolhido, aí a gente... Fica mais calmo, né, pai?
0: E aqui nós formamos uma família. Quando uma família, nós falamos aqui, é porque às vezes as pessoas, né, os nossos ouvintes pensam, ah, eles falam família, mas é porque realmente é uma família.
1: É uma família, pai.
0: Somos todos amigos.
1: Eu comprovei isso,
0: graças a Deus.
1: É uma família.
0: Formamos uma equipe, né, que tem essa preocupação de uma boa programação, a evangelização em primeiro lugar, sem dúvida alguma. E nós queremos contar com você neste mês de julho para que, estando aqui conosco, possa celebrar conosco os 20 anos da Rádio Catedral e, sem dúvida alguma, você possa acrescentar ainda mais a nossa equipe. Por isso, eu dou a você as boas-vindas. Lembrando que nós já nos conhecemos há alguns anos, não é verdade?
1: Sim, padre. Eu tive a honra de conhecer o padre Expedito através também do rádio.
0: Do rádio.
1: E do encontro com Deus. E quantos anos tem o encontro com Deus?
0: Há uns 20 anos ou mais.
1: Pois é, então esse é o tempo.
0: Eu estava agora almoçando aqui no Lar Sacerdotal, que é a residência do arcebispo Dom Marco Aurélio, e o padre Pierre estava lá conosco.
1: Olha.
0: Então eu sentei lá na mesa junto com o padre Pierre, e o padre Pierre disse para mim assim, eu tenho 16 anos de rádio. Eu falei, então você tem menos do que o padre Expedito. Eu já tenho 20, eu acho que é 20 para 21 anos, entende? A Maria Antônia, que é uma ouvinte nossa, possivelmente agora deve estar ligada conosco na Rádio Catedral, ela é que sabe todas as datas.
1: Sim.
0: Entende? Ela sabe todas as datas. Eu vou trazer essa informação.
1: Conheço a Maria Antônia.
0: Conheço
1: a
0: Maria Antônia.
1: Ela tem, realmente.
0: É.
1: Ela acompanha.
0: Você conhece a Maria Antônia, a Maria Antônia te conhece. Aliás, parece que juiz de fora inteira conhece você, né, Lei Costa?
1: Ô, padre.
0: Que bom, não é
1: anos,
0: verdade?
1: São anos aí através do rádio que a gente, por onde passa, fazendo amigos, né? Fazendo, procurando levar uma palavra ou procurando levar um pouquinho de alegria a todos. E os ouvintes também retribuindo tudo isso pra gente. É uma parceria, né?
0: É uma parceria.
1: O rádio é isso aí, é uma parceria.
0: Sem dúvida alguma. Mas então dou as boas-vindas a você, seja bem-vindo à nossa família, Rádio Catedral. Vamos promover um mês de julho muito especial, celebrando os 20 anos da Rádio Catedral, e vamos ter a oportunidade de nos encontrarmos aqui muitas outras vezes com a graça de Deus.
1: Até porque esse mês é um mês de festa, né?
0: É
1: 20 anos
0: festa
1: da Rádio Catedral.
0: Isso mesmo.
1: Então nós estamos aqui para festejar. E aproveitando, padre, que eu estou aqui com o senhor, eu quero agradecer a confiança de poder, né, estar aqui falando para a família Catedral e honrando esse compromisso. Muito obrigado.
0: De nada. E se você for a Piau na Festa Banana, pode procurar o padre Expedito lá, tá?
1: Com certeza.
0: E nós nos encontramos lá, amém? Um abraço carinhoso para você.
1: Muito bem. Padre Expedito, muito obrigado. O padre logo no início do programa Entre Amigos aqui com a gente, tá? E a gente dá seguimento ao programa. E deixa eu bater um papo agora com a Silvia, que ela tá chegando, né? A Silvia é aquela que traz as informações, as notícias, né? Daqui a pouquinho a Silvia? Então tá, daqui a pouquinho ela vai estar com a gente também aqui. Aí.

0: Primeira sequência aqui no 102,3 da Catedral, Flávio Venturini, Paisagem na Janela. 28 minutos faltam para as duas.
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5: Muito bem, já estamos de volta aqui na Catedral. Agora 10 minutos faltam para as duas. 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Essa é a forma de agradecer pela audiência, pelo caminhar com a gente todos os dias. 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
6: Do Evangelho de São Lucas, capítulo 21, versículo 3. Em verdade vos digo que esta pobre viúva ofereceu mais do que todos. É no interior desta palavra que vamos caminhar hoje. A oferta dos pobres tem um valor especial aos olhos de Deus, não porque seja numericamente maior, mas porque nasce da sinceridade do coração e não do orgulho da sobra. Deus não mede como medem os humanos. Os pobres são aqueles que muitas vezes caminham pelo vale das sombras da morte, como canta o Salmo 23. Sobre eles pesa de forma desmedida a injustiça, sobre eles recaem os ventos mais fortes e as chuvas mais duras da vida. Ainda assim, é a eles que o olhar de Jesus se dirige com atenção e respeito. O anúncio e a prática de Jesus se firmam no combate à fragilidade e na restauração da dignidade humana. O reino de Deus não é apenas uma promessa distante, ele se oferece como convite e pede resposta concreta. Onde há homens e mulheres, ali o reino de Deus se faz presente. No Evangelho, aquela viúva coloca no tesouro do templo apenas duas pequeninas moedas. Segundo a lógica comum, sua oferta seria irrelevante. Mas Jesus inverte completamente o olhar. Ela é quem deveria receber ajuda e não oferecê-la. E, no entanto, oferece. Por isso, aos olhos do Senhor, ela deu mais que todos, não porque ofereceu muito, mas porque ofereceu tudo. Nas duas pequenas moedas está simbolizada sua vida inteira. Não apenas um bem material, mas sua confiança, sua entrega e sua esperança. Essa cena faz ecoar as palavras fortes do profeta Isaías, ao recordar que a verdadeira fidelidade a Deus passa por repartir o pão com o faminto, acolher os pobres e não se esconder daquele que é nossa própria carne. A viúva pobre, tão invisível para muitos, torna-se plenamente rica aos olhos de Deus. E nela se espelha a vida de tantas mulheres, ontem e hoje, que doam silenciosamente o que têm, sustentando a vida ao redor. Em outro trecho desse mesmo evangelho, uma mulher perde uma moeda, encontra-a e festeja. Aqui, a viúva tem apenas duas e as entrega. Se grande é a alegria daquela que encontra, quão maior não será a recompensa desta que oferece tudo com o coração contrito? Este evangelho é um convite à aprendizagem. Como em outro momento o pobre Lázaro ensinou ao rico insensato, aqui a viúva nos ensina o valor do dom. Porque é no interior da palavra que aprendemos que no reino de Deus a verdadeira riqueza nasce da entrega.
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Muito bem, de volta aqui na Catedral 2:07. Deixa eu começar aqui, já essa tarde, né? Mandando um abraço mais do que especial aqui, olha. De volta a nossa queridíssima Mary Costa, tá aqui com a gente, mandando um abraço. Olê, tô de volta aqui ao trabalho, então eu quero mandar um abraço especial para a família Catedral e boa tarde para você, Lei. Um abraço da Mary Costa. Até, vamos lá. Bom, boa tarde também, meu amigo, o Luiz Carlos, lá de Barbacena, mandando um abraço especial, falou assim, Lei, manda um abraço pra minha amiga, a Cidê Elias, o Cidê, boa tarde pra você, e também um abraço para a Meire Costa também, tá? A Meire participando aqui do programa e o Luiz Carlos lá de, ele é de Barbacena. Maria Madalena Bruger, Lei, boa tarde, estou sintonizada na Catedral, fiquei muito feliz em ouvir você aí, o Padre Expedito, que bom. Oh, Maria Madalena, um abraço, ótima tarde para você, tudo de melhor aí na sua vida, tá bom? Ah, boa tarde, Lei, que bom ouvir sua voz, seja muito bem-vindo a essa maravilhosa e abençoada rádio. Se possível, toca para mim aí, ó, uma música bem bonita, do Bruno Marrone. Meu nome é Margarida, moro em Santa Cruz. Você lembra de mim? Claro, claro. Tá? Uma ótima tarde para você e obrigado pelo carinho aí da sintonia na Catedral e também o carinho da audiência. 2:09. Abrimos mais uma sequência com Zé Ramalho.

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0: Muito bem, agora 2h20, já estamos de volta e agora com a Silvia. Silvia, boa tarde.
1: Boa tarde, Ney Costa, boa tarde a todos os nossos ouvintes, tudo bem?
0: Graças a Deus, uma ótima tarde para você.
1: Para todos nós, né? Estamos aí nessa tarde de terça-feira, já celebrando aí os 20 anos da Rádio Catedral. Você disse há pouco aí das nossas promoções, olha, muita gente participando, viu, Ney? Ah. Olha, nós temos, além de Juiz de Fora, claro, gente, ouvintes de Santos Dumont, Lima Duarte, Matias Barbosa, Barra do Piraí, Rio de Janeiro, São Paulo, Pedro Teixeira, Belmiro Braga, Matias Barbosa, Coronel Pacheco e Rio das Flores, hein? Todo mundo participando aí das nossas promoções.
0: Meu Deus, é muita gente, hein?
1: Rio das Flores, aquela região linda ali do Rio de Janeiro, não sei se você conhece.
0: Conheço.
1: Vassouras, Rio, gosto muito daquela região ali, acho muito bonita, né? Eu sou mineira, eu gosto muito de montanha, eu não gosto muito,
0: muito
1: de
0: bonito
1: mar,
0: ali.
1: Não, sabe? Eu gosto mais de montanhas, de fazendas.
0: Com essa igreja lá, tem igreja linda.
1: Lá em Valença, Vassouras, aquela região é muito bonita, né? Muito bonita mesmo. Então, todo mundo aí participando das nossas aí promoções aqui dos 20 anos da rádio, né? Não é todo dia que se faz 20 anos, né, Ney?
0: Não.
1: Saudades dos nossos 20, né, Ney?
0: Saudades dos nossos
1: 20, não é isso? Como diz a música do Fábio Júnior, é 20 e poucos anos, não é isso?
0: Exatamente isso.
1: É isso aí. Então estamos. E tem uma ótima notícia que eu trago também agora, viu, Ney?
0: Opa, eu adoro notícia boa.
1: Vamos lá. Egito está ganhando de 1-0 da Argentina.
0: Uma bela notícia.
1: No segundo tempo. Acabou de fazer o segundo gol, o Egito.
0: Que isso?
1: Egito 2-0.
0: Você viu que eu assustei aqui agora? 2-0?
1: Egito 2-0, Argentina, e Messi já perdeu um pênalti.
0: Meu Deus! Essa é a Copa do Imprevisível.
1: A Argentina já passou aperto com Cabo Verde, né?
0: Passou.
1: Passou um aperto danado.
0: No finalzinho. Senão.
1: Agora estamos aí com quantos aí? Uns 18, uns 15 minutos aí quase 15 do segundo tempo e estamos aí com 2-0 Egito, viu?
0: 2-0?
1: 2-0 Egito. vamos ver aí o que vai dar tudo isso, né? A gente já, como é que é? Já não tem...

0: Anotei, Silvia.
1: Tem 15 do segundo tempo.
0: Tem muito jogo, certo, mas 2-0 não é fácil tirar.
1: 14 do segundo tempo, quase 15, né? Então vamos botar aí mais uns. Ainda tem, vamos colocar aí mais uns 35 minutos de jogo ainda pra gente aí secar a Argentina, né?
0: Exatamente.
1: Isso? É isso aí.
0: Então, bom, os donos aqui, os donos da casa onde também
1: já
0: foi embora,
1: embora,
0: né? Também, Estados Unidos,
1: né? 4-1 a Bélgica ganhou dos Estados Unidos ontem. Só ainda temos ali um jogo que foi muito bom também, foi Espanha e Portugal, né? Que acabou aí a Espanha fazendo um golzinho também nos acréscimos.
0: Sim.
1: Os acréscimos.
0: Foi 1-0, né? Só
1: 1-0.
0: Isso.
1: Então temos aí Espanha, Inglaterra, França, né? E agora vamos ver aí, acho que os nossos irmãos, acho que vão ficar também aí na saudade, viu, Ney?
0: Eu também acho. Eu sou sincero. Eu já tô secando. Não pode fazer isso, mas eu já estou secando desde agora. Tá?
1: Lembrando
0: que
1: Oséias
0: está avisando a gente que
1: o Amizade está avisando aqui que anularam o gol do Egito. Continua o Egito na frente. Isso que é importante.
0: Importante é o Egito. Pronto.
1: Importante é o Egito. Todos nós hoje somos Egito. Somos Salá, não é isso?
0: O porque se abre uma vantagem de 2,
1: aí a coisa já é um apertado, mas vamos torcer, né? Estamos aqui com os secadores ligados, não é isso?
0: Sim. Muita notícia na tarde de hoje, muita coisa acontecendo.
1: Daqui a pouquinho, Ney, já entrarei aí com as notícias aí da tarde desta terça-feira, né? Daqui a pouquinho, né, Ney? É uma música ou já entramos de uma vez?
0: Não.
1: Então já pegamos.
0: Vamos deixar o povo bem informado aí, né?
1: Então vamos lá.
0: Isso.
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1: 2:28, a Polícia Civil de Minas Gerais já designou uma equipe de investigação para apurar o roubo registrado em uma lanchonete no bairro Alto dos Passos, em Juiz de Fora. A perícia esteve no local e a corporação aguarda a conclusão do registro da ocorrência feito pela PM para dar continuidade aos procedimentos. O crime aconteceu na madrugada de ontem, por volta das 5 horas da manhã, em uma unidade do McDonald's localizada na Avenida Rio Branco. Segundo informações da Polícia Militar, a gerente da lanchonete foi surpreendida no estacionamento por 3 homens encapuzados e armados logo após o fim do expediente. A vítima foi agredida com uma coronhada e obrigada a retornar ao interior da loja. Ainda de acordo com a ocorrência, os criminosos forçaram a gerente a desativar o sistema de alarme e abrir o cofre do estabelecimento. Foram levados cerca de R$ 1.200 em dinheiro. Antes de fugirem, os suspeitos ainda amarraram a funcionária. Equipes da Polícia Militar realizaram diligências e recolheram imagens das câmeras de segurança internas e externas da lanchonete. As gravações registraram a ação dos criminosos, o trajeto percorrido por eles e a participação de um veículo utilizado na fuga.
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0: 25 minutos faltam para três. Toquinho, fechando mais uma sequência aqui na Catedral.
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0: 22 minutos faltam agora para as 3. E a Margarida daqui falou assim: olha, eu gostaria muito de ouvir Bruno e Marrone. Então hoje vai ter um mini especial, tá, Margarida? Uma ótima tarde para você, obrigado pelo carinho, pela sintonia.
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0: Previsão do tempo.
1: A partir da tarde desta terça-feira, o tempo começa a mudar em Juiz de Fora. Segundo o Instituto Nacional de Meteorologia, o aumento da nebulosidade marca a chegada de uma frente fria à região. Para esta tarde, a previsão é de muitas nuvens. A temperatura máxima chega aos 28 graus. Amanhã, o avanço da frente fria provoca queda nas temperaturas. Os termômetros devem variar entre 12 e 23 graus, com céu encoberto durante todo o dia. Apesar da grande quantidade de nuvens, a previsão não indica chuva significativa. O frio fica mais intenso na quinta-feira. A mínima pode chegar aos 10 graus, com possibilidade de nevoeiro ou névoa úmida nas primeiras horas da manhã. Ao longo do dia, o sol aparece entre poucas nuvens e a máxima alcança 24 graus. Já na sexta-feira, o tempo volta a ficar firme. A previsão é de poucas nuvens, sem chuva, com a elevação das temperaturas. A mínima será de 12 e a máxima pode atingir 29 graus. A umidade relativa do ar deve cair para 20% durante a tarde, exigindo atenção com a hidratação e os cuidados com o tempo mais seco.

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0: A nossa saudação sempre carinhosa e fraterna a todos os romeiros e devotos de Aparecida, devotos e romeiros aqui na Casa da Mãe, no Santuário Nacional. E o nosso carinho se estende também a você que reza conosco através da Rádio Aparecida e Rede Aparecida de Rádio. São mais de 68 emissoras que fazem parte da Rede Aparecida de Rádio. Nós queremos rezar com você, da Rádio Alvorada FM de Londrina, Paraná, Rádio Bom Jesus FM de Bom Jesus da Lapa, na Bahia, Rádio Arca da Aliança FM de Joinville, Santa Catarina, Rádio Rural FM de Tefé, no estado do Amazonas, Rádio Difusora Pai Eterno FM em Goiânia, Goiás, Rádio Comunidade Missionário Web de Monjolos, Minas Gerais, Rádio Educador FM de Jacarezinho, Paraná e todas as demais rádios que fazem parte da Rede Aparecida de Rádio. Somos amados por Deus e o sinal da cruz é o sinal de que Ele permanece sempre conosco. Em nome do Pai e do Filho e do Espírito Santo.
1: Amém.

0: Santo Afonso ensina que quando nós rezamos a Ave Maria, nós deixamos Nossa Senhora muito feliz, porque a cada Ave Maria que rezamos, nós recordamos Nossa Senhora da sua grande missão de trazer a nós o Redentor da humanidade. E nós queremos neste momento voltar os nossos olhares à pequenina imagem de Nossa Senhora e saudá-la com as mesmas palavras que um dia ela escutou do anjo. O anjo do Senhor anunciou a Maria,
1: e ela concebeu do Espírito Santo.
0: Eis aqui a serva do Senhor.
1: Faça-se em mim segundo a vossa palavra.
0: E o Verbo se fez carne
1: e habitou entre nós.
0: Ave Maria, cheia de graça, o Senhor é convosco. Bendita sois vós entre as mulheres, e bendito é o fruto do vosso ventre, Jesus.
1: Santa Maria, Mãe de Deus, rogai por nós, pecadores, agora e na hora de nossa morte. Amém.
0: Rogai por nós, Santa Mãe de Deus,
1: para que sejamos dignos das promessas de Cristo.
0: Oremos. Infundi, Senhor, vos rogamos a vossa graça em nossos corações, para que nós que conhecemos pela mensagem do anjo a encarnação de Jesus Cristo, vosso Filho, cheguemos por sua paixão e morte de cruz à glória da ressurreição. Pelo mesmo Cristo e Senhor nosso.
1: Amém.
0: Você que está aqui na Basílica, tenha a bondade de se sentar por um pequeno instante para a nossa pequena mensagem missionária. Nós acabamos ouvindo aqui no santuário e em casa, pelas estradas deste nosso querido Brasil, o refrão do hino da novena e festa da padroeira do Brasil: com Maria, em comunidade, conhecer e praticar a palavra. Ninguém melhor do que Nossa Senhora para nos ensinar as coisas de Deus. Por isso que nós dizemos que Nossa Senhora é a grande catequista, porque ela nos ensina a conhecer a palavra, a amar a palavra, a viver a palavra, para que pela palavra possamos compreender o quanto seu Filho nos ama. A palavra de Deus é sempre um instrumento de misericórdia, um instrumento de salvação. Por isso que ao ouvir a palavra, nós devemos acolher a palavra e com a vida testemunhar a palavra. Nossa Senhora acolheu pelo mistério da encarnação esta palavra. Primeiro no coração, depois no ventre. Ela viveu sendo mãe e ao mesmo tempo discípula de seu Filho. Mas ela não guardou para si apenas a palavra. Ela levou esta palavra na encarnação, neste grande mistério. Nossa Senhora acolhe a vida, acolhe a palavra. E na visitação à sua prima Isabel, ela transporta a vida, transporta a palavra. E assim devemos também, a exemplo de Nossa Senhora, acolher a palavra e transportar a palavra. Que onde quer que seja, que os nossos passos alcancem, que eles sejam sempre um reflexo da palavra. Não foi à toa que o Papa, ao visitar o Santuário de Aparecida em 2013, por ocasião da Jornada Mundial da Juventude, Santo Padre Francisco lembrava-nos que este santuário é escola de Maria, porque aqui nós aprendemos com ela e dela a viver seguindo o amor e a esperança apresentados por seu Filho Jesus. Por isso, todas as vezes que a gente chega ao santuário, nós encontramos lá no seu trono, aqui mesmo na Capela São José, a imagem de nós.

0: Senhora nos apontando para o centro do santuário, que é o altar. Onde está Cristo, seu Filho? O altar da palavra e da Eucaristia. Ela quer que nós saiamos daqui com o coração aquecido e com os pés a caminho. Com o coração ardendo pela palavra e com os pés a caminho para viver testemunhando a beleza da palavra de Deus. Antes de convencer alguém, precisamos estar convencidos que a palavra de Deus faça morada em nós, como um dia fez no coração de Nossa Senhora. E que esta palavra nos ajude a transformar o mundo pelo testemunho do bem. Que assim seja. Amém. Queremos pedir a bênção de Deus sobre a água. E agradeçamos a Deus porque fez a água ser a mãe da vida. Então você que está com a sua água aqui no santuário, em casa, pelas estradas do Brasil, a bênção sobre a água pela intercessão de Nossa Senhora. A nossa proteção está no nome do Senhor,
1: que fez o céu e a terra.
0: O Senhor esteja convosco.
1: Ele está no meio de nós.
0: Deus eterno e todo-poderoso, quisestes que pela água, fonte de vida e princípio de purificação, as nossas almas fossem purificadas e recebessem o prêmio da vida eterna. Abençoai esta água para que nos proteja e renovai em nós a fonte de vida de vossa graça, a fim de que nos livre de todos os males e perigos, possamos nos aproximar de vós com o coração puro e receber a vossa salvação. Que ela recorde a água do nosso batismo como fonte que jorra para a vida eterna. E também nos recorde que foi pela água de um rio que nos veio a luz, que desceu o rio para trazer esperança ao povo brasileiro, a imagenzinha querida da Senhora Aparecida. Por Cristo nosso Senhor.
1: Amém.
0: Amém. E agora o Brasil se consagra a Nossa Senhora. E nós nos consagramos a ela para imitar o seu jeito de amar e seguir Jesus. Com o folhetinho da consagração em mãos, estenda também uma mão em direção à pequenina imagem. Na companhia da irmã Laura, vamos juntos renovar a nossa consagração.
2: Ó Maria Santíssima, pelos méritos de nosso Senhor Jesus Cristo, em vossa querida imagem de Aparecida, espalhais inúmeros benefícios sobre todo o Brasil. Eu, embora indigno de pertencer ao número de vossos filhos e filhas, mas cheio do desejo de participar dos benefícios de vossa misericórdia, prostrado a vossos pés, consagro-vos o meu entendimento para que sempre pense no amor que mereceis.

coração para que, depois de Deus, vos ame sobre todas as coisas. Recebei-me, ó Rainha incomparável, vós que o Cristo crucificado deu-nos por mãe, o ditoso número de vossos filhos e filhas. Acolhei-me debaixo de vossa proteção. Socorrei-me em todas as minhas necessidades espirituais e temporais, sobretudo na hora da minha morte. Abençoai-me, ó celestial cooperadora, e com vossa poderosa intercessão, fortalecei-me minha fraqueza, a fim de que, servindo-os fielmente nesta vida, possa louvar-vos.

0: Senhor esteja convosco.
1: Ele está no meio de nós.
0: Pela intercessão de Nossa Senhora da Conceição Aparecida, Mãe, Rainha e Padroeira do nosso querido Brasil, o perpétuo socorro de amor do povo brasileiro, pela intercessão de São José, o guardião da Sagrada Família, que desça sobre você, sobre a sua família, sobre a sua romaria, sobre você que está em casa, no trabalho, nos hospitais, pelas estradas deste nosso querido chão brasileiro. Desça e permaneça para sempre a bênção do Deus Todo-Poderoso, Pai e Filho e Espírito Santo.
1: Amém.
0: Obrigado a você que rezou conosco aqui no santuário. Após o canto, a bênção dos objetos. E muito obrigado a você que rezou conosco através da Rádio Aparecida e Rede Aparecida de Rádio. Fique agora com a sua programação local. Uma salva de palmas à padroeira do Brasil, a Senhora Aparecida. Viva a Senhora Aparecida!
1: Viva!
0: Viva a Rainha e Padroeira do Brasil!
1: Viva!
0: Viva Cristo!
1: Viva!
0: Viva os devotos de Nossa Senhora!
1: Viva!
0: Pode se aproximar aqui do altar.
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1: Quero aqui com muito carinho saudar a você, amigo ouvinte da Rádio Catedral. 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

Muito bem, de volta aqui na 102,3 no nosso Entre Amigos. Até logo mais às 6, eu estou aqui te fazendo companhia. Ó, 3:20. Agora, deixa eu mandar um abraço aqui, mais do que especial, a Fátima, ouvindo a programação da Catedral, no centro da cidade, também a nossa queridíssima a Mary Costa. Também mandando um abraço aqui para a Rita de Assis, ouvindo a programação da Catedral. Margarida, no bairro Santa Cruz, também ouvindo a programação da Catedral. A Cida está lá em Nova Era. Cida, um abraço. 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

Catedral 3:26. E daqui a pouquinho, Padre Fabiana de Miral com o programa No Coração da Misericórdia. Já já aqui na programação da Catedral. Ótima tarde.

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1: Louvado seja nosso Senhor Jesus Cristo. Para sempre seja louvado, queridos irmãos, irmãs, paz e bem para todos vocês. É com muita alegria que iniciamos hoje o programa No Coração da Misericórdia, um espaço de encontro com Deus através da palavra, da oração e da espiritualidade do amor misericordioso. Sou o Padre Fabiano, da Paróquia Santa Luzia. Sou da Congregação dos Filhos do Amor Misericordioso. E desde já agradeço a Rádio Catedral por abrir este espaço de evangelização. Quero agradecer também a você, querido ouvinte, que nos acompanha em sua casa, no trabalho, no carro, aonde estiver. Estamos sintonizados na Rádio Catedral FM 102.3, a rádio da família.

0: Muito bem, é isso aí. Invocando o Espírito Santo sobre este nosso encontro, sobre este nosso programa no Coração da Misericórdia. Como eu estava falando, vamos ouvir o Evangelho. Pegue aí na sua Bíblia se você quer acompanhar. Evangelho de hoje, a liturgia de hoje, Mateus capítulo 9, versículos de 32 a 38. E também já quero te convidar para estar participando conosco. Você que está nos ouvindo, nos acompanhando, mande um olá para o WhatsApp aqui da Rádio Catedral. Anote aí, 32 98 89 76570. Vou repetir, 32 98 89 76570. Você pode ir enviando, né, o seu pedido, a sua oração, o seu olá, a sua participação. E no final do programa a gente vai estar fazendo um sorteio de um brinde, tá bom? Ligado ao amor misericordioso, à beata esperança de Jesus, tá bom? Então vamos ao Evangelho de hoje?
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0: Naquele tempo, apresentaram a Jesus um homem mudo que estava possuído pelo demônio. Quando o demônio foi expulso, o mudo começou a falar. As multidões ficaram admiradas e diziam: nunca se viu coisa igual em Israel. Os fariseus, porém, diziam: é pelo chefe dos demônios que ele expulsa os demônios. Jesus percorria todas as cidades e povoados, ensinando em suas sinagogas, pregando o evangelho do reino e curando todo tipo de doença e enfermidade. Vendo Jesus as multidões, compadeceu-se delas, porque estavam cansadas e abatidas, como ovelhas que não têm pastor. Então disse a seus discípulos: a messe é grande, mas os trabalhadores são poucos. Pedi, pois, ao dono da messe que envie trabalhadores para a sua colheita. Palavra da salvação. Glória a vós, Senhor. Meu querido irmão, minha querida irmã, hoje Jesus realiza a cura de um homem que estava mudo. Depois de libertá-lo, volta seu olhar para a multidão. O Evangelho diz uma frase belíssima: Jesus viu as multidões cansadas e abatidas, como ovelhas sem pastor. Jesus continua olhando assim para nós também. Ele conhece nossas dores, ele conhece nossas angústias, ele conhece nossas enfermidades, ele conhece nossos medos. E ele continua a oferecer a sua misericórdia. O Evangelho diz que Jesus se compadeceu, Jesus teve compaixão. É o olhar misericordioso de Deus. Nós vivemos num mundo cheio de vozes, mas muitas pessoas perderam a voz da esperança. Outras perderam a alegria, outras perderam a fé. É justamente para essas pessoas que nasce este programa hoje, no Coração da Misericórdia. Nós queremos levar esperança, queremos anunciar que Deus continua próximo, que Deus continua curando, que Deus continua amando. Depois Jesus diz: a messe é grande, mas os trabalhadores são poucos. Cada cristão, cada cristã é chamado a

ser este trabalhador da messe. Evangelizar, minha gente, não é missão apenas dos padres, é missão de todos os batizados. Talvez você nunca vai pregar numa igreja, mas você pode evangelizar dentro de sua casa, na família, no trabalho, na escola, com uma palavra de esperança, com um gesto de perdão, com um testemunho de amor. Que esta palavra, que este evangelho de hoje, por meio deste programa, desperte muitos corações para a missão. Esta missão que é de cada um de nós. Mas primeiro esta missão vai nascer deste encontro, deste olhar de Jesus para a nossa realidade. Desse olhar de Jesus misericordioso para as nossas necessidades. Por isso, a espiritualidade deste amor misericordioso nos ensina que Deus não espera que sejamos perfeitos para nos amar. Ele nos ama exatamente onde estamos. O evangelho não iniciou assim? Este homem mudo, que estava possuído por um demônio, Jesus liberta este homem mudo. Jesus cura este homem mudo. E Jesus também, com este olhar misericordioso para com cada um de nós, ele também nos alcança. Não importa, meu irmão, minha irmã, a sua fraqueza, a sua limitação, a sua história. A Beata Esperança de Jesus, a fundadora da minha congregação, talvez você esteja ouvindo agora a Rádio Catedral e você talvez nunca ouviu falar na Beata Esperança de Jesus, apóstola do amor misericordioso. Ela nasceu na Espanha, ela foi beatificada em 31 de maio de 2014. Ela fundou duas congregações para esta missão. Ela fundou a Congregação das Servas do Amor Misericordioso e fundou a Congregação dos Filhos do Amor Misericordioso. E olha que bonito que ela dizia: as nossas misérias são como um imã que atrai a misericórdia de Deus. Quando nós confiamos em Deus, nós descobrimos que nenhuma queda é maior que sua misericórdia. São Paulo nos lembra isso: aonde abundou o pecado, superabundou a graça de Deus. A Beata Esperança dedicou toda a sua vida para anunciar que Deus é amor. Ela repetia continuamente: Deus é um pai bondoso e uma eterna mãe. Que bonito a gente começar este programa recordando esta certeza. Nunca tenha medo de voltar para Deus. Nunca pense que seus pecados são maiores que sua misericórdia. O coração de Cristo permanece sempre aberto, meu querido irmão, minha querida irmã. Agora, quero fazer então um momento de oração com você. Vamos ouvir essa música do padre Reginaldo Manzotti, muito linda. Estamos no mês de julho, o mês dedicado ao precioso sangue de Jesus Cristo. Vai apresentando a sua vida, o seu coração neste momento.

Então, vamos fazer esse momento de oração. Você, colocando agora a sua vida, o seu coração, as suas preocupações, seus medos, suas inseguranças, mas recordando juntos, neste programa, deste amor misericordioso de Deus. Este programa é para nos levar ao centro deste coração de Jesus, no coração da misericórdia. Mas nesse momento eu quero pedir por você, pela sua família. E eu rezo agora, Senhor Jesus Cristo, eu coloco cada ouvinte neste momento aos pés da vossa Santa Cruz. E sob o poder do vosso preciosíssimo sangue, que o vosso sangue derramado por amor nos purifique de todo pecado, cure as feridas da nossa alma e do nosso corpo, fortaleça a nossa fé, renove em nós a esperança. Pelo poder do vosso sangue, quebrai toda a ação do mal, afastai desta vida, desta alma, desta família e de toda a comunidade de fé toda a cilada do inimigo, toda a enfermidade, todo medo, desânimo e divisão. Cobri, ó Deus de amor, com vosso preciosíssimo sangue e fazei que cada um dos seus filhos e filhas sejam protegidos, reconciliados e cheios de vossa paz. Que o vosso sangue precioso seja defesa nas tentações, força nas provações, consolo nas aflições e fonte inesgotável de misericórdia. Reze comigo, meu querido irmão, minha querida irmã, esta jaculatória que a Beata Esperança nos ensinou. Meu Senhor e meu Deus, a tua misericórdia nos salve e o teu amor misericordioso nos livre de todo mal. E agora eu quero acolher nossos queridos irmãos e irmãs que estão nos acompanhando, que estão rezando conosco, que estão nos ouvindo pela Rádio Catedral 102.3 FM. Quero mandar meu abraço para Consuelo. Consuelo é atendente lá na nossa paróquia Santa Luzia e ela está pedindo orações pela sua família, pela paz mundial. Que a Madre Esperança interceda sempre por todos nós. Um abraço, Consuelo. Também a nossa irmã Marta, também da paróquia Santa Luzia. Boa tarde a todos, sua bênção, Padre, Deus te abençoe. Estou na escuta, passando

Doando roupas no meu trabalho, peço oração por minha família, peço pela paz e por nossa paróquia e nossos padres. Um abraço, Marta. Também Jurema, nossa amiga Jurema do bairro Teixeiras. Boa tarde, padre, a sua bênção, Deus te abençoe. Alegria ouvir o programa, reze por minha família, meus filhos e minha mãe, Sebastiana. Tô devendo uma visita para dona Sebastiana. Estamos na sintonia, parabéns Rádio Catedral, por este novo programa. Mas quem, vamos ver aqui, Cidinha também, do Santuário Santa Luzia. Cidinha também sintonizado conosco, Deus abençoe a todos, um abraço, Cidinha. Também a Andréia, da Comunidade Imaculada Conceição, também pertence à nossa paróquia. Ela pede oração para o Mauro Lovice, pela sua recuperação da cirurgia no joelho. É o seu esposo, né, Andréia? Deus abençoe. Ah, não, é a Andréia do Santuário. Andréia do Santuário, a esposa do Mauro. Também Pedro, nosso coroinha e família. Sua bênção, padre, Deus te abençoe. Parabéns pelo programa, Deus abençoe sua caminhada. Um abraço, Pedro. Mas quem? Vamos ver aqui. Boa tarde, louvado seja nosso Senhor Jesus Cristo. Obrigado à Rádio Catedral por abrir esse espaço aos nossos padres, filhos do amor misericordioso, para a evangelização. Obrigado, Padre Fabiano. Obrigado, Padre Pedro Paulo. É a Maria do Carmo, do Bela Aurora, que pede oração para toda a sua família. Pede também... pede pela família e toda a comunidade de São José e paróquia Santa Luzia. Um abraço. Também a Lucilene, do bairro São Geraldo. Boa tarde, Padre Fabiano. Parabéns pela sua iniciativa de evangelizar também através do rádio. Gosto muito das suas palavras. Um abraço, Lucilene. Deus abençoe. Também a Cidinha pede oração pela família, pelos dois irmãos que estão enfermos e por toda a paróquia Santa Luzia. Um abraço, Cidinha. Graciane também está conosco, gostaria de pedir orações pela minha família e por todos os idosos. Mas quem? Marlene Pires, nossa grande amiga Marlene Pires. Boa tarde, louvado seja o nosso Senhor Jesus Cristo. Obrigado à Rádio Catedral por abrir esse espaço aos nossos padres para a evangelização. Obrigado, Padre Fabiano. Obrigado a todos. Ela pede oração pela família e ela reza a jaculatória do amor misericordioso. Marlene, um abraço para você e toda a sua família. Débora Lopes, da comunidade São Miguel, pede oração pela família. E também pede orações pelos amigos, por toda a nossa paróquia, pela nossa arquidiocese. Anair está pedindo estas orações. E está chegando mais e mais, minha gente. Daqui a pouquinho, no final, a gente vai fazer o sorteio, tá bom? O sorteio do brinde para você que está participando conosco. Um grande abraço realmente para vocês que estão nos acompanhando. Estamos iniciando, né, gente? A gente entrega tudo na mão de Deus, na mão do Espírito Santo e também pela intercessão da Beata Esperança. E agora, quero também dar os avisos. Aqui fazer uns... não é aviso, né? É um convite, né? Fica mais bonito, né? O convite, gente. Você que é da nossa paróquia, Santa Luzia. Você que é, né, dos bairros próximos. Amanhã, quarta-feira, dia 8... nós vamos celebrar a missa votiva à Beata Esperança de Jesus. Todo dia 8 nós celebramos esta missa, começamos este ano essa missa votiva. É lá na comunidade Cristo Amor Misericordioso, no bairro Jardim de Alá, tá bom? Às 7:30 da noite temos a bênção da água do amor misericordioso. Quinta-feira, dia 9, nós estamos no mês de julho. E nós temos, não sei se você já ouviu falar, da Missa da Vitória, que nós realizamos toda quinta-feira no Santuário Santa Luzia, na rua Ibitiguai 440, bairro Santa Luzia.
E nesse mês de julho, nós

0: estamos fazendo a campanha Mãos Ensanguentadas de Jesus. Então, nesta quinta, agora, dia 9, será o nosso segundo dia. Venha participar conosco, é 19h30, tá joia? Muito bem, estamos chegando, né, gente? Passa rápido, né? Estamos chegando na reta final do nosso programa e eu quero te convidar agora para a gente fazer a oração da Beata Esperança e a bênção da água. Prepara aí uma água, um copo, né, uma vasilha.
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0: Então, me acompanhe aí no silêncio do seu coração. Me acompanhe. Vamos nos voltar então a Cristo, amor misericordioso, por intercessão da Beata Esperança. Nós te damos graças, Senhor, pelo dom da beatificação da Madre Esperança de Jesus. Nela celebramos as maravilhas do teu amor misericordioso, o esplendor da sua vida santa, obediente em tudo à tua divina vontade, o dom à Igreja de duas congregações religiosas, o carisma da acolhida aos pequenos, aos sofredores e aos sacerdotes, a sua plena configuração a Cristo Senhor, crucificado e ressuscitado. Por sua potente intercessão, faz que todos conheçam o teu amor misericordioso e encontrem o teu rosto de Pai. Concede-nos também, pela mediação materna de Maria, o dom de um novo milagre para a futura canonização e a graça que agora imploramos. Tu que vive e reina nos séculos dos séculos. Amém. E agora a bênção da água. Prepare a sua água. Vamos pedir a bênção. A nossa proteção está no nome do Senhor, que fez o céu e a terra. Ouvi, Senhor, a nossa oração, e chegue até vós o nosso clamor. Ó bom Jesus, que revelaste à Beata Madre Esperança a água do Santuário do Amor Misericordioso em Colevalença, na Itália, como sinal da ternura do teu coração, que consola e ampara os que sofrem, digna-te abençoar esta água pelo teu amor misericordioso. Concede que todos os que com fé e confiança dela fizerem uso sejam libertos e curados das enfermidades do corpo e livres dos males espirituais, encontrando em ti o Pai que ama, perdoa, não calcula e esquece as faltas cometidas. Atende-nos, Senhor, pela intercessão da Beata Madre Esperança de Jesus, que te suplicava com estas palavras: dá a esta água o poder de curar o câncer e a paralisia, um representando o pecado mortal e o outro o pecado venial. Dá-lhe a força de sarar os enfermos, especialmente os pobres que não têm recursos, inclusive com uma só gota de água, Senhor. Esta água seja para todos sinal de tua graça e de tua misericórdia. Amém.

E chegamos ao final do nosso programa. Gente, como que passa rápido, né? A gente rezar, a gente se colocar em sintonia com Deus. Eu quero agradecer de todo o meu coração a você que participou conosco. Infelizmente, não chegou muito mais mensagens e eu não vou conseguir mais, né, ler. Mas não se esqueça, terça que vem estaremos aqui de novo, gente. Alguém pode pensar assim, nossa, padre, mas uma vez por semana? É assim, minha gente, a gente começa devagarzinho, né? Vamos colocando na mão de Deus e quem sabe estaremos aqui mais dias também, sintonizados neste coração misericordioso do Senhor. E fizemos aqui o sorteio, a nossa ganhadora...

do brinde esse por semana. É assim, minha gente, a gente começa devagarzinho, né? Vamos colocando na mão de Deus e quem sabe estaremos aqui mais dias também sintonizados neste coração misericordioso do Senhor. E fizemos aqui o sorteio, a nossa ganhadora do brinde é você, a sua família, a sua filha, que também é a nossa acólita, né, em nossa paróquia. É só passar, Débora, na nossa secretaria e retirar lá o seu brinde. Gente, então chegou o momento, né? Que bom foi estar aqui com cada um de vocês. Eu tenho certeza que Deus, através deste programa, por intercessão da Beata Esperança de Jesus, jogou uma sementinha de esperança no seu coração e na sua vida. E nos ajude também a espalhar, né, esta boa nova, convidar outras pessoas também para estarem conosco toda terça-feira, 15h30, neste programa No Coração da Misericórdia, Rádio Catedral 102.3 FM. O Senhor esteja convosco, Ele está no meio de nós. Por intercessão da Beata Esperança de Jesus, abençoe-vos o Deus Todo-Poderoso, o Pai, o Filho e o Espírito Santo. Amém. Tudo por amor a nosso Senhor Jesus Cristo. Um beijo no seu coração.

0: Fechando mais uma sequência aqui no nosso Entre Amigos da Catedral. Jean Giovanni, o grande amor da minha vida. Vem aí o Padre Camilo.
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Meu amigo, minha amiga, que alegria. Terça-feira. Terça é sempre um dia dedicado a Santo Antônio. Que coisa boa. E Santo Antônio é o padroeiro da cidade de Juiz de Fora. E quantas cidades tem Santo Arquidiocese, tem Santo Antônio como padroeiro? É o Banco da Câmara. Eu chego ali agora e digo ao povo de Banco da Câmara, Deus abençoe vocês. Ao povo de Passa 20, ao povo de Chiador, ao povo de Goianá, Deus abençoe vocês. Santo Antônio. Digo aqui o Seminário Santo Antônio. Em Santos Dumont eu falo do Seminário Seráfico Santo Antônio. Pessoal de Santos Dumont, do bairro Santo Antônio, do patrimônio dos Paivas. E são tantos lugares dedicados a Santo Antônio. O bairro Santo Antônio aqui na cidade, a Catedral Metropolitana, o padroeiro da cidade de Juiz de Fora, Santo Antônio. Eu falo aí nessas regiões todas, Ribeirão de Santo Antônio. E a gente diz, por que que esse homem é tão especial? Por que que Santo Antônio é tão especial? Santo Antônio converteu um herege. E aí eu quero chamar a atenção de vocês, porque existem muitas pessoas que às vezes falam, eu quero a conversão do meu filho, eu quero a conversão da minha filha, eu quero a conversão da minha esposa, eu quero a conversão do meu marido. Milagres existem. Então eu vou contar para vocês aqui como Santo Antônio converteu um herege. Na região de Tolosa, o santo homem discutia acaloradamente com um certo herege muito pérfido sobre o salutar sacramento da Eucaristia. Apesar de vencido, o herege não se convertia à fé e, depois de muita discussão, acrescentou e disse: deixemos de palavra e vamos aos fatos. Se tu, Antônio, com milagres puderes mostrar diante de todos que ali está o corpo de Cristo, prometo que, abjurada toda a heresia, submeto-me ao jugo da fé. Estou insistindo para que você possa ir à capela do Santíssimo. Nós estamos falando de Santo Antônio há 800 anos atrás, e já tinha gente que duvidava.

da presença real de Jesus na Eucaristia. Pode ser que você que está me ouvindo agora, você que não é católico, fale assim: eu duvido, Padre Camilo. Mas escute o que aconteceu com Santo Antônio. Como Santo Antônio lhe respondesse que, com confiança, aceitava o desafio, o herege acrescentou: pois então, vou fechar em casa o meu animal por 3 dias e farei padecer de fome. Depois de 3 dias, trago-o aqui na presença de todos os presentes e lhe mostro o alimento que preparei. Ao mesmo tempo, tu estarás diante dele com aquilo que afirma ser o corpo de Cristo. Então, pegou o cavalo, o burro dele, falou assim: vou deixar ele com fome 3 dias e vou mostrar comida para ele. E você vai mostrar a hóstia, o que você disse que é a hóstia consagrada, que é a presença de Jesus. E propõe o herege: se o esfomeado animal deixar o alimento e correr para aquele Deus que, segundo afirmas, toda a criatura deve adorar, verdadeiramente abraçarei a fé da Igreja. Sem demora, Santo Antônio deu o seu consentimento. E no dia marcado, o povo se reuniu numa grande praça e veio também o herege, cercado pela má companhia de seus cúmplices. Trouxe a mula, era uma mula, cara, um cavalo, uma mula. A mula é diferente um pouco do cavalo. Estou falando isso porque senão o pessoal vai falar assim: o padre não entende o que é mula. Não, eu entendo. Mas é um animal, só para quem é da cidade, a mula é tipo um cavalo. Bem, que segundo o pessoal, a mula, o burro, eles, a besta, eles são muito inteligentes, né? E se eu trouxe a mula que tinha atormentado com a fome e também o necessário alimento. Santo Antônio celebrou a missa ali, numa capela, e depois da missa, diante do povo reunido, trouxe o Santíssimo Corpo de Cristo e, ordenando que todos se calassem, e disse à mula: ó animal, em virtude e em nome do teu Criador, que embora indigno, verdadeiramente tenho aqui presente em minhas mãos, digo-te e ordeno que, imediatamente e humildemente, venhas e lhe faças a devida reverência, para que assim a herética maldade saiba que toda criatura está sujeita ao Criador, a quem a dignidade do sacerdote trata cada dia nos altares. Entre mentes, ofereci alimento à famélica mula. Mas, ó maravilha, o animal tão atormentado pela fome, ao ouvir as palavras de Santo Antônio, fez pouco caso do alimento e imediatamente abaixou a cabeça e caiu de joelhos diante do vivo sacramento. Pelo que muito se alegraram os católicos, e os hereges merecidamente caíram em confusão. E aquele dito herege, conforme prometera, tendo abjurado a toda a heresia, tornou-se fiel e obedeceu aos mandamentos da Igreja. Amado, milagres existem. Eu tenho dito sempre: não existe pessoa que não vá crer. Todos crerão. Basta que nós possamos apresentar, ou mais, basta que tenhamos fé. Porque também não é possível você querer que as pessoas creiam se você não tem fé. Não é possível que você, pai, queira que teu filho vá à missa se você não vai à missa. Que você, mãe, que os filhos vão à catequese se você não sabe nada. Então é preciso fazer esse trabalho interior. Eu creio, eu acredito, eu professo a minha fé, eu dou testemunho público da minha fé.
E olha o que Santo Antônio fez.

Esse, um milagre. O burro, a mula, ajoelhou-se diante da hóstia. Mesmo com fome, ela ajoelhou. E aquele herege passou a crer. Mais importante do que a mula ajoelhar-se é o herege crer. Porque Deus é louco pelo coração humano. Ele quer que você possa amá-lo sobre todas as coisas. Ele quer que você tenha condição de ser uma pessoa feliz, abençoada, integrada na fé, no amor, no perdão e na misericórdia.

0: portanto, milagres existem. Não desista das pessoas. Não desista do filho, da esposa, do marido. Há sempre uma conversão. E Santo Antônio, com esse exemplo da mula, mostra isso. Milagres existem. Você pode interceder que Deus vai te ouvir. Então peça, peça e peça que Deus irá te atender. Eu vou embora, mas volto às 21 horas.
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1: A MRS Logística está com inscrições abertas para um novo ciclo do programa de estágio. As oportunidades são destinadas a estudantes de cursos técnicos e de graduação e contemplam cidades de Minas Gerais, Rio de Janeiro e São Paulo. Em Minas, há vagas em Juiz de Fora, Bom Jardim de Minas, Conselheiro Lafaiete, São Brás do Sul, Açuí e Belo Horizonte. Para os estudantes de graduação, podem participar universitários com previsão de conclusão do curso entre março de 2027 e julho de 2029. As vagas abrangem áreas como engenharias, administração, logística, recursos humanos, estatística, ciências contábeis, ciência da computação, sistemas de informação, análise e desenvolvimento de sistemas, ciência de dados e cursos correlatos. Já para o ensino técnico, o programa é voltado a alunos com previsão de formação entre julho de 2027 e julho de 2028. Estão aptos estudantes dos cursos de administração, logística, mecânica, eletrotécnica, eletroeletrônica, eletromecânica, eletrônica, edificações, estradas e segurança do trabalho. Além da Bolsa Auxílio, os estagiários terão direito a vale alimentação ou refeição de R$ 1.300, vale transporte, plano de saúde e seguro de vida. De acordo com a MRS, o programa oferece acompanhamento de gestores, proporcionando uma experiência prática em projetos ligados à infraestrutura ferroviária e à operação logística. As inscrições podem ser feitas até o dia 15 de julho pela plataforma de empregos Eureka, cujo link você confere em nosso site radiocatedraljf.com.br. radiocatedraljf.com.br.

Muito bem, de volta aqui na Catedral, 28 minutos faltam para 5. Abrindo mais uma sequência, Skank, Acima do Sol.

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8: Muito bem, já estamos de volta aqui na 102,3. Daqui a pouquinho tem notícia e informação para vocês.
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8: Abrindo mais uma sequência com Fábio Júnior e Bonnie Tyler, Sem Limites para Sonhar.

0: 5:03 na Catedral João Paulo e Daniel. Já já tem notícia e informação aqui na 102,3.
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1: 5:17. Boa tarde, ouvinte da Rádio Catedral. Terça-feira, 7 de julho de 2026. Você confere nesta edição. Minas Gerais divulga calendário de exigência do CRLV 2026. Júlio Amarelo alerta para prevenção e diagnóstico precoce das hepatites virais. Programa Boa Vizinhança. O FJF abre inscrição para cursos gratuitos de idiomas. 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
1: 5:18.
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1: O Departamento de Trânsito de Minas Gerais, o DETRAN-MG, divulgou o calendário de exigência do Certificado de Registro e Licenciamento de Veículo, o CRLV 2026. A portaria número 6.993 estabelece os prazos para a renovação do licenciamento anual e define a partir de quando o documento será obrigatório durante as fiscalizações. O cronograma segue o número final da placa do veículo. Para automóveis com placas terminadas em 1, 2 e 3, o CRLV 2026 passa a ser exigido a partir de 1º de setembro. Já os veículos com finais 4, 5 e 6 deverão portar o documento a partir de 1º de outubro. E para placas com finais 7, 8, 9 e 0, a exigência começa em 1º de novembro. O documento pode ser apresentado tanto na versão impressa quanto na versão digital. No entanto, para emitir o CRLV, é necessário que o proprietário quite todos os débitos do veículo, incluindo o IPVA, a taxa de renovação do licenciamento anual, multas de trânsito e qualquer outro impedimento cadastral. O DETRAN-MG alerta que circular com o licenciamento vencido é uma infração grave. A penalidade prevê multa, 7 pontos na CNH e a remoção do veículo para um pátio credenciado. As informações sobre o IPVA e formas de pagamento podem ser obtidas no site fazenda.mg.gov.br. fazenda.mg.gov.br. A Prefeitura de Juiz de Fora anunciou nesta terça-feira que as obras do acesso norte da Rua Francisco Faria, no bairro Bairu, devem estar concluídas em setembro. No acesso norte, próximo ao bairro industrial, a prefeitura já concluiu a principal etapa da nova travessia do córrego Santa Cruz, conforme explica o subsecretário de gestão de obras públicas, Leonardo Leão.
4: Em junho deste ano, a gente concluiu a etapa principal da obra da nova travessia do córrego Santa Cruz sobre o acesso norte aqui próximo ao Imbé. Neste local foi implantado 52 metros de novo bueiro, em estruturas de concreto armado pré-moldadas. Estamos na etapa final da obra, com a execução das alas de entrada e saída do novo bueiro, que servirão como estrutura para direcionar o fluxo d'água quando da ocorrência das chuvas. Essa estrutura é importante para eliminar o risco de erosão e causar impactos na via. A previsão de encerramento está em setembro deste ano, antes da ocorrência do novo período chuvoso aqui no município.
1: Ainda segundo Leonardo Leon, no bairro Bonfim, outra obra de grande porte segue o mesmo modelo construtivo. Na rua Francisco Faria, está sendo implantada uma nova travessia sobre o córrego que passa sob a via. Ao todo, serão instalados 40 metros de galerias de concreto armado pré-moldado, uma solução

0: considerada mais resistente, com maior capacidade de vazão e execução mais rápida.
1: Aqui na rua Francisco Faria, no bairro Bonfim, também estamos executando uma nova travessia do córrego sobre a via pública. Utilizando a mesma técnica do acesso norte, aqui será implantado 40 metros de bueiro em aduelas de concreto armado pré-fabricados, garantindo uma segurança, rapidez e qualidade de execução. Contudo, há duas diferenças quanto à obra do acesso norte. Aqui as aduelas são peças de 3 metros de altura por 3 de largura, com capacidade adequada para comportar a vazão do córrego quando ocorresse de chuvas, e utilização de escoramento da vala devido ao estreitamento do local e à proximidade com construções no local da obra. No momento, foi executado um escoramento provisório das margens do córrego, utilizando estacas pranchas, peças metálicas de aço reforçado, cravadas no solo, que garante estabilidade do solo da margem do córrego, garantindo segurança tanto para quem trabalha dentro da vala, como também para as edificações ao redor. O prazo de conclusão da obra é em meados de setembro deste ano, antes do período chuvoso aqui no município.
0: Motoristas que trafegam pela BR-040 entre Belo Horizonte e Juiz de Fora devem ficar atentos às mudanças no trânsito a partir desta semana. A EPR Via Mineira inicia uma nova etapa das obras de reforço e alargamento dos viadutos localizados nos quilômetros 651 em Cristiano Ottoni e 662 em Carandaí. As intervenções fazem parte da modernização de estruturas construídas na década de 60. Estão sendo adaptadas às normas atuais de engenharia para oferecer mais segurança aos usuários da rodovia. Para a realização dos serviços, uma das pistas de cada viaduto será interditada temporariamente. Com isso, o tráfego nos dois sentidos será desviado para a pista oposta, que funcionará em mão dupla. Com uma faixa para quem segue em direção a Belo Horizonte e outra para os veículos com destino a Juiz de Fora. As mudanças começam nesta quarta-feira, dia 8, no viaduto de Carandaí e no sábado, dia 11, em Cristiano Ottoni. A previsão é que essa operação especial permaneça por cerca de um mês. Segundo a concessionária, essa etapa vai permitir o lançamento das vigas de concreto e a execução do reforço estrutural dos viadutos. Além do reforço das estruturas, as obras incluem a implantação de acostamentos, novas barreiras de concreto, melhorias geométricas e dispositivos de segurança, aumentando a capacidade operacional da rodovia.
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0: 5:25. No próximo bloco, programa Boa Vizinhança. 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
1: 5:26.
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1: Previsão para a noite de hoje na Zona da Mata é de céu com muitas nuvens. A temperatura máxima prevista para amanhã na região é de 23 graus e a mínima de 11. Em Juiz de Fora, também céu com muitas nuvens. Neste momento, a temperatura na cidade é de 25 graus.
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1: O mês de julho é dedicado à conscientização sobre as hepatites virais, doenças que atingem o fígado e que, na maioria das vezes, evoluem de forma silenciosa, sem apresentar sintomas. A campanha Julho Amarelo busca reforçar a importância da prevenção, da vacinação e do diagnóstico precoce. As

0: hepatites podem ser causadas pelos vírus A, B, C, D e E, como explica o professor da Estácio, Reinaldo Júnior.
1: Vamos falar sobre hepatites, que são doenças virais que causam a inflamação do fígado e podem se dividir em hepatites crônicas ou hepatites agudas. As hepatites agudas são aquelas transmitidas pelos vírus da hepatite A e hepatite E, que são de transmissão oro-fecal, ou seja, a utilização de alimentos ou água contaminada com o vírus da hepatite. Já as hepatites crônicas, como hepatite B e hepatite C e D, elas cronificam, se não acompanhadas ou tratadas corretamente, e podem desenvolver doenças mais graves, como cirrose hepática ou até mesmo o câncer de fígado. A hepatite C, hoje, nós temos medicação que garante a sua cura em 95% dos casos. Já a hepatite B e D não conta com cura, mas sim com tratamento e acompanhamento medicamentoso, para que não se transformem em doenças crônicas como um câncer ou até mesmo uma cirrose hepática.
0: Reinaldo Júnior destaca que a prevenção é a melhor forma de combater as hepatites virais.
1: A prevenção é a melhor forma de combater as hepatites virais, aplicando medidas higiênico-sanitárias, como para hepatite A e E, utilização de alimentos e águas de boa procedência. Hepatite B, C e D, cuidados para não contaminação sexual ou com a utilização de utensílios que possam estar contaminados, como alicate de unha, a gilete do pezinho do cabelo no barbeiro. E ainda contamos com a imunização disponível para hepatite A e hepatite B na rede SUS.
0: Estão abertas as inscrições para o programa Boa Vizinhança da Universidade Federal de Juiz de Fora. A iniciativa da Pró-Reitoria de Extensão oferece cursos gratuitos de idiomas para a comunidade externa e para trabalhadores terceirizados da UFJF. Há vagas para os cursos de inglês, espanhol, francês, italiano, libras e língua e cultura grega e latina antigas. As aulas começam no dia 24 de agosto e são destinadas a iniciantes, ou seja, não é necessário ter conhecimento prévio do idioma escolhido. Podem participar moradores de Juiz de Fora com ensino fundamental completo, idade mínima de 18 anos e que não sejam estudantes, servidores ou professores da UFJF. Cada candidato poderá se inscrever em até 2 idiomas, indicando primeira e segunda opção. Ao todo, serão oferecidas 35 vagas por curso para a comunidade externa, sendo 25 reservadas para pessoas que estudaram integralmente em escolas públicas. Também há 7 vagas exclusivas por curso para trabalhadores terceirizados que prestam serviços à universidade. As inscrições seguem até às 5 horas da tarde do dia 22 de julho e podem ser feitas pela internet ou presencialmente na Secretaria da Pró-Reitoria de Extensão, no prédio da Reitoria da UFJF. Caso o número de inscritos seja maior que o de vagas disponíveis, a seleção será feita por meio de sorteio público, marcado para o dia 11 de agosto, às 2 da tarde, com transmissão pelo canal da Proex no YouTube. O edital completo e o link para inscrição você confere em nosso site radiocatedraljf.com.br, radiocatedraljf.com.br. Cinco horas 31 minutos. Termina aqui o Catedral Notícias, segunda edição. Produção e apresentação, Silvia Carvalho, com operação técnica de Ney Costa. Em instantes, fique com o Jornal Notícias em 30. Produzido e apresentado pela Rede Aparecida de Rádio. Um bom final de tarde para você.

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6: Lideranças sindicais mantêm expectativa que votação do fim da escala 6x1 aconteça ainda em agosto no Senado. Eleições 2026, a articulação no Mato Grosso do Sul tem tentativa de reeleição e indefinição para o Senado. E ainda na edição de hoje, de virada, a Argentina passa pelo Egito e vai para a próxima fase da Copa do Mundo. E o presidente eleito da Colômbia acusa atual presidente de querer dar golpe de Estado.
7: Política.
6: A Comissão de Segurança Pública do Senado aprovou por unanimidade nesta terça-feira o projeto que inclui partidos políticos e fundações partidárias entre entidades obrigadas a cumprir os mecanismos de prevenção e combate à lavagem de dinheiro. O texto relatado pela senadora Ivete de Silveira, do MDB de Santa Catarina, foi aprovado em caráter terminativo e, caso não haja recurso para levá-lo ao plenário, segue direto para a Câmara dos Deputados. Na prática, o projeto inclui partidos registrados no Tribunal Superior Eleitoral e suas fundações no rol de entidades sujeitas à lei de lavagem de dinheiro. Com isso, as siglas passam a ter que cumprir as mesmas obrigações de prevenção à lavagem de dinheiro já exigidas de outros setores abrangidos aí por essa legislação. Ainda no Senado, pode ser que seja votado na semana que vem uma PEC, a proposta de emenda à Constituição, que cria aposentadoria especial para agentes comunitários de saúde e de combate a endemias, considerado uma das pautas bombas do Executivo. Apesar do gesto feito ao governo de adiar a votação da proposta da semana passada, o presidente do Senado, Davi Alcolumbre, manteve o tema em pauta. Pelo cronograma da casa, o assunto deve estar pronto para votação já na próxima semana, antes do início do recesso, que começa 18 de julho. A proposta precisa passar por 5 sessões antes de ser votada. Ela também determina a regularização do vínculo funcional dos agentes, proibindo contratações temporárias ou terceirizadas, exceto em situações de emergência em saúde pública. Uma projeção da Previdência Social indica um impacto financeiro de R$30 bilhões nos próximos 10 anos. E as lideranças sindicais estão com expectativa também que no Senado aconteça a votação do projeto que coloca fim à escala 6x1. Victor Franqueira.
8: A proposta que debate o fim da escala 6x1 na jornada de trabalho do Brasil completou um mês paralisada no Senado. O texto aguarda despacho do presidente da casa, Davi Alcolumbre, desde o dia 28 de maio. Entretanto, já houve discussões do texto no Senado, com discussões feitas com lideranças sindicais e parlamentares da base aliada do governo federal. O encontro ocorreu na última quarta-feira, dia 1º. Em entrevista à Rede Aparecida de Rádio, o presidente da Força Sindical e do Sindicato dos Metalúrgicos de São Paulo e Mogi das Cruzes, Miguel Torres, destacou que o encontro foi muito produtivo e afirmou que o prazo para a votação deve ser em agosto.
9: Foi uma reunião muito boa.

0: sentimos o interesse do presidente do Senado em colocar já no rito de votação. Então, para nós trabalhadores e trabalhadoras, foi uma reunião muito, muito boa. Nós estamos trabalhando com a ideia que foi o próprio presidente Davi Alcolumbre que falou numa entrevista ontem, que votaria esse tema até o meio de agosto. Então, para nós, está dentro de um processo, dentro das nossas expectativas.
1: O presidente da Central Única dos Trabalhadores, Sérgio Nobre, reforçou a impressão do líder da força sindical. Após a conversa com Davi Alcolumbre, ele revelou que o projeto deve seguir um calendário a ser discutido ainda.
2: E a gente fica feliz que o presidente do Senado e o Senado está em sintonia, não é, com o sentimento popular, com a vontade do povo, e nós saímos da conversa com o presidente muito convencido de que essa pauta vai andar de maneira célere aqui no Senado, e assim como a gente teve uma vitória espetacular e histórica na Câmara dos Deputados, nós vamos ter aqui no Senado. De que o processo vai seguir um calendário que vai ser discutido aqui, né? Com a líder do nosso governo, que está aqui, o senador Paulo Paim também vai acompanhar, de que terá um calendário de atividades que será divulgado e construído, né, junto com os atores.
1: Na audiência pública do Senado, Sérgio ainda criticou argumentos erráticos dos senadores da oposição e do setor patronal.
2: O texto aprovado é resultado de muito debate, ao contrário do que foi falado aqui. E eu participei de muitos deles. Muito debate, audiências públicas que foram realizadas no Brasil inteiro, em vários estados, e eu participei de vários deles.
1: Ainda não há um prazo definido para mais discussões do projeto no Senado. Vale lembrar que a casa entra em recesso no dia 18 até o dia 31 de julho. Victor Franqueira para a Rede Aparecida de Rádio e Signes Brasil.
3: 5:37, assunto este que foi tema do editorial de hoje na primeira edição do Notícias em 30 com o Dr. Melilo Diniz, e que a gente ouve agora também ele comentando sobre a expectativa da votação do fim da escala 6x1 no Senado.
4: Olá a todos. A discussão sobre o fim da escala 6x1 entrou de vez na pauta nacional, mas basta olhar para Brasília para perceber que a disputa já deixou de ser apenas sobre jornada de trabalho, agora é também uma dessas batalhas políticas tipicamente brasileiras. De um lado, milhões de trabalhadores defendem mais tempo para viver, descansar e conviver com a família. É uma reivindicação que, vamos combinar, é muito legítima. Afinal, trabalhar para viver faz sentido. Viver apenas para trabalhar não faz. Do outro lado, empresários alertam para o aumento de custos, especialmente no comércio, nos serviços e nas pequenas empresas. Também eles têm razão ao cobrar uma transição responsável. Nenhuma mudança estrutural acontece por decreto, sem planejamento. O problema é que em ano eleitoral quase tudo vira cálculo político. E é justamente aí que o debate corre o risco de perder qualidade e velocidade. E nesse contexto, chama atenção a postura do presidente do Senado, Davi Alcolumbre. Embora a proposta já tenha avançado na Câmara, a tramitação no Senado tem sido marcada por sucessivos adiamentos e indefinições, com sinais de que a votação poderá ficar para depois das eleições. É uma decisão politicamente compreensível, mas institucionalmente muito questionável. Se a matéria é importante para o país, deve ser votada. Se é ruim, que seja rejeitada. O que enfraquece o parlamento não é aprovar ou derrubar uma proposta, é transformá-la em refém do calendário eleitoral. O Congresso existe para decidir, não para empurrar decisões difíceis. Adiar um tema dessa relevância para evitar desgaste político passa a mensagem de que o interesse eleitoral vale mais do que o interesse público. E o Brasil precisa discutir produtividade, competitividade e qualidade de vida. Precisa, inclusive, encontrar um equilíbrio entre proteger o trabalhador e preservar empregos. Mas, acima de tudo, precisa de um Congresso que tenha coragem de decidir, porque democracia não se faz apenas com discursos, faz-se principalmente com votos, inclusive os votos que dão trabalho. Informação é nada sem inteligência.
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3: As eleições 2026, lá no Mato Grosso do Sul, onde tem uma articulação para tentar a reeleição, e para o Senado uma indefinição dos nomes. Mas quem traz esse panorama dos estados lá

0: No Mato Grosso do Sul é a Ana Maria Reis.
1: No estado do Mato Grosso do Sul, o cenário político já conta com pelo menos 6 nomes em articulação para a disputa pelo governo. Entre os pré-candidatos está o atual governador Eduardo Riedel, do PP, que deve tentar a reeleição. A disputa também pode ter Fábio Tradi, do PT, e João Henrique Catando Novo, além de Renato Gomes, do Democracia Cristã, Jefferson Bezerra, do Agir, e Lucien Rezende, do PSOL. O consultor em marketing político e governamental Wesley Mendonça comenta que o cenário ainda é de ajustes, mas alguns nomes já estão em jogo no pleito deste ano.
2: Para o governo do estado, hoje, nós temos 3 principais movimentos. Eduardo Riedel, do PP, aparece como pré-candidato natural à reeleição. É o nome da continuidade da gestão e do grupo político que governa o Mato Grosso do Sul há alguns anos já. Fábio Tradi, do PT, surge como uma alternativa ligada ao campo do governo federal. E João Henrique Catan, do Novo, tenta ocupar o espaço de oposição liberal e conservadora, buscando se apresentar como uma terceira opção. Riedel larga na frente. As pesquisas divulgadas até agora mostram o governador liderando os principais cenários. Mas é bom lembrar, pesquisa é fotografia de momento, não é resultado de eleição. Ainda assim, se o quadro atual se mantiver, a disputa pelo governo pode caminhar para uma eleição menos equilibrada, com possibilidade real de definição já no primeiro turno.
1: Quanto ao Senado, o estado tem 2 vagas em disputa, o que torna as eleições 2026 uma das mais concorridas. A principal estratégia, segundo o especialista, é analisar bem as alianças.
2: Entre os nomes colocados ou lembrados estão Reinaldo Azambuja, Capitão Contar, Marcos Polon, Nelson Tradi, Soraya Tronic e Vander Lobet. Aqui o ponto principal não é só quem tem voto, é quem consegue montar chapa, fazer aliança, garantir palanque e virar segunda opção do eleitor. No PL, por exemplo, existe uma pergunta importante. Quem caminha ao lado de Reinaldo Azambuja, Capitão Contar, Marcos Polon? Essa definição pode mexer bastante no tabuleiro. Nelson Tradi tenta a reeleição. Soraya Tronic também pode disputar um novo mandato. Já Vander Lobet representa o campo petista e o eleitor conservador ainda deve ser disputado com muita força. Por isso, para o Senado, a palavra é composição. Quem montar o melhor jogo político sai na frente.
1: A expectativa é que o tema desenvolvimento paute as principais discussões entre os candidatos no estado.
2: Primeiro, desenvolvimento. Mato Grosso do Sul vive um momento de ciclo econômico puxado pela celulose, pelo agronegócio, pela agricultura, pela logística e pela rota bioceânica. O Vale Celulose deve aparecer muito no debate. Ele gera emprego, atrai investimento, mas também cobra planejamento, moradia, mão de obra qualificada, saúde, escola e infraestrutura nas cidades que estão crescendo muito rápido aqui no estado. Também devem pesar na campanha temas como saúde pública, filas de cirurgia, segurança, valorização das polícias, educação técnica, habitação, meio ambiente, Pantanal e reforma tributária e políticas sociais. No fundo, a pergunta que o eleitor vai fazer é simples. Quem está mais preparado para conduzir Mato Grosso do Sul nesse momento? A eleição 2026 no estado começa com Riedel em vantagem para o governo. Mas, para o Senado, o cenário está aberto, competitivo e cheio de peças ainda fora do lugar. E como sempre acontece em política, quem entender melhor o sentimento do eleitor, quem montar a melhor aliança e quem comunicar melhor seu projeto terá a dianteira nessa disputa.
1: Lembrando que as candidaturas só vão ser oficializadas após as convenções partidárias. Ana Maria Reis para a Rede Aparecida de Rádio e Signes Brasil.
0: Ainda falando sobre as eleições, aqui em São Paulo a disputa para o Senado está embaralhada com Marina Silva da Rede numericamente à frente, mas tecnicamente empatada com a Simone Tebet do PSB, que por sua vez tem empate técnico com Ricardo Salles, do Partido Novo. De acordo com pesquisa da Datafolha, Marina aparece com 18% das intenções de voto, Tebet tem 16% e Ricardo Salles aparece com 13%. O deputado federal é seguido por outros representantes da direita, o deputado estadual André do Prado, do PL, que tem 11%, e o deputado federal do PP, Guilherme de Ritchie, tem 10%. Esse levantamento do Datafolha para o Senado de São Paulo foi realizado entre os dias 1 e 3 de julho, sendo que foram feitas 1.608 entrevistas em todo o estado, distribuídas em 71 cidades.

0: População de 16 anos ou mais, margem de erro máxima para o total da amostra de 2 pontos percentuais para mais ou menos, dentro no nível de confiança de 95%, pesquisa registrada no Tribunal Superior Eleitoral, com os números 01703-2026.
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0: A gente já vai começar a sentir a partir de agora um peso maior no bolso em determinados produtos, né? Os impactos do El Niño no setor energético também podem pressionar a inflação. A Fernanda Prado traz os detalhes.
2: A expectativa de uma intensificação do El Niño a partir do segundo semestre desse ano acende um alerta para possíveis impactos sobre o setor energético. De acordo com o economista e professor da Escola de Engenharia do Mackenzie, Agostinho Pascalicchio, o fenômeno pode provocar redução do regime de chuvas e, consequentemente, afetar os reservatórios das hidrelétricas.
3: A nossa matriz depende muito de água e a expectativa com o El Niño é de seca. Consequência, pouca geração de energia de natureza hidrelétrica e nós temos o despacho das térmicas. As térmicas têm a vantagem de não precisar de água, mas tem um problema. É uma energia mais cara porque o combustível está sujeito, entre outras coisas, ao fator Trump, à guerra com o Irã, e com isso nós temos essa expectativa de alta da inflação, um repasse de preços para todos os demais setores. Consequentemente, nós temos uma incerteza, não somente com relação à inflação, mas também das taxas de juros que podem vir aí durante esse segundo semestre.
2: O professor destaca ainda que é necessário preparo por parte das concessionárias de energia para lidar com possíveis eventos climáticos.
3: Na realidade, o que nós precisamos é sempre imaginar que condições climáticas ou seca em excesso ou chuva em excesso prejudicam claramente o setor elétrico. Nós temos uma matriz energética que depende das condições de clima. Consequência, nós precisamos sempre de manutenção preventiva, manutenção preditiva, e precisamos ter empresas do setor elétrico preparadas para isso. Então, sabemos, isso acontece sempre, e precisamos de empresas, então, do setor elétrico adequadas a essa contingência. Não se trata apenas do El Niño, isso deve ser uma regra geral para qualquer período ou época do ano.
2: Nós ouvimos o economista e professor da Escola de Engenharia do Mackenzie, Agostinho Pascalicchio. Fernanda Prado.

0: Isso deve ser uma regra geral para qualquer período ou época do ano.
1: Nós ouvimos o economista e professor da Escola de Engenharia do Mackenzie, Agostinho Pascalicchio. Fernanda Prado, para a Rede Aparecida de Rádio e Signes Brasil.
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4: Pensei em uma família muito religiosa. 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

0: para rolar ainda no segundo tempo. E aí foi questão de tempo, a Argentina diminuiu. E aí o Messi colocou de novo a bola embaixo do braço, mesmo tendo perdido um pênalti no primeiro tempo, quando estava 0-0, quando estava 1-0, né, aliás, para o Egito já. E depois fez o que fez no segundo tempo, empatou o jogo e comandou uma virada épica dos hermanos, 3-2 para cima do Egito. A Argentina avança às quartas de final da Copa do Mundo, esperando agora o confronto que está acontecendo neste momento entre Colômbia e Suíça. É, a Argentina que está tendo muita dificuldade contra times menores, hein? Foi assim contra Cabo Verde, 3-2, vitória apenas na prorrogação. E hoje, olha, passou apertado contra o Egito. Mas que raça dos hermanos realmente, hein? Olha, dá inveja, né, Rafael? Tá dando inveja. Bom, falar inveja, né? É, falar de seleção brasileira. Bom, o Brasil deixa hoje os Estados Unidos. O Ancelotti já foi lá pro Canadá passar férias. Depois vai voltar aí pra retomar o ciclo, né? Que todo mundo fala agora, a palavra da moda agora é o novo ciclo da seleção brasileira. E quem falou sobre isso foi o Cafu, ex-lateral da seleção, é bicampeão do mundo. Ele disse que participou de um evento lá em Nova York e falou sobre esse novo ciclo da seleção brasileira, que será uma pressão ainda maior do que aqueles 24 anos até ganhar em 94, serão 28 anos até a próxima Copa, e também que o Ancelotti agora pelo menos vai ter um tempo para trabalhar. Vamos ouvir aí o lateral, ex-lateral da seleção.
1: Se 94 foi pressão depois de 24 anos, imagine agora em 2030, depois de 28 anos. A seleção brasileira sempre teve pressão. A seleção brasileira sempre foi muito cobrada, vai ser cobrada, porque sabe do potencial, da capacidade. Agora é ter paciência, um novo ciclo se começa, uma nova geração chega, mas nem tudo é o fim. É o começo agora de um novo ciclo e uma nova geração, para que o Brasil possa conseguir esse título. Agora ele vai ter 4 anos. Ele vai ter 4 anos para

0: preparar o time que ele quer. Ele vai ter 4 anos para preparar uma seleção brasileira. Ele vai apagar fogo, Ancelotti, na realidade. Ele pegou uma seleção brasileira que veio aí de 3 outros treinadores, de muitas confusões administrativas. Ele pegou um bonde meio que andando. Ele tentou consertar esse bonde na metade do caminho, tentou colocar esse navio aí na sua rota certa, mas infelizmente não conseguiu. Agora ele vai pegar o navio atracado e vai ter condições de seguir na sua rota exata.
1: Tá aí, portanto, então, Rafael, e hoje saem a definição das quartas de final da Copa do Mundo. Amanhã a gente traz o chaveamento completo e também falar um pouco mais sobre essas quartas de final do Mundial dos Estados Unidos. Estados Unidos, Canadá e México, que já não tem mais nenhum anfitrião, né? Depois da eliminação ontem, merecida dos Estados Unidos por conta do que fez Donald Trump. Um grande abraço para vocês e até amanhã.
2: Tchau, Estados Unidos. Agora a gente vai ter que torcer aí para alguém, né? Porque alguma coisa tem que torcer para alguém, meu amigo. Porque vão torcer para quem agora nessa Copa? Pois é. Pois é. E olha só, a Argentina pega, como disse aí, o vencedor de Colômbia e Suíça. Nesse momento, intervalo do primeiro pro segundo tempo, 0-0. A gente não sabe, tá tudo indefinido ainda, o jogo tá bem pegado. Então, daqui a pouquinho a gente tem um resultado de quem vai enfrentar a Argentina. Pois é, a temida Argentina.
3: Segurança.
2: Polícia Federal iniciou hoje a sexta fase da Operação Unicane, que investiga a conexões de agentes públicos com grupos criminosos que atuam no Rio de Janeiro. Desta vez, essa ação ela está sendo feita e buscando aproximadamente aí 7,6 bilhões de reais em movimentação de suposto esquema de lavagem de dinheiro. Entre os alvos, Márcio Canella, ex-prefeito de Belford Roxo, pré-candidato ao Senado pela União Brasil, e o delegado Marcos Amin, ex-secretário estadual de Polícia Civil no estado.
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2: Membros da Articulação Redentorista do Brasil se reúnem em Guaratinguetá para discutir os rumos da missão no país. Ana Maria Reis.
4: O encontro dos formadores e promotores vocacionais da Articulação Redentorista do Brasil acontece na Vila Santo Afonso, no bairro da Pedrinha, em Guaratinguetá. É um encontro que segue até sexta-feira, dia 10, e a gente conversa com o padre Jorge Sampaio, que é o coordenador da formação na província Nossa Senhora Aparecida. Padre, obrigada por falar conosco, seja bem-vindo.
5: É uma alegria falar com os nossos ouvintes e dizer que estamos aqui na Vila Santo Afonso para uma semana de estudos. Nós estamos aprofundando com o psicólogo Marco Aurélio sobre a formação do jovem para a vida consagrada redentorista no século XXI, a missão redentorista no século XXI. Isso inclui a maturidade humana afetiva, isso inclui o segmento a Cristo Redentor. Portanto, nós vamos estudar o fenômeno da juventude hoje e aprofundar quem é o jovem que chega em nossas casas de formação. Ele é oriundo desse cenário de igreja, desse cenário de sociedade. É isso que nós estamos aprofundando.
4: Fala de juventude, fala também de despertar novas vocações, né, padre?
5: Com certeza. Quando pensamos em novas vocações, nós estamos pensando na sobrevivência da nossa missão na igreja. E para buscar, né, promover novas vocações, é preciso ter um olhar muito generoso para acolher o jovem na sua realidade hoje.
4: Muito obrigada ao padre Jorge Sampaio. E a gente conversa também com o padre Edésio, que atua no Instituto Menino Deus, em Passo Fundo. Ele é do Conselho Provincial de Curitiba. Padre, obrigada por falar conosco.
6: De fato, um momento muito importante que nós estamos retomando os encontros dos formadores, que já aconteciam intensamente quando era ainda a divisão das províncias, né? E agora, quando aconteceu a unificação, os provinciais e os conselhos provinciais, nós tivemos uma reunião em Belo Horizonte e consideramos assim muito importante, prioritário talvez, o reencontro dos formadores, porque a gente entende que esse momento é um momento de fortalecimento desse trabalho, que é o mais importante nas províncias, preparar as futuras gerações, os futuros missionários, e a formação, os encontros dos formadores, ele traz para nós uma grande troca de experiências, e a gente traz os problemas.

0: discute aqui em conjunto, busca caminhadas, caminhos, soluções, né? Caminhos de solução.
1: Ana Maria Reis, para a Rede Aparecida de Rádio e Signes Brasil.
2: Agora são 5:59 em ponto. Nós vamos ficando por aqui com a segunda edição do Notícias em 30, que volta amanhã. Para você que ficou conosco, um excelente finalzinho de terça e, claro, a gente se fala.
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Começamos agora o tempo noturno do dia, 6 horas da tarde. O nosso coração se volta para o céu. Você que está me ouvindo agora pela Rádio Catedral, acompanhe a minha oração. Vamos rezar juntos. Vamos pedir a Deus que nos ajude a amá-lo como Maria o amou. Maria o amou com amor de mãe, com amor de filha, com amor de esposa do Espírito Santo. Em Maria tudo é amor de Deus. E por isso você também tem que amar, e nós devemos amar a Deus sobre todas as coisas. E hoje o dia, essa oração da tarde, essa oração das Ave Marias, eu quero dedicar ao amor que nós devemos ter a Deus sobre todas as coisas. E pedir a você que alimente no seu coração este amor. Certa vez, visitando a França, eu fui à cidade de Ars, onde viveu um grande sacerdote chamado São João Maria Vianney, o cura d'Ars, um homem simples, humilde, mas de grande amor a Deus, e ele deixou uma marca indelével para a vida da igreja. Ele é o padroeiro dos padres, padroeiro dos párocos, e esta oração que eu encontrei ali naquela igreja de São João Maria Vianney, na cidade de Ars, eu guardei no meu coração e ando com ela todos os dias e rezo a todos os dias. Ela está escrita em francês. Eu às vezes rezo nesta língua, às vezes rezo na nossa língua portuguesa. Eu queria que você rezasse comigo agora a oração que estava no coração desse sacerdote santo e digno, São João Maria Vianney, o santo cura d'Ars. Deram o nome desta oração de ato de amor do santo cura d'Ars. Eu vos amo, meu Deus. O meu único desejo é de vos amar até o fim da minha vida. Eu vos amo, ó Deus infinitamente amável, e prefiro morrer no vosso amor do que viver um instante sequer sem vos amar. Eu vos amo, ó meu Deus, e não desejo o céu a não ser para ter a felicidade de vos amar perfeitamente. Eu vos amo, ó meu Deus, e temo o inferno, porque lá ninguém tem a doce consolação de vos amar. Ó meu Deus, se minha língua não pode dizer a todo momento que eu vos amo, ao menos eu quero que meu coração vos repita cada vez que eu respire. Ó, dai-me a graça de sofrer no vosso amor, de amar-vos no sofrimento, de expirar um dia amando-vos e sentindo que eu vos amo. E quanto mais se aproxima o meu fim, mais eu vos peço de aumentar o meu amor e o aperfeiçoar.

anjo do Senhor anunciou a Maria, e ela concebeu do Espírito Santo. Ave Maria, cheia de graça, o Senhor é convosco. Bendita sois vós entre as mulheres, e bendito o fruto do vosso ventre, Jesus. Santa Maria, Mãe de Deus, rogai por nós, pecadores, agora e na hora da nossa morte. Amém. Eis aqui a serva do Senhor. Faça-se em mim segundo a tua vontade. Ave Maria, cheia de graça, o Senhor é convosco. Bendita sois vós entre as mulheres, e bendito o fruto do vosso ventre, Jesus. Santa Maria, Mãe de Deus, rogai por nós, pecadores, agora e na hora da nossa morte. Amém. E o Verbo de Deus se fez carne e habitou entre nós. Ave Maria, cheia de graça, o Senhor é convosco. Bendita sois vós entre as mulheres, e bendito o fruto do vosso ventre, Jesus. Santa Maria, Mãe de Deus, rogai por nós, pecadores, agora e na hora da nossa morte. Amém. Rogai por nós, Santa Mãe de Deus, para que sejamos dignos das promessas de Cristo. Oremos. Infundi, Senhor, em nossas almas a vossa graça, para que, conhecendo pela anunciação do anjo a encarnação do Verbo, vosso Filho bem-amado, cheguemos por sua paixão e cruz à glória da ressurreição. Por Cristo nosso Senhor. Amém.

Senhor nosso Deus, velai sobre vosso povo e ao celebrarmos as maravilhas da nossa criação e a maravilha ainda maior da nossa redenção, dignai-vos abençoar esta água. Fostes vós que a criastes para fecundar a terra, para lavar nossos corpos e refazer nossas forças. Também a fizestes instrumento da vossa misericórdia. Para ela libertastes o vosso povo do cativeiro e aplacastes no deserto a sua sede. Por ela os profetas anunciaram a nova aliança que era vosso desejo concluir com os homens. Por ela, finalmente consagrada pelo Cristo no Jordão, renovastes pelo banho do novo nascimento a nossa natureza pecadora. Que esta água seja para nós uma recordação do nosso batismo e nos faça participar da alegria dos que foram batizados na Páscoa. Por nosso Senhor Jesus Cristo, vosso Filho, na unidade do Espírito Santo. Amém.

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1: Belos prados. Boa tarde, queridos filhos e filhas, nesta terça-feira, rezando com e pelos doentes, fazendo-nos intercessores por aqueles que estão acamados, adoentados, desanimados e, claro, sempre rezando também pelos cuidadores, que não é fácil. Paciência e serenidade. Pai, Filho e Espírito Santo. Amém. Amado Senhor, dai-nos a graça de vivermos na tua presença, hoje e sempre. Senhor, queremos viver os teus mandamentos, os teus ensinamentos, e que a tua palavra seja luz para o nosso caminhar. No final desta tarde, pedimos a graça e a bênção.

0: bênção de iluminar as nossas vidas com este momento de oração. Se ficaram sombras nas atitudes, nas decisões tomadas, dissipe-as, Senhor. Ao retornar para casa, dai-me um coração limpo, capaz de amar e perdoar. Que eu não leve para o seio de minha família rancor, desentendimento, discórdia. Senhor, eleve esta prece hoje e durante toda a semana, invocando a intercessão de Nossa Senhora e São Bento, pedindo a libertação de todo o mal da minha vida e dos meus familiares, mas principalmente libertai de todos os vícios. Este mal que no coração de toda pessoa pode estragar a família, destruir vidas. Ó Deus, por intercessão de São Bento, libertai do vício do tabagismo. Ó Deus, por intercessão de São Bento, libertai do mal do alcoolismo. Ó Deus, por intercessão de São Bento, libertai do mal das drogas. Nossa Senhora, acolha esse nosso pedido, imperfeito, é verdade, mas interceda junto a teu filho Jesus, para que esta libertação aconteça. Peça a libertação de algum vício, traga o nome e o vício e reze comigo. Ave Maria, cheia de graça, o Senhor é convosco. Bendita sois vós entre as mulheres, e bendito é o fruto do vosso ventre, Jesus. Santa Maria, Mãe de Deus, rogai por nós, pecadores, agora e na hora de nossa morte. Amém. Nossa Senhora, rogai a Deus por nós. São Bento, livrai-nos do mal. São Bento, libertai-nos da inveja. São Bento, livrai-nos de todos os vícios. Uma boa noite a todos. Amém.
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0: Em Brasília, 19 horas. Está no ar a Voz do Brasil. As notícias do governo federal que movimentaram o país no dia de hoje.
1: Olá, boa noite.
0: Boa noite para você que nos acompanha em todo o país.
1: Terça-feira, 7 de julho de 2026.
0: Vamos aos destaques do dia na Voz do Brasil.
1: Economia e exportações.
0: Brasil e Estados Unidos promovem mais uma rodada de negociações sobre a aplicação de novas tarifas a produtos nacionais. Ana Karen.
2: O prazo final para o governo dos Estados Unidos definir a aplicação de novas tarifas sobre produtos brasileiros é 15 de julho.
1: Pets e saúde mental.
0: Meu SUS Digital oferece teleatendimento gratuito para quem enfrenta dificuldade em parar de jogar.

0: Grazieri Bezerra. O atendimento é gratuito e confidencial e realizado por psicólogos ou terapeutas ocupacionais com o apoio de médico psiquiatra quando necessário.
1: A partir de amanhã, contribuinte pode consultar lote especial de restituição automática do imposto de renda.
0: O pagamento dos valores será feito no dia 15 de julho. Graziela Mendonça.
2: O lote automático beneficia contribuintes que não eram obrigados a declarar o imposto de renda em 2025, não entregaram a declaração, tiveram o imposto retido na fonte em 2024 e tem até R$1.000 a receber.
1: Hoje, na apresentação da Voz do Brasil, Luciana Vasconcelos e Luciano Seixas.
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1: As negociações entre os governos do Brasil e dos Estados Unidos continuam em andamento a respeito da aplicação das novas tarifas comerciais.
0: Os dois países também avançaram nas discussões sobre cooperação no combate ao crime transnacional.
3: Brasil e Estados Unidos realizaram mais uma rodada de negociações a respeito da aplicação de novas tarifas sobre produtos brasileiros. Trata-se de uma sobretaxa de 25% sobre diferentes produtos exportados pelo Brasil. Em alguns casos, a taxação pode chegar até 37,5%. O ministro do Desenvolvimento, Indústria, Comércio e Serviços, Márcio Elias, afirmou que as negociações seguem em andamento e que estão concentradas na defesa dos interesses comerciais do país.
4: Não sairemos da mesa de negociação em momento algum. E não permitiremos jamais que um tema que não diga respeito à relação comercial, à relação econômica, à boa relação política que o Brasil sempre teve com os Estados Unidos, ela deixe de presidir ou orientar as conversas, né? Não há espaço para discussão de outra natureza que não seja a defesa da soberania e a defesa dos reais interesses do Brasil.
3: Segundo o ministro Márcio Elias, a reunião foi uma continuidade às conversas iniciadas na semana passada. Os temas foram divididos por áreas e uma das frentes tratou também da cooperação no combate ao crime transnacional.
4: Há um reconhecimento de que é possível avançarmos nesse ponto. O Ministério da Justiça aqui no Brasil fez um trabalho. Nós já tínhamos apresentado na visita do presidente Lula ao presidente Trump e hoje nós detalhamos um pouco mais esse plano bilateral.
3: O prazo final para o governo dos Estados Unidos definir a aplicação de novas tarifas sobre produtos brasileiros é 15 de julho. Outra reunião entre os dois governos deve acontecer esta semana. Reportagem Luana Karen.
1: O vício em jogos de azar é prejudicial à saúde mental e financeira dos apostadores.
0: O aplicativo Meu SUS Digital oferece acompanhamento e tratamento.
1: Um teste identifica os sinais e por meio do aplicativo é feito o encaminhamento com consultas online com especialistas.
5: Seduzida pela promessa de dinheiro fácil, a educadora Zélia Fernandes apostou online pela primeira vez em 2024. Com o passar do tempo, os ganhos deram lugar à dívida e à mudança de comportamento. Ela só parou de jogar no início deste ano.
6: Quando eu perdi um dinheiro no qual que eu precisava muito dele, a conta estava toda zerada, eu tinha perdido tudo e eu falei assim, eu não posso ficar assim.
5: O quadro de saúde enfrentado pela Zélia tem nome, ludopatia, distúrbio psiquiátrico de quem tem compulsão por jogos de azar. Uma pesquisa da Universidade Federal de São Paulo aponta que quase 1,5 milhão de brasileiros acima de 14 anos apresenta algum sinal deste transtorno. Com a expectativa de atender até 600 pessoas por mês, o aplicativo Meu SUS Digital começou a oferecer teleatendimento gratuito para quem enfrenta esta enfermidade, como explica Marcelo Quimatti, diretor do Departamento de Saúde Mental, Álcool e Outras Drogas do Ministério da Saúde.
7: A pessoa ela vai saber se ela tem problemas ou não com jogos e apostas. Ela vai primeiro ser acolhida, vai fazer uma marcação de atendimento, vai passar por um acolhimento e depois vai entrar num programa de cuidado.
5: Para utilizar o serviço, é preciso acessar o aplicativo e realizar um autoteste com perguntas que ajudam a identificar sinais de risco. Nos casos mais graves, o ciclo de cuidados inclui até 13 consultas por vídeo, com duração média de 45 minutos. O atendimento é gratuito e confidencial e realizado por psicólogos ou terapeutas ocupacionais.

0: com o apoio de médico psiquiatra quando necessário. Marcelo Quimatti aponta sinais de quando procurar ajuda.
1: Ela deixa de ter algumas outras atividades, ela começa a comprometer a renda pessoal ou familiar ao longo de um mês, quando ela começa a perder e ela continua jogando para recuperar o que ela perdeu. Quando uma pessoa ela começa a fazer isso, ela já está com um problema bem instalado.
0: O Meu SUS Digital pode ser baixado gratuitamente nas lojas Android ou iOS, ou acessado na versão web em meususdigital.saude.gov.br. Reportagem Graziele Bezerra.
2: E a Polícia Federal realiza operação para investigar operações ilegais em empresas de aposta online, as chamadas bets.
3: A operação Véu de Maia investiga um suposto esquema de lavagem de dinheiro e evasão de divisas envolvendo 87 empresas.
2: Foram cumpridos 9 mandados de busca em municípios de Goiás, São Paulo e Rio Grande do Sul.
3: Os investigados podem responder por crimes como lavagem de dinheiro, evasão de divisas e organização criminosa.
2: A Receita Federal abriu consulta à restituição automática do imposto de renda.
3: A partir de amanhã, os contribuintes podem checar se têm direito ao lote especial de restituição automática.
2: Ele é destinado a contribuintes que não apresentaram declaração e possuem um cronograma próprio.
4: O lote automático beneficia contribuintes que não eram obrigados a declarar o imposto de renda em 2025, não entregaram a declaração, tiveram o imposto retido na fonte em 2024 e têm até R$ 1.000 a receber. Para receber, é necessário que o CPF esteja regular e vinculado a uma chave Pix. Para saber se tem direito, a consulta poderá ser feita pelo site ou pelo aplicativo da Receita Federal a partir desta quarta-feira. Também será possível conferir a declaração simplificada feita pela Receita e incluir informações, se necessário, além de fazer ajustes antes da conclusão do processamento. O órgão orienta que a consulta seja realizada apenas pelos canais oficiais para garantir a segurança das informações. O pagamento vai ser feito no dia 15 de julho, diretamente na conta vinculada à chave Pix do tipo CPF. Graziela Mendonça para a Voz do Brasil.
3: A Receita Federal ressalta que este lote especial de restituição automática não faz parte do calendário regular de restituições.
2: Os lotes regulares continuam sendo pagos normalmente aos contribuintes que entregaram a declaração dentro do prazo legal. O próximo lote regular está previsto para o dia 31 de julho.
3: Começaram hoje os pagamentos do seguro defeso referentes a períodos de proibição da pesca anteriores a 2026.
2: No valor de um salário mínimo por mês, o seguro é destinado a quem precisa interromper a atividade durante o defeso para proteger a reprodução dos peixes.
5: Márcio Luiz Nascimento é pescador em Santa Catarina e ele conta como se prepara para o período de defeso em que a pesca fica proibida.
6: É, a gente que é pescador, a gente sempre pensa no inverno, né? Que é para nós esse período agora, então a gente tem que se programar, guardar uma moedinha trocada, né? Para se manter sustentável a família.
5: Nos períodos de defeso, ou seja, a pausa devido à reprodução das espécies, os pescadores artesanais têm direito ao seguro defeso no valor de um salário mínimo mensal. Nesta terça-feira, começaram os pagamentos referentes aos períodos de defeso anteriores a 2026. Os valores estão sendo depositados em parcela única para pescadores artesanais que tiveram o direito ao benefício reconhecido e aguardavam a emissão do pagamento. Tem direito os trabalhadores que já solicitaram auxílio dentro do prazo, cumpriram todos os requisitos e tiveram o pedido aprovado pelo Instituto Nacional do Seguro Social, INSS. Os pescadores artesanais podem consultar a situação do pagamento pelo aplicativo Carteira de Trabalho Digital ou pelo portal Emprega Brasil no endereço empregamaisbrasil.trabalho.gov.br/trabalhador. Quem ainda possui pedidos em análise pode acompanhar o andamento do processo pelos canais oficiais Meu INSS, site e aplicativo e Central 135. Reportagem Gabriela Noronha.
3: E também sobre o assunto, eu e Mariana Jungmann conversamos mais cedo com a presidente do INSS, Ana Cristina Silveira. Vamos ouvir.
7: Presidente Ana Cristina Silveira, um prazer ter a senhora com a gente aqui na Voz do Brasil mais uma vez. Vamos falar então de seguro defeso? Ele começou a ser pago aí

0: para os pescadores? E aí a minha primeira pergunta é, ele vai ser pago agora para pescadores de todo o país ou isso varia de acordo com cada região, com cada tipo de pesca, por exemplo, se de rio ou de mar?
1: O seguro defeso pescador artesanal, ele vai ser pago para todo o país, para quem fez o requerimento até outubro de 2025 junto ao INSS. Já foi feita a análise e a gente está pagando entre 7 a 11 de julho de 2026 a 121 mil pessoas no valor de 721 milhões de reais.
2: E quem está apto a receber?
1: Todos que fizeram a solicitação dentro do prazo até outubro de 2025, que levaram as documentações necessárias, porque a partir de novembro de 2025 a competência passou a ser do Ministério do Trabalho e Emprego. Então, a partir daí será pago pelo Ministério do Trabalho.
0: Agora, presidente, se o pescador tiver um emprego com carteira assinada, por exemplo, ele pode receber o seguro mesmo assim?
1: Não, o seguro defeso pescador artesanal, ele é direcionado a pescadores profissionais que exercem a pesca como única fonte de renda. Ele não pode receber nem benefício assistencial, nem outro benefício previdenciário, exceto o auxílio acidente e pensão por morte de um salário mínimo.
0: Eu faço essa pergunta porque a gente lembra que alguns pescadores às vezes também trabalham em outras atividades rurais, mas então nesse caso, seguro defeso só para quem tem a pesca como atividade exclusiva.
1: Isso, quem exerce a pesca de forma profissional, sozinho ou com sua família em regime de economia familiar.
2: Presidente, quais são os documentos que o pescador deve apresentar ao INSS para solicitar o seguro e por onde ele começa a fazer esse pedido?
1: Então, a partir de novembro de 2025, ele vai fazer esse requerimento no portal Emprego Brasil ou na carteira de trabalho digital, uma vez que a gestão do seguro defeso pescador artesanal passou a ser do Ministério do Trabalho e Emprego. A documentação permanece a mesma. São os documentos pessoais, o registro geral de pesca a partir de um ano e também o comprovante de contribuição referente ao produto que ele comercializa.
0: E aliás, aqui é muito importante a gente lembrar que os pescadores precisam manter os seus registros atualizados. Isso é feito com o Ministério do Trabalho, não é feito com a Previdência Social, mas é sempre bom a gente reiterar aqui a importância de que eles tenham o registro regularizado para que eles possam ter direito ao seguro defeso, né, presidente?
1: Isso, ele faz a partir de um aplicativo do Ministério da Pesca e Agricultura e ele tem que ter esse registro há mais de um ano para poder ter direito ao seguro defeso pescador artesanal.
0: Perfeito.
2: E os pescadores que já fizeram pedido e não receberem, podem recorrer? Como é que procede nesse caso?
1: Então, essa pergunta ela é muito importante, porque nesse período de 7 a 11 de julho de 2026, serão pagos os pedidos já analisados. Mas ainda não analisamos todos. Nós vamos analisar o restante nos próximos 60 dias. Então, só cabe recurso quando o requerimento for negado. Então, enquanto tiver em análise, não cabe recurso.
0: Muito bem, nós conversamos com Ana Cristina Silveira, presidente do INSS. Presidente, muito obrigada pela sua entrevista aqui à Voz do Brasil.
1: Eu agradeço, é um prazer estar aqui com vocês na EBC e na Voz do Brasil.
3: O câncer de mama é a principal causa de morte por câncer entre mulheres no Brasil e no mundo.
2: E para tratar os casos mais agressivos da doença, foi aprovado esta semana um novo tratamento que consiste na ampliação do uso de um medicamento já disponível no país.
4: Pacientes com câncer de mama poderão usar uma nova medicação para o tratamento da doença. A Agência Nacional de Vigilância Sanitária aprovou uma nova indicação terapêutica para o medicamento Enhertu, Trastuzumab deruxtecana, que já é registrado no Brasil para câncer de mama. A indicação é para o tratamento auxiliar de pacientes adultos com câncer de mama HER2 positivo, que apresentam doença invasiva residual, mesmo após quimioterapia e cirurgia. O câncer de mama é o tipo de câncer mais diagnosticado no mundo e a principal causa de morte por câncer entre mulheres. Aqui no Brasil, entre 10% a 19% dos casos há a presença do HER2, o subtipo associado à maior agressividade e pior prognóstico. A nova indicação da Anvisa se baseou em estudo que demonstrou melhora clinicamente relevante na sobrevida livre de progressão. Os resultados mostraram redução de 53% no risco de recorrência invasiva ou morte com o uso do Enhertu. Daniele Popov para a Voz do Brasil.
3: E a Anvisa alerta que as canetas emagrecedoras de tisepatida, contrabandeadas do Paraguai e comercializadas ilegalmente no Brasil, não têm a mesma eficácia e segurança dos medicamentos registrados no país.
2: Segundo a agência, não há evidências de que esses

0: além da concentração e da estrutura molecular da substância. A agência explica que para comprovar que dois medicamentos são equivalentes, é preciso fazer estudos específicos em centros credenciados. Esses testes avaliam, por exemplo, como o medicamento é absorvido pelo organismo, quanto da substância chega à corrente sanguínea e quanto tempo ela leva para ser eliminada. A agência também informou que as análises feitas pela Unicamp não verificaram aspectos como a absorção do medicamento, a presença de impurezas ou contaminantes, a esterilidade do produto e o cumprimento das boas práticas de fabricação. Por isso, segundo a Anvisa, não é possível concluir que as canetas tenham a mesma eficácia, segurança e qualidade dos medicamentos aprovados para uso no Brasil. Thaís de Araújo, para a Voz do Brasil.
1: O Ministério da Saúde e o IBGE realizam a terceira edição da Pesquisa Nacional de Saúde.
2: A coleta de dados vai até 30 de novembro.
1: A pesquisa reúne informações sobre as condições de saúde da população, fatores de risco, acesso aos serviços de saúde e determinantes sociais.
2: Nesta edição, aproximadamente 140 mil domicílios serão visitados. O questionário individual será aplicado a um morador com 15 anos ou mais.
1: Desta vez, a Pesquisa Nacional de Saúde vai contar com coleta de sangue e urina em uma amostra da população de 15 mil a 20 mil participantes com 35 anos ou mais.
2: Entre os exames previstos estão hemograma, hemoglobina glicada, creatinina, ácido úrico, sódio e potássio, além de sorologia para chikungunya e dosagem de chumbo e mercúrio.
1: Proprietários de imóveis rurais podem acessar por meio do aplicativo Meu Imóvel Rural documentos e informações sobre seus imóveis em um único ambiente digital.
2: A plataforma permite também o compartilhamento de dados com bancos e cooperativas, além de informar sobre condições climáticas.
3: Proprietários de imóveis rurais podem reunir em um único aplicativo documentos e informações que antes precisavam ser consultados em diferentes sistemas públicos. Disponível gratuitamente para celulares Android e iPhone, o acesso é feito com a conta GovBR. O coordenador-geral da Secretaria de Transformação do Estado do Ministério da Gestão e Inovação em Serviços Públicos, Carlos Guedes de Guedes, destaca as vantagens do serviço.
4: O agricultor hoje tem na palma da mão os seus documentos, os documentos da propriedade.
3: Além de consultar dados do Cadastro Ambiental Rural, do Sistema Nacional de Cadastro Rural, do Sistema de Gestão Fundiária e do Cadastro Nacional da Agricultura Familiar, o aplicativo permite emitir o certificado de cadastro de imóvel rural e compartilhar informações com cooperativas, instituições financeiras e assistência técnica, sem informar a senha da conta GovBR. Duas novas funcionalidades ampliam os serviços oferecidos pelo aplicativo. O Tô em Dia verifica possíveis pendências que podem dificultar o acesso ao crédito rural e orienta como regularizar a situação. Já o Produção Certa reúne informações que ajudam o produtor no planejamento da produção, como detalha o coordenador Carlos Guedes de Guedes.
4: Se ele planta milho, o zoneamento climático vai dizer para o agricultor qual é a melhor época de plantar milho e que ali ele vai poder pegar o crédito rural oficial, ali ele vai poder pegar o seguro rural, porque ele está plantando na hora certa. Da mesma maneira, se ele planta, né, milho, ele quer saber o custo de produção do milho, ele vai ter a informação a partir dessa parceria com a Conab, aonde está o custo de produção e o preço do milho nos principais centros produtores e consumidores do país. E se ele quiser saber a previsão do tempo, ele consegue também ver essa informação a partir do Zoom no município da localização da propriedade.
3: O aplicativo Meu Imóvel Rural atende tanto os agricultores familiares quanto médios e grandes produtores rurais. Reportagem Caroline Blaut.
1: 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Filmes e festivais de cinema nacionais podem se inscrever para receber apoio do Banco Nacional de Desenvolvimento Econômico e Social, o BNDES.
2: Serão destinados recursos a 5 filmes de longas metragens e a 3 festivais de cinema nacionais.
1: Saiba como participar na reportagem de André de Barros Lima.
5: O banco vai patrocinar 15 filmes de longas metragens.

0: divididos em 5 categorias: ficção grande público, ficção destaque de crítica, documentário, animação e selecionado em festival internacional. O edital também vai apoiar 3 festivais de cinema nacionais e vai contar com reserva de vagas pelo critério de indução regional para participantes da cadeia produtiva do audiovisual das regiões Norte, Nordeste e Centro-Oeste. As inscrições para o edital de cinema do BNDES estão abertas até o dia 13 de agosto. Você pode obter mais informações sobre o edital no site bnds.gov.br. Reportagem André de Barros Lima.
1: Audiovisual nacional na palma da mão.
2: A plataforma Tela Brasil, que reúne filmes, documentários e animações brasileiras, agora está disponível na loja de aplicativos do sistema Android.
1: O catálogo reúne 555 obras, incluindo longas, curtas e produções premiadas internacionalmente.
3: Já está disponível para Android e iOS o aplicativo do Tela Brasil. Agora é possível assistir a produções nacionais de filmes na palma da mão. O Tela Brasil é a primeira plataforma pública de streaming do audiovisual nacional. No aplicativo estão reunidas de forma gratuita mais de 500 obras brasileiras entre 1910 e 2025. O acesso é feito apenas com o login na plataforma gov.br. O aplicativo oferece praticamente os mesmos recursos da versão para navegador, como busca por títulos, navegação por categorias, criação de listas, histórico de exibição e reprodução automática. A plataforma também possui recursos de acessibilidade na maior parte do catálogo dos filmes, como legendas descritivas, audiodescrição e tradução em libras. O acervo reúne obras audiovisuais brasileiras, abrangendo diferentes gêneros, como ficção, documentário, animação e experimental. São produções em longa, média e curta metragem. Há ainda uma seleção especial com produções e coproduções brasileiras que marcaram presença no Oscar desde 1960. Para assistir, basta acessar o site telabrasil.cultura.gov.br ou buscar o Tela Brasil na loja de aplicativos do seu celular. Reportagem Edinaldo Júnior.
2: O Ministério da Cultura, em parceria com o CNPq e o Ministério do Trabalho e Emprego, lançou uma chamada pública para implantação de incubadoras da economia criativa.
1: A medida atende a quem trabalha com expressões artísticas e entidades culturais.
2: Pesquisadores e instituições de todo o país já podem enviar projetos científicos e tecnológicos que ofereçam suporte técnico e de formação a trabalhadores, coletivos e empreendimentos culturais.
1: As propostas devem ser enviadas até o dia 10 de agosto. O resultado será divulgado no dia 30 de outubro.
2: O edital completo com as regras de participação já está disponível na página do Ministério da Cultura, em gov.br/cultura.
1: E essas foram as notícias do Governo do Brasil.
2: Uma realização da Secretaria de Comunicação Social da Presidência da República.
1: Com produção da empresa Brasil de Comunicação.
2: Fique agora com as notícias do Poder Judiciário e do Congresso Nacional. Uma boa noite.
1: Boa noite para você e até amanhã.
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5: Você vai ouvir agora notícias do Poder Judiciário.
6: STF valida lei da Bahia contra desinformação sobre epidemias e pandemias.
7: Justiça Eleitoral inicia convocação de mesários nesta terça-feira.
6: STJ afasta possibilidade de reconhecimento de papiloscopistas da Polícia Federal como peritos oficiais.
7: Boa noite, eu sou Marcela Luiza.
6: E eu sou Walter Lima.
7: O Supremo Tribunal Federal decidiu que é constitucional a lei da Bahia que estabelece multa para a divulgação de informações falsas sobre epidemias e pandemias.
6: A decisão foi tomada por maioria de votos em sessão do plenário virtual. Judite Aragão.
8: A lei baiana prevê multa de 5.000 a 20.000 reais para quem divulgar informações falsas por meios impressos, televisão, rádio ou plataformas eletrônicas, sem citar a fonte primária. A norma também alcança quem produz ou dissemina esse conteúdo de forma dolosa e quem utiliza mecanismos automáticos para ampliar a circulação das informações falsas. A ação foi proposta pelo Partido Liberal, que alegava invasão da competência da União.

0: reunião para legislar sobre telecomunicações e radiodifusão, além de violação à liberdade de manifestação do pensamento e à liberdade de imprensa. Mas prevaleceu o voto do ministro Alexandre de Moraes. Para a maioria, a lei trata principalmente da proteção da saúde pública. Temem que estados também podem legislar. Segundo o ministro, a referência aos meios de comunicação é apenas acessória e não transforma a norma em legislação sobre telecomunicações.
1: Justiça Eleitoral inicia convocação de mesários.
2: Eles vão atuar nas eleições deste ano. Fábio Ruas.
3: As juízas e os juízes eleitorais têm até 28 de agosto para publicar edital com a nomeação das mesárias e mesários que vão atuar no primeiro e em um eventual segundo turno das eleições 2026. A carta de convocação vai informar a função a ser desempenhada, além de data e local da eleição e do treinamento. Em caso de impedimento legal, a pessoa tem até 5 dias para recusar. As mesárias e mesários têm direito a 2 dias de folga para cada dia trabalhado. Auxílio alimentação de R$ 65,00 por turno. Tem preferência em caso de empate em concursos públicos que tem essa previsão no edital e pode contar como atividade extracurricular em universidades conveniadas.
1: STJ afasta possibilidade de reconhecimento dos papiloscopistas da Polícia Federal como peritos oficiais.
2: Esse reconhecimento poderia levar a um movimento de equiparação salarial. Fátima Uchoa.
4: O papiloscopista tem a função de identificar pessoas, por exemplo, por meio das impressões digitais. A decisão da segunda turma do STJ reformou o acórdão do TRF1 que havia mantido a sentença favorável à ação civil pública do Ministério Público Federal para invalidar atos administrativos da Corregedoria Geral da Polícia Federal que proibiam o reconhecimento dos papiloscopistas como peritos. Para o ministro relator Teodoro Silva Santos, os papiloscopistas policiais federais não estão incluídos no rol de peritos oficiais de natureza criminal previsto em lei, que menciona apenas peritos criminais, médicos legistas e odontolegistas.
1: Brasil bate recorde histórico na contratação de jovens aprendizes, segundo o Ministério do Trabalho e Emprego.
2: E o Judiciário Trabalhista contribui com essa conquista, fortalecendo o acesso ao mercado de trabalho. Rossini Gomes.
5: O Brasil registrou 726 mil jovens aprendizes contratados entre janeiro e abril deste ano. Para a Justiça, esse balanço é reflexo das iniciativas de combate ao trabalho infantil. Por isso, atualmente, mais de 10 tribunais regionais do trabalho desenvolvem ações para incluir quem tem entre 14 e 24 anos no mercado formal, por meio do programa Jovem Aprendiz. Dentre os direitos trabalhistas e previdenciários estão carteira de trabalho assinada, 13º salário, vale transporte e férias no mesmo período da escola ou da faculdade. A Justiça do Trabalho quer garantir acesso seguro ao emprego com formação educacional.
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1: Uma boa noite.
2: E até amanhã.
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7: Está no ar o Jornal do Senado.
8: Eu sou Paula Groba.
9: Eu sou Humberto Pinheiro.
8: E estes são os destaques de hoje do Jornal do Senado, que começa agora.
9: Senado aprova e segue para sanção aumento de penas para crimes sexuais contra crianças em ambiente virtual.
8: Partidos podem ser incluídos em fiscalização contra lavagem de dinheiro.
9: Avança no Senado criação do Programa Nacional Metano Zero.
10: Boa noite.
11: Boa noite.
10: O avanço da inteligência artificial trouxe novas possibilidades, mas também abriu espaço para crimes cada vez mais sofisticados.
11: Para enfrentar essa realidade e reforçar a proteção de crianças e adolescentes, o Senado aprovou um projeto que aumenta as penas para diversos crimes sexuais, inclusive quando a tecnologia é usada para produzir ou manipular imagens.

0: e outros conteúdos de exploração sexual infantil. O texto segue agora para sanção presidencial. Repórter Pedro Pincer.
1: Nos casos de produção, reprodução, direção, fotografia, filmagem ou registro de conteúdo de violência sexual contra criança ou adolescente, assim como a sua venda ou exposição, a pena atual é de 4 a 8 anos de reclusão e multa. O projeto eleva essa punição para 4 a 10 anos de reclusão e multa. O texto ainda aumenta a pena em 1/3 se a venda ou a exposição ocorrer por meio da internet, das redes sociais ou de outras tecnologias da informação e comunicação. O relator, senador Fabiano Contarato, do PT do Espírito Santo, informou que entre janeiro e julho de 2025 foram registradas 49.336 denúncias anônimas de abuso e exploração sexual infantil.
2: Nesse cenário, temos que o incremento de penas, sua inserção no rol de crimes hediondos e a ampliação de condutas delitivas promovidas pelo projeto são medidas adequadas e necessárias.
1: O texto também aumenta a punição para quem oferece, troca, disponibiliza, transmite, distribui, publica ou divulga material de violência sexual contra criança ou adolescente. Hoje, a pena prevista para esses atos é de 3 a 6 anos de reclusão e multa. O texto proposto permite aumentar a pena para 4 a 10 anos de reclusão e multa.
3: O senador Plínio Valério, do PSDB do Amazonas, cobrou a votação que amplia a autonomia do Banco Central e inclui o PIX na Constituição. A proposta foi aprovada pela Comissão de Constituição e Justiça em junho e o senador, que foi relator, lembrou que já expirou o prazo solicitado pelo governo para analisar o texto antes da votação em plenário.
0: Para Plínio Valério, além de fortalecer a autonomia financeira e orçamentária do Banco Central, a PEC garantirá que o PIX permaneça sob responsabilidade exclusiva da instituição, vedando sua terceirização e garantindo a gratuidade para pessoas físicas.
4: Está no nosso relatório. O PIX é do Banco Central. O Banco Central não pode terceirizar e não pode cobrar jamais, taxar jamais pessoas físicas. Garantia maior do que essa não há.
3: E segue para a Câmara dos Deputados um projeto de lei que facilita a importação de bens destinados à pesquisa científica e tecnológica. A proposta busca desburocratizar o processo de importação de insumos por pesquisadores e instituições credenciadas, além de ampliar os mecanismos de isenção tributária.
0: O texto também determina que o CNPq envie periodicamente dados sobre as importações à Receita Federal e à Secretaria de Comércio Exterior para fins de fiscalização e estatística. Além disso, permite que pesquisadores entrem no país com bens científicos como bagagem acompanhada, desde que credenciados. Para o relator, senador Isalci Lucas, do PL do Distrito Federal, o objetivo é dar mais transparência e agilidade ao processo de importação, sem criar exigências desnecessárias ou contrariar outras leis.
3: A Comissão de Segurança Pública aprovou o projeto de lei que inclui os partidos políticos e suas fundações no rol de entidades sujeitas aos mecanismos de controle e fiscalização de lavagem de dinheiro.
0: A proposta quer aumentar a transparência e evitar que recursos de origem criminosa financiem a atividade política no país. Repórter Bruno Lourenço.
5: Os partidos políticos e suas fundações podem passar a ser fiscalizados pelas regras de combate à lavagem de dinheiro. A Comissão de Segurança Pública aprovou a proposta que obriga as legendas registradas no Tribunal Superior Eleitoral a prestar informações sobre movimentações financeiras aos órgãos de controle. A relatora, senadora Ivete da Silveira, do MDB de Santa Catarina, defendeu o endurecimento das regras para garantir a integridade do processo democrático.
6: A experiência recente de investigações de grande repercussão nacional evidenciou que estruturas partidárias podem se tornar canais de circulação e ocultação de valores de origem criminosa, com reflexos diretos sobre a lisura das campanhas e a igualdade de condições entre competidores.
5: O texto dá aos partidos políticos as mesmas obrigações de rastreabilidade financeira já aplicadas a bancos, corretoras e joalherias, entre outras. O projeto baseou-se em propostas da campanha Unidos contra a Corrupção.
3: Muito muito mais potente que o gás carbônico na retenção de calor na atmosfera, o gás metano é um dos principais responsáveis pelo aquecimento global. Grande parte dessas emissões vem da decomposição de resíduos orgânicos em lixões e aterros, além da agropecuária e de atividades industriais.
0: Para reduzir esse impacto ambiental e transformar parte desses resíduos

0: De energia renovável, a Comissão de Assuntos Econômicos do Senado aprovou a criação do Programa Nacional de Metano Zero. A proposta também incentiva a coleta seletiva e o reaproveitamento de materiais recicláveis e orgânicos. Repórter Márcio Maturana.
1: Para reduzir as emissões de metano, incentivar a coleta seletiva e estimular o reaproveitamento de resíduos recicláveis e orgânicos, a Comissão de Assuntos Econômicos aprovou a criação do Programa Nacional do Metano Zero. O gás é um dos principais responsáveis pelo aquecimento global. A proposta do Metano Zero pretende também estimular tecnologias capazes de transformar resíduos agropecuários, industriais e urbanos em energia renovável. O autor do projeto é o senador Fernando Dueire, do PSD de Pernambuco.
2: Esse projeto, senhor presidente, cria um ambiente de segurança jurídica, de previsibilidade para investimentos, estimula tecnologias como a biodigestão, a anaeróbica e a recuperação energética de resíduos, fortalece a participação das cooperativas, mecanismos transparentes de certificação, governança e comercialização de créditos ambientais.
1: O texto segue para a Comissão de Meio Ambiente com emendas do relator, o senador Eduardo Braga, do MDB do Amazonas. Uma delas dá caráter voluntário à certificação de origem metano zero para empreendimentos que comprovarem redução de emissões de gases do efeito estufa.
3: E o Brasil vai ganhar uma Universidade Federal do Esporte. Após a aprovação do Senado, foi sancionada a lei que cria a universidade. A instituição terá sede em Brasília.
0: A universidade vai atuar no ensino, na pesquisa, na extensão e na inovação em ciência do esporte. Repórter Henrique Nascimento.
4: A proposta também prevê a formação de profissionais para áreas como treinamento de atletas, gestão esportiva, políticas públicas, saúde, educação e para desporto. Para o atleta paralímpico Leomon Moreno, a criação da universidade pode abrir novas oportunidades para quem vê no esporte um caminho de formação e transformação social.
5: Eu fico muito feliz de ter saído de Ceilândia aqui em Brasília, ter ganhado a vida através do esporte, que eu e todos os outros atletas teremos a oportunidade de poder nos capacitar, nos graduar e contribuir também para que o nosso país seja o país do esporte. Quando a gente alinha o esporte, a educação, transformando em cultura dentro do país, a gente constrói ótimos cidadãos, olhando principalmente para a pessoa em si e não para um detalhe.
4: A proposta foi aprovada pelo Senado em junho, com voto favorável da senadora Leila Barros, do PDT do Distrito Federal. Ela defendeu a formação esportiva como instrumento de cidadania.
6: O esporte, ele é mais do que formar atletas. Nós temos aqui uma nata de grandes atletas e para-atletas que representam com muito amor a nossa pátria. Mas, para além disso, a promoção da cidadania. Nós sabemos o que o esporte fez nas nossas vidas, o quanto o esporte é um braço na saúde, na segurança pública, na educação. Um dos maiores legados que eu trago para a política é o seguinte: na política, infelizmente, a gente não ama todos, como na vida a gente não ama todos. Mas eu aprendi no esporte que o meu era coletivo. A gente tem que se respeitar.
4: Segundo o Ministério da Educação, a previsão é que a universidade comece as aulas em 2027.
0: Edição de Paula Groba e trabalhos técnicos de Eliseu Caires. O Jornal do Senado fica por aqui. Acompanhe agora as notícias da Câmara dos Deputados. Boa noite.
3: Boa noite e até amanhã.
7: Jornal Câmara dos Deputados. Câmara aprova a criação de Programa Nacional de Combate ao Câncer.
8: Comissão rejeita substituição do dinheiro em espécie por moeda digital.
7: Deputados garantem ressarcimento de violência doméstica pelo agressor.
8: Boa noite. Já está no Senado o projeto aprovado pelas comissões da Câmara que determina o ressarcimento pelo agressor de despesas provocadas por violência doméstica. A repórter Maria Neves tem os detalhes sobre a questão.
9: A Comissão de Constituição e Justiça da Câmara dos Deputados aprovou o projeto que obriga companheiro agressor a ressarcir sozinho os danos causados à mulher vítima de violência doméstica, com a sua parte da divisão dos bens. O objetivo da medida é preservar o patrimônio da mulher. De acordo com o autor da proposta, deputado Jonas Donizete, do PSB.

0: de São Paulo a casos em que agressores condenados pela justiça propõem pagar o ressarcimento dos danos causados à mulher com o patrimônio comum do casal.
1: A aprovação desse projeto é muito importante porque a mulher vítima de violência já é um sofrimento muito grande, sofrimento físico, sofrimento psicológico, e teve uma causa na justiça que a pessoa entrou porque estava tirando o próprio patrimônio dela para fazer aí a reparação da violência. Então esse nosso projeto, ele deixa claro que toda reparação que tiver financeira vem do patrimônio do agressor, da pessoa que praticou o ato de agressão, porque é um absurdo a vítima pagar para ela mesma.
0: Atualmente, o Código Civil já determina que nos casamentos com regime de comunhão parcial de bens, as obrigações provenientes de atos ilícitos não podem entrar na reparação. Isso significa que o agressor deve pagar sozinho pelos prejuízos causados. A Lei Maria da Penha também já estabelece que o ressarcimento de mulher vítima de violência não poderá trazer prejuízo ao seu patrimônio ou de seus dependentes. Ainda assim, especialistas afirmam ser necessário deixar mais explícito que a vítima não pode contribuir para reparar os prejuízos causados por parceiros violentos. De acordo com Jonas Donizete, a ideia do projeto foi proposta pelo Centro de Estudos Judiciários do Conselho da Justiça Federal. Da Rádio Câmara de Brasília, Maria Neves.
2: Ayrton Faleiro, do PT do Pará, cobra a aprovação urgente do projeto de lei que combate a misoginia. Ele argumenta que o Congresso precisa se sintonizar com o sentimento das ruas e com as demandas urgentes da sociedade antes do encerramento do semestre legislativo.
3: Para ilustrar a necessidade inadiável da aprovação da lei, Ayrton Faleiro cita o caso de uma mulher estrangulada pelo marido, encontrada morta com um filho de um ano mamando em seu peito. O congressista pede à Câmara que supere visões conservadoras e aprove a lei contra a misoginia.
2: Justiça. Adriana Ventura, do Novo de São Paulo, denuncia a suposta parcialidade de órgãos de controle que estariam paralisando investigações criminais envolvendo familiares de autoridades do Poder Executivo para evitar impactos no processo eleitoral.
3: Segundo Adriana Ventura, existe um aparelhamento generalizado envolvendo a Procuradoria da República e as cúpulas dos três poderes, resultando no arquivamento de denúncias. Ela cobra a instalação de comissões parlamentares para investigar a situação e colocar um fim à impunidade.
2: Márcio Gerri, do PCdoB, contesta a contratação de uma operação de crédito de R$1,3 bilhão entre o governo do Maranhão e o Banco do Brasil. Ele aponta que a liberação dos recursos em ano eleitoral exige transparência sobre a finalidade e o impacto da nova dívida.
3: Márcio Gerri cita a decisão judicial que chegou a suspender o empréstimo, depois liberado pelo Tribunal de Justiça do Maranhão, sem análise de mérito da ação. O parlamentar pede que o Banco do Brasil não compactue com a transação, a fim de preservar o equilíbrio do jogo democrático no estado.
2: Otônio de Paula, do PSD, critica a atuação de uma promotora do Ministério Público do Rio de Janeiro durante um evento da Associação dos Conselheiros Tutelares do Estado. Ele acredita que a representante do MP desrespeitou a organização ao contestar uma apresentação musical que fazia referência a Deus.
3: Otônio de Paula argumenta que houve intolerância contra as manifestações religiosas. O parlamentar também presta apoio à direção da entidade organizadora e critica a relação entre o Ministério Público e os conselhos tutelares.
4: Segurança Pública.
2: Coronel Crisóstomo, do PR de Rondônia, comemora a criação de uma comissão especial para analisar a proposta que reduz a maioridade penal para 16 anos em casos de crimes graves e hediondos. Na avaliação do legislador, a proposta atende o anseio de 80% da população brasileira.
3: Coronel Crisóstomo defende a redução da maioridade penal por acreditar que a medida vai interromper o aliciamento de menores por facções criminosas. O deputado lembra que para infrações mais leves, continua valendo o Estatuto da Criança e do Adolescente.
4: Saúde.
2: Os deputados aprovaram a criação de um programa para combate ao câncer. A repórter Paula Bittar acompanhou a votação.
5: A Comissão de Constituição e Justiça da Câmara aprovou uma proposta que prevê a criação do Programa Nacional de Combate ao Câncer e de Assistência a Portadores. A medida busca ampliar a prevenção, o diagnóstico e o tratamento da doença no país. O programa será executado pelo Ministério da Saúde. Entre as prioridades estão realizar campanhas educativas, fazer

0: fazer exames para detecção precoce da doença e ampliar a oferta de tratamento de alta complexidade em todas as regiões do país, com o objetivo de reduzir as desigualdades no acesso aos serviços de saúde. O texto também prevê apoio do poder público à pesquisa científica e à inovação tecnológica voltadas à prevenção, ao controle e ao tratamento do câncer. O relator do projeto, o deputado Átila Lira, do PP do Piauí, considerou a medida conveniente e oportuna.
1: Recursos nós temos leis orçamentárias pela obrigatoriedade com gasto de saúde, e com um programa como esse, eu não tenho dúvida que nós vamos ter mais recursos tendo destinado para a gente combater o tratamento e também a prevenção e dar mais estrutura aos nossos hospitais e também às nossas pesquisas, para que a gente possa ter mais vacinas, mais drogas e mais estruturas, máquinas e inovações na área do combate ao câncer.
0: A proposta que cria o Programa Nacional de Combate ao Câncer e de Assistência a Portadores já pode seguir direto para o Senado, a menos que haja recurso para votação antes pelo plenário da Câmara. Na Rádio Câmara de Brasília, Paula Bittar.
2: Comissões. Ismael, do PL de Santa Catarina, pede a criação de uma comissão especial para debater projetos em defesa das comunidades terapêuticas. Ele argumenta que o tema merece mais atenção por envolver entidades que acolhem milhares de jovens em tratamento contra a dependência química.
3: Ismael sustenta que a comissão deve aprimorar a legislação, regulamentar o funcionamento e garantir padrões de qualidade, fiscalização e financiamento das comunidades terapêuticas. Ele também defende a expansão das parcerias com sistemas públicos de saúde e de assistência social.
2: Osmar Terra, do PL do Rio Grande do Sul, condena a autorização de plantio e uso de maconha para fins medicinais no Brasil. Segundo o parlamentar, as autoridades responsáveis pela decisão usurparam a competência do Congresso para legislar em nome do povo sobre o tema.
3: Segundo Osmar Terra, a substância agrava surtos e está associada, em sua avaliação, à maioria das interdições de jovens no país, além de contribuir para o aumento de acidentes fatais no trânsito gaúcho. Ele pede ao Congresso que anule as decisões da Justiça e de órgãos reguladores sobre o tema.
4: Direitos Humanos.
2: Luiz Lima, do Novo do Rio de Janeiro, alerta para o crescimento de mais de 90% no número de moradores de rua no Brasil desde 2022, segundo dados do Cadastro Único. O deputado responsabiliza o governo federal, afirmando que a situação reflete a queda no poder de compra da população.
3: Luiz Lima questiona as explicações apresentadas pelo Ministério do Desenvolvimento e Assistência Social, Família e Combate à Fome, que aponta o desemprego entre as causas do problema, enquanto o próprio Executivo Federal afirma que a taxa de desocupação caiu.
2: Ranieri Paulino, do Republicanos da Paraíba, pede a sanção do projeto que cria a Semana Nacional da Ética e da Cidadania. Segundo o deputado, que é autor da proposta, a iniciativa busca estimular a reflexão sobre respeito e tolerância em contraposição aos discursos de ódio.
3: Ranieri Paulino afirma que o projeto aprovado pelo Congresso incentiva o diálogo em escolas, universidades e órgãos públicos na primeira semana de todo o mês de maio. Ele acredita que as pautas humanitárias estão acima das diferenças partidárias e devem unir o país em torno de propostas positivas.
2: Patrus Ananias, do PT de Minas Gerais, anuncia o relançamento da Frente Parlamentar em defesa da soberania nacional, orientada pelo fortalecimento do Estado democrático, pela participação social e pela implementação de políticas públicas de inclusão.
3: Coordenador do grupo parlamentar, Patrus Ananias defende que um país forte precisa de investimentos na educação e no SUS, com tributação justa e resistência a pressões políticas externas. O legislador defende ainda a união nacional para proteger as riquezas nacionais e a dignidade dos brasileiros.
4: Consumidor.
2: Comissão rejeita a possibilidade de extinção de dinheiro em espécie. A repórter Silvia Munhato explica a questão.
5: A Comissão de Desenvolvimento Econômico da Câmara dos Deputados aprovou o projeto de lei que proíbe a extinção do papel moeda e a substituição dele por moeda digital. Foi rejeitada a proposta que buscava a extinção gradual. A relatora, a deputada Bia Kicis, do PL do Distrito Federal, diz que é importante manter o papel moeda.
6: O papel moeda ainda desempenha função relevante para milhões de brasileiros, especialmente para populações vulneráveis, para cidadãos com limitado acesso a serviços financeiros digitais e para aqueles que habitam em localidades com insuficiente infraestrutura tecnológica. Ademais, o dinheiro em espécie constitui importante instrumento de liberdade econômica, inclusão financeira e segurança operacional, funcionando

0: como alternativa em situações de falhas tecnológicas, indisponibilidade de sistemas eletrônicos ou interrupções de serviços.
1: A relatora, no entanto, suprimiu o trecho que limitava o acesso do Banco Central aos dados de transações e contas particulares. Outra emenda excluiu a exigência de aprovação do Congresso Nacional, por maioria absoluta, de proposta para extinguir o papel moeda. A proposta, que não permite a extinção do dinheiro em espécie, ainda será analisada pelas comissões de Finanças e Tributação e de Constituição e Justiça e de Cidadania. Da Rádio Câmara de Brasília, Silvia Minhato.
2: Meio Ambiente. Milton Tato, do PT de São Paulo, coordenador da Frente Ambientalista, critica o esvaziamento do mês do meio ambiente e repudia o retrocesso na pauta ecológica e a aprovação de projetos que enfraquecem a fiscalização, a preservação e o combate ao desmatamento.
3: Milton Tato condena a Câmara por ignorar as 35 propostas de conservação sugeridas pela Frente e pela sociedade civil e por esvaziar o debate sobre o desenvolvimento sustentável, ameaçando a biodiversidade e distanciando o Brasil das metas globais de enfrentamento da crise climática.
2: Relações Exteriores. Tadeu Venere, do PT do Paraná, critica a atuação de parlamentares brasileiros nos Estados Unidos, acusando integrantes da oposição de agir contra os interesses nacionais ao discutir tarifas comerciais. Para o deputado, a postura favorece interesses estrangeiros e prejudica o Brasil.
3: Tadeu Venere acrescenta ainda que integrantes da oposição colocam interesses políticos acima dos interesses nacionais. Na visão do deputado, esse tipo de conduta enfraquece a direita e pode ter consequências políticas e jurídicas.
2: Trabalho. Átila Lins, do PSD do Amazonas, apresentou projeto que cria regras para o auxílio fardamento de policiais militares, bombeiros militares e guardas municipais. O congressista esclarece que a proposta uniformiza e critérios de concessão anual do benefício para evitar disputas judiciais nas corporações.
3: Átila Lins pontua que o texto preserva a autonomia de estados, do Distrito Federal e de municípios na regulamentação das despesas. Ele acrescenta que a proposta prevê pagamento em caso de promoção, quando a mudança de função exige novos padrões, insígnias ou peças do uniforme.
2: Transportes. Pompeu de Matos, do PDT do Rio Grande do Sul, defende dois projetos voltados à proteção dos ciclistas. As propostas, segundo ele, preveem a criação de espaços seguros para bicicletas nas rodovias e o planejamento de vias que garantam mais segurança para quem pedala.
3: Pompeu de Matos também propõe aumentar as penas para motoristas que atropelarem ciclistas após dirigir embriagados, participar de rachas, trafegar em alta velocidade ou fugir sem prestar socorro. Ele explica que as medidas buscam reduzir acidentes e preservar vidas.
2: Merlong Solano, do PT, comemora o início das operações de exportação em grande escala pelo porto de Luiz Correia, no litoral do Piauí. Segundo o deputado, o funcionamento do terminal encerra uma longa espera e amplia a capacidade logística do estado para o escoamento da produção.
3: Merlong Solano acredita que o porto deve reduzir os custos de exportação, além de impulsionar a geração de empregos no Piauí. O parlamentar também destaca a participação do governo estadual e da iniciativa privada na viabilização do empreendimento.
2: Economia. Comissão da Câmara aprova a inclusão da Confederação Nacional do Transporte no Conselho Deliberativo do Sebrae Nacional. Mais informações com Sofia Peçanha.
4: A Comissão de Indústria, Comércio e Serviços aprovou o projeto que inclui a Confederação Nacional do Transporte no Conselho Deliberativo do Sebrae Nacional. Atualmente, o Conselho conta com representantes da Confederação Nacional da Agricultura, da Confederação Nacional do Comércio e da Confederação Nacional da Indústria. A medida busca incluir o setor de transportes, que, segundo o deputado Gilmar Tato, do PT de São Paulo, autor do projeto, é um elo vital entre as diversas atividades econômicas, facilitando o escoamento da produção agrícola e industrial, além de viabilizar o comércio e serviços. Apenas em março de 2025, o setor de transporte rodoviário de carga atingiu mais de 20 mil novos CNPJs cadastrados como microempreendedores individuais, sendo o setor com o maior número de pequenos negócios criados, de acordo com o levantamento realizado pelo Sebrae, como ressalta o deputado Guilherme Uchoa, relator na comissão.
5: Além disso, a expressiva participação das microempresas nesse setor reforça a necessidade de inclusão da sua representação no Conselho.
4: O projeto busca reconhecer a importância estratégica do setor de transportes, ampliar a pluralidade de

0: vozes no colegiado e permitir que as demandas específicas do setor sejam devidamente debatidas no âmbito da entidade. O Serviço Brasileiro de Apoio às Micro e Pequenas Empresas, mais conhecido como SEBRAE, é uma entidade privada que promove a competitividade e o desenvolvimento sustentável dos empreendimentos de micro e pequenas empresas. Agora, o projeto que inclui a Confederação Nacional do Transporte no Conselho Deliberativo do SEBRAE Nacional será analisado pela Comissão de Constituição e Justiça. Da Rádio Câmara de Brasília, Sofia Pessanha.
1: Desenvolvimento Regional.
2: Juliana Cardoso, do PT de São Paulo, condena a prestação dos serviços da Sabesp e denuncia que moradores enfrentam falta de água, ausência de coleta de esgoto e cobranças indevidas. Segundo ela, há comunidades que recebem tarifas de esgoto, mesmo sem contar com rede de coleta.
3: Juliana Cardoso cobra explicações da Sabesp, a revisão das cobranças e mais fiscalização dos serviços. A deputada também pede a ampliação do acesso ao saneamento básico, afirmando que vai continuar acompanhando a situação no estado de São Paulo.
2: Ao prestar contas de seu mandato, Ricardo Maia, do MDB da Bahia, declara que viabilizou a inauguração de uma unidade de pronto atendimento em Ribeira de Pombal e a entrega de veículos para o município de Tucano.
3: Ricardo Maia também ressalta que participou de obras de pavimentação, reformas de escolas e unidades básicas de saúde nos municípios de Heliópolis e Fátima. Ele afirma que os investimentos vão ampliar a infraestrutura e melhorar o atendimento público na região.
2: Ao fazer um balanço das entregas do governo federal em Salvador, Lídice da Mata, do PSB da Bahia, destaca avanços nas áreas de mobilidade e cultura. Entre as ações, a deputada cita o início da operação assistida do VLT e a reinauguração do Teatro Castro Alves.
3: De acordo com Lídice da Mata, os investimentos em infraestrutura e transporte público contribuem para a revitalização urbana da capital baiana. A parlamentar menciona ainda a implantação de uma pista de skate de padrão internacional no subúrbio ferroviário de Salvador.
1: Agricultura.
2: Daniel Almeida, do PCdoB, registra o primeiro festival gastronômico do Aipim em Entre Rios, na Bahia. Ele acredita que o evento fortalece a agricultura familiar, valoriza as comunidades quilombolas e incentiva a produção derivada da mandioca.
3: Daniel Almeida também celebra a edição de número 73 da Festa dos Vaqueiros do município de Curaçá. Na opinião do deputado, a tradição, além de movimentar a economia local, contribui para preservar a cultura nordestina.
1: Cultura.
2: Daniel Trzeciak, do PSDB, comemora a reabertura, depois de 16 anos de espera, do Teatro 7 de Abril, em Pelotas, no Rio Grande do Sul. O congressista lembra que o espaço, de 192 anos, é o quarto mais antigo do Brasil e foi tombado pelo Instituto do Patrimônio Histórico e Artístico Nacional.
3: Daniel Trzeciak critica a demora na entrega do Teatro 7 de Abril à população, mas afirma que a casa será fundamental para fomentar a cultura local, valorizar o passado e impulsionar novos investimentos em Pelotas, sua terra natal, que completa 214 anos neste 7 de julho e em todo o estado.
2: Termina agora o Jornal Câmara dos Deputados, produzido pela Rádio Câmara, com trabalhos técnicos de Everson Urani e apresentação de José Carlos Andrade e Márcio Aquilissardi. Uma boa noite para você.
3: Ótima noite para você. A Voz do Brasil volta amanhã.
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1: Uma ótima noite para você que tá aí acompanhando a nossa programação, acompanhando a Rádio da Família. São 8:02. O programa Fica Conosco, Senhor, começando. Você que tá em casa, você que tá ouvindo, é convidado a acompanhar até a meia-noite músicas cristãs, músicas que edificam, a boa nova tocando o seu coração. Sejam bem-vindos. Daqui a pouquinho o Texto em Família, hoje com o pessoal da Igreja da Glória. O Elídio e o Renê vão estar aqui meditando os mistérios dolorosos nessa terça-feira. Também vamos ter o nosso Papo Cabeça com o Padre Camilo, Liturgia do Dia com o Padre Leonardo. Tem muita coisa boa para você que está acompanhando. E se você quiser mandar a sua mensagem, grave um áudio, ou se não, mande uma mensagem de texto no 988976570, tá bom? Grava um áudio aí, quais as intenções você tem no seu coração, quais os pedidos você quer colocar aqui no nosso cestinho, mas grava um áudio, né? Grava um áudio bem bacana pra gente colocar no ar aqui e ouvir as suas intenções também, tá? Vamos pedir por você. Vamos começar com o Evangelho do dia? Oséias de Souza, boa noite, Oséias.
2: Boa noite, Magno Pires, boa noite aos ouvintes, ou Fica Conosco, Senhor. O Evangelho do dia está hoje em Mateus, capítulo 9, versículos do 32 ao 38. Naquele tempo, apresentaram a Jesus um homem mudo que estava possuído pelo demônio. Quando o demônio foi expulso e o mudo começou a falar, as multidões ficaram admiradas e diziam: nunca se viu coisa igual em Israel. Os fariseus, porém, diziam: é pelo chefe dos demônios que ele expulsa os demônios. Jesus percorria todas as cidades e povoados, ensinando em suas sinagogas, pregando o evangelho do reino e curando todo tipo de doença e enfermidade. Vendo Jesus as multidões, compadeceu-se delas, porque estavam cansadas e abatidas, como ovelhas que não têm pastor. Então disse aos seus discípulos: a messe é grande, mas os trabalhadores são poucos. Pedi, pois, ao dono da messe que envie trabalhadores para a sua colheita. Palavra da salvação.
1: Bem, obrigado, Zé. Forte abraço, meu irmão. Agradecendo por esse abençoado evangelho. Contamos com você amanhã. São 8:04. A primeira música de hoje, quem canta pra gente é a comunidade católica Shalom, Belíssimo Esposo.

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1: É chegado esse momento abençoado de oração, meditação do Santo Terço em Família, hoje com a gente, os amigos da Igreja da Glória. Elídio, boa noite, seja bem-vindo.
2: Boa noite, Magno. Boa noite, Renê. Boa noite, ouvintes da Rádio Catedral. Muita alegria que nós estamos aqui hoje para rezar esse Santo Terço com vocês.
1: Seja bem-vindo, meu irmão. A gente agradece a presença, a participação com a gente, viu, Lídio?
2: Obrigado.
1: Nosso amigo Renê também. Boa noite, Renê.
3: Boa noite, Magno. Boa noite, Elídio, os ouvintes da Rádio Catedral. E é sempre um prazer estar aqui junto com vocês, estando rezando esse Santo Terço.
1: Muito bem. Hoje vamos estar aqui meditando os mistérios dolorosos. E você que está aí na sua casa já é convidado, né? Convidado a estar rezando, participando, deixando as intenções, os agradecimentos, né? A cada mistério a gente vai estar liberando o nosso telefone para você estar ligando e falando com a gente. O nosso WhatsApp já está disponível, é o 988976570. Você pode deixar já as suas intenções, né? Pelo WhatsApp. Daqui a pouquinho você liga então no 3232-9225, já que a gente vai dar início aqui o nosso Santo Terço. E contamos aí com você, a sua participação, as suas orações aqui conosco, tá bom? Damos início à oração do Terço em Família.
3: Em nome do Pai, do Filho e do Espírito Santo. Amém. Vinde, Espírito Santo, enchei os corações dos vossos fiéis e acendei nele o fogo do vosso amor. Enviai o vosso Espírito e tudo será criado e renovareis a face da terra. Oremos. Ó Deus, que instruísse os corações dos vossos fiéis com a luz do Espírito Santo, fazei que apreciemos retamente todas as coisas, segundo o mesmo Espírito, e gozemos sempre da sua consolação, por Cristo nosso Senhor. Amém. Oferecimento. Divino Jesus, nós vos oferecemos este terço que vamos rezar, meditando os mistérios da nossa redenção. Concedei-lhes por intercessão da Virgem Maria, Mãe de Deus e Nossa Mãe, e as virtudes que são necessárias para bem rezá-lo, e a graça de ganharmos as indulgências dessa santa devoção. Oferecemos particularmente em desagravo os pecados cometidos contra o Santíssimo Coração de Jesus e o Imaculado Coração de Maria, pela paz do mundo, pela conversão dos pecadores, pela alma do purgatório, pelas intenções do Papa Leão XIV, pelo nosso arcebispo metropolitano Dom Marco Aurélio, pelo aumento e santificação do clero, pela santificação das famílias, por aqueles que pediram nossas orações e por todas as nossas intenções particulares, pela paz no Brasil e no mundo.
2: Creio em Deus Pai Todo-Poderoso, Criador do céu e da terra, e em Jesus Cristo, seu único Filho, nosso Senhor, que foi concebido pelo poder do Espírito Santo, nasceu da Virgem Maria, padeceu sob Pôncio Pilatos, foi crucificado, morto e sepultado, desceu à mansão dos mortos, ressuscitou o terceiro dia, subiu aos céus, está sentado à direita de Deus Pai Todo-Poderoso, de onde há de vir julgar os vivos e os mortos. Creio no Espírito Santo, na Santa Igreja Católica, na comunhão dos santos, na remissão dos pecados, na ressurreição da carne e na vida eterna. Amém.
3: Pai nosso que estais nos céus, santificado seja o vosso nome, venha a nós o vosso reino, seja feita a vossa vontade assim na terra como no céu.
2: Pão nosso de cada dia nos dai hoje, perdoai-nos as nossas ofensas, assim como nós perdoamos a quem nos tem ofendido. E não os deixeis cair em tentação,

0: Rogai por nós, pecadores, agora e na hora da nossa morte. Amém.
1: Em honra ao Espírito Santo que nos santifica. Ave Maria, cheia de graça, o Senhor é convosco. Bendita sois vós entre as mulheres e bendito é o fruto do vosso ventre, Jesus.
0: Santa Maria, Mãe de Deus, rogai por nós, pecadores, agora e na hora da nossa morte. Amém.
1: Glória ao Pai, ao Filho e ao Espírito Santo.
0: Assim como era no princípio, agora e sempre. Amém.
1: Ó Maria concebida sem pecado,
0: rogai por nós que recorremos a vós.
1: Ó meu bom Jesus,
0: perdoai-nos, livrai-nos do fogo e do inferno. Levai as almas todas para o céu e socorrei principalmente os que mais precisarem da vossa infinita misericórdia.
1: Nossa Senhora da Glória,
0: rogai por nós.
1: São José,
0: rogai por nós.
2: Juntos em oração, meditando, Santo Terço em família. Você que está em casa, participa com a gente, ligando no 3232-9225. Nosso telefone está à sua disposição. Boa noite, peço oração por Marias da Glória Poliano da Silva. Maria da Glória Poliano da Silva. É Maris da Glória, né? Acho que é Maris. Maris da Glória Poliano da Silva. Se eu não falei certinho, Maria sabe, Deus sabe das intenções, quem precisa, a gente reza pelos seus pedidos aqui, tá bom, minha irmã? Quem tá conosco?
3: Boa noite, Magno. Eu rezo desde hoje por mim e toda a minha família. Peço por você e sua família. Peço a Adriana Cana Betel, a Luciano Sagrado e a Sônia Paes Garcia. Então, vou rezar o texto conosco. Meu irmão, passando para meu irmão. Salve Maria, fico com Deus, boa noite.
2: Salve Maria, boa noite, irmãzinha. A gente agradece. Vamos ver quem tá na linha. Alô, boa noite.
4: Boa noite.
2: Quem tá falando?
4: É o Luiz do Sagrado, Maria.
2: Tudo bem, Luiz?
4: Graças a Deus, cheguei de serviço, agora correndo, me rezar.
2: Seja bem-vindo, meu irmão. Quais são as intenções para hoje?
4: A minha intenção é para todos meus familiares, para todos os amigos que rezam para a gente reza por eles, para todos vocês da Rádio Catedral. Eu sou Milton Garcia, da Cidade Alta, sou Legado, sou João da Serra, Sérgio Babacena, o Adilson Panziúlio, da Diobanque, a dona Isabel de Torreões, o Beto Formoso, para todos os seus Antônio, a dona Terezinha, para todos que estão rezando o texto nesse momento com a gente, Maio.
2: Muito bem, meu irmão, tá certo. Vamos meditar juntos então, né? Esse primeiro mistério, quem reza com a gente? Renê, quais as intenções, Renê?
1: Eu rezo pela minha família, pela minha esposa, o meu filho, meus pais, minhas irmãs, meus sobrinhos, meus cunhados e cunhada, e minha afilhada, e minha sogra.

0: Pai nosso que estais nos céus, santificado seja vosso nome, venha a nós o vosso reino, seja feita a vossa vontade, assim na terra como no céu.
1: O pão nosso de cada dia nos dai hoje, perdoai as nossas ofensas, assim como nós perdoamos a quem nos tem ofendido. Não deixeis cair em tentação, mas livrai-nos do mal. Amém.
0: Ave Maria, cheia de graça, o Senhor é convosco. Bendita sois vós entre as mulheres, e bendito é o fruto do vosso ventre, Jesus.
1: Santa Maria, Mãe de Deus, rogai por nós, pecadores, agora e na hora de nossa morte. Amém.
0: Ave Maria, cheia de graça, o Senhor é convosco. Bendita sois vós entre as mulheres, e bendito é o fruto do vosso ventre, Jesus.
1: Santa Maria, Mãe de Deus, rogai por nós, pecadores, agora e na hora de nossa morte. Amém.
0: Ave Maria, cheia de graça, o Senhor é convosco. Bendita sois vós entre as mulheres, e bendito é o fruto do vosso ventre, Jesus.
1: Santa Maria, Mãe de Deus, rogai por nós, pecadores, agora e na hora de nossa morte. Amém.
0: Ave Maria, cheia de graça, o Senhor é convosco. Bendita sois vós entre

0: as mulheres, e bendito é o fruto do vosso ventre, Jesus.
1: Santa Maria, Mãe de Deus, rogai por nós, pecadores, agora e na hora de nossa morte. Amém.
0: Ave Maria, cheia de graça, o Senhor é convosco. Bendita sois vós entre as mulheres, e bendito é o fruto do vosso ventre, Jesus.
1: Santa Maria, Mãe de Deus, rogai por nós, pecadores, agora e na hora de nossa morte. Amém.
0: Ave Maria, cheia de graça, o Senhor é convosco. Bendita sois vós entre as mulheres, e bendito é o fruto do vosso ventre, Jesus.
1: Santa Maria, Mãe de Deus, rogai por nós, pecadores, agora e na hora de nossa morte. Amém.
0: Ave Maria, cheia de graça, o Senhor é convosco. Bendita sois vós entre as mulheres, e bendito é o fruto do vosso ventre, Jesus.
1: Santa Maria, Mãe de Deus, rogai por nós, pecadores, agora e na hora de nossa morte. Amém.
0: Ave Maria, cheia de graça, o Senhor é convosco. Bendita sois vós entre as mulheres, e bendito é o fruto do vosso ventre, Jesus.
1: Santa Maria, Mãe de Deus, rogai por nós, pecadores, agora e na hora de nossa morte. Amém.
0: Ave Maria, cheia de graça, o Senhor é convosco. Bendita sois vós entre as mulheres, e bendito é o fruto do vosso ventre, Jesus.
1: Santa Maria, Mãe de Deus, rogai por nós, pecadores, agora e na hora de nossa morte. Amém.
0: Ave Maria, cheia de graça, o Senhor é convosco. Bendita sois vós entre as mulheres, bendito é o fruto do vosso ventre, Jesus.
1: Santa Maria, Mãe de Deus, rogai por nós, pecadores, agora e na hora de nossa morte. Amém.
0: Glória ao Pai, ao Filho e ao Espírito Santo.
1: Assim como era no princípio, agora e sempre, por todos os séculos dos séculos. Amém.
0: Ó Maria concebida sem pecado,
1: rogai por nós que recorremos a vós.
0: Ó meu bom Jesus,
1: perdoai-me, livrai-me do fogo do inferno, levai as almas todas para o céu e socorreis principalmente aos que mais precisarem da vossa infinita misericórdia.
0: São Francisco de Assis,
1: rogai por nós.
2: Muito
1: São
2: bem.
1: Brás, São Peregrino, Santana e São Joaquim,
0: rogai por nós.
2: Muito bem. Bom, agradecer o nosso amigo Luiz mais uma vez pela participação. Até uma próxima oportunidade. Muito obrigado, tá bom, meu irmão? E você que está em casa também pode participar. 3232-9225. Estamos com o telefone à sua disposição para você falar com a gente, participar. E o WhatsApp também, 988-976570. Boa noite, reza esse texto de hoje pela vida do padre Carlos Augusto, conhecido como Povo de Deus. Os outros irmãos, Carlos Alberto, João Carlos, Sandra, Nair e também Conceição, pela recuperação da dona Márcia Arruda e o seu marido Gilberto, e pela saúde de Iago e a sua mãe Liliane. Muito bem. Quem mais está aqui, ó, deixando as intenções também, pode mandar a sua, fique à vontade. Boa noite, Magno, Betinho de Bias Fortes. Minhas intenções são para todos vocês que estão aí rezando o terço, pela minha família, minha esposa Irene, os filhos Bruno e Breno, João e Moisés, Tamara, Kênia e Kelly, e os irmãos e sobrinhos também. Obrigado, meu irmão. A gente agradece aí, viu? As intenções, a participação conosco. 988-976570, nosso WhatsApp tá aí, e o 3232-9225 também à sua disposição. Elídio, quais as intenções, meu irmão?
3: Nesse mistério, eu rezo para minha esposa Denise, meu filho João Paulo, minha sogra, para meu sogro, para os meus familiares, por mim. Rezo pelo dom da vida da minha cunhada Cássia, que faz aniversário no dia de hoje, pela minha cunhada Vânia, que está fazendo alguns exames, que corra tudo bem, para o Niltinho e família, para o Ricardo, para o Neide, né, Mário e Neides, pai deles, pelo meu primo Geraldinho e o Bank, para a Bernadette Tedesco, Pedimar e família, Madalena Bruges e família.
2: Muito bem, deixa eu ver se tem alguém na linha. Alô, boa noite.
4: Boa noite.
2: Quem tá falando?
4: É o Olegário de São João da Serra.
2: Seja bem-vindo, seu Olegário. Quais as intenções do senhor, meu irmão?
4: Muito obrigado. As minhas intenções é por todos vocês aí da

0: que é muito importante esse texto para nós. Rezo pela minha companheira, minha esposa Maria das Graças, rezo por toda a minha família, vivos e falecidos, rezo pela comunidade São João Batista aqui em São João da Serra, rezo pelo Luiz, que rezou por mim agora há pouco, por Dona Terezinha, Dona Isabel, e todos aqueles que estão com o texto na mão, que a gente não pode falar por todos.
1: Muito bem, então vamos lá. Ele já deixou as intenções, contemplamos juntos o segundo

0: estais nos céus, santificado seja vosso nome. Venha a nós o vosso reino. Seja feita a vossa vontade, assim na terra como no céu.
1: O pão nosso de cada dia nos dai hoje. Perdoai as nossas ofensas, assim como nós perdoamos a quem nos tem ofendido. E não deixeis cair em tentação, mas livrai do mal. Amém.
0: Ave Maria, cheia de graça, o Senhor é convosco. Bendita sois vós entre as mulheres. Bendito é o fruto do vosso ventre, Jesus.
1: Santa Maria, Mãe de Deus, rogai por nós, pecadores, agora e na hora de nossa morte. Amém.
0: Ave Maria, cheia de graça, o Senhor é convosco. Bendita sois vós entre as mulheres. Bendito é o fruto do vosso ventre, Jesus.
1: Santa Maria, Mãe de Deus, rogai por nós, pecadores, agora e na hora da nossa morte. Amém.
0: Ave Maria, cheia de graça, o Senhor é convosco. Bendita sois vós entre as mulheres. Bendito é o fruto do vosso ventre, Jesus.
1: Santa Maria, Mãe de Deus, rogai por nós, pecadores, agora e na hora de nossa morte. Amém.
0: Ave Maria, cheia de graça, o Senhor é convosco. Bendita sois vós entre as mulheres. Bendito é o fruto do vosso ventre, Jesus.
1: Santa Maria, Mãe de Deus, rogai por nós, pecadores, agora e na hora de nossa morte. Amém.
0: Ave Maria, cheia de graça, o Senhor é convosco. Bendita sois vós entre as mulheres. Bendito é o fruto do vosso ventre, Jesus.
1: Santa Maria, Mãe de Deus, rogai por nós, pecadores, agora e na hora de nossa morte. Amém.
0: Ave Maria, cheia de graça, o Senhor é convosco. Bendita sois vós entre as mulheres. Bendito é o fruto do vosso ventre, Jesus.
1: Santa Maria, Mãe de Deus, rogai por nós, pecadores, agora e na hora de nossa morte. Amém.
0: Ave Maria, cheia de graça, o Senhor é convosco. Bendita sois vós entre as mulheres. Bendito é o fruto do vosso ventre, Jesus.
1: Santa Maria, Mãe de Deus, rogai por nós, pecadores, agora e na hora da nossa morte. Amém.
0: Ave Maria, cheia de graça, o Senhor é convosco. Bendita sois vós entre as mulheres. Bendito é o fruto do vosso ventre, Jesus.
1: Santa Maria, Mãe de Deus, rogai por nós, pecadores, agora e na hora da nossa morte. Amém.
0: Ave Maria, cheia de graça, o Senhor é convosco. Bendita sois vós entre as mulheres. Bendito é o fruto do vosso ventre, Jesus.
1: Santa Maria, Mãe de Deus, rogai por nós, pecadores, agora e na hora da nossa morte. Amém.
0: Ave Maria, cheia de graça, o Senhor é convosco. Bendita sois vós entre as mulheres. Bendito é o fruto do vosso ventre, Jesus.
1: Santa Maria, Mãe de Deus, rogai por nós, pecadores, agora e na hora de nossa morte. Amém.
0: Nossa Senhora da Glória,
1: rogai por nós.
0: Glória ao Pai, ao Filho e ao Espírito Santo.
1: Assim como era no princípio, e sempre, amém.
0: Maria concebida sem pecado,
1: rogai por nós que recorremos a vós.
0: Ó meu bom Jesus,
1: perdoai e livrai do fogo.

0: inferno, levai as almas todas para o céu e socorrei aquelas que mais precisarem da vossa infinita misericórdia.
1: Nossa Senhora da Glória,
0: rogai por nós.
1: Nossa Senhora Perpétuo Socorro,
0: rogai por nós. Santa Teresa d'Ávila,
1: rogai por nós.
0: São Sebastião,
1: rogai por nós.
0: São João Batista, que é o nosso padroeiro de São João da Serra,
1: rogai por nós.
0: Rogai por nós.
2: Sr. Legário, obrigado pela participação, meu irmão. Deus abençoe.
0: Amém. Que Deus abençoe vocês também. Que tenha uma boa noite.
2: Amém. E você que está em casa, participa. São 8:32. Vamos ao terceiro mistério. Sua participação é bem-vinda. Deixa uma mensagem. 988976570. Nosso WhatsApp está aí na mão para você participar, para você deixar as intenções aqui conosco. Boa noite, Magno. Rezo pela a Clara, Marcos, Samuel, Marcelo, vocês da rádio, para todos as intenções. Salve Maria. Nossa amiga Lícia, do Alto dos Passos, quem deixa essas intenções. Obrigado, Lícia. Deus abençoe, minha irmã. A gente agradece, viu? É, a Regina de Santa Luzia agradece pelo dia de hoje. Pede aí que Jesus e Maria dê saúde, paz e harmonia para todas as famílias. E também para o seu esposo Marcos, todos que estão com o terço nas mãos, todos da catedral e a paz no mundo inteiro. Obrigado, minha irmã. Deus abençoe. Alô, boa noite.
3: Boa noite, Magno. Adriana da Granja de Betel, tudo bem?
2: Tudo bem, Adriana.
3: Graças a Deus, Magno.
2: Seja bem-vinda, minha irmã. Quais que são as intenções para hoje?
3: Eu quero colocar pela minha vida, pela vida dos meus filhos Lucas, Letícia, para Fátima do Esplanada, Luciene dos Reis, Terezinha do Encosto, seu Jorge em São Benedito, seu Milton Garcia, Mônica no condomínio na Estrada de Caeté, Gracinha no Progresso e todos que nessa noite estão meditando Santo Terço.
2: Muito bem, minha irmã, tá certo. Bom, vamos lá, quem vai rezar? Renê, quais as intenções, Renê?
4: Eu rezo pela saúde do meu pai e rezo pelos enfermos.
2: Vamos lá, vamos juntos, terceiro

0: Pai nosso que estais no céu, santificado seja o vosso nome, venha a nós o vosso reino, seja feita a vossa vontade, assim na terra como no céu.
1: O pão nosso de cada dia nos dai hoje, perdoai as nossas ofensas, assim como nós perdoamos a quem nos tem ofendido. E não vos deixeis cair em tentação, mas livrai-nos do mal. Amém.
0: Ave Maria, cheia de graça, o Senhor é convosco. Bendita sois vós entre as mulheres, e bendito é o fruto do vosso ventre, Jesus.
1: Santa Maria, Mãe de Deus, rogai por nós, pecadores, agora e na hora da nossa morte. Amém.
0: Ave Maria, cheia de graça, o Senhor é convosco. Bendita sois vós entre as mulheres, e bendito é o fruto do vosso ventre, Jesus.
1: Santa Maria, Mãe de Deus, rogai por nós, pecadores, agora e na hora da nossa morte. Amém.
0: Ave Maria, cheia de graça, o Senhor é convosco. Bendita sois vós entre as mulheres, e bendito é o fruto do vosso ventre, Jesus.
1: Santa Maria, Mãe de Deus, rogai por nós, pecadores, agora e na hora da nossa morte. Amém.
0: Ave Maria, cheia de graça, o Senhor é convosco. Bendita sois vós entre as mulheres, e bendito é o fruto do vosso ventre, Jesus.
1: Santa Maria, Mãe de Deus, rogai por nós, pecadores, agora e na hora da nossa morte. Amém.
0: Ave Maria, cheia de graça, o Senhor é convosco. Bendita sois vós entre as mulheres, e bendito é o fruto do vosso ventre, Jesus.
1: Santa Maria, Mãe de Deus, rogai por nós, pecadores, agora e na hora da nossa morte. Amém.
0: Ave Maria, cheia de graça, o Senhor é convosco. Bendita sois vós entre as mulheres, e bendito é o fruto do vosso ventre, Jesus.
1: Santa Maria, Mãe de Deus, rogai por nós, pecadores, agora e na hora da nossa morte. Amém.
0: Ave Maria, cheia de graça, o Senhor é convosco. Bendita sois vós entre as mulheres, e bendito é o fruto do vosso ventre, Jesus.
1: Santa Maria, Mãe de Deus, rogai por nós, pecadores, agora e na hora da nossa morte. Amém.
0: Ave Maria, cheia de graça.

0: O Senhor é convosco, bendita sois vós entre as mulheres, e bendito é o fruto do vosso ventre, Jesus.
1: Santa Maria, Mãe de Deus, rogai por nós, pecadores, agora e na hora da nossa morte. Amém.
0: Ave Maria, cheia de graça, o Senhor é convosco, bendita sois vós entre as mulheres, e bendito é o fruto do vosso ventre, Jesus.
1: Santa Maria, Mãe de Deus, rogai por nós, pecadores, agora e na hora da nossa morte. Amém.
0: Ave Maria, cheia de graça, o Senhor é convosco. Bendita sois vós entre as mulheres, e bendito é o fruto do vosso ventre, Jesus.
1: Santa Maria, Mãe de Deus, rogai por nós, pecadores, agora e na hora da nossa morte. Amém.
0: Glória ao Pai, ao Filho e ao Espírito Santo.
1: Assim como era no princípio, agora e sempre. Amém.
0: Ó Maria concebida sem pecado,
1: rogai por nós que recorremos a vós.
0: Ó meu Jesus,
1: perdoai-nos, livrai-nos do fogo do inferno, levai as almas todas para o céu e socorrei principalmente as que mais precisarem da vossa infinita misericórdia.
0: São Roque,
1: rogai por nós.
0: São
1: Judas Tadeu,
0: rogai por nós.
1: Nossa Senhora de Fátima,
0: rogai por nós.
1: Amém.
0: Amém.
2: Amém. Obrigado, minha irmã. Deus abençoe.
1: Amém, Magno. Fiquem com Deus. Tenham uma boa noite.
2: Boa noite. Liberando nosso telefone novamente, vamos ao quarto mistério, 3232-9225, está à sua disposição. Boa noite, peço oração por minha saúde. Sou a Nezinha, aqui do Linhares. Obrigado, Nezinha. Deus abençoe. O Ivan Campos do Ipiranga pede oração para todos que estão rezando o terço, pela sua família, a família Campos, né? Em especial, e para o filho Miguel Campos. Obrigado, meu irmão. Deus abençoe. A gente agradece as intenções, a participação aqui conosco.
3: Boa noite, sou Weber. Eu vou oferecer esse terço para mim, para minha esposa Vera Lúcia, o meu filho Cícero Augusto, para toda a minha família e para toda a família da minha esposa, para todos os enfermos e para todos que estiverem ouvindo o terço nesse momento, para vocês aí da rádio. E salve Maria.
2: Salve
3: boa
2: Maria.
3: Boa noite.
2: Obrigado, Weber. Boa noite, meu irmão. Deus abençoe. Bom, a linha está à sua disposição, 3232-9225. Elídio, quais as intenções, meu amigo?
4: Sou nesse mistério, rezo você, Magno, e sua família, pelos enfermos e moradores de rua, por aqueles que precisam de oração, pelo descanso eterno de todos os falecidos, pela harmonia conjugal nos casais, pela paz nas famílias.
2: Muito bem. Vamos juntos, então, meditando. Você que está em casa, reza com a gente. Mande mensagens no 988-976570 e o 3232-9225, o telefone que você fala aqui com a gente no nosso Santo Terço em Família. Vou pedir o Renê para fazer a segunda parte. Meditamos juntos o nosso quarto mistério da noite.

0: nosso que estais nos céus, santificado seja o vosso nome. Venha a nós o vosso reino. Seja feita a vossa vontade, assim na terra como no céu.
1: O pão nosso de cada dia nos dai hoje. Perdoai as nossas ofensas, assim como nós perdoamos a quem nos tem ofendido. E não caiais em tentação, mas livrai-nos do mal. Amém.
0: Ave Maria, cheia de graça, o Senhor é convosco. Bendita sois vós entre as mulheres. Bendito é o fruto do vosso ventre, Jesus.
1: Santa Maria, Mãe de Deus, rogai por nós, pecadores, agora e na hora da nossa morte. Amém.
0: Ave Maria, cheia de graça, o Senhor é convosco. Bendita sois vós entre as mulheres. Bendito é o fruto do vosso ventre, Jesus.
1: Santa Maria, Mãe de Deus, rogai por nós, pecadores, agora e na hora da nossa morte. Amém.
0: Ave Maria, cheia de graça, o Senhor é convosco. Bendita sois vós entre as mulheres. Bendito é o fruto do vosso ventre, Jesus.
1: Santa Maria, Mãe de Deus, rogai por nós, pecadores, agora e na hora da nossa morte. Amém.
0: Ave Maria, cheia de graça, o Senhor é convosco. Bendita sois vós.

0: vós entre as mulheres, bendito é o fruto do vosso ventre, Jesus.
1: Santa Maria, Mãe de Deus, rogai por nós, pecadores, agora e na hora da nossa morte. Amém.
0: Ave Maria, cheia de graça, o Senhor é convosco. Bendita sois vós entre as mulheres, bendito é o fruto do vosso ventre, Jesus.
1: Santa Maria, Mãe de Deus, rogai por nós, pecadores, agora e na hora da nossa morte. Amém.
0: Ave Maria, cheia de graça, o Senhor é convosco. Bendita sois vós entre as mulheres, bendito é o fruto do vosso ventre, Jesus.
1: Santa Maria, Mãe de Deus, rogai por nós, pecadores, agora e na hora da nossa morte. Amém.
0: Ave Maria, cheia de graça, o Senhor é convosco. Bendita sois vós entre as mulheres, bendito é o fruto do vosso ventre, Jesus.
1: Santa Maria, Mãe de Deus, rogai por nós, pecadores, agora e na hora da nossa morte. Amém.
0: Ave Maria, cheia de graça, o Senhor é convosco. Bendita sois vós entre as mulheres, bendito é o fruto do vosso ventre, Jesus.
1: Santa Maria, Mãe de Deus, rogai por nós, pecadores, agora e na hora de nossa morte. Amém.
0: Ave Maria, cheia de graça, o Senhor é convosco. Bendita sois vós entre as mulheres, bendito é o fruto do vosso ventre, Jesus.
1: Santa Maria, Mãe de Deus, rogai por nós, pecadores, agora e na hora da nossa morte. Amém.
0: Ave Maria, cheia de graça, o Senhor é convosco. Bendita sois vós entre as mulheres, bendito é o fruto do vosso ventre, Jesus.
1: Santa Maria, Mãe de Deus, rogai por nós, pecadores, agora e na hora de nossa morte. Amém.
0: Glória ao Pai, ao Filho e ao Espírito Santo.
1: Assim como era no princípio, agora e sempre. Amém.
0: Ó Maria concebida sem pecado,
1: rogai por nós que recorremos a vós.
0: Ó meu bom Jesus,
1: perdoai-nos, livrai-nos do fogo do inferno, levai as almas todas para o céu e socorrei principalmente as que mais precisarem da vossa infinita misericórdia.
0: Nossa Senhora Aparecida,
1: rogai por nós.
0: Santa de Virges,
1: rogai por nós.
2: Muito bem, juntos em oração, você que tem em casa, participa, reza com a gente. Vamos ao quinto mistério, temos intenções, vamos colocar aqui no nosso cestinho. Enquanto isso, a linha à sua disposição, 3232-9225.
3: Boa noite, Magno. É Aline Matos. Olha, gostaria de botar no cestinho de oração, eu, meu esposo, meus filhos, meus netos, meus parentes, amigos, vizinhos, inimigos, os senhores que estão aí no terço, todas as pessoas doentes, os precisados, até aqueles que acham que não precisam. Que Deus aumente nossa fé, nos dá muita força, saúde e proteção, abençoe todos que precisam ser abençoados, a bênção dos padres, salve Maria. Fique com Deus.
2: Salve.
3: Tchau.
2: Maria. Obrigado, minha irmã, Deus abençoe, a gente agradece as intenções e a participação, viu? Bom, vamos lá. Quem também deixou aqui as intenções é a Tiane de Três Ilhas. É, ótima terça-feira a todos. Hoje é aniversário da Tauan, né, do Tauan. E também o Hélio. Para todos do terço, né? Rezamos aqui o terço das mulheres da Igreja Sagrado Coração de Jesus. Muito bem, um abraço para você e todas as mulheres, todos que rezam com a gente e toda a família, viu, minha irmã? Quinto mistério. Elídio, o Renê quem reza. Renê, quais as intenções?
1: Eu rezo pela minha paróquia, pelos padres e irmãos, pelas as pastorais e movimento e pelo terço dos homens.
2: Muito bem, vamos lá. Elídio faz a segunda parte, meditamos juntos.

0: Pai nosso que estais no céu, santificado seja o vosso nome. Venha a nós o vosso reino, seja feita a vossa vontade, assim na terra como no céu.
1: Pão nosso de cada dia nos dai hoje, perdoai-nos as nossas ofensas, assim como nós perdoamos a quem nos tem ofendido. E não os deixeis cair em tentação, mas livrai-nos do mal. Amém.
0: Ave Maria, cheia de graça, o Senhor é convosco. Bendita sois vós entre as mulheres, e bendito é o fruto do vosso ventre, Jesus.

0: Jesus. Santa Maria, Mãe de Deus, rogai por nós, pecadores, agora e na hora da nossa morte. Amém.
1: Ave Maria, cheia de graça, o Senhor é convosco. Bendita sois vós entre as mulheres, e bendito é o fruto do vosso ventre, Jesus.
0: Santa Maria, Mãe de Deus, rogai por nós, pecadores, agora e na hora da nossa morte. Amém.
1: Ave Maria, cheia de graça, o Senhor é convosco. Bendita sois vós entre as mulheres, e bendito é o fruto do vosso ventre, Jesus.
0: Santa Maria, Mãe de Deus, rogai por nós, pecadores, agora e na hora da nossa morte. Amém.
1: Ave Maria, cheia de graça, o Senhor é convosco. Bendita sois vós entre as mulheres, e bendito é o fruto do vosso ventre, Jesus.
0: Santa Maria, Mãe de Deus, rogai por nós, pecadores, agora e na hora da nossa morte. Amém.
1: Ave Maria, cheia de graça, o Senhor é convosco. Bendita sois vós entre as mulheres, bendito é o fruto do vosso ventre, Jesus.
0: Santa Maria, Mãe de Deus, rogai por nós, pecadores, agora e na hora da nossa morte. Amém.
1: Ave Maria, cheia de graça, o Senhor é convosco. Bendita sois vós entre as mulheres, e bendito é o fruto do vosso ventre, Jesus.
0: Santa Maria, Mãe de Deus, rogai por nós, pecadores, agora e na hora da nossa morte. Amém.
1: Ave Maria, cheia de graça, o Senhor é convosco. Bendita sois vós entre as mulheres, bendito é o fruto do vosso ventre, Jesus.
0: Santa Maria, Mãe de Deus, rogai por nós, pecadores, agora e na hora da nossa morte. Amém.
1: Ave Maria, cheia de graça, o Senhor é convosco. Bendita sois vós entre as mulheres, e bendito é o fruto do vosso ventre, Jesus.
0: Santa Maria, Mãe de Deus, rogai por nós, pecadores, agora e na hora da nossa morte. Amém.
1: Ave Maria, cheia de graça, o Senhor é convosco. Bendita sois vós entre as mulheres, e bendito é o fruto do vosso ventre, Jesus.
0: Santa Maria, Mãe de Deus, rogai por nós, pecadores, agora e na hora da nossa morte. Amém.
1: Ave Maria, cheia de graça, o Senhor é convosco. Bendita sois vós entre as mulheres, e bendito é o fruto do vosso ventre, Jesus.
0: Santa Maria, Mãe de Deus, rogai por nós, pecadores, agora e na hora da nossa morte. Amém.
1: Glória ao Pai, ao Filho e ao Espírito Santo.
0: Como era no princípio, agora e sempre. Amém.
1: Ó Maria concebida sem pecado,
0: rogai por nós, recorremos a vós.
1: Ó meu Jesus,
0: perdoai-nos, livrai-nos do fogo do inferno, levai as almas todas para o céu e socorrei principalmente as que mais precisarem da vossa infinita misericórdia.
1: Nossa Senhora da Glória,
0: rogai por nós.
1: São Sebastião,
0: rogai por nós.
2: Muito bem, meditamos juntos os mistérios dolorosos, né, nessa noite. Vamos ao agradecimento. Você que está aí na sua casa nesse momento é convidado especial a agradecer junto conosco.
1: Infinitas graças vos dando, soberana rainha, pelos benefícios que todos os dias recebemos dessas mãos liberais. Dignai-vos agora e para sempre, tornados debaixo do vosso poderoso amparo, e para mais vos agradecer, vos saudamos com a Salve Rainha. Salve Rainha, Mãe de Misericórdia, vida, doçura e esperança nossa, salve. A vós brandamos, degredados filhos de Eva, e a vós suspirando, gemendo e chorando nesse vale de lágrimas. E a pois advogada nossa, nesses vossos olhos misericordiosos a nós volvei, e depois deste desterro mostrai a Jesus, bendito é o fruto do vosso ventre. Ó clemente, ó piedosa, ó doce sempre Virgem Maria, rogai por nós, Santa Mãe de Deus,
0: para que sejamos dignos das promessas de Cristo.
1: Amém. Estivemos aqui reunidos e permaneceremos unidos em nome do Pai, do Filho e do Espírito Santo. Amém.
2: Amém. Mais uma vez o texto chegando até você, sua casa, sua família. E amanhã tem mais. Amanhã

0: Mistérios Gloriosos, quarta-feira. Agradecer aqui os amigos presentes, Renê e Elite, mais uma vez, a dupla ajudando nesse momento abençoado de oração. Muito obrigado, hein, gente?
1: Obrigado a você, Magno, né? Muito bom estar aqui, passar esse momento de oração com todos aí.
2: É, Magno, é um prazer enorme estar aqui novamente, rezando o Santo Terço com você. Esse mês ainda nós estaremos de volta.
0: Muito bem.
2: Esse mês vai ser duas vezes.
0: Bom demais. É sempre bom ouvir vocês aqui, viu? Bom, então vamos lá, vamos convidar o pessoal para rezar lá, se tiver algum recado, algo a mais que vocês queiram fazer uso do espaço.
2: É, o nosso terço, ele é todas as quintas-feiras, após a missa das 19 horas. É dentro da igreja mesmo. E vai ser um prazer enorme estar recebendo os homens para poder estar rezando junto com a gente lá na igreja.
0: Muito bem.
1: Isso aí, Magno.
0: Eles são cumpridos, Elígio?
1: É graça, graça recebida. Estar rezando um terço, dia de outro, podendo aqui rezar, é muito bom. É a graça recebida.
0: Muito bom. Então, vou contar com vocês, então, mais no final do mês, tá bom?
1: Isso aí, Marcos, pode contar. Se Deus quiser, Nossa Senhora, estaremos aqui.
0: Tá certo. Forte abraço pra vocês, então. Até a próxima, se Deus quiser, viu?
1: Amém.
2: Amém.
0: Amém. E você que de casa acompanhou o Santo Terço, amanhã tem mais. Nesse mesmo horário, vamos estar aqui rezando, meditando. Vem agora aí o Papo Cabeça com o Padre Camilo. Ainda hoje tem a nossa liturgia do dia. Você vai poder acompanhar aí com o Padre Leonardo. Tem a Voz do Pensamento, tem músicas cristãs, tem você de casa acompanhando, interagindo aqui com a gente através do nosso zap, o 988976570. Tá aí à sua disposição para você.

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2: Papo Cabeça, mais uma vez chegando até sua casa, falando de maneira reta, direta sobre religião. E nós estamos meditando que a religião ela é importante. Ontem nós vimos que a religião é importante. É a religião que civiliza o coração humano, civiliza o pensamento humano, civiliza o ser humano. Porque a religião nos faz perceber que Deus está em nós, que Deus age no mundo através de nós. Mas nós também sabemos que a religião pode ser um coquetel para a guerra, um coquetel para o preconceito, um coquetel para o racismo, um coquetel para a intolerância e para a guerra. E hoje o mundo, isso está acontecendo. Por exemplo, a religião, ela pode, se ela não segue a Jesus Cristo, caminho, verdade e vida, repita comigo, Jesus Cristo, caminho, verdade e vida, ela pode levar você ao engano. Quer ver uma coisa? O livro do Gênesis fala que cabe ao homem proteger a terra. A missão do homem e da mulher é administrar a criação de Deus. Mas existem religiões que colocam isso como uma mentalidade comunista. Faz, não, isso é comunismo. E aí o homem devasta, o homem